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0: gente, você sabe que tô... Cadê, uai, cadê o botão do negócio? Tava aqui todo... Como é que é, Rodolfo? Como é que é, Rodolfo?
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0: Quinta-feira é sempre dia de TBT, né?
2: How much chocolate you come desse aqui?
0: A gente começa...
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0: Essa versão exclusiva que nós fizemos. Exclusiva, aliás.
4: These guys you come, how much you talk you come this aqui. Ok, não trots me, please.
2: Vé estúpido!
4: Vé o estúpido, manda faca, manda faca.
0: Manda faca pra lá.
4: Estúpido. No touch me, ok?
2: No touch me!
0: No touch
4: yeah,
0: me!
4: Yeah, my truck, no, ok?
2: Ok? Yeah, my truck!
4: My truck! Truck, ok, my truck, me!
2: Yeah, yeah, my truck, me!
4: Police come and talk, police!
2: Ok?
4: Ok, pode filmar!

0: onde você for trabalhar.
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0: Ô, velho, onde você for trabalhar, Leandrinho, eu vou te ouvir, velho. Você é bom mesmo. Né? Uhum. É muito bom.
2: Vai, né?
0: Parabéns.
2: Muito bem.

0: Pra você que tá meio que perdido no tempo, estamos no dia 17 do mês de setembro, que está voando, voando assim, ó, ó. Bem rápido, né? Passa 17 de setembro do ano de 2026. Bom dia pra você que passou o dia ontem na rede.
1: Ai, delícia!
0: Eita, eu queria estar na rede, dormindo também hoje, pra acordar só no outro dia, né? Bom dia.

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coragem. Todo mundo tem uma coisa que fala: isso eu não faço, nem se me pagar. Né? Porque falar eu não faço é fácil. Agora, quando aparece uma graninha, quando começa a entrar uns dólares na conversa, a coragem às vezes aparece de um lugar que a gente nem sabia que existia, né? Você fala, eu nunca. Aí alguém oferece 100 conto, você fala, bom, não, 500. Ah, depende, $1,000. Mas precisa ser hoje? Então eu quero saber. Eu quero saber.

0: O que você não faria nem se te pagasse? E cuidado com a resposta, porque depois eu vou querer saber, né? Se nem por dinheiro mesmo, ou se você só ainda não ouviu a proposta certa, né? Vou mandar uma mensagem aqui, pode ser de áudio, né? Seu áudio, manda pra cá pra você participar do nosso programa. Por que que eu trouxe essa perguntinha hoje, né? Porque ontem eu estava lendo uma notícia em Fairing Terrace. Você sabe que na Flórida tem de tudo, né? Além dos jacarés, das iguanas, as milhares e centenas de lagartixa, as cobras piton. Tudo tem na Flórida, os mosquitos, tem tudo. Evelyn, Zenzê e Guga.
1: Problema, olha o problema aí.
0: Você pensar, tem na Flórida, velho, lá na Terra da Laranja. Mas olha só, presta atenção. Se você é daqueles que demoram uma hora escolhendo a roupa pra sair pra jantar, na Flórida já tem um lugar onde esse problema simplesmente não existe.
2: Goiabinha.
0: Uma steak... E, aliás, eu, mãe, agora eu vou pra Flórida, tá? Uma steakhouse na cidade de Hollywood, no sul da Flórida, está chamando a atenção com uma experiência no mínimo diferente. Um jantar em que os clientes podem comer completamente pelado. Peladaço, velho! Sério? É isso mesmo que você ouviu. Sem camisa, sem calça, sem vestido. Só você, o prato e a coragem. Uau! Quando você menos espera...
3: Olha ele aí, ó.
4: Não sabe, né?
3: Olha ele aí, ó.
0: Sério, velho? É loucura, mano. É loucura, velho. Mas voltando ao tema, né? O restaurante se chama Class Sorry Steakhouse e já funciona há vários anos, né? A novidade é chamada Nude Dining, Nude Dine Experience, que é uma experiência que começou em 2026 e passou a ser realizada uma vez por mês. E jantar pelado não significa jantar barato não, tá? Presta atenção. O ingresso divulgado para homens desacompanhados custa $250.
5: Aê, goiaba! Aê, goiaba!
3: Oi, goiaba!
0: Para mulheres, $150. E para casais, 300 doletas. Sério! A experiência inclui um jantar de 5 etapas, com direito a champanhe, pratos sofisticados, e o restaurante pensou em até naquele detalhe que você provavelmente já está imaginando. Os participantes recebem roupão, toalha e proteção para colocar no assento. Fala aí, que não vou sentar o popô nessa grade nem pensar. E calma, ninguém chega lá e é obrigado a tirar tudo. Quem não se sentir confortável pode permanecer de roupão ou até vestido. Também existem regras, tá? Nada de tocar em outra pessoa sem o consentimento, tá? Mas se conceder... E nada de comportamento sexual ou inadequado. Muito bem, né, gente? É respeito também, né? Não é porque tá todo mundo pelado que vira uma surubona. Não é isso, tá? É. Os funcionários continuam vestidos normalmente.
6: Até porque, Leandro, imagina o chefe de cozinha, fogão quente e o bingola balançando ali. Não dá, né? Aquela frigideira quente, dishwasher, Leandro. Aquela água quente batendo no jalapão. No capim dourado, capim de ouro. Não dá, né, Leandro? Não dá.
0: Pois é. E antes que você pergunte, sim, isso é permitido? A cidade de Hollywood confirmou à imprensa local que a experiência pode funcionar dessa maneira, por se tratar de um evento privado e porque os funcionários permanecem vestidos. A primeira edição chamou a atenção e lotou. Depois disso, o restaurante decidiu transformar o jantar sem roupa em uma experiência mensal. Agora eu fiquei com dúvida, né? Num restaurante desse, quando o garçom pergunta, mesa pra dois, você responde o quê, hein? Eu sei de uma coisa, né? Guardanapo nesse jantar não é frescura, é equipamento de segurança, né? Ai, meu Deus do céu, que loucura! É por isso que eu tô fazendo essa pergunta hoje, o que, que você faria, o que, que você não faria neste pagaço? Falar que ó... Ai, aí sim. Ai, não vai, né? How long to check it to exit? And the house to tá no ar o show do Leandrinho. Bom dia! E é quinta-feira! Hoje tem trote do Goiaba. Enquanto você pensa na resposta e o que, que você não faria neste pagaço...

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Daqui a pouquinho nós vamos ter o trote do Goiaba. Daqui a pouco nós vamos ter o trote do... Hoje é o trote de quê? Vendedor de canário. Nós vamos ter o trote do indiano que quer um brasileiro bartender. Daqui a pouco nós vamos ter esses trotes aqui no programa. 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
0: Eu tô de carrão, de carrão, de carrão.
2: 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Ô, Jojo, você tá ouvindo a rádio agora, Jojo? Posso contar, posso falar aqui na rádio, Jojo? É confidencial. Pode contar aqui na rádio? Conta aí, Jojo, se você estiver ouvindo, posso falar na rádio? Posso falar, posso contar? Pede mandar mensagem aqui no WhatsApp do Jojo, aqui no WhatsApp pessoal do Jojo, o Jojo CR. Jojo CR. Ah, peraí, Jojo, Jojo CR. Cadê Jojo CR? Pode sim, pode sim. Ah, mas o Jojo, vai ficar legal se você... Ele tá ouvindo, já mandou aqui pra mim no já mandou aqui pra mim no privado aqui. Fica, tá ouvindo a rádio, velho. Não, manda... Eu quero que você conta como que você é e como é que foi a sua experiência. Isso vai ser muito legal pros nossos ouvintes, tá bom? Então vou esperar você contar pra depois eu falar, tá? Um abraço, Jojo. Obrigado pela audiência. 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Você teria coragem de ir num restaurante, mas tem que ficar sem roupa. Não pode, né? O que você não faria por dinheiro nenhum? Leandrinho, dólar 5, Leandrinho.
0: Chama Leandrinho.
2: Eu, uma coisa que eu não faria por dinheiro nenhum é tocar em cobra, pegar em cobra em ambiente que tem cobra.
3: Goiabinha, goiabinha.
2: De jeito nenhum.

0: pro WhatsApp que eu quero ouvir daqui a pouco. Tem trote do Goiaba.
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0: WhatsApp do Goiaba tá no ar. Hoje a gente quer saber o que você não fazia por dinheiro nenhum. Deixa eu mandar um abraço pro meu amigo Rafa, o Rafael do ar condicionado. Aliás, mandou uma mensagem aqui muito legal. Que você sabia que tem um clube brasileiro muito legal aqui em Massachusetts chamado Macau? É muito legal esse clube, gente. É muito legal esse clube. E nós vamos fazer muita coisa legal no Macau no ano que vem. Esse ano era pra nossa festa, sei lá, mas por causa do tempo, né? E como tem algumas mudanças que eles estão fazendo lá, por causa de logística, questão de logística. Mas o ano que vem nós vamos fazer um negócio lá, Rafa. E no Macau, ele acabou de me mandar aqui, ó, que 27 de setembro, a partir da 1 da tarde, o Macau é maravilhoso, cara. Piscina, sinuca, bar, um restaurante. Aliás, quando que eu vou poder convidar os ouvintes pra levar aí pra almoçar, Rafa? É, nós vamos fazer uma promoção aqui. Toda semana eu vou levar 4 pessoas pra ir almoçar comigo lá no Macau, pra conhecer o lugar. É muito legal, cara. A partir da 1 da tarde, no Macau, que fica no 350 da Fall River Avenue. A cidade é Simcox, Massachusetts. Vai ter lá agora uma roda de samba no Macau, né? Com a DJ Humana, DJ Humana. Bom demais esse lugar. Um abraço, Rafa, sucesso pra vocês aí, todo mundo aí. Alô, Saúl! Mestre Miyagi! Um abraço, Saúl. Obrigado pela audiência aí. Murilo, todo mundo. O chefe Edu também, né? Obrigado pela audiência de vocês aí. Vamos pros áudios!
2: Mundial.
0: Bom dia, kkk, kkk, kkk. Bom dia, Augusto. Bom dia pro Romildo, o menino do ferro velho. Eu já quero saber que dinheiro nenhum. Eu não pegaria. Disse, nós tem pavor.
3: Bom dia, Lelê. Tô aqui ligadinha.
0: Fala, meu
3: esperando
0: amor.
3: Os áudios da galera, que claro. Eu adoro quando então, você passa aí.
0: É
3: Lelê,
0: bom.
3: Um dia abençoado pra você, tá?
0: Tá bom.
3: E pra toda essa galera maravilhosa.
0: Bem.
3: Que tá ligadinha na Insuperável.
0: Uhum.
3: Um beijo, meu gatinho preto.
0: Um beijo.
3: Bilu. Bom dia,
0: meu bem. Fala comigo, Dedéia.
4: Bom dia, Lelê. Bons ouvintes, Lelê. Por dinheiro nenhum desse mundo eu também pego e me cobra, Lelê. Nossa senhora, se for uma cobra, eu pulo o dia inteiro achando que ela vai. Onde eu encosto, eu penso que é ela que vai me morrer. Você tá doido?
0: Eu também, Edneia. Eu tenho por dinheiro nenhum. Quando você vê uma cobra, o que que você fala?
5: Vai deitar.
6: Bom dia, Leandrinho Goiaba.
0: Bom dia, meu
6: aqui,
0: amor.
6: Já ligadinha desde cedo.
0: Claro.
6: E só pra lembrar...
0: Que?
6: Ai, credo, o galão ganhou mais uma vez, bebê. Bom dia.
0: Aí nessas horas, brother, passa, carro, passa. Passo derrubando tudo agora, não vou falar nada com você não, tá? Silvia!
7: E no restaurante, pelado, Deus me livre, eu não podia nem comer direito, eu não vou lá, nem que me pague, Deus me livre.
0: Sério? Eu teria coragem.
7: Que vergonha, comer pelada. Não, isso não é demais. Já na praia, tudo bem.
0: Olha, eu vou nesse restaurante.
7: De acordo, mas... Pelado no restaurante, eu acho.
0: Ah, por favor.
7: Eu acho que não.
0: Por favor.
7: Não, não tá certo isso.
0: Você imagina, Silvia? Por favor, senhora, me passa a bisteca. Ai, amor, passa a linguiça pra fazer. O Prestes mandou áudio. Fala, Prestes.
8: Leandrinho, bom dia. Tô morrendo de rir aqui, velho.
0: Bom dia, Prestes.
8: Esse restaurante lá na Flórida, lá, ó. Ô, meu Deus do céu. Já pensou, Leandrinho? Você já pensou, Leandrinho? As veinhas, quando vai lá poder almoçar, jantar, isso aqui, tem que pegar o peito pelo e colocar em cima da mesa. Na hora de cortar a carne, corta o peito.
0: Meu Deus do céu, Prestes.
8: Pensa aí.
0: É complicado.
8: E os veinhos a faca vai cair, vai cair no bilau dele.
0: É perigoso.
8: Aí vai querer pegar a knife lá pra ele cortar a carne e dar um corte no bilau
0: dele. Meu Deus, Zé. Um acidente também, né?
8: Ruga, né? É. Eu tô passando por essa situação.
0: Meu Deus, Zé. Não quero saber desses detalhes.
8: Tá doido, rapaz. É. E outra coisa, eu não vou num restaurante desse nem que me paga, mas nunca que eu vou. Não me pega nunca lá, Leandrinho.
0: Duvido, Zé. Duvido. Duvido que se não pagar pra você falar, oh, Zé, $5,000 pra você ir lá no restaurante, se você não arranca essa roupa, faz até a bunda lelê. Eu duvido, cara, duvido. Ah, não vai se não tiver que pagar, mas se pagar, todo mundo vai. Certeza que vão. Bom dia, Goiaba, manda a música pra mim do que você tocou aí agora, depois eu mando lá pra você. O Fábio falou, foi eu que te mandei esse vídeo, hein, do véio, manda a faca, foi você mesmo. O Tairone falou, bom dia, meu amigo, hoje amanheceu frio aqui, 67, é, aqui já tá friozinho, eu já tô vindo trabalhar de música. O Zé falou, não trabalharia pendurado do lado de fora de prédio nunca, por dinheiro nenhum. Tá aí um trabalho que eu acho super legal, que eu acho que eu faria. Eu faria, trabalhar limpando janela. É, Leandro, precisa perder um pouquinho de peso, né? Toma banho, vai, palhaço, vai. Bom dia, Sandroca, obrigado, né? É, precisa nem me pagar, a Sandra falou. Olha aí, eu também iria tranquilo. O Gabriel falou, bom dia, Leandrinho. Esse pessoal do restaurante, eles pagam como eles tiram de... Como eles tiram dinheiro do cofrinho pra pagar, né? Leandrinho, já quero ir, hein? Leandrinho, tem muita mulher por aí que não pode ver uma piton. É... Você vai nada, Jax. Você vai o quê? Jax, eu conheço linguagem corporal. Olhando pra sua cara assim, você não tem coragem de fazer xixi nem do lado de alguém que tá no mictório. Vai, fecha a portinha lá. Aí eu fico privado. Não quero ficar privado.
1: Goiaba, bom dia, galera. Superável. Eu não tô entendendo esse povo tá com dificuldade com a pelada, não tô entendendo isso,
0: não. Não é, Zé?
1: O problema de ir pro restaurante, sentar lá peladão lá e comer lá. Danada, não.
0: Aí, tá Zé, aí, ó. O Zé dos meus, velho, né? Vou te falar, não, o Zé dos meus, não tem essa palhaçada, não vou.
3: Leandrinho, você tá doido de sentar na cadeira fria, pelada, e ficar olhando pro outro. Não, Leandro, você não tá bem na cabeça, não, tá? Até ir na praia, até vou concordar com você. Ah. Mas imagina você comendo, olhando pra linguiça, olhando pra outro lado, pra não sei o quê. Ah, Lili, dá não, hein? Combina comigo, não. Dinheiro no mundo não me faz fazer isso. Você tá doido.
0: Leandrinho, por dinheiro no mundo ver você pelado, Leandro. Não entendi o que o Johnny falou, não. Não entendi o que você falou, não. Vim trabalhar de música, morri. Como é que é, Diné? Não entendi. A Nilza falou assim, bom dia, já quero ir. Naturalismo é comigo mesmo. Bora, Nilza, bora. Nem aí, eu não ligo também, não.
2: Leandro, imagina esses véi indo no banheiro e voltando com o rabo do sujo.
0: Meu Deus. Meu Deus do céu. O Augusto falou, não precisa me pagar não, que eu vou. Passa a localização do restaurante. 7:33 aqui na Rádio Insuperável, 7:33. Hoje nós estamos falando do restaurante da Flórida. E você tem que pagar, né? Agora, eu não sei por que homem tem que pagar mais caro que mulher pra ficar pelado. Não, velho. Não faz sentido isso, não, ué. Tô doido. A mulher que tinha que pagar mais caro. Não, o homem tem que pagar mais. Você viu ali que a mulher é 150, o homem é 250? Por quê que a mulher tem que pagar mais barato? André mandou uma foto aqui com a cobra pendurada no pescoço. Eu tenho pavor de cobra. Não, brother. Por quê que a mulher tem que pagar mais? Oxi. Tá maluco, meu irmão? Para com esse parangolé, doido. Não, velho. Fala nada com você não, tá? Não vou falar nada com você não, porque... Pelo amor do pai, viu? Isso é só brincadeira. Não dá. Não entendi por quê. Até agora, eu não entendi o porquê disso, tá? Deve ter pista de dança, sim, né? Tá doido, velho? Show do Leandrinho. Como é que é, Tairone?
5: Bom dia, Leandrinho, bom dia. É, rapaz, vou concordar com o pessoal aí. Na praia até que dá pra ir, mas num restaurante.
0: Ah.
5: Imagina só, o caboclo andando lá, vou no banheiro.
0: Ah.
5: Levanta, vou no toalete. Rapaz, é meio esquisito o negócio, ó. Sei não. Na praia dá pra ir, agora no restaurante é difícil.
0: Como é que é? Na praia dá pra ir, mas no restaurante? Ah, cara, quem vai na praia, vai no restaurante, gente. Não tem que é, Jorgete?
9: Esse aqui é aquele menino que é o Garrelha, do Leal?
0: Não, Jorgete, esse é o... Esse é o Tairone. Peraí, esse aqui, ó, Tairone da caminhonete, esse aqui, ó.
9: Me deu uma saudade dele agora.
0: Ah, tá.
9: Esse bonito.
0: Ah, tá.

0: da Porto Seguro que ontem um dos clientes que mais fez pergunta pra Joyce, que a gente achou muito engraçado, foi meu amigo Jojoy. O Jojoy, o famoso, eu não sei o nome dele original, você que é o Jojoy. Falou, Leandrinho, vou fechar um consórcio lá da Porto Seguro. Sabe que a Porto Seguro tá fazendo um sucesso, que a gente vai fazer até um encontro nessa vinda da Joyce. Quero saber que se você que tá ouvindo a rádio agora já tem o consórcio, se você vai vir nesse encontro. Nós vamos fazer aqui na rádio um encontro com as pessoas que já estão na Porto Seguro, que já estão aí, né, esperando o momento de ser contemplado com uma carta de crédito para fazer um investimento, né? Não, o Jojoy foi esse cara. Jojoy, como é que foi falar com a Joyce, Jojoy? Fala para mim, Jojoy.
1: Fala comigo, meu brother Leandrinho. Como é que tá? Bom demais?
0: Bom demais, velho.
1: Rapaz, a experiência com a Joyce, não tenho nem muito o que falar, não. De 0 a 10, eu vou falar 11.
0: Aí, garoto.
1: Nos últimos dias, penso que na última semana, eu devo ter conversado com a Joyce de 3 a 4 vezes por dia. Já tive consórcios no passado e não me entregaram aquilo que prometeram. Então, né, tenho sempre um pé atrás.
0: Boa.
1: Já invisto lá no Brasil em outras modalidades. E eu gostei muito da Porto. Sinceridade, gostei muito da cartela que eles têm pra oferecer. E, cara, eu bombardeei a Joyce, eu vou te falar aí, mais ou menos umas 150 perguntas sobre ágio, sobre data de contemplação, porcentagem, a correção de porcentagem no final do ano, questão de lance embutido, lance fixo, lance híbrido. Cara, eu perguntei a Joyce, passei ela numa prova de fogo, de uma peneira, que sabe, tudo que você pensar, tudo que foi me mandado. Você sabe que eu sou um cara que gosta muito de número, gosto muito de planilha.
0: Eu sei, mano.
1: Foi colocado tudo em planilha e eu falei, Joyce, tudo que você me mandar, eu tô fazendo assim, não quero te incomodar, mas eu sou chato dessa questão. Resumindo, fechamos ontem, ela ficou satisfeita, gostou das análises que nós fizemos juntos. Ela me atendeu super bem.
0: Legal, gente.
1: Cara, não tem assim. É óbvio que nenhum investimento é garantido, de forma alguma. Em nenhum momento ela falou isso. Mas a probabilidade da estratégia que nós usamos dar certo é muito grande.
0: Boa,
1: então,
0: garoto.
1: Fechei com ela ontem.
0: Nossa, essa estratégia,
1: obrigado,
0: né,
1: pra você pela indicação. Eu sei que você jamais anunciaria, você jamais ia trazer algo para nós, ouvintes, que pudesse ser no futuro prejuízo. Então, assim, obrigado, primeiramente. A Joyce também, eu deixo aqui minha gratidão pública aqui pela a vida dela. É uma pessoa de uma índole muito, né, muito boa. É uma pessoa 100% transparente. É uma pessoa do nível intelectual altíssimo. Então, uma pessoa assim, 9 horas da noite, 10 horas da noite, 6 horas da manhã.
0: Ah, não, Jojo.
1: Quando você faz aquilo que você ama, não é um trabalho pesado. Então, ela faz com amor, faz com carinho, e é isso aí. O que eu posso falar dela é de 0 a 10, é 11.
0: Valeu, querido.
1: Valeu, obrigado.
0: Obrigado, obrigado. Eu falei, não, bro, depois de você mandar 13. Eu achei engraçado que a Joyce falou assim comigo: ô, Leandrinho, eu acho que tem um vendedor de consórcio que tá me testando, hein? Só que eu tenho o nome do Jojoy, tá salvo aqui o apelido, né? Aí eu falei, você conhece essa pessoa aqui? Eu falei, não sei quem é, não. Olhei o número do telefone, não sei quem é, não. Depois eu olhei, ela falou, não, o sobrenome é Senna. Eu falei, deixa eu ver na minha agenda quem tem o nome, sobrenome de Senna. É o Jojoy. 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Parece clichê, mas é preciso que você faça, né, meu filho? É preciso. 19 faltando para as 8, Leandro. É. Cadê o trote, Leandro? Cadê o trote? Me faz raiva, ódio. Vamos pro trote do Goiaba? O trote do Goiaba, hoje eu liguei pra um cara que precisa, eu dizendo pra ele que eu precisava de um indiano precisando de um bartender, né? Indiano precisando de um bartender brasileiro. Vamos ouvir o trote? Vamos ouvir o trote? Vamos ouvir? Tá no ar o trote do Goiaba.
2: Trote do Goiaba.
3: Trote do Goiaba.
4: Alô? Alô?
5: Rapaz, ligaram, não é a primeira vez não.
6: Uma hora você vai se dar mal.
0: Vou tentar passar um trote aqui agora, peraí. Vou ligar pro Ed, peraí. Vou ligar falando inglês de indiano, que eu quero contratar ele pra

Hoje nós estamos falando de coisas que você não faria por dinheiro nenhum. Nenhum centavozinho de dinheiro. 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

0: 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Tenho certeza. Vocês foram na festa do ano passado? Vocês viram, gente? O valor que a gente cobrou não valeu cada centavo? Ó, ninguém ficou insatisfeito com a festa do ano passado. Todo mundo amou. A gente não faz nada, tipo assim, ah, nossa, tô pagando por isso aqui, não. É, a gente faz pra todo mundo ir e voltar nas próximas. É por isso que todas as festas que a rádio faz é sold out, hein? E essa vai ser sold out fácil, tá? Fácil demais. O que você não faria por dinheiro nenhum? Fala, Tairone, bom dia, fiote.
1: Leandrinho,
0: oi.
1: Outra coisa, imagina se a faca cai no chão.
0: Ei.
1: Como que você vai pegar a faca?
0: É, velho.
1: Explica aí esse negócio.
0: Olha, nós estamos falando hoje do restaurante. Ah, meu filho, eu não sei não, dá um jeito, Tairone. A faca caiu. Pode deixar que eu pego pra você. O apanhador de facas no restaurante nu. Ui. Pra minha faca cair com corte. Ai! E agora, o que, que é isso aqui? Cortou, levou! É, o problema é a faca cair no lugar errado, né? A festa vai ser em Framingham, tá? Shirley, vai ser em Framingham. Paulo Jacarox!
2: Ô, Goiaba, eu quero esse crachá, hein, Goiaba? Se eu for nesse crachá, eu vou dar um chute na sua canela.
0: Vocês serão 3 pessoas que vão ganhar. Todo ano, 3 pessoas ganham o crachá vitalício, né?
3: Bom dia, meu Goiaba.
0: Bom dia, Pará.
3: Linda capital de São meu Goiaba.
0: Oi.
3: Cara, comer num restaurante, imagine, você numa fome da bexiga, num apetite da bexiga.
0: Ah.
3: Aí passa, tipo assim, pode ser aquele tiozinho, pode ser aquele cara com os bagos lá no meio do joelho. Não é doido, né? Na hora o cara perde a fome. Outra coisa, eu acho que eu vou ter que ir na rádio aí, que tem uma porta aí que abre, toda vez que abre, ela faz assim...
0: Nossa, vem mesmo,
3: eu pai. Não sei se tu já observou, mas sai no ar.
0: Oh, para.
3: Acho que alguém tá entrando, algum anunciante tá entrando e faz esse barulho aí.
0: É eu, para, é eu.
3: Grande abraço, tamo aqui na escuta direta, linda capital de Uste.
0: Vem. Ô, Pará, você sabe por que você tem que vir aqui na rádio, Pará? Deixa eu falar uma coisa pra você, Pará. Sabe por que você tem que vir aqui na rádio? Eu vou te contar, você sabe por que você tem que vir aqui na rádio?
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0: 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É só você mesmo, Fabinho, viu, Pará? Olha, a Sandra falou, quero ganhar esse crachá. Não, vai ser escolhido a dedo, né? A gente escolhe, a gente faz uma votação interna aqui na rádio e surpreende 3 pessoas com crachá vitalício, né? Aí vem aquela pessoa que tá sempre... Né? Tem uns critérios internos aqui, a gente não fala, mas a gente observa todo mundo.
5: É, Leandrinho, num restaurante desse assim, agora imagina o cara tiver com uma dozinha de barriga, aquela diarreia que chega até mais rápido que uma luz, hein? Imagina, sei lá, peladão e dá uma diarreia.
0: Nossa!
5: Você tá doido? Sem contar, se for dar uns peidos, hein? Você tá doido?
6: Quem é esse rock'n'ball, hein?
0: É o Mendes, viu? É... A Edneia Maciel falou.
7: Tem coragem demais esse restaurante aí sem roupa. Eu mandei um pra você no privado aí, ó, pra você ver que eu tenho coragem.
0: Aí, deixa
7: eu... Apaga lá, beleza?
0: Tá bom, pera aí, deixa eu ver. Nossa, Edneia. Não aparece, não tá aparecendo não, Edneia. Não tá abrindo. Falou, could download. Não tá podendo abrir a imagem na hora que eu abro aqui. Manda de novo, Ednei, porque ó, não tá abrindo, tá falando que a imagem não, ó. Could download image, try again. If the problem keeps happening, try turn off your Wi-Fi, VPN. É, manda de novo, que não vê, Ednei, não vê, não vê. Não, fiquei curioso agora, Ednei. Ah, eu gosto. Deixa eu ver quem mais mandou mensagem aqui no WhatsApp. É, Toys, eu quero crachar, eu quero crachar. Todo mundo manhã falando assim, ah, vai ter Guguete desfilando também. Marilene falou, o preço é de acordo com o tamanho da chibata. Nesse restaurante tem pista de dança? Imagina os velhos e as velhas. Ô, gente, mas vocês acham que o que vai nesse restaurante é só... Eu não sou velho. E eu vou, ué. Entendeu? Eu fui na praia, por exemplo, lá do, no, no, na praia do no nudismo lá. Tinha gente de todas as idades. Jovens, novos, velhos. Ué, acho que só velho que anda pelado. Oxi, tá doido. Eu fiz alguma coisa aqui. Eu fechei algum negócio aqui sem querer. Fechei uma parada aqui sem querer da rádio. Não era pra ter feito isso aqui. O que eu fiz? O que, que eu fechei? Fechei um botão aqui da rádio agora sem querer.
8: Ai, delícia!
0: Ah.
9: Eu queria crachar.
0: Como é que é, Pantera?
9: Eu queria crachar.
0: Ah, só vai receber o crachá também quem for na festa, né? Ah, vamos mandar uma foto do W4 aqui pra mim. Para. E tem uma porta que faz um barulho aqui. Leandrinho, o homem tem que pagar mais, porque dependendo do tamanho da piton, vai ocupar duas cadeiras, viu, Leandrinho? Ai, meu Deus do céu. Vocês são maravilhosos, tá? 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Meu Jesus amado, Edneia Maciel! Meu Deus amado! Nossa Senhora! Quando eu falo que você ia parar o trânsito, você fala que eu tô de brincadeira! Você tá doido, meu Deus do céu! Nossa Senhora! Se você for lá na Praia dos Pelados, minha filha...

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2: Senhor, faça deste microfone um condutor da verdade. Mantenha-me firme e sereno para equilibrar o meu senso de justiça. Direcione o meu conhecimento para produzir faíscas de esperança. Não permita que me perca pelos caminhos distantes da razão. Jamais deixe algum sentimento distorcer a essência do que precisa ser dito. Senhor, ilumine as minhas palavras para que elas carreguem alento. Conceda-me sabedoria para falar e bastante paciência para saber ouvir. Inspira-me com bons pensamentos e que eu defenda apenas o que acredito. Senhor, mantenha-me seguro todos os dias da sinuosa pista da humildade. Que a minha voz se faça ouvir sem frieza nem sensacionalismo. Livra-me da arrogância, do medo, da vaidade e da indiferença. Evite que usem indevidamente a minha voz para prejudicar alguém. Faça de mim porta-voz da cidadania, da credibilidade e da isenção. Senhor, impeça que eu induza a pré-julgamentos ou a condenações. Corrija o meu excesso de individualidade e me torne mais flexível. Dá-me firmeza para eu não escorregar nas armadilhas da palavra. Senhor, proteja as minhas cordas vocais, ferramenta do meu ganha-pão. Proteja, Senhor, a todos os meus ouvintes, a razão do meu trabalho. Amém.
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4: Que dia é hoje mesmo? Hoje eu não tô sabendo, não. Tem uma coisa pra falar pra vocês. Só na água não vai, não, viu?

0: Bom dia pra você, bom dia, bom dia. Estamos chegando aí com mais uma edição do Coração Sertanejo. Até às 7 da manhã. A partir de agora, das 5 às 7 da manhã, comigo, Ronald Fire, tá certo? Aqui pela Insuperável e também pela TV em Foco dos Vales. Desde já quero agradecer a sua audiência. Muita gente chegando. Já a gente daqui a pouquinho vai dar uma passadinha no zap e agradecer de verdade aí, tá bom? Vamos fazer aquela abertura, vambora? Vamos lá fazer contato na torre de controle? Vamos saber as coordenadas de voo de hoje do Boeing do Coração Sertanejo? Tá certo, então vamos lá, fazer um contato aí. Tá certo? 060 e mantendo a presente pro, essas são as coordenadas de hoje do Coração Sertanejo. Apertem os cintos porque nós vamos decolar agora.
1: Senhoras e senhores, aqui é o comandante. Permaneçam todos sentados e a postos. Torre, pedimos autorização para decolar.
0: Tá certo, agora sim, literalmente o programa Coração Sertanejo está no ar pela Insuperável e também pela TV em Foco dos Vales, desde já agradecendo a sua audiência. Tá certo, e a sua participação. Olha, o zap tá liberado, hein? 774-707-7835. 774-707-7835. Que oração é esse, menino? Coração Sertanejo 5 e 9. Bom dia e vamos que vamos. Vamos lá?
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3: Vocês não tocam aquela mais rústica, não? Aquela sertanejona mesmo, que machuca, que rasga o caboclo de dentro pra fora.
0: Mas é claro que a gente toca na abertura de hoje, a primeiríssima do Coração Sertanejo, César Menotti e Fabiano. Diz pra mim quem amou demais.
4: Diz pra mim.
0: Olha aí, ó. Ei.
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0: Vamos junto até as

0: Coração Sertanejo 5:14. Bom dia, galera. Bom dia, bom dia. O que é esse menino?
1: Hein?
0: Ah, o Jotinha quer falar? Deixa ele falar, então vai.
2: Não, Gilmar, tu não tá entendendo.
0: O que, que é?
2: Gente que não interage.
0: Ah, não serve, não.
2: Não adianta estar em grupo.
0: Não.
2: Grupo é pra interagir.
0: Uhum.
2: Né?
0: Claro.
2: É pra interagir, não é pra ouvir. Pra ouvir as conversas.
0: Não participar, não adianta.
3: Custa nada, mas. Será que tá com a mão aleijada?
0: Tá com os dedos quebrados?
3: Tá com os dedos.
0: Uai.
3: Que não pode
0: fazer digitar,
3: ou tá com a boca tapada.
0: Não.
3: Vou passar no quadro da minha.
0: Peraí.
3: Peraí.
4: Mande Aldo, mande Aldo, não mande escrevendo não, que eu não sei ler não. Mande Aldo.
0: Tá certo. Então mande Aldo, fala comigo esse menino.
5: Bom dia, meu amigo Randy Fire.
0: Aí,
5: fala
0: aí,
5: comigo.
0: Tá dogão aí.
5: Que torro.
0: Não é, rapaz?
5: Eu tô sentindo o cheirinho, hein?
0: Ó.
5: Cheirinho da sexta.
0: Da confusão.
5: Bora, quadrilha do bandido cheiroso.
0: Olha, olha.
5: Anima.
0: Olha, olha, olha. Você é candidato a bandido cheiroso. Você tá sendo... tá vendo? Aí se passa na experiência. Você cuidado, cuidado, dogão. Dogão, dogão, como diz a MM, galinha que acompanha a pato morde de cabeça pra baixo. Ela falou assim, tirou o morcego da jogada. Bom dia, dogão, obrigado pela audiência. Fala comigo, chave de action, tava sumido, o que aconteceu? Fala comigo.
6: Bom dia, bom dia, bom dia, Ronda de Faio.
0: E como aí?
6: Vamos?
0: Demais.
6: Estamos aqui garrado em Galcarrapato.
0: Valeu, entendeu? Obrigado.
6: Um abraço aí pra essa negaiada da barriga branca aí da madrugada. Vamos que vamos. Cadê? MM, cadê a MM?
0: Rapaz, uma hora dessa você procurar por MM? Você tá doido, meu filho? Não. MM chega aqui é depois das 6, irmão. Ela tá rica. Tá com dinheiro. Aham. Falando pra você. Fala comigo, Carlão. Bom dia pra você também, Carlão. Obrigado, Sandra. Sandra também tá por aqui, ó. Eita, Zezé Galo Doido. Chegou aí também. Obrigado pela sua audiência, tá bom? Tá certo, é. A Sandra tá dizendo que o aprendiz de bandido tá animado. Pois é, deixa ele. Ele tá achando que é fácil, né? Vai, vai, bobo. Fala comigo agora, esse menino. Quem é esse menino aqui, ó? Johnny, o homem não para. Fala comigo, Johnny.
7: Oi.
0: Oi. Oh, meu Deus do céu. O que que houve, gente?
7: Toca aí, mano.
0: Ah.
7: Não toca papo mais, não, Rony.
0: O que que aconteceu?
7: Papo cancelou o show, Rony. Eu não quero papo mais, não, pai.
0: É mesmo, velho?
7: Toca agora. É o César e Benguinho Sensação.
0: Pronto.
7: E Rony? Não toca papo mais, não.
0: Aí, ó.
7: Papo cancelou o show, boy.
0: Tá vendo? Acho que o Pablo ficou sabendo que você ia arrumar aquele griteiro no show dele. Ele falou assim, não, vou não. Tá bom, então. Vambora, esse menino. Aí, o Coração Sertanejo de 5:17. 5:17. De coração, eu agradeço a audiência de todos vocês. Olha o biguinho aí, ó. Aí, Sandra.
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0: Sandra que gosta. Pensei que era só o Johnny.

0: Agora são sertanejo, 5 horas e 22 minutinhos. Segura a onda aí que a gente volta rapidinho, tá bom?
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4: Coração Sertanejo, 5h25. Muito obrigado pela sua audiência, pela sua participação. Tá certo, o Chaves de Acton tá pedindo aqui o Panda.

0: Agora são sertanejos 5:29, 5:29. Deixa eu agradecer aqui a chegada aqui do Farley. Fala comigo, Farley. Bom dia, obrigado pela sua audiência. Aí o Eric Almeida aí, ó. O bandido cheiroso 1 aí, tá aí na área. Você ouviu o áudio do Dogão hoje? O Eric Almeida, hein? O Eric tá aí alvoroçado. E a Sandra já deu uma chancha nele, a chincha. Chegou no eixo. E pra tomar cuidado com vocês aí, ó. Bom dia, Fábio. Bom dia, Eric Almeida. Quem é essa menina aqui? Fala comigo, essa menina.
1: Bom dia, Ronald.
0: Opa, bom demais.
1: Aqui, toca pra nós, menina da porteira aí, pra gente começar o dia daquele jeito.
0: Beleza. Deixa eu atender primeiro aqui a Sandra. A Sandra pediu aqui, garrafas e bocas. Vamos lá. Logo depois, na sequência, vai o menino da porteira, tá bom? Obrigado, Ednéia Maciel.

0: Mas tá meio difícil, hein?
1: Querido São Paulo!
0: Isso aí aqui é um recado, hein? Obrigada, quem sabe ler um pinguinha letra.
1: Obrigada, gente. Poxa, amiga, muito obrigada.
0: Coração Sertanejo, 5h33, 5 horas 33 minutinhos. Chegando aí pra você agora, o Ednei Maciel. Aí o menino da porteira pra você, Sérgio Reis.

0: Coração Sertanejo, 5h37, 5h37. Vou dar uma corridinha numa sacolinha aí, daqui a pouquinho a gente tá de volta, não sai daí não.
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0: Coração Sertanejo, 5h40, 5h40, 774-707-7835. Este é o zap do Coração Sertanejo para você participar com a gente, tá bom? Quem tá aí, Zezinho? Fala comigo, Zezinho.
4: Bom dia, patrão, bom dia, galerinha.
0: E aí, rapaz?
4: Quinta-feira para todos nós.
0: Isso aí.
4: Pra nós aí, João Mineiro e Manciano.
0: Aham.
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0: Beleza, produção, corre atrás aí, tá bom? Deixa eu atender o segundo pedido aqui do... No Johnny, o homem não para. O homem não para, tá revoltado. O Pablo. O Pablo cancelou o show. Agora ele quer saber de Pablo, não. Ele quer agora é Zezo e Biguinho.
5: Essa aqui vai pros corações apaixonados.
0: Aí, ó. Príncipe dos teclados. Ó. Aí, Zezinho. Uma dessa anima, não anima, ó. Abrir lá pra primeira? Ah, vambora, mano.
5: É.
0: Já pode. Tá cedo, não.

Agora são sertanejos 5h44. Muito obrigado pela sua audiência, tá certo? Deixa eu dar uma ida lá no Goiás e agradecer o pessoal da cidade de Monte Alegre de Goiás pela audiência aqui no Coração Sertanejo. Alô, você também de Cesarina, Serranópolis, Nova Glória, lá em Goiás, hein? É, obrigado pela audiência aí, tá certo? Cachoeira Dourada, Montes Claros de Goiás, Teresópolis de Goiás, tá todo mundo por aqui. Alô, Cabeceiras, Campo Limpo de Goiás, muito obrigado pela audiência de todos vocês, tá certo? Quem tá aí agora, esse menino, hein? João Mineiro e Marciano? Opa, deixa cair a folha. Pau cai a folha. Aqui não, meu. Aqui pediu, a gente toca de verdade. Atendendo o pedido de Zé Andrade, mais conhecido como Zezinho. Ah, Zezinho, hein? Ô, Zezinho, toma uma por mim aí, pô. Deixa pra lá. Ah, esquenta a cabeça, não. Vamos pedir pra chover amanhã? Bora. Ai, Zé Andrade.

0: Agora são sertanejo 5h48, 5 horas 48 minutinhos. Deixa eu mandar um bom dia, agradecer a audiência aqui do William Maciel. William Maciel, ele tá dizendo aí. Bom dia, Ronald, bom dia. Tem esquenta hoje aí no seu programa? Esquenta de quê? Aí do Pablo e Eduardo Costa. Rapaz, tem um pessoal aí que tá bravo com o Pablo, hein? É, sabia? O Johnny. Deixa eu ver se eu acho aqui o chororô do Johnny. Fala comigo, Johnny.
1: Oi.
0: Oi.
1: Oi. Toca aí, Johnny. Não toca o papo, não, Rony.
0: Aí, ó, ó.
1: O papo cancelou o show, Rony.
0: Olha, rapaz.
1: Eu não quero papo mais, não, pai.
0: Você tá doido.
1: Toca agora. É o Zé Biguinho Sensação. Viu, Rony?
0: Olha.
1: Não toca papo mais, não.
0: Tá bravo demais.
1: O papo cancelou o show, Rony.
0: Eita, e aí? É, parece que foi na festa do Coração Sertanejo. E falaram que o Pablo ia vir aí, mas não sei quem. Aí bandido cheiroso falou assim, eu já tenho os ingressos. É, aqui é eu. É, tem um compadre meu, um companheiro, um primo, um parente, sei lá quem era, que já falou comigo. Você quer ir? Toma um camarote pra tu aí. A tua e tua turma aí. Vou falar um negócio pra você, bobeira. Não é fácil, não. Fala comigo, produção. Quem? Doce Mistério, quem pediu? Dogão? Dogão pediu Doce Mistério. Leandro Leonardo? Beleza, bora.

0: Morcego. É, modendo e assoprando. Coração Sertanejo, 5 horas e 53 minutinhos. Fala comigo, esse menino.
1: Não, eu não sei, esses dois aí não vai ficar muito tempo separado, não, hein?
0: Pois é, rapaz.
1: É uma música pra lá, outra música pra cá. Tô sabendo, não. Tá. Não vai dar certo separar os dois, não.
0: Não é, rapaz?
1: Vai voltar qualquer dia desse aí. Pode saber que você já voltou.
0: Aham.
1: Hã?
0: É, eu tô querendo é vender uma caixa de picanha. Aí, agora aí, ela aí, ó. Aí ela pediu essa aqui, ó. A Sandra pediu essa. Gustavo Lima, Outra Madrugada. Ô Johnny, a Sandra tá mandando você ir dormir.

0: Coração Sertanejo, 5 horas e 57 minutinhos. É melhor assim, falta 3 minutinhos para as 6. 3 para as 6. Fala comigo, Johnny. Ei, Johnny.
1: Olha, eu tô achando que essas caixinhas da Amazon estão entregando tudo na casa da Sandra de madrugada, hein?
0: Rapaz.
1: Essas caixinhas da Amazon aí.
0: Será?
1: Tá tudo entregando na casa da Sandra de madrugada.
0: Será, rapaz? Olha. A Zezinho também tá por aqui. Fala comigo, Zezinho. Fala comigo aí, fala.
2: Ô, Johnny. Ó. Você é bem inocente, meu filho?
0: Aí,
2: pelo
0: ó.
2: Amor de Deus.
0: Olha aí, ó.
2: Tem que ser mais inteligente, hein? Desde quando o Sandro e o Dogão separou? Desde quando estão separados?
0: Será?
2: Rapaz, é só pra tentar enganar você, né? No caso, né? Porque eu não engano, não.
0: Ó. Oh.
2: Estão juntos desde sempre, pai.
0: É, tá vendo aí? Fala comigo, Alex. Bom dia, Alex. Alex chegando por aqui também. Tá vendo aí, né, Alex? Tá dando um furdunço danado aí. Vamos encerrar aqui com o Zé Neto e Cristiano? No primeiro horário, né? Daqui a pouquinho nós vamos voltar. Segura aí, é de 5 às 7. Não é de 5 às 6, não.

0: Sai daí não, daqui a pouquinho nós vamos voltar, tá bom? Vai entrar aí um bloquinho de anúncios aí da emissora e rapidinho nós estamos de volta. Não sai daí, me abandona não, hein?
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0: 6:05, estamos de volta aí com o Coração Sertanejo até as 7 da manhã, de segunda a sexta-feira, das 5 às 7 da manhã, aqui pela Insuperável e também pela TV em Foco dos Vales. Tem o Coração Sertanejo para você, tá bom? A gente agradece a sua audiência. Muito obrigado a todos vocês. A cada dia a audiência vai aumentando e a gente faz o possível para atender a todos os pedidos, mas eu sei que vocês entendem que às vezes não dá tempo. Tá certo? Olha, o 774-707-7835 tá liberado pra você, é o zap do Coração Sertanejo. É o que esse menino? Rapaz, você quer me matar? É o seguinte, são duas coisas. É o ponto de interrogação de William Maciel e essa balançação de mão na minha frente enquanto eu tô falando. Você, nossa senhora, tem alguém pra falar? Tem? Então tá bom, abre o microfone. Quem é? Luísa Mendes? Deixa ela falar comigo. Fala comigo, Luísa Mendes.
14: Chora não, Rony, a festa do Leandrinho tá vindo aí, a festa é insuperável pra gente ir, tomar umas cachaças lá. Mas chora não.
0: Chora pro Johnny.
14: Ô, Rony, você já comprou seu ingresso? Muita
0: ainda
14: gente
0: não.
14: Já comprou, tá eu, Marilene, Edneia.
0: É mesmo?
14: O pessoal da rádio tá comprando, o Dogão já comprou o dele, o da Sandra.
0: Ó.
14: Só vai faltar você lá, Rony, se você não for.
0: Nada, vamos ver isso aí, tá bom? Valeu, Luísa Mendes. Obrigado pela audiência. O William Marcelo tá falando, não fiz nada. Mas, rapaz, não precisa fazer nada, não. Você não tem paciência. Deixa eu ver aqui quem chegou aqui, quem tá por aqui. Ah, Bandido Cheiroso. Bandido Cheiroso pediu. Sonhei que tava me casando, ó. A Bandido Cheiroso e sonhando que tá casando. Aham. Mas você não é casado, caba safado? Mas, rapaz, mas não tem jeito, hein? Não tem jeito com você não, né, rapaz? Então vamos lá, esse menino. Coração Sertanejo, 6:07. Bom dia. Tá aí, ó. Ó, a marcha nupcial aí, ó.
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0: Já mudou.
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0: cabra safado.
15: Já vai começar.
0: Ó, pronto. Chegou ela aí, ó.
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0: vou nem falar nada.

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Rapaz, pensa num cabra descarado, velho. Falar com você. Alô, piriguetes, Bandido Cheiroso 1 informa, amanhã, sexta-feira, cachorro quente na praça, liberado. Coração Sertanejo, 6:10, 6:10, vamos organizar aqui, que rapaz, pensa na audiência que tá explodindo. Obrigado, Jesus Cristo, muito obrigado. Ai, ai, ai, cadê? Onde é que tá ela aí? Ah, atenção, senhoras e senhores. MM chegou. Alex já meteu um vixe ali, ó. Vixe Maria, ô meu pai. Vou virar minha vem, vambora pra casa. Esse vixe dele diz tudo isso aí, viu, Marlene? Ai, ai, ai, ai, ai, agora acabou. É isso aí, é só ela que pede música. Esse vixe dele aí é tudo isso aí. Deixa eu ver aqui. Ah, o que que Sandra tá falando, rapaz? O que que foi? Já mandou o Johnny dormir? Tá dizendo que tá enganando ninguém? Isso só são músicas, mas vocês levam para o coração. Posso fazer nada. E deu risada. Pois é. É umas músicas, né, meia... Sei lá. Fala comigo. William Maciel. William Maciel tá pedindo aqui, ó. Me apaixonei com o Eduardo Costa. Aí falou assim, quando a MM chegar. Então pronto, a MM tá aí. Vambora.

0: Coração Sertanejo, 6h15, 6 horas e 15 minutinhos. Fala comigo, M&M, vai.
1: Bom dia.
0: Vai,
1: hoje não é pra falar não.
0: Ah.
1: Só o bandido cheiroso pra fazer no azido, pra
0: ficar. Né?
1: Esse negócio de sonhar que tá casando e caiu da cama e não sei o quê.
0: Pois é.
1: É verdade, né? A vida de solteiro é boa.
0: Não é?
1: Demais da conta.
0: Ah, de casado é melhor.
1: É, gente. Casar também é bom.
0: É.
1: Quando a gente casa com a pessoa certa, né? Não?
0: Claro.
1: Abraço, galera. Um dia abençoado a todos. Uhul!
0: Vai ela aí.
1: O Rony.
0: Ui.
1: Não vai ter o show do Pablo e do Eduardo Costa, não, gente.
0: Vai não.
1: Pobre não tem vez, hein?
0: Tem não.
1: Pega a visão, Elaine. Pega a visão.
0: É, fala comigo, Heloísa.
2: É, bandido cheiroso. Fica aí oferecendo seus hot dog, tá?
0: Deixa
2: sua mulher descobrir que tem gente aí querendo seu hot dog.
0: Você
2: vai apanhar, moleque. Eita, trem.
0: Não é? Luísa Mendes. É, o Pablo cancelou o show, mas o William Maciel tá oferecendo aí pro bandido cheiroso, não, pro Johnny essa aqui, ó.

0: Coração Sertanejo, 6 horas e 20 minutinhos. 6 e 20, MM tá a música cantando. Cara, o Pablo cantando, ele mesmo quer falar também. Assim não dá, não, hein? Eu tô doido com você. Fala comigo, Johnny.
1: Que é isso? Aí, Rony, ó, ah. A rádio como tá ouvindo aí, ó, depois fala, tá ouvindo Coração Sertanejo, tá vendo? 104 quem? FM.
0: Quem é esse?
1: Tonhão da padaria. Olha que safadinho.
0: Ô, Tonhão.
1: Fala que ouve o seu programa. Só porque você não comprou uma mesa no Coração Sertanejo lá na rádio, lá, ó.
0: Ei,
1: na
0: Tonhão.
1: Festa da rádio, tá ouvindo da rádio.
0: Aí, ó. O Johnny vai lá e muda de estação no telefone dos outros, ainda quer sacanear os outros, vai.
2: Ô, Rony, mas que história é essa? Eduardo Costa, me apaixonei quando Marilene chegar. Mas o que que tem a ver isso, essa música aí com Marilene?
0: Não sei.
2: Fala
0: não.
2: Pra nós, William Marcel, o que que tá pegando? Rapaz, rapaz, olha, olha.
0: Pois é, rapaz, não é, Alex? Olha ela aí do nada, é. O povo tá cantando aqui mesmo, vai e quer falar, rapaz, tumulto danado aí não, hein? Ah, oh, meu Deus do céu, gente, o povo vai mandando vídeo, vai mandando não sei o que. Ah, deixa eu ver o que, que é isso aqui. O William Maciel mandou, o que, que é isso, William Maciel? Não é? Deixa eu ver, cadê, dá pra soltar aí?
3: Ô, galera, ó. Como é que eu faço pra ir no show do Pablo, galera?
0: Aí, ó.
3: Eu preciso que vocês ajudem aí pra mim no show do Pablo, galera. Paga meu ingresso, que eu não tô tendo dinheiro pra pagar ingresso, não, galera. Me ajudem pra ir no show do Pablo, vai ter que ir nos Estados Unidos.
0: Aí, ó.
3: Pablo e Eduardo Costa.
0: Ó.
3: Meu sonho aí no show do Pablo, gente. Nossa senhora, como é que eu faço, galera? Ai, ai, ai, ai, ai, ai, meu Deus, você me ajuda.
0: Segura a onda aí.
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4: Coração Sertanejo, 6h25, 6h25. Deixa aqui, bom dia, abençoado. É, amigo locutor Ronald, manda aí uma moda e as andorinhas com Barreirito. Aqui é o Eusen Gonçalves, lá de Sorriso, no Mato Grosso. Beleza, tá sempre aí na programação da Insuperável. Valeu, esse menino. Vamos lá, esse menino. Deixa o Barreirito cantar aí pra ele.

Abração sertanejo, 6h28, 6h28, tá chegando aí João Paulo e Daniel, a loura do carro branco. Quem pediu essa, Dogão? Foi não? Foi quem? Ah, Alex? Ah, é porque não deu pra tocar a música dele ontem, é isso? Tá certo, a reclamação no ar aí. Fala comigo, Alex! Quem gosta do CMM, do... É, tem um tempo que você não mexe com a MM, hein? O que aconteceu? Vai, Bobo!

0: Coração Sertanejo, 6h32, 6h32. Fala comigo, esse menino.
1: Ô, meu bom amigo Ronald Fire.
0: Olha ele aí, ó.
1: Passando aqui pra desejar um bom dia, meu irmão. Pra você e pra toda a audiência.
0: A Marquinhos pintou aí.
1: Vamos estar junto lá no, na festa da rádio lá, viu? Tá insuperável.
0: Marquinhos pintou.
1: Tamo junto, meu brother. Um abração. Tamo aqui diretamente da cidade de Northborough.
0: Ó.
1: Valeu, Ronald. Forte abraço.
0: Valeu, Marquinhos pintou na audiência. Obrigado, Marquinhos pintou. Deixa eu ver aqui, ô Alex, eu vou confiar em tu, hein, malandro. vou soltar o áudio. Aí ele aí, ó.
2: Bom dia, Ronald Fire.
0: E aí, rapaz?
2: Rapaz, você sabe como que é, né? Você já foi da farda? Ou você falar aí, e você sabe que com...
0: Mais
2: com granadas, não se brinca, né?
0: Não.
2: Uma hora o pino escapa.
0: Não é?
2: E já era. Não pode brincar muito, não.
0: Pode não. Tchau,
2: obrigado.
0: Ei, Marquinhos. Marquinhos não, esse é o Alex. Marquinhos já falou. Quem tá aí? Ai, ai, ai. Vamos queimar o segundo cartucho aqui de Dogão? Vambora? Coração Sertanejo, 6h33. Na maldade, Juliana Marques e Simone Mendes.
3: Esse aqui, muita gente.
0: Simone Morena.

0: Coração Sertanejo 6h36. 6h36. MM tá pedindo pra falar. Abre o microfone pra ela aí.
1: Ô, povo lindo, maravilhoso. Aqui quem tá falando é Marilene de Sobralha. Hã? Segura, peão.
0: Tô dizendo.
1: Holy Fire, toca essa música pra nós. Essa moda aí do pé de macaco. Ofereço pra todos os pés de macaquinho aí, tá bom? Beijo, tchê, tchê, tchê, tchê.
0: Aí,
1: quintou, ó. Quintou. Oh, oh, oh,
0: pintou. Tô de olho. Ela tá dizendo aqui, ó, mexer comigo é problema. Agora, se colar comigo é sucesso. É, já dizia aí, filósofo MM. Alex, ela tá dizendo que tá te vendo.

0: Coração Sertanejo, 6h41, 6h41. Fala, Johnny.
1: Ronald Fire.
0: Oi.
1: O que que o Alex quis dizer se puxar o pino faz o quê?
0: Não sei.
1: A granada faz o quê?
0: Não sei.
1: Para Alex, mexer com Marilene, moço. Olha o que você tá arrumando.
0: Não me põe nesse rolo, não. Fala comigo, Zé Pereira. Zé Pereira do Sabinop. Chegou aí também, Zé Pereira. Obrigado pela audiência, Zé. Tá indo pra onde? Pro aeroporto, Zé? Fala comigo aí.
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0: Coração Sertanejo, 6h45. Ó, faz a ordem lá, hein? Na Brasília Flavor de Marlboro, que o Johnny, o homem não para, ele vai levar lá pra você. Você tem curiosidade? Ô, Ronald Fai, eu queria conhecer o homem não para. Aí eu aqui falaria assim: rapaz, não faça isso. Mas, se você tem essa vontade, liga lá pra na Brasília Flavor de Marlboro, peça uma ordem, pede uma coxinha, ele vai levar pra você e você vai ver. Rapaz, na hora que chegar aquele tumulto, aquele griteiro, tal e coisa, você vai saber. Esse aí é o tal do homem, que o homem não para, é o Johnny. Gente boa. É Zé Pereira tá indo pra Westboro, tá certo. Fala comigo, Zezinho. Zé Andrade.
5: Você acredita, rapaz? Que o Batatinha ontem tomou uns merda, rapaz. Ele tomou uns merda ajeitado.
0: Você tá doido.
5: Ele, Neno, Marcinho. Rapaz, chegou ruim no serviço, rapaz.
0: Eita.
5: O patrão queria mandar eles embora.
0: Nossa.
5: Que funduço danado. Aí deixou eles lá de boa trabalhar.
0: Nossa.
5: Mas só que, rapaz, o patrão saiu. Cada um foi dormir no carro, rapaz. Deixou o serviço pra mais tarde, hein?
0: Nossa senhora.
5: Você tá doido.
0: Ei, Batatinha, fica longe de mim, É, você sabe o que eu tô falando, sabe, Batatinha? Zé Andrade também sabe. Ah, Luísa, Luísa quer falar. Luísa, Luísa, o que você vai arrumar, hein? Fala comigo.
6: Ô, Rony.
0: Oi.
6: Fala pra pessoa ir lá conhecer o Homem Não Para. Ah. É um moreno alto, bonito e sensual.
0: Aí, pronto. Pronto. É, deixa eu ver aqui. MM, fala comigo, MM. Olha lá, hein?
7: Eu não posso, não. Minha mulher não deixa, não. Pessoa que é mexendo aí, depois não reclama, não, hein? Não adianta ligar pras esposas, as esposas me defender, não, hein? Que a MM aqui não põe o maior pra defender ela, não, hein?
0: Não é?
7: Aqui é raiz. Aqui joga a bomba e sai correndo e deixa o pau parar, hein?
0: Tá certo.
7: Pega a visão, pega a visão. Tô te vendo, tô te vendo.
0: Ai, ai, ai. Coração Sertanejo, 6h47, 6h47. A Luísa Mendes não pediu, não? Mas eu vou mandar pra ela, que ela adora um Zezé de Camargo e Luciano. Vai pra você aí, Luísa Mendes. Andorinha machucada. Zezé de Camargo e Luciano. Estamos quase indo embora, mas dá tempo ainda. Dá tempo de atender a Edneia Maciel, tá bom?

Com relação ao sertanejo, faltando 10 minutinhos aí para as 7 da manhã, daqui a pouquinho tem o Leandrinho aí, tá bom? Com o show do Leandrinho, Goiaba, beleza? Ah, tá certo, deixa eu ver quem foi aqui. João Barbosa, bom dia, João Barbosa. Ótima quinta para todos nós, tá certo? Então tá bom, falar nisso, eu nem falei que dia era hoje, hein, rapaz? Não, a vontade de fazer o programa que eu esqueci de falar. Quinta-feira, 1º de outubro, dia 1º hoje, hein? É, você não fez nada esse ano que passou e esse restinho de ano agora você vai ficar parado mesmo, não é? Ah, rapaz, toma sentido aí, rapaz. Fala como a MM fala, pega a visão, rapaz. 1º de outubro de 2026, o coração sertanejo pra você, tá certo? Quem pediu essa aqui? Ah, foi a Edneia Maciel, pediu um Pablo aqui oferecendo pra MM.

0: Coração Sertanejo, faltando 6 minutinhos para as 7 da manhã. 6 para as 7. Fala comigo, Batatinha.
1: Bom dia, Lindo Grade, bom dia, Lindo Grade. Não, rapaz, tem que mudar do carro, não, é doido, rapaz. Eu já tô no carro desde cedo, rapaz. Ele fala que tá piando. Eu não falo, não, eu já tô barrendo já. Fala pia.
0: Uh-huh.
1: Eu tô só ouvindo só, hein? Tô ouvindo vocês aí falando aí.
0: É lá mesmo.
2: Essa música é chique demais,
0: não,
2: hein?
0: É?
2: Não é falar, não, hein?
0: É.
2: Já fiz uns chorar aí.
0: Ah,
2: eles
0: estão
2: chorando até hoje.
0: Para.
2: E arrastando o Chico. O homem não chora, chora.
0: Chora,
2: por
0: sim.
2: Por favor, não vai embora.
0: Chora, gente.
2: Aí não, aí é raiz, meu. Adoro essa música, adoro.
0: Vamos encerrar a edição do Coração Sertanejo de hoje. João Bosco, Vinícius e Leonardo, Deixaria Tudo. Mas dá pra rodar um pouquinho aí. E tem que vir aquela assim. Infelizmente não dá mais tempo pra nada. Não dá tempo pra mais nada. E vamos montar no porco, cair no capinado.

Amor e amizade trincou, não cola mais. Chora peroba, já dizia MM. Rapaz, larga MM pra um lado e vambora. Ei, Alex, perdeu 20 minutos de programa, hein? Vamos comprar uma internet boa aí. Muito obrigado pela audiência de todos vocês, gente. De coração, eu agradeço de verdade aí. Mais um dia vencido. Dia 1 de outubro de 2026. Mais uma edição do Coração Sertanejo vai se encerrando por aqui. Vamos pedir a Deus que eu tenha vida e saúde para voltar aqui aos estúdios da Insuperável amanhã. Vambora? A partir das 5 da manhã. Aguardando todos vocês, hein? Alô, você da TV Em Foco dos Vales. Muito obrigado pela audiência também. Valeu, galera. Vambora? Ei. Até amanhã, se Deus quiser. E ó, ele quer, hein? Eu? Ah, vocês estão cansados de saber, mas vocês gostam de ouvir eu falar, né? Eu fui!

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0: 71, né? Não, esse mês, né? 30 de outubro. É, gente, tá acabando o ano, né? Tá passando depressa demais. Bom dia, Frio Santos.
1: Bom dia, Leandro. Desculpa a minha voz, um pouco embargada, é que a Joyce Vogerac fica conversando com a gente nos bastidores e a gente fica rindo, né? Fica rindo, acaba...
0: Tem nada a ver. Bom dia pra você que acordou cedo, já está trabalhando. Bom dia pra você que está na estrada da vida.
2: Como é que tá o trânsito aí? Hein? Como é que tá o trânsito aí? Tá bom, hein? Tá legal?
3: Aê, Goiaba! Oi, Goiaba!
0: Oi, hoje nós vamos fazer um programa diferente. Hoje nós vamos fazer um programa assim mais próximo, um programa mais sério, que hoje a gente quer ouvir a sinceridade de vocês aqui nesse programa. Nós vamos fazer um programa hoje não vai ter enquete, vai ter os áudios mais engraçados da internet, mas hoje nós estamos fazendo um projeto pra rádio, pra os próximos meses, se Deus quiser. E a gente quer muito ouvir você, ouvinte insuperável. A gente quer muito saber de você. Por quê? A gente tá fazendo a festa de 21 anos. Poderia ser de 21 anos, né? A festa de 12 anos da Rádio Insuperável. Então você sabe que todo ano a gente faz um investimento. O ano passado a gente precisou mudar pro novo estúdio, viemos pra cá, montamos toda a nossa estrutura, investimos em câmeras novas, de transmissão, tivemos que pagar engenheiro de áudio pra montar tudo isso aqui. Foi um trabalhão, mas com a ajuda de vocês deu certo. E esse ano, a gente quer fazer uma coisa que eu tenho certeza e que há muito tempo eu tenho um desejo no coração de fazer, que eu vejo uma necessidade muito grande, que é fazer um novo aplicativo para a Rádio Insuperável. E um dos objetivos maior dessa festa é fazer um novo aplicativo para a Rádio Insuperável, né? Colocar todas as ferramentas necessárias ali. Mas para isso eu quero ouvir de você, ouvinte insuperável. O que você gostaria que mudasse no aplicativo da rádio, né? Hoje você ouve a rádio através de quê? De qual plataforma você ouve a rádio? Conta pra nós, abre o seu coração, fala, Leandro, olha, eu não gosto disso, falta isso, falta aquilo. Abre o seu coração porque nós já estamos desenvolvendo um novo aplicativo pra rádio, mas pra isso acontecer... A gente precisa de você, a gente precisa ouvir você. Você ouve a rádio como? Como que você ouve a rádio hoje? Você ouve através de uma plataforma? Você tem o aplicativo? Se você tem o aplicativo da rádio, o que você acha que precisa mudar? O que você gostaria que acrescentasse? O que poderia melhorar? Eu sei um monte de coisa, mas eu quero ouvir você que ouve o programa todos os dias, né? O que você acha que poderia melhorar? O que você acha? Que a gente vai desenvolver um novo aplicativo da rádio. Eu sempre falo, o objetivo da festa da rádio todo ano é trazer inovação. E desta vez, por isso que eu tô pedindo todo mundo pra comprar ingresso, pra ajudar a gente, pra ir na festa se divertir. Vai ser bom demais. Mas a gente quer ouvir de você. Nós estamos ali com um mapinha já, desenhando tudo, fazendo tudo, que se Deus quiser, a festa vai ser um sucesso. Ó, quem não comprou ingresso ainda, tá enrolando, não vai conseguir ficar nas mesas reservadas ali da frente, porque a gente já tá batendo aí o quê? Uns 50 ingressos já? 50, né? Estamos batendo 50 ou mais, 52? Tá subindo as vendas todos os dias. Então, vai chegar a semana da festa que não vai ter mais aquela parte da frente da mesa. Só vão restar os tickets que vai ficar todo mundo em pé. Então, compra já o seu ingresso. Se você não puder ir na festa, a gente quer muito que você vá, né? Ontem eu trouxe uma roleta aqui pra gente levar lá pro dia da festa, que a gente vai ter muitos prêmios, assim, pra sortear lá, muitos brindes, muitas coisas legais, vai ter cesta bacana com presente, vai ter essa roleta. Nós vamos girar a roleta.
1: Vai, rolê, André, vai ser um rolê. Roleta, tipo o Silvio Santos, vai ser bom demais.
0: Né? Então, a gente quer ouvir de você. Conta pra nós aqui no na moral, o que você gostaria que mudasse no aplicativo? O que ficaria melhor pra você? E contar como que você ouve a rádio hoje. né? Falar, nossa, isso aqui me irrita, né? A gente quer trazer melhorias e eu vejo uma necessidade imensa da rádio ter um aplicativo melhor. Eu, sinceramente, eu não gosto do aplicativo da rádio hoje. Mas, gente, é o que temos pra hoje. Desenvolver um aplicativo não é barato, né? Desenvolver um aplicativo, uma ferramenta funcional, né, pra falar, esse é o aplicativo próprio da Rádio Insuperável. Hoje a gente tem um aplicativo que a gente usa uma plataforma de um terceiro pra gerar um player pra gente, né? Mas agora a gente quer ter o nosso próprio aplicativo. Nosso próprio aplicativo fala, não, esse aplicativo é o aplicativo da Rádio Insuperável, né? Então, o que que você gostaria que tivesse? E também conta pra nós como que você ouve a Rádio Insuperável hoje, já que você tá ouvindo a rádio agora.
1: Eu não quero falar, não. Né?
0: É por isso que a gente tá aqui, ó, fazendo tudo. Todo ano a gente faz um update na rádio. Dessa vez... Nós vamos fazer esse update no aplicativo da rádio. Desenvolver um aplicativo, gente, é uma tarefa muito complicada. E não custa barato não, tá? Vocês podem fazer pesquisa aí pra vocês verem quanto que é pra desenvolver um aplicativo. Mas tô falando, não é pegar uma plataforma de um terceiro igual hoje a gente tem. A gente tem uma plataforma de terceiro que a gente envia o nosso conteúdo e esse terceiro gera um player pra você apertar. Eu tô falando, não, desenvolver um aplicativo com todas as funcionalidades necessárias, ver a necessidade de cada um. Eu acho que fica mais fácil assim, eu acho que fica mais fácil desse jeito. Então, conta pra nós como que você gostaria que fosse o aplicativo da rádio, né? Eu acho que vai ser legal, tá bom? Então conta pra nós no 774-707-7835. Primeiro, saber como que você ouve a rádio, né? Através de qual plataforma você ouve a rádio. Por que que você não tem o aplicativo próprio da rádio, né? Pra ouvir. Conta aqui.
1: Anda, já pediu demais. Chega, Leandro.

0: assuntos mais engraçados da internet no ar. E hoje tem o quê, Frio Santos? Leandrinho, hoje nós vamos ter a véia assanhada. Hoje nós vamos ter a político e a dentadura. Hoje nós vamos ter o áudio da Juraci. Hoje nós vamos ter o áudio do Traveco. Muito bom esse, né? Olha, os áudios engraçados da internet hoje estão maravilhosos. Hoje também tem o trote do Goiaba. Eu adoro os trotes do Goiaba, mas a gente já tocou tanto trote aqui no programa, eu não sei qual que você gostaria de ouvir.
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0: Eu vou dar uma sugestão de trote aqui. De repente, vocês escolherem aí, ó. Deixa eu ver. Tem o trote da Migra. Esse eu acho que eu nunca toquei, né? Nossa, esse trote da Migra, eu não faria isso hoje não, tá, gente? Isso foi numa fase que a gente era muito louco, né? Mas fizemos com um amigo também. Hoje esse trote da Migra não dá. Do jeito que a coisa tá, nossa, o trote da Migra, né? Esse, acho que foi o do Robson esse, viu, Andréia? É, tem o trote do Alcir Pedreiro. Vocês escolhem aí. Alexandre Pescador. Eu não lembro desse do Alexandre Pescador. Ah, era o que vendia peixe, né? Adriano Carioca do Travesti. Esse é bom também. Beiçudo do Alarme, nós já tocamos. O trote da Cachaça Cura. Qual que é o da Cachaça Cura? Eu não lembro esse da Cachaça Cura, eu não lembro. Não lembro. Da Caixa de Som é maravilhoso. Esse é um dos melhores, um dos meus favoritos. Deixa eu ver qual outro. Cachaça Cura. Briga pra fazer exame. E tem o Camiseta Petista também. Esse é bom. Sei lá, vocês escolhem aí qual que vocês vão querer, tá bom? Ai, meu Deus do céu. Tem os trotes do Goiaba hoje. Hoje também neste programa nós vamos trazer artistas. Presta atenção, hein? Artistas que só fizeram uma música de sucesso. Você conhece um artista que só tem uma música? Não tem uma outra música de sucesso? Daqui a pouco, hein? Daqui a pouco nós vamos falar de artistas que só fizeram sucesso com uma música. Você conhece algum? Daqui a pouco nós vamos trazer essa lista aqui de artistas que só fizeram sucesso com uma música. O Goiaba.

0: Goiaba até às 8 horas da manhã com muita música boa pra você, muita informação e você sabe, né? Muito carinho também.
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2: Já voltei, gente. Já voltei. É rápido o nosso intervalo comercial. 7 horas 30 minutos aqui na Insuperáveis. 7h30. Eu já falei.

0: Leandros. Aqui é o pastor. Bom dia, tudo bem com o senhor, pastor?
1: Muito bom dia Leandrinho, bom dia a toda a audiência aí da nossa querida Rádio Insuperável, que alegria poder estar aqui com vocês.
0: O prazer é todo nosso, pastor, seja muito bem-vindo ao programa Show do Leandrinho aqui da Rádio Insuperável. Vem trazer uma notícia boa, porque aquela chuvarada passou, graças a Deus, final de semana vai ser de sol e festa, né, pastor?
1: Isso, estaremos juntos ali na Lagoinha de Framingham. Eu tenho um convite muito especial para toda a audiência, Leandrinho, e para você também. Nesse sábado, dia 3 de outubro, nós teremos das 4 às 8 horas da noite a nossa festa country em Lagoinha Framingham. Vai ser um momento muito especial ali, com comida típica, música ao vivo, momento de comunhão, né, para estarmos juntos ali. Vai estar conosco o Glauber Lemos, da banda Vaso Novo. Vai ser maravilhoso esse tempo junto.
0: Show de bola. Olha, gente, eu vou dizer, não é a primeira vez que eles fazem essa festa, né? É uma festa tão bacana. Quem gosta de comida típica brasileira, tem churrasco, tem doce, salgado, tem tudo, né, pastor?
1: Isso, é muita comida típica, o povo gosta de pamonha, empada, doces, vai ter uma praça para as crianças estarem brincando ali, vai ser incrível o que nós vamos viver ali no nosso estacionamento da Lagoinha de Framingham, e toda a nossa audiência está convidada para estar com a gente lá, né, Leandro?
0: Todo mundo convidado para estar lá, aproveitar, ter aquele momento de comunhão, se divertir, comer muito. A gente tem que aproveitar o verão, porque festa assim, ao ar livre, é só no verão. Daqui a pouquinho o inverno tá chegando aí, tem que ficar todo mundo dentro de casa, né, pastor?
1: E já é uma festa realmente para marcar essa transição, né, pro outono, para trazer aquele friozinho, já aquela ideia do outono, mas também o calor de estarmos juntos, né, esse tempo de estarmos unidos ali como comunidade brasileira, como povo de Deus. Vai ser maravilhosa essa festa.
0: E todo mundo é bem-vindo, né, pastor? Diferente de religião, todo mundo é bem-vindo, né?
1: Todos são bem-vindos, é uma festa para a nossa comunidade brasileira, é um ambiente extremamente familiar, para estarmos juntos com as crianças, todos são bem-vindos ali na nossa festa country desse ano, vai ser incrível.
0: Tá certo. Pastor, horário, local, para a gente finalizar aqui o nosso bate-papo e o pessoal já anotar, a gente também vai postar hoje no nosso Instagram, deixar um banner lá nos stories para facilitar a vida de quem quer ir nessa festa final de semana.
1: Então, esse sábado, das 4 às 8 horas, nós estaremos ali na 119 Herbert Street, em Framingham. Fica 2 minutos ali do centro. Nós estaremos juntos lá durante todo o sábado, nessa festa maravilhosa.
0: Tá certo. Pastor, obrigado. Um abraço, sucesso pra vocês aí. Vamos nos encontrar nessa festa, nesse final de semana, né?
1: Muito obrigado e Deus abençoe toda a comunidade da Rádio Insuperável.
0: Valeu, pastor Leandro, abração, tudo de bom. É festa, gente, vamos aproveitar, né? A gente tá precisando tanto disso, né? Ter esse momento de comunhão, tá todo mundo junto e comer, né? Comer comida brasileira, é bom demais. Agora eu vou pro...

0: Olha, hoje nós estamos fazendo um bate-papo aqui na rádio, né? Falando das mudanças que a gente quer fazer, falando do objetivo da festa. E o objetivo maior dessa festa é trazer mudanças para a rádio. E uma delas é trazer um novo app, que a gente precisa de um novo app. Eu vejo essa necessidade. Então nós estamos aqui próximo dos nossos ouvintes aqui, perguntando como que você ouve a rádio. Você ouve através de qual plataforma? Né? Qual plataforma você ouve a rádio? E você que tem um aplicativo, o que você gostaria? O que não gosta? O que te irrita?
1: Irrita, Leandro? É ter que ficar apertando play toda hora.
0: Né? O aplicativo, a gente usa uma plataforma de terceiro. E a gente quer, um dos objetivos dessa festa, a gente quer fazer o próprio aplicativo da Rádio Insuperável, né? Quem sabe, até o dia da festa, a gente não consegue lançar esse novo aplicativo. Né? Quem sabe? Estamos trabalhando para isso, né? Muito bem, Leandrinho, a festa vai ser uma das melhores. Eu sei que você é capaz e confio em você. Bora lá, Mendes, bora lá. Leandrinho, com certeza Manuel Gomes é campeão dessa lista com caneta azul. Todas as músicas dele são uma desgrama. Daqui a pouco eu vou trazer essa lista, viu? E obrigado às pessoas que já estão comprando os ingressos, mandando mensagem aqui para comprar ingresso para a festa da rádio. Obrigado mesmo. Vai ser bom demais. Bom dia. Ô Carlos, manda pra cá o número 12 que você já recebe de 12 anos. Valtigre falou, bom dia Leandrinho, bom dia. Olha, o Johnny falou que o negócio recheado que eu comi lá na padaria chama Carolina.
1: Olha aí, Leandrinho, Carolina é uma menina que tá de se ver.
0: A Carolina. Vamos ouvir os áudios. É, o áudio do Ebert não chegou, tá, Ebert? Só chegou uns pontinhos.
1: Ô Heber, mande áudio, meu filho.
2: Mande áudio.
0: O Augusto falou, Leandrinho, eu ouço o aplicativo normal da rádio. Eu queria ver você ao vivo no aplicativo. Vamos ver, a gente tá tentando ver se coloca vídeo no aplicativo, né? Pra as pessoas verem, tá? Mas obrigado pelo toque. Fala, Fábio.
3: Bom dia, Goiaba.
0: Oi.
4: Bom dia, Goiaba. Gostaria, não, estava esperando essa enquete por meses.
0: Meses, né?
4: Eu gostaria que voltasse a transmissão do vídeo no aplicativo.
0: Olha aí.
4: E eu gostaria que parasse de travar toda hora o aplicativo. Às vezes ele trava pra caramba.
0: Apaga esses
4: aí quando desconecta, aí você tem que ir lá apertar o pause. Aí você fecha na linha do pause, aí você tem que apertar o play novamente.
0: Boa.
4: Enfim, é isso que eu gostaria que melhorasse. Obrigado.
0: Nós vamos encaminhar isso pro nosso desenvolvedor.
1: Mas também tem um negócio do travar aí, tem que tomar cuidado desses videozinhos que você fica vendo de WhatsApp aí. Aí o teu celular tá pesado, cheio de porcaria, na culpa do aplicativo da rádio.
0: Nós vamos melhorar isso. O Zé falou, bom dia. O seu aplicativo, na minha opinião, teria que ser mais leve para abrir imagens ao vivo sem depender do Facebook. Não tem jeito, né?
1: Nós vamos perguntar pro pessoal, pro técnico que tá ouvindo agora. Acabou de falar essa porcaria dessa enquete, vai me dar trabalho. O que mais que ele tá falando, o desenvolvedor? Já não tô aguentando mais, essa rádio toda hora me inventa coisa. Tá bom.
0: Bom, Zé, eu vou fazer. O Zé mandou um vídeo aqui.
5: E aí, Leandrinho, olha aí como eu ouço você, ó.
0: Como?
5: Tô embora que eu tô atrasado.
0: Ouve pelo iPad, né? Deixa eu ver quem mais mandou mensagem aqui. O Gustavo falou, bom dia, Leandrinho. Pensei em algumas ideias para a próxima atualização do aplicativo. Melhorar o design, deixar mais moderno e fácil de usar. Olha aí, eu também acho que o design tem que melhorar. Eu concordo com você. Ter a opção ouvir depois para salvar programas e conteúdos.
1: Olha aí, vamos mandar pro desenvolvedor.
0: Tá bom. Adicionar um modo carro com a interface mais simples e botões maiores.
1: Leandro. Ainda quer raspado.
0: Então ideias, a gente precisa pegar isso. É, ter uma lista dos programas com os horários, também concordo. E também deixar os programas gravados para quem não conseguir acompanhar ao vivo. Gostei, Gustavo, gostei. Vamos ver as ideias de Jacaré, vamos ver.
1: Olha, aí vem, sempre cativo.
4: Bom dia, Goiaba. O Jacaré que é a tua Goiaba.
0: Ô,
4: Goiaba, eu teria reclamado do aplicativo, não, né? Pelo menos eu tô bem servido. O aplicativo tem várias opções, tem muitas coisas que você pode fazer. Achei bacana. Se for pra melhorar, beleza, melhor ainda, né?
0: Aí.
4: Sempre melhorando, melhor.
0: Sempre melhorar, melhor.
4: Agora, sobre o traveco aqui do áudio aí, deve ser o Johnny, o Minopar e o Pantera.
0: Nossa senhora, vocês, eu vou te falar, viu? Meu Deus. Ah, Leandrinho, bom dia. Sobre o app. Poderia, quando abrir o app, a rádio já conectar direto. Aí eu também concordo com você, André. É um dos meus desejos. Mas como a gente não tem, como eu falei aqui, o objetivo da festa da rádio é a gente trazer melhorias. Como a gente não tem um aplicativo próprio da rádio, a gente usa uma plataforma de terceiro para hospedar o nosso play. Eu tô explicando de forma bem simples aqui, porque eu não sou desenvolvedor de aplicativo, mas a gente tá no meio. Então, para ter essas mudanças, a gente depende da plataforma. E se eu te mostrar quantos e-mails eu já mandei para eles pedindo essa mudança na plataforma, nós já perdemos a conta. Eu e Camila. Todo ano eles falam, não, nós vamos fazer. A gente manda... Ô, por favor, não tem como colocar uma coisa para fazer com que o app, na hora que abre, ele comece a tocar? A gente já fez... Não adianta. Não adianta, tá? Os programas da rádio têm que ficar gravados para quem perdeu. E ter uma programação evangélica na rádio, olha aí. Ah, mas os pastores não querem alugar os horários aqui na rádio. Nós temos espaço aí, né? Mas as igrejas não querem, nunca vão. Nós queremos ter um... Nós já temos o padre Reginaldo Manzotti. Mas, por exemplo, se a igreja católica quiser fazer um programa aqui na rádio, nós temos espaço. Se quiser colocar um programa evangélico, também tem espaço. Mas tem que contribuir com nós, né, gente? Pra nós, senão, não tem que viver. Não quer. Enfim. É, de todas as rádios da região, o áudio da Insuperável é o melhor. Ah, não. O nosso processamento de áudio aí é uma coisa que eu sou extremamente chato. A gente tem o melhor processador de áudio. Nós temos a Insuperável, gente. Todos os equipamentos que nós temos aqui de transmissão de áudio são tecnologia de ponta. A gente usa os melhores microfones, nós temos a melhor mesa, nós temos o melhor processador. E isso, cara, eu posso bater no peito e falar. Não é qualquer um que tem por aqui o que a gente tem, não. E eu tô falando até de rádio americana, tá? Nós temos, a nossa qualidade sonora é impecável. Pensa num sujeitinho chato. Sou eu, tanto na produção, tudo que a gente produz aqui pra rádio. É algumas coisinhas que tá precisando melhorar, né, Leandrinho? O que, por exemplo? É uns programas de fora aí que tá com os cabos meio soltos, mas aí... vamos resolver isso. Nós vamos chegar lá.
2: Valeu! Pablo, desliga isso aí, Leandrinho fala da rede, desliga.
0: Não tô falando deles, não, tá?
6: Vamos. Ih, se for pra reclamar, eu tenho, hein?
0: Vamos lá.
6: Bom dia, Leandro.
0: Ai, meu Deus do céu.
6: Pra mim, o melhor aplicativo que você já teve até hoje, pra mim, que funciona, é o Insuperável Lite. Por quê? Porque ele era simples. Eu não sei o que acontece com o seu aplicativo, mas ele... Se ele não tiver, tipo, ou no Wi-Fi, ou no top das galáxias da internet, eu não sei se é o meu problema de internet, mas às vezes é até no Wi-Fi cai.
0: Cala a boca, deixa ela falar.
6: Ele trava e eu não consigo simplesmente dar play na tela de bloqueio do meu telefone. Eu tenho que toda vez abrir o aplicativo
0: e tocar ele de novo.
6: Eu não consigo dar play. Então, quando o Insuperável Lite funcionava, cara, uma torre de internet, ele continuava funcionando. Ele era leve, igual o Spotify. Spotify eu posso passar em lugar que tem pouquíssima rede de internet, às vezes nada, e ele continua tocando.
0: Aí.
6: O Insuperável Lite era isso. Eu não sei se é porque o seu aplicativo tem TV, tem um monte de coisa, então ele se torna um aplicativo pesado para rodar. Boa, é só isso. Boa. Eu já fiz reclamação com você antes, mas enfim.
0: Bom,
6: criar um aplicativo mais leve.
0: Nós vamos encaminhar isso para todo mundo. Bom dia, meu amigo Tairone. Como é que que você tá, fiote? Belezinha? Tudo na santa paz? Deixa eu ver quem mais mandou mensagem aqui. O Jojo falou, bom dia, meu brother. Uma sugestão para o app da rádio. Ter o modo buffering. Nossa, tava falando isso ontem, né? Built-in. Assim ele grava na memória 30 segundos. E no caso de falta de internet, ou desconectar, até conectar de novo. E quando o Bluetooth do carro desconectar, ele não trava. Boa. A gente tava falando sobre isso ontem. Leandrinho, não é só o aplicativo dele que trava. O meu também. E poderiam colocar a lista de patrocinadores atualizada. Já procurei alguns e não encontrei. Toma, Leandro. É, gente, vocês precisam ajudar a rádio mesmo, viu? Porque a gente precisa de mais gente fazendo essas coisas aqui. Você já imaginou? Eu vou explicar pra vocês como funciona uma rádio. Eu trabalho aqui no meu programa, na produção do meu programa, mas tem cuidar do conteúdo, falar com os clientes, gravar vídeos todos os dias, editar os programas. Você imagina, a gente precisa de alguém para colocar conteúdo no site, editar vídeos pro Instagram, editar vídeos pro site, procurar notícia, revisar notícia. Você imagina, colocar os programas no site. Termina um programa aqui, tem que ter uma pessoa aqui. Baixa o programa da censura da rádio, edite o programa da censura da rádio, sobe esse programa para uma nuvem e depois coloca esse programa ou no site, num player ou no próprio aplicativo. Gente, é gente. A gente precisa de gente para fazer tudo isso. Eu entendo as necessidades de vocês, mas a gente precisa de muita gente pra fazer um trabalho desses. E você pensa, não, acabou o programa, bota lá no ar. Não é. Tem que ter um trabalho de você baixar, passar por um software de edição pra cortar ali o espaço do programa, colocar no tempo necessário. Você vai subir ele pra uma plataforma que um programa de uma hora, ela vai ficar ali carregando por um tempo. Aí você tem que descrever, você tem que colocar foto, você tem que colocar imagem. Então, é bom a gente discutir isso pra vocês entenderem as necessidades da rádio. De ter alguém que escreve as notícias, alguém que revisa as notícias, alguém que cuida das redes sociais, porque eu sou o cara da criação, da geração de conteúdo, mas eu não consigo fazer isso tudo sozinho, não. Né? Eu faço o máximo, eu me dedico ao máximo aqui. Às vezes você pode pensar, ele faz só um programa de uma hora e vai embora. Gostaria eu, né? Eu faço tanta coisa e tem dia que tem que falar com o cliente. Agora, o lance da festa, por exemplo, que a gente tá fazendo, é tanta coisa pra resolver que tem dia que eu saio daqui e falo, cara, nossa, não consigo, parece que você não consigo, o seu dia não rendeu. Aí eu tenho que visitar um cliente, quer que eu vou gravar um vídeo lá na loja dele. É um cliente que ele, ao invés de mandar o cheque, ele quer que eu vá até a loja dele conversar com ele. E tudo faz parte do meu trabalho. Ontem eu tava, por exemplo, no Sultana de Everett, que é nosso cliente aqui, né, que a gente faz coisas pras redes sociais, pro Sultana Market. Às vezes eu vou visitar o Marcelo da Padaria Brasil Bakery, que quer que eu vá até lá, quer que eu experimente a comida. Então eu tenho que sair daqui, deslocar. Às vezes eu tenho, por exemplo, hoje vai ter entrevista com a governadora na State House. Eu tenho que sair daqui, lá, gravar, captar. Você vai lá, grava um vídeo, capta o vídeo, coloca num celular como é que chama, gente? Esqueci o nome do troço. Num cartãozinho de memória, você tem que voltar, abrir um computador no estúdio, editar, gravar, colocar texto. Eu edito muita coisa aqui da rádio, então é muito trabalho, cara, né? Outra coisa que a Jack falou, poderiam transportar os programas do padre sem repetir. Tem semana que passa o mesmo programa 5 dias da semana. É mesmo, Rafael? Eu vou gravar até um vídeo aqui, o mesmo... E vocês estão me falando isso agora? Isso aí... Ou duas coisas podem estar acontecendo. Ou é problema da equipe do Padre Reginaldo, que não tá mandando os programas no tempo certo, ou é o nosso programador, que não tá colocando o programa certo. São duas coisas que acontecem. Isso aí também tem que saber. Se tá repetindo os programas, aí tem que ver com o nosso programador. Ou a Rede Evangelizar não tá disponibilizando os programas no tempo certo, ou é o nosso programador que não tá... Ah, Rafael. Vou respirar agora, né? Você só me conta isso agora, né? É o pendrive, né? Cadê a VEN? Aí o pessoal tá perguntando, cadê a VEN? Então, gente, A Vem é outro projeto, a Vem tá estragada, tá parada, né? A Vem pegou fogo na parte elétrica, deu problema na parte elétrica, a gente não conseguiu arrumar até hoje. Pagamos uma prestação de $1,000 por mês dessa Vem, que é uma Vem cara, essa Vem custou caro, e tá parada aí. Por quê? Porque a gente não tem grana ainda pra consertar a Vem, entendeu? Tem outras coisas, outras prioridades aqui pra rádio, né? Outras prioridades. É o meu, a van é um desejo enorme. Eu entro nesse estúdio aqui todos os dias, vejo aquela van ali no estacionamento, me dói o coração, de verdade. Tá lá cheia de equipamento, a gente fez um monte de coisa legal enquanto ela tava funcionando, mas tá parado. Mas, Leandrinho, por que tá parado, gente? Porque a gente vai fazendo o que pode aqui pra rádio, entendeu? Por isso que a gente faz esse apelo pra você ir na festa. Ou é uma vez no ano. $99, gente. Não vai doer no seu bolso. Vai se divertir, vai ter aperitivos, vai comer, vai ser bom demais. Vá até a festa da rádio, ajuda a gente, né? A gente vai fazer esse aplicativo. Se der uma grana boa, a gente vai arrumar essa van também.
1: Fone parou, Leandro.
0: A gente vai arrumar a van também, eu quero arrumar. Leandrinho, uma coisa que acontece quando recebo ligações, o app para e não volta. Nesse caso, tem que ir no app para ligar de novo. É, o Wagner, isso aí também eu não gosto. Nossa, é uma coisa muito ruim do app, tá?
7: Bom dia, Leandrinho.
0: Bom dia.
7: Como vai você? Bom ou não? Ah, só uma... Não é crítica, não.
0: Claro, claro.
7: Mas sábado devia ter algum programa, né?
0: Pois é, bro. Só eu queria mesmo, velho. Mas não...
7: Não é bom, não. Devia ter um programa ao sábado, hein?
0: Quer contratar alguém.
7: Aí ia ser top, hein?
0: Pra ter alguém fazendo um programa aqui, a gente tem que dar um salário pra pessoa trabalhar, ué. Você acha? O Felipe Tonon trabalha aqui pra rádio. O Panelada trabalha pra rádio, né? E todo mundo tem um salário, gente. Todo mundo tem que receber todo mês. Tem que pagar todo mundo. É, mano, não é brinquedo isso aqui não, velho. Eu amo, de verdade. Ah, bom dia, Leandrinho. Só tá faltando você mais um pouco com nós. As outras melhoras vêm aos poucos com as contribuições. E bora pra festa da rádio, né? Porque o Pablo cancelou conosco. Ó, o meu também, quando para, preciso desbloquear outra vez a tela e ir dar o play novamente. Isso aí é bom, hein? Isso aí é bom. Sabe que essa semana eu falei, vou fazer o programa aqui à tarde.

0: Ele fica travado, ele fica demorando voltar, meu. Tem hora que eu fico com raiva. Dá vontade de pegar o telefone e jogar no chão. Mas o aplicativo tá ótimo, mas só isso aí que tá. Tá lua, tá impedindo, entendeu? Passa em certos locais.
1: Uhum.
0: Ele não. Não pega.
1: Não quero.
0: Quando falta internet, aí trava pra voltar. É um sacrifício, ok?
1: Boa.
0: Mas tirando isso, festa de beleza.
1: Valeu, Johnny. Obrigado. Leandrinho, gostaria de saber mais notícias. Quando tenho tempo, poder ler. Bom, no site da rádio, Sebastião, tem muita coisa atualizada no site da rádio. Mas a gente vai fazer isso no aplicativo também, né? Ter essas notícias, facilitar essas notícias. Mas a gente tem muita notícia atualizada dentro do site da rádio, do radiosuperável.com, que, aliás, a gente já deu uma inovada no site. Já deu uma inovada muito boa no site. Leandrinha, sobre o app... Um autoplay seria top. Muitas vezes, quando recebemos uma chamada, temos que abrir o app e dar o play novamente, pois o app para de rodar. É ruim, né, Álvaro? Eu já, isso é uma coisa que, pra mim, também irrita, é irritante. Bom dia, Leandrinho. Eu gostaria que os programas ficassem gravados pra poder ouvir depois. Boa, boa. Heloísa, bom dia, Leandrinho. Pelo aplicativo RádiosNet que eu ouço, não fica pausando seu programa, mas se for diretamente pelo app Insuperável, trava bastante. Aí, velho, aí. Eu sei, porque eu sofro com isso, minha filha.
2: Puxa, cara. Bom dia, Leandrinho. Eu acho que o aplicativo ele tinha que ter o cantinho do amor, aquelas pessoas que procuram outras pessoas, né, e ali deixar o contato, mas só pra quem quer, porque vai ter que deixar o contato, né, então isso aí é meio complicado também, porque o pessoal pode começar a fazer bagunça com isso, mas é válida a ideia, alguma coisa assim, cantinho do amor, pessoas que estão procurando outras pessoas pra se relacionar, valeu? Fica a dica aí, bom dia, galera!
1: Valeu, meu querido, valeu. Fala, Everton, agora eu vou te ouvir.
3: Bom dia, Leandrinho. Como é que você está? Tudo bem? Ótimo. Então, tô um garradinho lá na festa, hein?
1: Obrigado, cara. Eu vi que você comprou.
3: Você falou
1: lá.
3: Aí negócio de artista que fez sucesso com uma música. Pois é.
1: Não vai dar tempo
3: esse
1: de tocar.
3: Esse tal de Caneta Azul. Oh, meu Deus do céu. Ninguém merece isso, não.
1: Uhum.
3: Ainda bem que a caneta dele acabou a tinta.
1: Graças a Deus.
3: Tava
1: agora vai ser candidato, né, velho?
3: Escutar mais música dele.
1: É complicado.
3: Você tá doido?
1: Boa. Olha.
3: Pintou, bebê. Felicidades pra vocês aí. Tudo de bom.
1: Valeu, Everton. Obrigado.
3: Tamo junto na festa.
1: Leandrinho, por não precisar de dar play toda hora e por já ter outras opções pra outros horários durante a semana. Por não. Não entendi o que é aqui. Por não precisar dar play. Não precisar dar play toda hora. E por já ter outras opções para outros horários durante a semana. Entendi. O aplicativo trava muito mesmo, diz o Antônio. Isso aí, cara. Boa. Ah, o Marcelo falou... Leandrinho, o app de vídeo para assistir o programa. Só funciona no Face o app. Poderia funcionar... A gente antigamente tinha, né? Eu queria muito que tivesse um player para vídeo que não fosse só o das redes sociais. Mas, né?
4: Bom dia, meu goiabinha. Henrique Parada Linda, capitão de Wilson. Meu goiabinha. Cara, se tem como melhorar, beleza. Mas para mim, tá ótimo. Eu uso... o Marcelo Benevite deu essa dica aí. Você abaixa o aplicativo Rail. Acho que é Radios. Um azulzinho. E aí você bota lá o nome Rádio Superava e aparece. Cara, eu só escuto nele, não trava. Pois não trava. E assim, muito bom, entendeu? Muito bom mesmo.
1: Mas a gente queria que as pessoas ouvissem pela nossa própria plataforma, né? Esse é o meu desejo. A gente vai chegar lá para...
5: Ô, meu bom brasileiro! Esse aplicativo tinha que ter uma página do X-Vídeo aí. Você entrava, a gente tava direto.
1: Ah, vai te catar, moleque. Vai X-Vídeo na sua orelha, tá? X-Vídeo na sua orelha, tá?
6: Ô, Leandrinho, bom dia, bom dia. Rapaz, eu não uso o aplicativo da rádio porque trava muito. Igual o menino falou, você recebe uma ligação, eu tenho que abrir tudo de novo para poder apertar o play. Eu uso sempre o Simples Rádio.
1: Uhum.
6: E ele funciona o tempo todo, principalmente na área que eu moro, South Shore.
1: Uhum.
6: Funciona o tempo todo e toda vez que desliga, que recebe a ligação, que desliga, ele volta automático. Você mexe qualquer coisa no telefone, que desliga ele volta automático, tá bom?
1: Valeu, obrigado.
6: Um abraço, Deus abençoe.
1: O Antônio falou, você acabou de falar, o trem travou. Leandrinho, esse cara que tá querendo o cantinho do amor, tá é carente, viu? Ah, não fala nada não. Fala, Pantera, fala.
7: Leandrinho.
1: Oi.
7: É, só uma sugestão.
1: Claro.
7: O programa do Padre Manzotti é super.

0: super top. Eu não escuto mais porque ele é tarde. Isso não passa temporada depois do Eduardo Oliveira. É uma hora mesmo. Aí depois vem outro não. Depois vem. É isso mesmo. Depois do Eduardo Oliveira, o
1: Boa.
0: Padre Manzotti, o programa dele é demais. Demais, demais.
1: Rafael,
0: eu acompanho na minha casa, na TV evangelizado com o
1: aí, Rafael! O nosso programador fica louco quando muda as coisas aqui.
2: Eu acho que o problema. Não quer fazer intriga, não, mas acho que o problema está no Rafael, porque com as músicas é a mesma coisa.
1: Aí. As músicas também? Aí, Rafael. Vou te falar, hein, Rafael. TSE com Flávio derrubaram o programa do padre. Será que foi isso, velho?
3: Não.
1: É, não tem, não tem, não foi isso não. TSE não derrubou, não. O Ed Santana, deixa eu ver aqui rapidinho.
4: Fala, Leandrinho, bom dia. Acho que nem vai dar tempo, né? Em cima da hora. Eu escuto pelo aplicativo da rádio por esse motivo que você falou aí, cara. Por seus números, né? Eu creio que se a gente ouve por outra plataforma, não te ajuda em nada.
1: Ajuda mesmo,
4: então,
1: não, é.
4: Por mais que tenha hora que a gente passa uma raivazinha, eu sempre escuto pelo aplicativo aqui da Insuperável.
1: Valeu, meu querido, valeu.
4: Você é doido? A gente passa uma raivazinha um tempinho, mas é informação o dia inteiro, é zoeira o tempo todo. Então, vale a pena, compensa.
1: Ah, valeu, gente, obrigado. Bom demais, eu vou encaminhar todas essas sugestões. Beijo, Marilene. Falou o trote da imigração. Ô, gente, ó, agora. 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Tá ficando. 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Abração, vem aí o Eduardo. Eduardo de Oliveira com o programa Central da Manhã. Muita informação pra você. Valeu, obrigado, gente. Tchau. Deixa eu ir. Tchau. Agora saiu, né? Tá atrasado. É o 12, Leandro. 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
2: Vamos chegando, quinta-feira, lindíssima de muita informação, hoje com temperatura acima dos 75 graus. Daqui a pouco tem polêmica do dia, já já também notícias do Caldeirão de Brasília. Vem comigo, aqui é sempre melhor. Sim.

Bom dia, comunidade! Bom dia, trabalhador da construção! Bom dia, house cleaners! Bom dia, helpers, guerreiras de todos os dias! Está no ar mais um programa Central da Manhã. Eu sou Eduardo Oliveira, vou com você até as 9 horas da manhã, com muita informação para passar no seu rádio. Bom dia aos motoristas da Lyft, bom dia! Bom dia a você que trabalha na Amazon, que é carpinteiro, que é plasteiro. Bom dia, CNA, Certified Nurse Assistant. Bom dia. Bom dia, Substitute Teacher, assistente de professores em escolas públicas. Bom dia. Chega mais. A partir de agora, eu tenho uma hora de informação no seu rádio. Pro Zé Pereira, bom dia Zé. Bom dia pro ouvinte Jackson Souza, bom dia pra Fernanda, mãe do Thales, mãe da Emily. Bom dia pra Val Tigre, bom dia pra Célia Cristina, a esposa do Vicente. Chega mais. A partir de agora, uma hora de informação, entretenimento, notícia polêmica. Esse é o programa Central da Manhã. Aqui tem mais informação, tem mais Brasil. Hoje, quinta-feira, dia 1º do mês de outubro, já vamos vivendo as emoções do mês 10 do ano 26, que já tá acabando. Mas olha, faltam apenas 3 dias para a eleição 2026 no Brasil. Daqui a pouco você vai saber a alerta das eleições, como vai ser o último debate da Rede Globo sem o presidente Lula. Já já os detalhes sobre as regras do debate, quem vai participar, onde é que Lula vai estar no momento do debate. Daqui a pouquinho no Alerta da Eleição. Hoje também é dia de falarmos de notícias locais. Daqui a pouquinho vamos falar. Dono de restaurante no Cape Cod diz ter perdido $52 mil após receber o candidato republicano Mike Minogue em evento no estabelecimento. Nas estradas, seguradora vai devolver dinheiro que milhares de clientes em Massachusetts pagaram. Veja quanto você vai receber. Framingham, brasileiro é mantido preso no tribunal após atropelar e matar um homem em Framingham. Acidente aconteceu no dia 7 de setembro. O brasileiro é acusado de dirigir embriagado. Daqui a pouquinho tem Techs & Apps. Vou trazer para você duas dicas, uma do Instagram, outra dos telefones iPhone. Daqui a pouquinho. Já já também tem o alerta das notícias do Brasil. Vamos acionar o correspondente Diego Hellstrom. Ele chega trazendo as seguintes manchetes. Presidente Lula informa que não vai participar do debate da Globo. Leonardo Avalanche desiste de substituir e Pablo Marçal na candidatura à presidência da República. Um padre considerado galã viraliza em Minas Gerais. Arranca suspiros, tanto que a paróquia teve que limitar os comentários. Homem que caiu em bueiro será indenizado em R$30 mil por dano estético. Que história é essa? Daqui a pouquinho no quadro de Notícias do Brasil. Hoje tem polêmica de política, mas não é a política brasileira, é aqui nos Estados Unidos. Secretário Pete Hegseth diz que líderes militares não poderão mais ser gordos e que também os soldados têm que cortar a barba. Ele diz que quer ver menos barba
e mais exercício e treinamento físico. Será que ele está certo? Será que ele está pensando na preparação, readiness, a ficar preparado para a guerra? Ou será que está exagerando na dose? Isso é uma medida de realmente preparação ou uma medida de vaidade? Daqui a pouquinho no quadro Polêmica do Dia. Então só me resta dizer, vem comigo, né? Porque a partir de agora sou eu daqui, você daí, e entre nós tem sempre, sempre uma ótima polêmica.

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6: Voltei. Vamos continuando o programa Central da Manhã nas ondas da Rádio Insuperável. Chega mais, aqui é sempre, sempre melhor. Abraço de bom dia pra Nice Santos. Chega mais, Nice. Bom dia pra meu ouvinte número 1, Maria Helena Costa. Chega mais, Maria. Bom dia pro Henrique Pará. Batista Palmeirense já chegou. Tá dizendo bom dia, Eduardo, estou na audiência. Batista Palmeirense. Bom dia pro Paulo Jacaré. Tá todo mundo acompanhando a nossa Central da Manhã. Vamos começar falando notícia local. Um dono de restaurante no Cape Cod alega que perdeu mais de $50 mil depois que recebeu o candidato republicano ao governo de Massachusetts, Mike Minogue, no seu restaurante. O proprietário do Montanus em North Truro afirma estar sofrendo prejuízos e ataques depois de receber um evento do candidato republicano ao governo Mike Minogue e de Tyler McAllister, candidato ao Congresso. Ed Medeiros disse que aceitou o encontro de 16 de setembro como faria com qualquer outra reserva, cerca de 80 a 90 pessoas participaram. Depois, segundo ele, começaram mensagens de ódio, ameaças pessoais e até falsas chamadas ao 911. Em uma delas, policiais estaduais chegaram a usar um helicóptero e sensor térmico para procurar uma suposta vítima. Medeiros calcula que em cerca de 12 dias que se passaram depois do evento, o restaurante perdeu quase US$ 52 mil em receita porque clientes deixaram de frequentar o local. O proprietário afirma que a decisão de receber o evento foi comercial e não política e que também receberia candidatos democratas. Ele teme que o prejuízo impeça o Montanus de permanecer aberto durante o inverno, como tradicionalmente faz para atender moradores locais. Segundo Medeiros, funcionários também estão sendo afetados pela redução na hora de trabalho. A gente está acompanhando para você ficar sempre, sempre bem informado.

secretário de defesa, Pete Hegseth, dando um discurso e falando a militares que coronéis e generais não podem mais ser gordos. Daqui a pouquinho vamos falar sobre isso. 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Bom, vamos começar falando da política no Brasil. Daqui a pouco tem as notícias do Caldeirão de Brasília. A assessoria da campanha à reeleição do presidente petista Luiz Inácio Lula da Silva confirmou que o presidente não vai participar do debate na Rede Globo hoje, que é o último antes do primeiro turno. Quatro candidatos confirmaram presença, são eles: Flávio Bolsonaro do PL, Ronaldo Caiado do PSD, Augusto Cury do Avante e Romeu Zema do Novo. O debate vai acontecer às 9h30 da noite no horário do Brasil, 8h30 aqui no horário de Boston. O encontro será realizado nos estúdios Globo, no Rio de Janeiro, com mediação do jornalista César Tralli. Lula confirmou oficialmente à Globo que não vai ao confronto. O presidente vai participar de uma entrevista do podcast Flow, prevista para começar às 8h45 da noite no horário do Brasil, 7h45 aqui, 45 minutos antes do horário marcado na Globo. A Globo convidou inicialmente quatro candidatos: Lula, Flávio, Caiado e Cury. Entraram na primeira lista divulgada pela emissora. A Globo adotou como critério para emitir os convites partidos que haviam eleitos pelo menos cinco parlamentares em 2022. Romeu Zema entrou no debate depois da decisão do TSE. O Novo questionou a exclusão e afirmou ter atualmente cinco deputados federais. O presidente do TSE, Cássio Nunes Marques, entendeu que deve ser considerada a composição atual da bancada e não apenas o resultado da eleição em 2022, e determinou a inclusão dos candidatos dos partidos nos debates. Renê Santos não entrou na lista inicial na Globo. O Missão não atende ao critério de representatividade partidária usado para garantir participação obrigatória no debate. Diferentemente do Novo, o partido Missão não obteve decisão judicial que enquadrasse Renan na regra dos cinco parlamentares. A campanha de Renan pediu ao TSE para participar. O candidato protocolou ontem uma representação com o pedido de liminar para que a Globo seja obrigada a incluí-lo no debate. Vamos agora às regras do debate. Daqui a pouco vou falar também sobre uma pesquisa que mostra empate técnico no segundo turno. O programa de debate na Globo hoje vai ter quatro blocos de perguntas e respostas, além das considerações finais. Dois blocos são de temas determinados e dois de tema livre. O debate acontece ao redor de um mapa do Brasil posicionado no centro do cenário. Por meio do mapa, o embate abordará as regiões do Brasil e temas específicos como a preservação da Amazônia, a segurança nas fronteiras, combate ao crime organizado, desafios para melhorar a infraestrutura para as exportações brasileiras. Candidatos poderão escolher entre temas pré-definidos no telão para fazer suas perguntas. O candidato que faz a pergunta terá 2 minutos para dividir entre a formulação da questão e a réplica. O candidato que responde terá 3 minutos para dividir a resposta e a tréplica. Bom, vamos à pesquisa Quest, divulgada na segunda-feira, mostrando Lula com 39% das intenções de voto no primeiro turno. Ele lidera
fora da margem de erro contra Flávio, com 34%, mas aparece empatado tecnicamente com Flávio no segundo turno. Primeiro turno foi estimulada, quando é apresentada a lista de candidatos. A Lula aparece com 39, eram 37 em 21 de setembro. Flávio aparece com 34, eram 33. O escritor Augusto Cury, do Avante, aparece com 4%, eram 6%. Ronaldo Caiado aparece com 4% e manteve o mesmo nível. Renan Santos, do Missão, aparece com 3% e também manteve. Romeu Zema aparece com 1%, manteve o mesmo índice do início. Indecisos são 5%, eram 8%. Branco, nulos ou quem não sabe votar são 10% e eram 7%. Bom, lembra quando eu falei do debate se Lula deveria participar e se muda os votos de alguém? Pois bem, nesse caso da pesquisa Quest, está dizendo que 10% estão ainda indecisos. Esse número subiu de 7%. Então, realmente, são esses os mais importantes assistirem o debate hoje.

o povo tá falando aqui do debate. Meu amigo Júlio Leal tá dizendo: hoje não é dia de Globo, hoje é dia de podcast Flow. Johnny Pimentel tá dizendo: bom dia, partiu ver o Flow Podcast Tonight. Olha só, a Chave Jackson tá dizendo: notícia boa sobre esse restaurante aí, Eduardo. Rapaz, eu não gosto desse tipo de coisa, até porque é democracia, né? Já pensou se fizessem isso com a Maura Hilha? Eu também não ia gostar, então não achei legal, não. Eu achei interessante que o povo tá muito veemente a favor da Maura, isso é bom pra nós. Agora, por causa do restaurante não fez nada demais.

0: Falando aqui, Cláudio Gregório tá dizendo que deveria acontecer a mesma coisa com a rádio concorrente que recebeu o candidato lá. Os americanos sabem boicotar. Augusto Nunes, isso a quem se junta com quem não presta. E não vai parar mais o prejuízo.
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0: Polêmica do dia de hoje. 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Bom, hoje a nossa polêmica é sobre política, mas é política americana. Um ano após discurso de Reg 7, militares dos Estados Unidos têm mais testes físicos e regras mais rígidas. Reg 7, ex-apresentador da Fox News, não quer coronéis e generais gordos e quer ver menos soldados com barba. Será que ele está certo ou errado? Um ano após do secretário Pete Reg 7 convocar os principais líderes militares dos Estados Unidos para a base do Corpo de Fuzileiros Navais de Quantico, na Virgínia, para apresentar sua visão para as Forças Armadas, os militares estão com menos barbas e enfrentando mais testes físicos. Em 30 de setembro de 2025, Reg 7 reuniu cerca de 800 generais, almirantes e seus principais assessores alistados para uma reunião inédita e televisionada. Na ocasião, declarou que a era do Departamento de Defesa acabou. Ex-oficial da Guarda Nacional, do Exército e apresentador da Fox News, ex-apresentador, Reg 7 prometeu que o Departamento de Guerra, que não tem ainda aval do Congresso, nome adotado informalmente, prioriza, acima de tudo, a capacidade de combate e preparação para a guerra. Olha o que ele disse, e eu já ouvi algo parecido, inclusive, em relação às tarifas, né? Hoje é outro dia de libertação, a libertação dos guerreiros americanos, disse Reg 7 num discurso no ano passado de 45 minutos. Vocês não são politicamente corretos e não necessariamente pertencem sempre à sociedade educada. Fomos criados para um propósito. Nos meses depois ao discurso, as Forças Armadas passaram a implementar novas regras políticas alinhadas à visão de Reg 7. Agora há mais testes de aptidão física, limites mais rígidos de gordura corporal e menos autorizações para que militares deixem de se barbear. Ao mesmo tempo, Reg 7 continuou afastando oficiais de alto escalão, muitas vezes sem apresentar publicamente os motivos da decisão. Esse processo começou pouco depois dele assumir o comando do Pentágono em janeiro do ano passado. Segundo reportagens, Reg 7 pretende fazer, nessa quarta-feira, um novo discurso, fez ontem, né? Chamado de Estado da Força, no mesmo local, em Quantico, na Virgínia. Ele defende padrões impecáveis de aparência. Chegou a falar o seguinte: no more fatties. Fatties são gordinhos. Porta-vozes do Pentágono disseram essa semana que não poderiam confirmar a realização do discurso, mas ele fez o discurso ontem. A pergunta hoje é o seguinte: você acha que ele está certo sem gordos na força militar? Você acha que ele está errado? Olha, está falando de generais que devotaram, dedicaram a vida inteira para o serviço militar. E aí, ele tá certo ou não? Ou será que isso só deveria se aplicar a soldados iniciantes? E sobre a barba? A militares de barba tem algum problema na sua visão? Ou será que isso é só vaidade? Meu amigo Fabson também tá aqui, tá querendo participar. Bom dia, Fabson. Tudo bem?
6: Bom dia, Eduardo. Bom dia, essa galera barra pesada. Eduardo, sobre a polêmica do dia aí.
0: Que é isso?
6: Rapaz, polêmica do dia aí, deles falar das pessoas têm que estar mais magrelo e tal.
0: Sim.
6: É, magro, né? Não preconceito com os gordinhos, mas rapaz, realmente tá certo, é saúde, tem que emagrecer pra poder fazer uma corrida, tiver que correr atrás de vagabundo, essas coisas, tá certo. Realmente, tá certíssimo. Igual eu, eleitor da Mora Hillary. Tamo junto e misturado em novembro. Bora colocar aquela abençoada lá dentro. Tchau, obrigado.
0: Valeu, obrigado, Fábio. Ele tá dizendo agora sobre a barba grande, eu não sou a favor, isso não muda nada os coronéis. Obrigado, Fábio. Henrique Pará também tá aqui, tá querendo falar. Bom dia, Henrique. Tudo bem,
1: Eduardo,
0: mano? Bom dia.
1: Aham. A polêmica do dia aí, eu discordo de uma coisa desse secretário aí e concordo com outra. Por exemplo, eu discordo, sim, que o cara não tem que ter barba. Qual o objetivo disso? Agora, eu concordo que precisa estar preparado, precisa ser soldados de alto nível, né? Porque você veja bem, teve uma matéria, acho que foi semana passada, de um policial tentando correr atrás de um cara, ele não conseguiu, inclusive ele ameaça correr e cai. Por quê? Porque o cara está um pouco obeso, entendeu? Então eu acho que o cara tem que ter esses cuidados, beleza? Agora, mudando de pau para cavaco, rapaz, o debate no Batata Quente hoje foi bom demais.
0: Foi
1: só muito não foi bom. Melhor, porque o Alberto mandou 1000 perguntas. Ai, audiência que eu gosto muito. Brincadeira, Alberto.
0: Valeu, obrigado, Henrique Pará. E você, o que você acha? Será que o secretário está certo? Será que a militar tem que emagrecer? Até coronel, até general. Júnior tá dizendo, bom dia, Eduardo. Os militares mais experientes já passaram por várias administrações e sabem que daqui a pouco sai esse palhaço e entra outro. Então, na minha opinião, eles estão se lixando para o que ele está falando. Meu amigo Mitz, do Novo Tempo, Eduardo, bom dia. Em relação à enquete, o segredo é distribuir caneta emagrecedora e quanto à barba, já é comprovado que tem mais germes do que num vaso sanitário. Tá dando risada o Mitz. Eu acho que esse negócio da barba é mito, né? Eu acho que já foi até derrubado isso. JA tá falando, fala pro proprietário do restaurante pedir pro candidato ajudar o restaurante agora. Estamos falando do restaurante no Cape Cod, que está tendo prejuízo de mais de $50 mil depois de receber Mike Minogue no Cape.

0: 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Mudamos de assunto e vamos ao vivo ao número 10 da Cotituit Street em Natick para falar com a minha amiga Carol. Bom dia, Carol.
1: Bom dia, Eduardo. Tudo bem?
0: Tá tudo bem. Como é que vai, Isabela? Carol, tá tudo bem?
1: Tá tudo bem, graças a Deus. A Isabela e o Gabriel estão os dois ótimos.
0: Que bom, que bom. Deixa eu te perguntar uma coisa. Qual é a seguradora mais fácil de lidar, de trabalhar? E qual é a seguradora mais difícil?
1: Ah, Eduardo, isso aí é bem difícil de dizer, mas as seguradoras que a gente tem mais facilidade, assim, de negociar e de fazer o trabalho, normalmente é a Geico, a Travelers Insurance, a Mica também não é uma seguradora ruim. Agora, a Progressive, de uns tempos para cá, a gente está tendo bastante problema com eles, porque eles atrasam demais o processo do conserto do carro. Quando o carro dá perda total, eles deixam o carro aqui por muito, muito, muito tempo, não entram em contato com o cliente. Então é a seguradora que está dando mais trabalho no momento.
0: Interessante. Você que sintonizou o rádio, estou conversando com a Carol, é a chefe ali do Customer Service no Easy Way Auto Body. Carol, qual é a regra que fala que quando um carro é batido, o carro é novo, tem que botar a peça original? É até quantas milhas?
1: É até 20 mil milhas. Então, independente do ano ou do modelo do seu carro, se ele tiver menos de 20 mil milhas, pela lei de Massachusetts, o carro o seguro é obrigado a pagar peças de fábrica, né? Então, peças, sim, do dealer para o carro.
0: Ah, quando a pessoa tem um acidente, aí tem que deixar o carro para consertar, como é que funciona o processo do carro de aluguel? Tem que ver na pólice da pessoa?
1: Ó, quando a pessoa está reportando um acidente para o próprio seguro, vai muito do que ela tem na pólice. Então, se ela tiver carro de aluguel na pólice, aí o seguro já autoriza o carro de aluguel para ela. Agora, quando a gente está tentando entrar em contato com o seguro de terceiros, aí tem que esperar aceitar o claim primeiro para depois só conseguir o carro de aluguel. E lembrando também, Eduardo, que, sim, quando a gente aciona o próprio seguro, mesmo que a culpa não seja da gente, o acidente, na maioria das vezes a pessoa tem que pagar a franquia e só depois, quando o seguro recebe do seguro que foi culpado do acidente, aí o seguro da pessoa manda um cheque de reembolso para ela. Mas sempre que você aciona o seu próprio seguro, na maioria das vezes você tem que pagar a sua franquia.
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1: Na maioria das vezes, na verdade, não é que elas estão insatisfeitas com a seguradora. A maioria das pessoas tem problema quando elas vêm reportar o claim, aí elas descobrem ou que ela não tem seguro total, ou que elas não têm o carro de aluguel na pólice, ou que elas têm uma franquia muito alta. Então, não é, tipo assim, culpa da seguradora em si. Isso aí é mais um problema com a agência que abriu o seguro da pessoa.
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0: Tá certo, gente. 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Minha amiga Carol, obrigado pela participação. Desejo você um bom dia de trabalho.
1: Obrigada, Eduardo, pra você também. Bom final de semana.
0: Pra você também. Tudo de bom. 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
0: A polêmica do dia de hoje é sobre o secretário de defesa, Pete Hegseth, dizendo que não quer mais generais e coronéis gordos e que quer ver menos soldados barbudos. E aí, isso é importante, não é? Será que é pra preparação das tropas? Adriano tá dizendo, no Vietnã os americanos eram magros e perderam a guerra. Meu amigo Paulo Jacaré também tá aqui. Chega mais, Paulo. Bom dia.
6: Bom dia, Eduardo. Eduardo, questão da barba, eu não vejo nada demais, não. Mas questão do físico, eu concordo. Pessoa se locomover, correr, né? Pessoa tem que ser mais magra. Um pouquinho mais acima do peso, prejudica a pessoa, entendeu? Aí fica complicado.
0: Tá certo, obrigado, meu amigo Paulo Jacaré. Zé Pereira tá dizendo, tem o pavor desse Hegseth, mas tem uma regra no Exército Brasileiro, pelo menos lá no tempo que tentei servir, não usar barba, e tinha um limite de gordura no corpo. Já nos Estados Unidos, eu não sei. Clair Oliveira tá falando, dono do restaurante. Bom dia, Edu. Penso como você sobre o dono do restaurante, estava somente fazendo seu trabalho. É bom saber que não querem esse candidato. Vejo como uma vitória para Maura Hill. Se eu fosse ela, marcaria um encontro lá no restaurante com o Marconi e toda a equipe dela lá para um jantar e acabaria ajudando ele também. Um dia abençoado para nós. É a opinião da Clair. Obrigado, Clair. Continue participando. A minha amiga Rose também está aqui. Bom dia, Rose.
7: Bom dia. Eu acho que está certo, sim, Edu. Eu entendo que são generais, né? Não são soldados, que devem estar na função administrativa, de estratégia agora, mas eu acho que ele tem que cumprir toda a disciplina que ele exige do soldado. Nada mudou. Se ele já contribuiu, passou muitos anos, e ele acha que não deve fazer isso, então saia. Eu acho que enquanto ele está lá, ele tem que seguir as mesmas regras, ter os mesmos direitos e as mesmas obrigações. Inclusive, eu acho que eles deveriam estar mais perto da linha de batalha, quem manda, porque eu acho que assim eles inventariam menos guerras.
0: Valeu, obrigado, obrigado, minha amiga Rose. Manda pra cá no Torpedão no 603-233-5200. Meu amigo Marcos, eleitor do Trump, também tá aqui. Chega mais, Marcos, bom dia. Bom dia.
8: Aí! Vai ser gordo, peça não! Vai ser gordo, não! Todo gordo, gordo! Ah! Vai emagrecer, seu soldado! Vai! Ah! Gordo!
0: Valeu, obrigado, Marcos. A Johnny também tá aqui. Bom dia, Johnny.
9: Tudo sobre bem? A polêmica aí do dia aí,
0: uh-huh.
9: Eu creio que o comandante, ele que é o comandante de todos, ele tem que ser magro e sem barba também, né? Pra dar moral pra outras pessoas. E ele tem que fazer o exemplo pra dar o exemplo pra outras pessoas, né? Se ele for magro e sem barba também, aí eu concordo. Mas se o general for gordo e com barba, ele tem nada a ver, né? Porque general, os militares que tem que ser magro e sem barba, né? É isso aí, minha polêmica,
0: Só
9: a polêmica aí. Valeu!
0: Sua opinião sobre a polêmica. Um questionamento, a gente vai voltar com a enquete daqui a pouquinho. O chefe geral das tropas armadas é o presidente Donald Trump. Será que ele também deveria emagrecer?

0: Legal, mudamos de assunto, vamos falar sobre o Brasil. Daqui a pouco tem mais participação dos ouvintes, daqui a pouco também tem Texan Apps. Caldeirão de Brasília continua a ferver. Presidente Lula informa a Globo que não vai participar do debate de hoje. E Leonardo Avalanche desiste da candidatura no lugar de Pablo Marçal à presidência da República. Os detalhes com Diego Helston. Bom dia, Diego!
1: Bom dia, Eduardo. Bom dia, amigos que acompanham o Insuperável. E é verdade, o presidente Lula informou à TV Globo que não participará do último debate presidencial antes do primeiro turno, marcado para hoje. A decisão foi comunicada à emissora ontem e Lula já havia faltado a outros debates nesta campanha. Com a ausência, a Globo manterá um encontro com os demais candidatos que atendem aos critérios estabelecidos pela emissora. O primeiro turno acontece neste domingo, dia 4. E também ontem o Leonardo Avalanche desistiu da candidatura à presidência pelo PRTB, apenas 15 dias depois de assumir a vaga de Pablo Marçal, que teve o registro barrado pelo TSE. Avalanche alegou motivos técnicos, jurídicos e pessoais e não anunciou apoio a nenhum dos candidatos que continuam na disputa. E com a saída, 12 candidatos permanecem na corrida presidencial, Eduardo.
0: Ó, minha amiga Sandra tá dizendo, poderia colocar o Marcos na linha de frente do exército, né? Olha uma história curiosa de Minas Gerais. Um padre considerado galã viraliza. Tá arrancando suspiros há tanto que a paróquia limitou os comentários, né, Diego?
1: Exato, Eduardo. Um padre de Varginha, no sul de Minas Gerais, viralizou nas redes sociais depois de aparecer em um vídeo que deveria apenas divulgar a novena e festa de Nossa Senhora Aparecida. O motivo da repercussão foi a aparência do sacerdote João Paulo Gonçalves de Carvalho. O vídeo foi publicado pela paróquia para anunciar a programação religiosa entre os dias 2 e 12 de outubro, mas rapidamente acumulou comentários de internautas elogiando a beleza do padre e fazendo brincadeira sobre voltar a frequentar missas. A repercussão foi tão grande que a paróquia limitou os comentários na publicação original. Isso, porém, não impediu que o vídeo continuasse circulando em outras redes. João Paulo tem 33 anos, foi ordenado sacerdote em 2022 e atualmente administra a paróquia de Varginha, Eduardo.
0: É isso aí. Uma notícia que vem dos tribunais de justiça no Brasil. Um homem que caiu em um bueiro vai ser indenizado em R$30 mil por dano estético.
1: Exato, Eduardo. Um trabalhador rural que caiu em um bueiro aberto de aproximadamente 3 metros de profundidade será indenizado pelo município de Alto Rio Doce, na zona da Mata Mineira. A condenação total chega a R$80 mil, além de uma pensão vitalícia. O acidente aconteceu em abril de 2023. O homem caminhava à noite quando caiu no local, que não tinha sinalização. Ele sofreu politraumatismo e luxação no joelho. Passou por cirurgias e ficou 44 dias internado, chegando a correr risco de amputação. A perícia concluiu que as sequelas provocaram incapacidade total e permanente para o trabalho. A justiça determinou R$50 mil por danos morais e R$30 mil por danos estéticos, além de pensão mensal de um salário mínimo pelo restante da vida. Eduardo e amigos, um ótimo dia.
0: Ótimo dia para você também, Diego Helston, direto do Paraná. A Sandra falou que o Marcos poderia estar na frente do exército americano e agora o Marcos está respondendo, está mandando mensagem aqui dizendo o seguinte: gol eu, bala de canhão do exército americano.

0: voltamos para a enquete. Daqui a pouco também tem Texan Apps. Antes disso, vamos ao vivo falar com ele sobre a saúde do mercado imobiliário. Meu amigo Lidama, bom dia, Li.
1: Bom dia, Eduardo. Tudo bem?
0: Tá tudo bem, meu amigo. Eu tô com uma situação minha própria, que o meu scroll deu uma diferença e eu tô querendo pagar para não subir a minha prestação. O que você acha? Vai subir de 2003 para 2193, se eu não pagar o scroll. E o scroll é 1191. Pagar o scroll é uma boa nesse caso ou não?
1: Olha, Eduardo, se tiver condições, eu pagaria para manter o mesmo pagamento. Sim. Porque o scroll está relacionado ao teu property tax, né? Sim. E o seguro da tua casa. Se essas duas questões têm variações e subiu, a prestação também é recalculada para cobrir os pagamentos futuros e presentes do IPTU da casa, que subiu na cidade, e o seguro da casa. Então, eu pagaria essa diferença e continuaria com a mesma prestação. Mas tem também clientes, Eduardo, que preferem aí parcelar e não pagar e não tirar dinheiro adicional. Aí vai muito de uma questão pessoal. Porque de uma forma ou de outra não faz diferença. De qualquer forma, você vai ter que pagar, né? Sim. Ou paga um lump sum, que é uma vez só, esse valor dos 12 meses adicionais, ou você paga mensalmente, que o banco divide para você em 12 pagamentos. O que não muda é a sua prestação do mortgage, porque ela é fixa por 30 anos.
0: Interessante, esse é Lidama, sabe tudo de financiamento da casa própria. É verdade que você já foi e viu clientes que nem sabiam que estavam preparados para comprar e estava mais do que preparado? Isso acontece, não?
1: Ah, toda hora, Eduardo, toda hora a gente recebe ligações, ou a gente liga para clientes, né? E muitos deles não acreditam que estão preparados. Outro dia, uma cliente, aí história real, tá? Nos nossos vídeos, ela tinha, na realidade, qualificado para $200 mil com outro banco, um outro broker, e não conseguia encontrar casa, já tinha desistido, já tinha ido em 2, 3 lugares diferentes, e acabou chegando a nós, e a gente conseguiu $450 mil para ela. Ela nem acreditou. Essa é uma das histórias que acontece toda hora aqui dentro da empresa. Então, vai muito de você ligar para nossa equipe, a gente conversar com você, a gente preparar você, porque muitas vezes não precisa nem preparar, você já está pronto e nem sabe.
0: Com certeza. 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É verdade que hoje em dia, o Lidama, a renda, o nível de renda, o tamanho da renda é mais importante até do que a pontuação de crédito para qualificar?
1: Olha, Eduardo, entre os três, eu acredito que hoje, para você qualificar para uma casa, mesmo que você, vamos lá, não tenha renda, Eduardo, é dessa maneira que eu vejo. A renda hoje, para mim, não é o primordial. O primordial hoje seria crédito e dinheiro disponível dentro da conta bancária. Por quê, Eduardo? Porque muitas vezes a renda ela é muito importante para você qualificar para os programas do governo americano, com 0%, 3%, 5%. A partir de 10% de entrada,

0: E, claro, depósitos dentro da conta bancária e dinheiro de down payment, Eduardo. Para mim, essas duas questões. O imposto de renda hoje, para mim, é o número 3.
1: É isso aí. 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
1: É isso aí, obrigado, meu amigo. 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
2: Alô?
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5: E aí, Eduardo, qual é a polêmica do dia?
1: A polêmica do dia de hoje é sobre militares que estão gordos e também com barba. O secretário Pete Hegseth está aqui dizendo que não vai dar mais para ficar generais e coronéis gordos na força. Ouvinte Márcio está dizendo, eu concordo sobre a gordura, mas não sobre a barba. E também acho que todos os policiais e polícia do estado deveriam ser magos também. Ah, tá certo, ele tá falando da prestação que tá subindo o scroll. Olha só, preciso refinanciar a casa pra saída do meu PMI, algo assim. Vou passar pra ele, hein? Você pode falar com ele também, viu, Márcio? 617-409-7776. Meu amigo Eduardo Ribeiro também tá participando da enquete. Tem uma coisa interessante no soldado titular pronto pro combate. Imagine dois soldados com o mesmo treinamento e o mesmo equipamento. Um é aquele cara bem musculoso, definido, com pouquíssima gordura, e o outro é um cara bem maior, mais pesado, com bastante gordura corporal. Se você colocar os dois durante muito tempo num frio extremo e ainda com pouca comida, esse soldado mais pesado pode ter algumas vantagens, porque a gordura ajuda a conservar o calor do corpo e também funciona como uma reserva de energia. E tamanho nem sempre é desvantagem. Olha o futebol americano, por exemplo. Os caras da linha ofensiva são enormes, justamente porque a função deles é bloquear e proteger o quarterback. Você não colocaria necessariamente o atleta mais magro e definido para fazer aquele trabalho, diz Eduardo Ribeiro. Então, no campo da batalha, também depende muito da situação. Em determinadas condições, um soldado maior e mais pesado pode sim ter vantagem em cima de um soldado mais leve e definido, o que ele não teria. Se o general é competente, ele não precisa ser magro. Winston Churchill, primeiro-ministro e ministro da Defesa da Inglaterra durante a Segunda Guerra, era obeso. Os últimos batalhões de Hitler se renderam porque estavam morrendo por causa do frio na Noruega, perto do Oceano Ártico, dia 4 de setembro de 1945. Ótima participação do Eduardo Ribeiro, obrigado. Meu amigo Amarildo também tá aqui. Bom dia, Amarildo. Tudo bem? Chega mais, bom dia.
6: Bom dia, meu amigo Eduardo Oliveira, gente fininha de boa. O Eduardo, eu concordo com ele, né? É barba não tem aparência, não, Eduardo. Pra quem trabalha como militar, eu sou ex-militar, rapaz. Na Polícia Militar Mineira, onde eu me ingressei, não, lá não podia, de maneira alguma, usar barba, entendeu? Os gordinhos até que tinha, né? Mas barba não. Agora,

0: E a respeito aí dos gordinhos, isso aí é saúde, né? É um incentivo para a galera ficar bem saudável, né? Então, eu concordo com tudo que ele tá se propondo aí. Não é preconceito nem nada, mas barba não tem aparência, né, Eduardo? Por exemplo, eu trabalho com transporte executivo. Imagina eu chegar barbudo lá para pegar um cliente. Carro todo sujo. Não tem lógica, né, Eduardo?
1: Então, é verdade.
0: Tá tudo impecável. Grande abraço, Amarildo Ferreira. Tchau, tchau.
1: Obrigado, Amarildo, pela participação. Marilene tá dizendo, ele não tá querendo soldados. Ou ele tá querendo manequins? Me poupe! Já teve gente até que fez um Google no padre, hein? Tá falando aqui comigo, o padre é bonito. Meu Deus do céu! Adriano tá dizendo, depois da explicação do Eduardo, Marcão tá liberado pra ser a bala de canhão. Olha só. O Elton Santos tá dizendo, o Amarildo é teu ouvinte que mais fala coisa errada por metro quadrado. Ah, não vejo assim não, meu amigo. Todo mundo fala coisa certa e fala coisa errada. Não vejo assim não. A Ari Júlio tá dizendo, Edu, no Brasil, só vou falar esse comentário. É exigido bom preparo físico para policiais, mas não mais para quem está acima do cargo de quem precisa ir às ruas combater o crime. Quem fica no escritório está livre dessa regra. Aqui deveria ser assim também. Quanto à barba, no Brasil não é permitido, somente o bigode. Não sou fã desse cara, mas o povo hoje tem dificuldade em seguir regras. Se ele está à frente atualmente, essa é a forma de gestão dele diante da polícia. Basta oferecer, ou melhor, obedecer, independente se ele é passageiro no cargo ou não. Quando ele sair, o próximo vai pontuar as suas regras. Agora, Edu, se você deixar o bigode, você deixa eu também? Lá ele. Não entendi essa última parte, não. Obrigado a participação de todo mundo. Esse é o nosso quadro Polêmica do Dia. Fique agora com Benevides. Eu volto ao meio-dia.
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1: Agora sim, é chegada a hora, meu povo. Vamos com tudo aqui, você sabe, é sempre mais informação, tem opinião, tem descontração também. Vambora, vem!

Marcelo Benevides. Deixa a nossa Bene Vibes, que tá chegando com informação, opinião, sempre com muita interação também. Vamos com tudo, meu povo. Até às 10 da manhã, o nosso Bene Vibes está no ar. Então é isso, né, minha gente? Estamos chegando para mais um dia. Mês de setembro is gone. Já foi. That was it. E agora é o mês de outubro. É o mês das bruxas. Rapaz, muita coisa vai acontecer nesse outubrão, hein? Você tá animado? Você tá animada? Vambora que hoje, olha, 80 Fahrenheit, meu povo, vem! É, temperatura de verão, embora o clima aqui esteja bem fechado no nosso Metro Oeste, vai ficar nublado hoje, tô vendo que amanhã também acima dos 80 Fahrenheit, sabadão com 70, é o outono, meu povo! Manhã geladinha, durante o dia dá aquela melhoradinha e à noite a cobertinha. É isso? Vocês estão bem? Espero que sim, tá bom? Se quiser melhorar, você sabe, vem pra cá. Se quiser melhorar, de repente não tá passando por uma situação aí, quem sabe aí, desconfortável, pode vir pra cá que você vai se animar, eu te garanto. Agora, se quiser piorar, né, aí tem um telefone, um contato bom aqui pra você melhorar, tá bom? É isso, meu povo. Vambora então, minha gente. É o nosso Bene Vibes no ar, agradecendo essa audiência maravilhosa. Vamos juntos até às 10 da manhã. Hoje, trazendo os seguintes destaques. Olha, a mulher que seria executada nos Estados Unidos sobreviveu a duas injeções letais. Temor de batidas do ICE deve afetar o comparecimento de brasileiros na votação que ocorre agora neste domingo. Uma nova lei da Califórnia está proibindo policiais de usarem luvas que aplicam choques elétricos. E cortes do governo Trump tiram auxílio saúde de milhares de imigrantes. Estes são alguns dos destaques do nosso programa de hoje. Fica comigo então. Até às 10 da manhã, você está na Supernave e você sabe. Aqui é sempre melhor.

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0: agradecendo essa audiência maravilhosa, você que sempre vem aqui, manda alô, manda abraço, bom demais saber que você tá aí do outro lado. O Johnny já chegou, tá com a gente?
1: Fala, Belé, vai, bom dia, pessoal. Bom dia, irmão. Ô, Belé, perguntar a você aí. Ah. O Corinthians, quando tinha as bet, ele já pagava um salarão pro Mendes Depay, o Mendes Depay pegava o dinheiro todo do Corinthians, ah, e agora sem as bet. O que o Corinthians vai fazer com o Mendes Depay? Renovou o contrato com ele. Complicado. E vai dar o clube pra ele, o clube, né? Porque não tem dinheiro pra pagar mais.
0: Mas, ô, Johnny, não esquenta não, que ele ama o Corinthians. Isso aí ele resolve com amor. Fica tranquilo. Se ele não pagar, ele tá de boa. Ele tá lá pro Corinthians, porque ele ama o Corinthians. Por isso que ele tá lá. A Sandra de Aracruz tá com a gente aqui, tá dizendo: olha, bom dia, só melhora com uma costelinha do lado. Tá certo, Sandra? É bom demais, né? Tem a costelinha do lado, tem gente que guarda umas costelinhas com cabelo, né? Tem a galera. Então, cada um com seu cada qual, né, Sandra? Tem uma galera que curte, né? Se tiver um cabelinho na costela, melhor ainda, né não? O Felipe tá por aqui, bom dia, Bené. Rapaz, quase lá, hein? Quase chegando o melhor mês do ano. É verdade, é o mês de novembro, se for esse o mês que você está se referindo, Felipão. 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Bom demais, a galera tá chegando aqui, o Sebastião. Bom dia, Benevides. Olha, já fui na BJ's e comprei uma caixa grande de pipoca só para assistir os que tem político de estimação se degladiar nas redes sociais e nos grupos de WhatsApp. E amanhã, Sebastião, vamos ver se... Eu não sei se o Eduardo deve fazer enquete disso também, né? Eu acho que o Eduardo deve fazer amanhã. Se ele não fizer enquete sobre quem é 3 ou 22, eu faço aqui 9 da manhã. Aí você briga um cadinho aqui, vou liberar pra vocês 5 minutinhos de alegria, já que vocês gostam tanto. Vai ser fácil a enquete. É 3 ou 22. Ah, não! Primeiro turno. Tem lá um outro candidato, lá o Zema. Não, eu vou de Zema. Não vai ganhar, né? Não adianta. Ah, Renan Santos, né? Caiado, até gostaria. É, pois é, mas não vai, não tem como não. Vai ter que ser 3 ou 22 mesmo, não tem jeito. Então entre 3 e 22, mas amanhã, não fala hoje não. Fala hoje não, porque eu já vi que lá na página da Insuperável no Instagram, a proporção tá coisa de 70, 80% pro 22 lá, na página da rádio. Aí eu não sei, aí vai pro país inteiro a rádio. Aí vamos ver nossa audiência local, como é que vai estar essa proporção. Mas amanhã a gente fala. Agora, se o Eduardo fizer, já tá feito. Aí não, aí deixa, já fica só com o Eduardo mesmo. Aí a gente fala de outras coisas amanhã, tá bom? O Bernardo tá por aqui, olha, fala pro homem, não para. Da mesma forma que o Flamengo tá preocupado em pagar o Paquetá, tá aqui o Bernardo. É verdade, tem que pagar o Paquetá. E o Paquetá, no caso, é uma bala que tem que pagar lá pro West Ham, né? Com cabelo ou sem cabelo, o importante é esquentar, tá dizendo a Sandra. É verdade, Sandra. É que tem gente aí que só esquenta se tiver um cabelinho do lado. É só se for assim, tá? Entendeu, Sandra? É, tem a galera que tem preferência. Tem a galera que tem uma preferência. Marilene tá por aqui. Novembro é o meu nível também. Dia 3, sou escorpiana. Tá certo, Marilene. Bom demais. É o mesmo signo do Benevides. O meu filho já não é mais escorpião. Meu filho é da semana seguinte, já é sagitário. Felipe tá por aqui também. O que tá dizendo aqui, Felipe? Ah, eu sei que é tu, é mesmo esse dia. Ah, você, acho que... Ah, eu e tu no mesmo dia? Entendi, Felipão. Então você também é 19 de novembro? Rapaz! Mas você nasceu em 92, meu parceiro? Caraca, mano. 92? 92 é o quê? 34 anos? É, rapaz. 92, o que eu tava fazendo em 92? Ih, 92 eu devia ter uns 40 anos já em 92, né? É, já tava quase aposentando já em 92, é verdade. Olha, Felipão, aquele abraço. O Paulo Jacaré também tá na área, já tá resenhando aqui, o Paulão.
2: Bom dia, Benevab, fala com nós. Diz que ia ter as greves dos caminhoneiros hoje.
0: E aí?
2: Graças a Deus não aconteceu em Bené. Mesmo assim, abasteci meus carros, abasteci os galões, deixei lá. Se der greve, estamos preparados.
0: É, tá certo, é isso. Vamos ver o que vai acontecer aí. A galera tá chegando aqui, mandando abraços pra essa audiência incrível. Foquinha tá na área, bom demais. O Batista já chegou também. Abraço aqui pro Wilmer, tá ligado na programação, bom dia. O Marcão também tá com a gente, o Marcos Vilas Boas. Tô aqui em Provincetown. Tem muita costela com cabeludo aqui em Provincetown, tá dizendo o Marcos Vilas Boas aqui. É, tem uma galera que vai correndo pra aí, irmão. É, tem uma galera. Bom dia aqui pra nossa querida Val Moraes. Bom dia, Val. Bom dia pro Roberto Bragança, também tá com a gente. Bom dia aqui para o Valquimar também chegou. O Zezé Galo Doido tá na área também. Bom demais. Todo mundo chegando. Adriana Cardoso também tá com a gente. Tá dizendo aqui, olha... Bom dia, estou muito animada, mês do meu aniversário e em menos de 10 semanas conhecerei o novo amor da minha vida. Adriana, você tá, acho que você tá esperando, né, Adriana? É isso, né? Vai vir mais um baby, é isso? Bom demais, né, minha querida? Olha, é fantástico esse momento, realmente. Parabéns, mamãe, parabéns pra você também. Então vai ser um mês realmente incrível na sua vida, né? Vem mais um amor aí, né? O amor já tá aí, né? É só pra aparecer um pouquinho mais pra nós, né? É isso, bom demais. Abraço pra você, minha querida Adriana. O Almir também já chegou. Bom dia, o Marcelo Cruz tá na área. Bom dia aqui pro Ronaldo. Valeu, moleque doido, tamo junto. O Dário Souza também tá na escuta. Bom dia aqui pro William Maciel. O que que tá dizendo aqui? Bicho, Bené, ferrou. Aí mandou o vídeo, depois eu dou uma olhada aqui, William. O Reginaldo Oliveira tá com a gente. Bom dia, Bené. Quintô, manda um abraço aí pro Leozinho do Pagode de Malbro. Tá de casa nova. Quero saber se o dia do pagode na Casa Nova, hein? Tô ligado na melhor, a rádio, Costela Cabeluda, tô fora dele, lá ele. Tá aqui o Reginaldo Oliveira. Valeu, irmão. Um abraço aí pro meu parceiro, o Leozinho do Pagode. Bom demais, pra tá de Casa Nova aí. Vai rolar um pagode ali, sabe muito de samba, conhece muito. Conhece muito. Tô tentando tocar um cavaco até hoje, rapaz, mas o negócio do ritmo do cavaco aí, achei que fosse mais fácil. É, tem que pegar as aulinhas aí pra tocar um cavaco. Valeu, Reginaldo, abraço aí pro nosso Leozinho do Pagode. O Henrique Pará também tá com a gente. Bom dia pro Graciano também, todo mundo chegando aqui, ó, ele apareceu aqui, ó, ele apareceu aqui. Qual a derrapada de hoje, amiga? Tá dizendo aqui, fofoqueiros. Eu acho que quando a gente fala do Costela Cabeludo, ele fica todo oriçado. Ele já vem logo aqui falar, eu preciso falar, eu não sei por que que ele aparece. Então a gente fala do Costela Cabeludo, vem o Edmilson já manda mensagem na sequência, né? Ué, será que é pra ele? Eu falei só que tem gente. Ué, tem gente que gosta de uma costelinha cabeluda. Tem gente, né? Eu não falei quem era a pessoa. É, mas pode ser, não sei, né? Mas é só coincidência. Deve ser coincidência. A galera tá chegando aqui, o Ed Santana também tá por aqui, vai, Ed.
3: Bené, você fala sempre isso, né? Se o Partido Republicano pegasse pra olhar as eleições dos outros países que tem votação aqui, geralmente sempre o partido de direita ganha. Então o que, que era pra eles imaginarem? Cara, eu vou tentar dar documento pra esse pessoal, legalizar eles, que eles vão sempre votar na gente. Porque no país deles, eles sempre apoiam a direita. Mas eles não pensam assim, né?
0: Pois é. Eu falo isso aqui, não falo isso de hoje, não. Eu falo isso já tem 20 anos que eu acompanho a pauta imigratória. E mais do que acompanhar a pauta imigratória, eu acompanho o comportamento da comunidade brasileira. É, principalmente a galera que vem pra cá, já vem já com... vamos dizer assim, com uma mentalidade formada dentro do espectro político, vamos colocar assim, né? E é isso, o problema é que os republicanos, eles ficam com medo de gerar uma base eleitoral para a oposição, o Partido Democrata, né? É porque eles sabe qual é o problema? Eles acham que a capital do Brasil é Buenos Aires, eles não têm o menor entendimento do que é, ou do que são as comunidades imigrantes. O próprio Donald Trump deu a senha. Olha só, gente. Historicamente, aqui, pelo menos nos últimos 20 anos, a proporção dos eleitores latinos votando com os democratas era de coisa de 7-3, 70-3. Sempre foi assim. Aí vem o Donald Trump e consegue quase que igualar. Ficou 55-45. Olha isso. Donald Trump conseguiu 45% do voto latino, sabendo, o latino sabia. Ah, eu não imaginei que fosse acontecer tudo que tá acontecendo. Ah, vocês são muito ingênuos, né? Mas por causa da economia, né? Eu sei, vocês vão votar um Trump por causa da economia, porque do outro lado é demoníaco, não é verdade? Veja só, Donald Trump com esse discurso beligerante conseguiu ter 45%. Se os republicanos um dia colocarem a mão na consciência, assim, gente, vamos pensar aqui um cadinho, só nós aqui. Porque se a gente legalizar essa galera, aí que nunca... Eles já não votam nos democratas por birra. Os latinos hoje ainda votam por conta dessa questão imigratória, é o que sustenta. Porque tirando a pauta imigratória, não tem mais nada que o eleitor latino goste no Partido Democrata. Nada, só é o que eu falo sempre, a questão da sobrevivência. Aí tem gente que prefere ideologia, o latino já é mais esperto. Falei, não, peraí, deixa eu sobreviver primeiro, depois eu penso na ideologia. Ainda assim, o Donald Trump quase iguala. Se um dia os republicanos pararem para pensar, bom, se o Trump conseguiu isso com esse discurso, se a gente der só uma autorizaçãozinha de trabalho para eles, hein? Tá, não, vamos dar cidadania não para não correr o risco? Vamos dar cidadania, vamos dar essa autorizaçãozinha de trabalho para eles pegarem no social e poder viajar uma vez por ano para casa deles lá no país de origem. Rapaz, inverte. É 70% republicano e 30% democrata. É, bom, mas eles não me ouvem, né? Ele não me ouve, então, paciência, vamos ter que aguentar, e aí provavelmente uma reforma só vai acontecer quando, de fato, os dois partidos sentarem, mas pode perceber, se for uma reforma imigratória abrangente, não essas aí, Tabajara, igual da Maria Salazar, que é alguma coisa, melhor que nada, com certeza, mas se partir uma reforma migratória abrangente, vai vir do Partido Democrata. Aí vai seguir essa base eleitoral eternamente, porque os latinos vão imaginar que os democratas estão sempre a favor, o que também é uma meia-verdade, né? Mas é a impressão que vai passar, né? É questão apenas de cálculo eleitoral, coisa que os republicanos não querem fazer, até por uma questão também radicalizada, eu diria. Eles são muito preconceituosos, eles são xiitas, tem uns neonazis ali também, junto com o Donald Trump, Stephen Miller, por exemplo, claríssimo uma ideologia muito, muito aproximada ao que é o neonazismo, porque o neonazismo ele se reveste, né? Ele vai querer dizimar toda uma civilização como os nazistas queriam? Não necessariamente, mas ele pode não dizimar, mas fazer com que determinados grupos da sociedade não pertençam mais ao país, por exemplo. Então, isso não é meramente ou propriamente o nazismo na sua essência, mas na premissa é a mesma, né? A premissa é de que, olha, eu sou contra que imigrante venha para cá, que trabalhe, que pague imposto. E ainda que pague imposto, está ilegal, não interessa, tem que ir embora. Aí eles se revestem desse discurso legalista, quando na verdade é a ideologia que está dominando, são esses valores aí radicalizados, para dizer que estão protegendo o país, porque o país, olha só, a quebradeira, os Estados Unidos está quebrado, né? Por causa dos imigrantes, Estados Unidos, está quebradaço, né? São os imigrantes quebrados dos Estados Unidos. Imagina, tira os imigrantes do país, aí vocês vão ver quebradeira mesmo. Só tirar os imigrantes dos Estados Unidos, né? Bom, enfim, é isso. A questão ali também é uma questão ideológica, infelizmente, para nós imigrantes. Mas essa justiça um dia vai vir. Ela vai chegar. Eu creio. Tá certo, minha gente? Olha, deixa eu trazer para vocês, então, a primeira informação aqui no nosso Benevides, no nosso Benevibes. Trazendo para vocês aqui a primeira informação, porque olha só, minha gente, a mulher que seria executada aqui nos Estados Unidos, você acredita que ela acabou sobrevivendo a duas injeções letais? Houve uma tentativa de execução por injeção letal no Tennessee e acabou sendo suspensa depois que a condenada, a Krista Pike, sobreviveu a duas doses do medicamento. Advogados dela disseram que o estado aplicou duas seringas de pentobarbital, mas ela não perdeu a consciência. E de acordo com as petições emergenciais, ela ainda tinha batimentos cardíacos e chegou a roncar de forma audível. Autoridades então interromperam esse procedimento e levaram a mulher para receber um atendimento médico no hospital. E aí o governo do Tennessee confirmou que ela estava sob cuidados, mas até a noite de ontem não havia ainda detalhes públicos sobre seu estado de saúde. Testemunhas relataram que a mulher parecia relativamente alerta em parte do tempo e chegou a cantar até com um conselheiro espiritual. E repórteres que serviram ali como testemunhas disseram também que ela reclamou de uma sensação de queimação no braço durante a aplicação. E depois disso, as cortinas que separam a câmara de execução da sala de testemunhas, essas cortinas foram fechadas e reabertas algumas vezes, até que permaneceram fechadas por quase uma hora, com relato de respiração e ronco constantes. Olha só, minha gente, que é isso, hein? Que coisa, hein? Condenada por um assassinato de uma colega em 1995, a mulher, a Pike, hoje com 50 anos, seria a primeira mulher executada no Tennessee em mais de 200 anos. O crime ocorreu quando ela tinha 18 anos, com participação do então namorado de um amigo, de acordo com o que foi publicado pela mídia americana. Que coisa, hein? Vocês sempre vão ficar muito bem informados aqui no nosso Better Vibes.
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0: Muito bem, minha gente. Essa é a parte do programa que eu adoro. É a parte que a gente oportuniza essa comunidade maravilhosa a crescer, a mudar o estado natural das coisas. Quando a gente está no Brasil, parece que a gente é fadado a viver aquela vidinha ali. Papai, mamãe passando dificuldade, a gente corta um dobrado danado para poder conseguir uma carteirinha assinada, ganha um saláriozinho lá, ruim todo, para um dia se aposentar, e aí depois vem os filhos, aí depois vem os netos, e fica assim. Quando a gente tá aqui nos Estados Unidos, a gente tem a oportunidade de mudar isso, gente. Mudar isso. Eu tenho certeza que hoje, financeiramente, você tem uma vida melhor do que o que seus pais tiveram. Na sua idade, eu diria até. A sua idade que você tem hoje, se você comparar com o que seu pai e sua mãe tinham lá atrás, você vai ver que você tá numa situação financeira, obviamente que estou me referindo à conta bancária. Você tá melhor hoje, não tá? A grande maioria tá, com certeza. A não ser que você seja herdeiro, não, tá aqui por um outro propósito, aí tudo bem. Aí eu vou, aquela conta lá do 1% que eu sempre falo. 99% tem a condição hoje de ter uma vida melhor, graças ao bom Deus, financeiramente falando. É claro que a vida, nem tudo é dinheiro, a gente sabe disso, mas uma questão financeira, pelo menos, compensa. Se você tá aqui, e eu espero que esteja compensando. E aí você tem que tirar proveito de poder também proporcionar à sua família uma vida melhor comprando imóvel lá no Brasil, por exemplo. Nós temos essa parceria maravilhosa com o Emerson Pires, que está aqui com a gente. Bom dia, Emerson.
6: Bom dia, Marcelo. Bom dia, nossos ouvintes. Os teus ouvintes que são assíduos no teu programa, porque sabe que desse programa do Marcelo vem informações importantes, Marcelo.
0: Obrigado, meu querido Emerson. Olha, você não mandou áudio essa semana, mas eu tenho aqui aquele empreendimento de Belo Horizonte que a gente rodou na semana passada. Se você quiser rodar novamente ou quiser falar de algum outro empreendimento, fica à vontade.
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0: Olha aí, minha gente. Emerson, fantástico, hein?
6: Importante também, Marcelo, que tudo, que todas as informações são verdadeiras e nada melhor do que dar informação que, como você normalmente faz, de verdade, de como as pessoas que estão aqui na América podem obter com a verdade as informações desejadas e esperadas para todos os brasileiros, Marcelo.
0: 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Eu costumo dizer sempre que o Emerson é aquela ponte que faltava para a gente que estava aqui. Eu sempre conto a minha história, sei lá, 15 anos atrás, 20 anos atrás, eu tentei comprar um apartamento no Rio. Rapaz, a burocracia, nossa senhora, eu desisti. Eu falei, não tem como não. Aí o banco não aprova, porque você está no exterior. É uma dor de cabeça danada. Hoje não, hoje as coisas estão bem mais facilitadas. Hoje tem internet, hoje tem assinatura eletrônica. Você tem a procuração também, se for o caso. E você tem o Emerson que está aqui. Então ele mora aqui nos Estados Unidos e aí ele faz essa intermediação para você. Então, para saber mais sobre esse empreendimento em Belo Horizonte ou em algum outro lugar do Brasil, seja um imóvel na planta, seja um imóvel já pronto, seja um imóvel usado, um terreno, o que seja, importante é você ter uma casinha lá, caminha arrumada, porque na hora de voltar para cá de papai, cá de mamãe, ou então lá cá de amigo, ih, rapaz, primeiro mês é uma alegria, primeiro mês não, né? Primeira semana é uma alegria, foto, você lembra disso aqui? Olha que maravilha, rapaz, tempo bom, né? Eita, nós. Duas semaninhas já vem um papelzinho, então, né? Mercadinho aqui tá meio caído, né? Aí começa. Aí daqui a pouco tem as continhas pra pagar, que também você tem que dar moral também, né? Pelo amor de Deus, vai ficar na casa dos outros lá de graça também. Tem que ir lá pra chegar junto também, não é verdade? Mas, gente, não tem coisa melhor do que você voltar pro seu berço, né? 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Meu querido Emerson, agradecendo a sua participação, se você tiver mais algum recadinho, fica à vontade, meu amigo.
6: O Marcelo, sempre importante, aproveitando a imensa comunicação que você tem com brasileiros que moram aqui na América, a oportunidade. Você ouviu, Marcelo, meu telefone está à tua disposição para poder informar onde você deseja, com seriedade, honestidade e respeito a você. Então, estamos disponíveis e não deixe de ouvir o Marcelo, porque tem uma pessoa que tem admiração pelo conteúdo que ele pode oferecer a todos os brasileiros. Obrigado, Marcelo.
0: Tá certo, obrigado, meu querido, grande abraço, Emerson. Valeu,
6: até
0: valeu.
6: Semana que vem.
0: Até semana abraço. Que vem, abraço. 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Muito bem, muito bem, minha gente. Olha, vamos falar um pouquinho de imigração, porque tem muita gente preocupada e essa pergunta, esse questionamento, eu percebi que nas últimas semanas eu venho recebendo bastante aqui no meu zap, recebi também lá pelo arroba canal do Benevides, a nossa página lá no Instagram. Muita gente perguntando, Marcelo, eu tô indo votar, eu fiquei sabendo que vai ter ICE, não sei o quê, aí não sei se realmente isso é uma questão que se divulgue. Imagina, o ICE vai dizer, olha, não, estou indo agora em Framingham, estou indo em Malden, porque vai ter votação, eu sei que vai ter brasileiros lá, então quero avisar que estaremos lá fazendo batida. Obviamente que isso não é avisado, né, meu povo? Então eu não sei como fica se sabendo, fiquei sabendo como, da onde, a gente não sabe. Agora, o temor é legítimo? Com toda certeza, o temor é legítimo. E o que eu falo para todos, e vou reiterar, já falei outras vezes, e vou reiterar, locais de votação... Os estabelecimentos são aqueles considerados sensíveis. E aqui em Massachusetts, você já deve saber, tem lá o Protect Act, que é a lei que limita as ações do ICE. Veja, olha o termo, limita, não significa impede, proíbe, até porque o Estado não tem poder para isso, mas tem poder para limitar as ações do ICE em locais considerados sensíveis. O que são locais considerados sensíveis? Igreja, escola, hospital, até tribunal estadual, estabelecimentos que sejam estaduais como um todo, policiais, esses agentes do ICE, ficam, vamos dizer assim, limitados em fazer as suas ações, ok? Esse é um ponto. Então, são dois locais de votação, na Igreja São Tarciso e na escola lá em Malden, você já deve saber. Dentro desses locais, a gente espera que o ICE não descumpra uma lei estadual, porque se estiver fazendo, vai descumprir e aí ações serão tomadas, não tenha dúvida. Só que nas cidades eles seguem operando. Então, como alguém pode dizer, dos dois lados, não, vai ter ICE sim, aí a pessoa é o profeta do apocalipse, e tem a pessoa que diz que não vai ter não, porque não existe fazer batida do ICE em dia de votação. Quem é que vai garantir isso? Com esse presidente que aí está, com Stephen Miller, com esse maluco aí do Mark Wayne Mullen, que é o novo secretário de segurança. Quem é que garante isso? Ninguém garante nada, gente. Então não tem garantia, não tem como dizer que vai ter e também não tem como dizer que não vai ter. O que acontece, o que eu posso dizer, e aí é o meu compromisso, trabalhar com a informação, é que os agentes do ICE estão no estado, e isso não é novidade para ninguém. E eles estão fazendo as suas operações espalhadas aí em Massachusetts inteiro. Outro dia até saiu uma matéria que eu nem publiquei, nem repercuti, de que uma fonte teria dito lá que o governo Trump iria focar imigrantes com antecedentes criminais, só que logo em seguida o próprio governo, o Departamento de Segurança já vem dizendo, não, aqui ninguém está livre, ninguém está fora do alcance das operações dos agentes que controlam a imigração. Então, o próprio governo faz questão de vir a público dizer que, olha, não caia nesse conto que se tiver que prender, se estiver ilegal, essa pessoa será levada, independentemente da situação de status ou não. O que eu já republiquei, o que eu já repercuti, foram falas de membros do governo, o próprio Donald Trump dizendo, ele, vocês devem lembrar disso, tem vídeo, dizendo, reconhecendo que o governo foi longe demais, com muitas prisões aí de imigrantes sem antecedentes e tudo mais. Agora, daí a dizer que o governo está reconhecendo, está prendendo muita gente sem antecedente, de que não vai fazer mais isso, aí, minha gente, é um abismo, né? Reconheço que realmente muita gente está sendo presa sem antecedente. Vou parar de fazer? Não ouvi ninguém dizer. Não ouvi ninguém dizer isso, né? Então, as ações, elas estão acontecendo. E não vai ser só no domingo, no sábado, na segunda, vai ser hoje, daqui a pouco, amanhã, depois, até perdurar este governo que aí está. Então não há nenhuma garantia, obviamente, de que vai ter batida, assim como também não dá para dizer que não vai ter. As ações estão acontecendo, né, cotidianamente, repetidamente, costumeiramente aqui em Massachusetts, não apenas em Massachusetts, mas em praticamente todos os estados, só que alguns estados são mais alardeados, porque são estados controlados por democratas, isso também tem um componente político, e aí eles vão fazer mais alarde nesses estados mesmo. Eles não fazem esse alarde, por exemplo, na Flórida. E você sabe que na Flórida é o estado que mais prende imigrante indocumentado? Hoje, isso é dado, não é achismo. E lá na Flórida o trabalho é muito mais facilitado, porque lá o agente local, o policial local, tem poder de imigração praticamente, porque uma vez que ele detém alguém com uma infração de trânsito, a pessoa não tem status, ele pode encaminhar essa pessoa para as autoridades de imigração. Então lá tá tendo muito mais prisão, que lá não tem alarde. Ah, mas eu não ouço falar nada novo. Então vai lá, pega os dados então pra ver quem é que tá prendendo mais. Imigrantes sem documentos. Se é a Flórida ou se é Massachusetts? E aí eu tô falando de proporção, porque Flórida, claro, é um estado muito maior do que Massachusetts. Então você tem que olhar proporcionalmente. O número de prisões que está acontecendo no estado, o número de prisões que está acontecendo em outro. Então as prisões, elas estão acontecendo, minha gente. Então não adianta, ah, vai ter. Eu não sou nenhum privilegiado de dizer assim, não, eu tenho aqui, porque também o que eu recebo de mensagem, não, que eu conheço uma menina que tem um cunhado que trabalha com um tio de uma esposa de um, que conhece alguém do ICE. Pelo amor de Deus, gente. Ninguém tem essa informação. Ninguém. A não ser que venha de um veículo influente, de fato influente, que tenha fontes oficiais nesses órgãos, aí é uma outra situação. Agora, eu conheço um tio, de um primo, de um cunhado que ouviu falar, e não dá, né? Não dá. Então, toda precaução é devida, o temor é pertinente. Então, se as pessoas estão indo votar com medo de ser abordado por ICE, eu acho justo a pessoa ficar temerária, né? Isso é normal diante desse ambiente, que quem construiu esse ambiente não é o comunicador que está falando se vai ter ou não vai ter. Quem construiu esse ambiente foi esse governo que aí está, que não faz a menor questão de, pelo menos, falar assim, não, peraí, vamos dar uma aliviada realmente, pegar um pesado, né? Não, então tá, agora eu reconheço, pegar um pesado. Então agora vamos focar em realmente quem é criminoso, se a pessoa não tem antecedente, se for na questão do colateral ali faz parte, mas pelo menos não vamos atrás dessas pessoas, não. Pronto. Já daria pelo menos um clima, vamos dizer assim, mais ameno. Mas eu não vejo ninguém do governo vindo a público dizer isso. É? Então não dá para cravar absolutamente nada. Outro fato que eu preciso trazer para vocês, falo bastante sobre isso, mas não custa reiterar. Aqui o número de adesão, de registro de voto é um número pífio. Pífio, é muito barulho por nada. Muita gente fala que eu quero um país melhor, que é 13, é 22, mas não vai votar. Não se registrou para o voto, que teve o deadline lá em maio. E aí são 20 e poucas mil pessoas registradas aqui em Massachusetts. Possivelmente aí 10% deve comparecer. Estou chutando para o alto. Ih, estou exagerando. Então bota aí 2 mil pessoas votando. Então é muito barulho para quem acha que é um país melhor. E na hora de fazer cumprir o seu direito, não exerce. Né? E nesse momento, eu não tenho nem como cobrar essa pessoa. Falei, não. Você tá com medo, não sai de casa, meu amigo. Você me pergunta, o que você acha? O que eu acho? Primeiro que eu acho que você não deveria votar nunca. O cardápio que te ofereceram é um cardápio ruim. Mas já que você quer votar, não pergunta pra mim o que você tem que fazer. Você que tem que tomar essa decisão. É, eu não vou sair de casa. Já falei isso aqui várias e várias vezes. Então você tem que ter atenção, é isso. Tem que tomar cuidado, né? Porque o clima é esse que a gente está vivenciando hoje. Esse é o clima. É? Agora, vai ter um monte de gente falando que vai ter, o que eu ouvi dizer, vai ter um monte de gente que é bobo, tá? Acho que eles vão lá na igreja. Não, eles não vão na igreja, não vão na escola. Mas podem estar ali nos arredores, podem estar na cidade. E não é porque vai ser domingo, é qualquer dia. Pode ser hoje, pode ser sexta, e por aí vai. É? Mas o fato é que o voto do brasileiro aqui nos Estados Unidos não faz a menor diferença lá no cômputo geral, onde realmente vale. Temos 2 milhões de brasileiros hoje estimados vivendo aqui nos Estados Unidos. E não tem nada a ver com se tem status e não tem status. Brasileiro pode votar, aliás, ele só pode votar para presidente, brasileiro que mora no exterior, independentemente de status, basta se registrar. Então são 2 milhões de pessoas morando aqui. Em Massachusetts você tem 20 mil registrados. Na hora do voto são 2 mil. Vocês querem mudar alguma coisa mesmo? Vale a pena mesmo? Ah, se você acha que está em risco. Rapaz, eu não sei se eu saio de casa. Vou arriscar, vou sair. Pra quê? Pra somar 2 mil votos depois? Mas tá bom. Se você, o que eu falo, é sua crença, você quer exercer seu direito, tá tudo certo, né? Só não me chama pra essa conversa. Né? Não vem querer dizer depois que você é o cara que acredita, ajudou o país a mudar. Não ajudou nada. Ajudou nada. O voto vai ser decidido lá no Brasil e, aliás, por uma margem mínima. De novo, ao que tudo indica, as pesquisas estão dizendo ali, deve ser mais ou menos o que aconteceu em 2022, uma diferença ali de 1 milhão e meio de votos. Veja, se houvesse um engajamento dos brasileiros aqui nos Estados Unidos, você imagina 1 milhão de pessoas votando aqui nos Estados Unidos, se fosse metade, aí você sai de casa com orgulho. Aí eu falei, opa, rapaz, 1 milhão de pessoas votando, aí você faria alguma diferença. Não vai fazer a menor diferença, mas você quer votar, boa sorte, estou aqui apenas trazendo o cenário atual em relação a esse temor, que é justo, um temor justo, por conta do que está acontecendo em relação ao AIS, tá certo? Vocês sempre vão ficar muito bem informados aqui no nosso Banda Vibes. Deixa eu falar pra você, minha gente, olha, ontem a gente recebeu aqui a mensagem maravilhosa, cadê a nossa querida Andréa de Franklin? 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Tô vendo aqui algumas mensagens, deixa eu ver se eu consigo interagir com a galera aqui. A Rose tá por aqui, vai Rose.
8: Bom, só complementando aí, não existe uma mudança verdadeira com aquela Câmara e aquele Senado que tá lá, né? E fajutamente na última eleição houve renovação de 30% dos legisladores, mas quando você vai ver os novos assentos, um deles, por exemplo, é da Rosiana Sarney, né? Que novidade, hein?
0: Não muda nada. Meu Deus do céu, a política do Brasil é toda desenhada para o sistema seguir mandando, mas tudo bem, também assim, eu não quero aqui ser sommelier de esperança ali, não, se a pessoa tem esperança, se acredita que realmente vai mudar, na verdade isso aí é muito mais bravata, né, de querer ficar ganhando discussão do que acreditar de fato que algo vai mudar nada, mas tudo bem, né, quer ir lá votar, vota, tudo certo, amanhã a gente faz aqui inclusive a enquete, eu tenho certeza aqui que vai bater 80, 90%, 22%, certeza. Eu conheço meu povo. Ah, se eu não conheço meu povo. Mas amanhã a gente já testa isso, vamos ver. Bom dia, Marcelo, vou não, quero não, posso não, meu sofá não deixa não, já fui outros anos, nesse eu vou justificar, tá certo, aí, nossa Elaine Soares. Deixa eu mandar mais mensagens aqui, bom dia, o Hit Vasco chegou, vamos ajudar o Flavar com uma vaquinha, money pra pagar o dançarino do Menguinho, tá aqui o Cleiton, Cleiton de Ayanes, deixa eu ver aqui, tem mais gente aqui, o Hélio de Cleiton também tá por aqui, bom dia, o Wellington chegou também, bom dia Marcelo, direto da High School, de Dance Table. Preparação do campo de hóquei. Olha aí, legal, hóquei na grama. Pensa na molecada ruim de bola, com campo de profissional. Rapaz, é campo fera mesmo. Tô vendo aqui o gramadão bonitão. Gisele tá por aqui, bom dia, maestro. Quintou bebê, abraço pra Camila, pro Marcelo Almeida. Pergunta, será que eu sou pobre premium? Eu tava wondering esses dias sobre isso. E bora, bora, minha querida. Eu vou fazer até um vídeo sobre isso. Eu vou fazer a classificação do que é um pobre premium, pobre e classe média. Classe média alta, vamos colocar assim, né? Porque o pobre premium é aquele pobre... tem um dinheirinho, né? Tem uns acessos, compra uns negocinhos, mas ainda não é a classe média alta, não é não. Mas também não é pobre. Não, não pode chamar o cara de pobre também não, que o camarada tem a moral, pega umas comidinhas boas de vez em quando, né? Tem isso. Vou sim, quero sim, posso sim, 13 neles, tá aqui o Julião tá empolgado. O Julião tá por aqui, bom dia, boss. Cirlei também chegou, bom dia. O Costeleta tá aqui, olha, votar, o que que é isso? De comer ou de ver a picanha? Ô, boiada, tá aqui o Edmilson. Ricardo tá por aqui, tá agarrado com a gente. Valeu, Ricardo, aquele abraço. O Flávio de Tanton também.
9: A legalização vai vir a partir dos dois. E um só nunca faz. Já teve chance de fazer com Barack Obama. E ele preferiu fazer outra coisa. E enquanto os dois não sentarem, conversarem, não vai sair nada.
0: É isso, não tem mais, não tem como não. Ah, mas a maioria é democrata, não adianta, gente. No Senado não basta ter 51 votos, tem que ter 60. Então tem que negociar com o Senado. Quando você tem a maioria absoluta na Câmara, ok. Mas no Senado você precisa ter 60 votos. Então sempre vai ter um partido ali com 51 cadeiras, 52 cadeiras. Tem que negociar com outro partido. Aliás, política é isso. Política é a arte do convencimento, não é? Geraldo tá com a gente, bom dia. Vera Souza também, bom dia pra nós, tá osso. Nem ouvi o anúncio da festa, já tem mesa ou cadeira? Como que eu vou ficar de pé? Não, tem mesa ainda, minha querida. Vera, entra em contato lá, tá bom? O Gildo tá por aqui, Obama tinha chance, we cannot, tá dizendo aqui. O Mendes também tá com a gente, bom dia Mendes, bom demais. A galera chegando aqui, meu povo, Marcelo Almeida, tá dizendo isso aí, xará. Deixa o ringue aberto amanhã no programa, só lança a pergunta. 13 a 22, lê a mensagem, roda os áudios e deixa o pau quebrar. Beijo pra CrossFit. Não, amanhã eu não vou nem elaborar, irmão. Não, eu vou poder elaborar que, olha, você acha que a situação econômica do país pede mais o presidente? Não, 13 a 22, parceiro, vambora. Você quer o quê? 13 a 22, né? Aí você joga aqui, número, vai. Vai só de número, 13 a 22. Aí toca áudio, fala a hora que vocês quiserem amanhã. Amanhã vai estar liberado. Mas é lógico que tem gente acreditando que vai vir picanha no próximo ano. Tá aqui o Gleiston, o William Maciel. E o show do Pablo que não vem pra turnê. É, não tô sabendo, irmão. Luana tá por aqui, gosto muito de te ouvir, me identifico muito com a sua visão, tá aqui a Luana, obrigado minha querida, obrigado, eu sou apenas um premium pobre jornalista e com as minhas opiniões que podem ser mudadas de tempos em tempos, eu não sou fechado em nenhuma opinião, com certeza, mas tenho minhas convicções e uma delas é de que nada vai mudar no Brasil, essa é uma convicção que eu tenho, pode ser que eu mude, né, pode ser que daqui a 10 anos eu veja, ah, rapaz, até que mudou, rapaz. E eu não vou ter problema nenhum em reconhecer isso, né. É, mas o que está sendo posto hoje não me dá nenhuma esperança de que vai ter mudança lá. Vai mudar sim nomes, né? Pode mudar nomes. Vai entrar outros ministros, não sei o quê. Aí ok, é, o nome muda. Mas o estado das coisas, não. Não tenho nenhuma esperança lá no Brasil. Aqui eu tenho. Aqui eu tenho esperança de que vai mudar. Aqui eu tenho esperança que vai mudar agora, mês que vem, novembro, né? Essa é a minha esperança. Eu estou muito esperançoso que em novembro a gente tenha uma mudança aqui, né? Que de fato vai afetar a nossa vida. Lá no Brasil, ah, mudou lá no Brasil, é mesmo? Que legal. Mudou o quê para nós, né? Estamos aqui. Será que eles vão olhar para nós? Porque nenhum presidente na história brasileira olhou para o brasileiro que mora no exterior. Ele não tem o menor interesse do brasileiro. Não facilita crédito para o brasileiro, né? Não incentiva o brasileiro a investir no próprio país. Não tem nada, nenhum programa destinado aos brasileiros que moram no exterior. Somos nós por nós mesmos. Aí fica aqui um bando de, né, de apaixonado político. Ah, tem que votar 13, 22. O que o camarada fez por você, irmão? Pra melhorar, pelo menos, te dar um acessozinho a alguma coisa. Você comprar um negocinho melhor pra você. O que ele fez? Nada, tá te ignorando. Aliás, é isso, o termo é esse. Nós somos ignorados por eles, né? Se no Brasil o povo já é ignorado, você imagina quem tá no exterior. Intervalinho, eu volto na sequência, não sai daí não.

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1: 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Muito bem, minha gente. Olha, a Califórnia aprovou uma nova lei que proíbe o uso de luvas capazes de aplicar descargas elétricas durante abordagens policiais. A lei foi sancionada pelo governador democrata Gavin Newsom após o ICE fechar um contrato, gente, olha, de US$ 17 milhões para adquirir 6 mil pares desse equipamento. As luvas funcionam como acessórios comuns, mas podem ser ativadas para transmitir choques e também imobilizar uma pessoa. A legislação proíbe o seu uso por policiais locais, estaduais e federais em território da Califórnia a partir de 2027, com validade até o início de 2030. A restrição não inclui armas de choque convencionais como tasers, né? Então, a autora do projeto, a deputada Leshy Collins, defendeu que os riscos do dispositivo sejam avaliados antes da sua utilização. E o Departamento de Justiça da Califórnia deverá apresentar um relatório sobre a segurança dessas luvas até 2029. Muito bem, vocês sempre vão ficar muito bem informados aqui no nosso Bene Vibes. Olha, deixa eu pegar aqui mais algumas mensagens. O Marcelão tá ansioso pra amanhã, tá? Ele já mandou aquele gif do Michael Jackson comendo pipoca. Vai ser assim amanhã, irmão, no programa? A Shirley tá por aqui. Bom dia, Marcelo, você falou tudo, parabéns. Povo besta com essa política corrompida. Obrigado, Shirley. Mendes tá por aqui. Alô, Bené, fala aí pra galera que era amigo e hoje virou inimigo por causa de política, que a partir de segunda-feira já pode ser amigo de novo e voltar a conversar. Eu falo isso sempre, não é uma bobajada danada a galera brigar por causa de política. O camarada tá igual vaca. Sabe qual é a máxima da vaca? Pois é, né? A vaca defeca e anda. Podia usar outro termo aqui que seria mais jocoso. É o que a vaca faz, né? Ela defeca e segue andando. É a mesma coisa político pra nós, né? Mas tudo bem, meu. Você acredita, tá tudo certo. Amanhã você comenta aqui se é 13 ou 22, tá bom? Não vale escapar não, hein? Dizer que, ah, não, eu prefiro o Zé, mas só tem um outro, né? É um ou outro, irmão. Mas se o Eduardo fizer a enquete antes, aí vocês ficam só no Eduardo mesmo. Aí pronto, aí não vou ficar enchendo linguiça, não. Muito bem, minha gente. Tô olhando aqui o reloginho, é isso mesmo?

Galera de dizer so long. Eu me despeço por hoje, prometendo voltar amanhã. E agora tá chegando aí o Panelada pra vocês darem muita risada. Tá certo, minha gente? Fui. Tchau.

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2: Hoje, quinta-feira, dia 1º de outubro. De outubro de 2026, estamos chegando na rádio Insuperável. Bom dia, Gisele. Bom dia, BemTV. Capetinha.
3: E aí, beijo. Hoje eu tô mais ou menos.
4: Que houve, amor?
3: Ainda não mamei hoje.
2: Tá assim. Tá com fome você?
3: Não, eu tomei café. Mas Pepete é meu bicho, sabe? Um capetinho assim, Pepete. Não é um capetinho alegre.
2: Ai, ai. Ó, 40ª semana do ano e a gente chegando aqui na Rádio Insuperável pra mais uma edição da Moagem. Rádio linda, gostosa e maravilhosa que celebra agora, ó.

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0: Conceição. É o único dia que as mulheres deixam os homens irem pra zona sem brigar.
1: Piada, né?
0: Não vai pra zona voltar nos filhos de quem, ó.
2: Olha nós aqui de volta.
3: Olha nós aqui de novo.
0: Aí, amor, aí, amor.

0: vocês gostam, né? Que isso? Se comportem, hein?
1: Ai, Vinicinho, tira, vai. 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Tira, vai. 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
2: Eu não tiro. Não tiro.

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0: Deixa eu falar aqui com Edi Santana. Bom dia, meu bem.
1: Fala comigo, panelada.
2: Tamo aí, mano.
1: Quintou. Ô, véi.
2: Hein?
1: A mulher da risada de bruxa é tão azarada.
2: Que foi?
1: O aniversário dela. Ela falou ontem que ia comemorar no show do Pablo. Ai. Falei assim, vou pagar um uísque lá pro...
2: Mandei acabar.
1: E ir pra ela, né?
2: Já era. Eu acabei.
1: Ela só dela querer ir, o Pablo cancelou.
2: Eu acabei. Eu falei pra ela.
1: Pablo é meu amigo. Recebeu o dia de volta agora da trabalho.
2: Pablo é meu amigo.
1: É culpa dela. Se ela não tivesse falado dela, aí não ia cancelar, não.
2: Pois é.
1: Cheia da mãe, ela.
2: Ah, fazer o quê, né? É, porque eu já tava toda serelepe e tal. Aí, não, chame a Evelyn Zezé. Aí a Evelyn, eu vou! Aí o Guga me ligou. Rapaz, como é que você faz um negócio daquele? Eu digo, o quê, Guga? Você meteu pilha pra Evelyn ir pra esse show, rapaz. Agora ela quer ir mesmo. Ela disse que só tem uma condição pra não sair daqui pra ir pro show de Pablo lá. Eu disse, qual que é? Só se cancelar um show. Eu digo, resolva agora, meu amigo Guga. Liguei pra produção de Pablo. Disse, Pablo, o que foi? Tu vai vir pra cá? Ele disse, rapaz, eu tô querendo. Por que não vê, não? Mas por que? Não é que tem uma mulher aqui? Ela tem uma lapa de testa, meu amigo. Ela não gosta de você. Ela juntou-se com a outra mulher chamada Sandra Sanja. Pistoleira, já enterrou dois cantores aqui. E rapaz, dois cantores. Tem uma tal de MM, meu amigo, essa é perigosíssima. A única que ainda escapa, que não faz mal a ninguém, é uma senhorinha chamada de Luísa Mendes. Aí tem a Hortência. A Hortência, se ela disser pra você assim, ó, vem que vai ser legal, vê não, vai dar ruim. Foi você que acabou com o seu?
1: Foi.
2: Passei a fita toda, eu digo, agora venha se você quiser. Eu digo o que pra negada desse? Fala que teve um imprevisto, que aconteceu alguma coisa, entendeu? E rapaz, mata a sua avó, é viva, disse, não, já morreu, depois de que sua avó morreu. Aí, porque assim, se forem atrás, vão descobrir que é verdade. Não, mas ela morreu faz tempo. Eu digo, mas você disse que ressuscitou ela e ela acabou não resistindo e morreu de novo.
3: Tu é fresco!
2: Deus que me livre. Você tá doido, rapaz? Oi, Johnny, bom dia, meu amor. Como é que você tá? É bem isso, mano. Fleraia é essa. Oi. Peraí, macho, ele mandou um negócio antes aqui de abençoe aí, ó.
4: Não, rapaz, o homem da cobra é aquele que fica lá na praça, lá na Raul Soares ali. Falando que vai mostrar a cobra, vai sair a cobra do saco e você fica agarrado uma hora, duas horas e o cara não mostra a cobra saindo do saco, não. É aquela enrolação. Ah. É isso que é o homem da cobra. Fala.
2: Ih,
4: e não mostra nada.
2: Aí, viu? Ele tava falando outra coisa aí, com fuleiragem aí, ó. Parece uma galinha. Fala aí, fuleiragem!
5: Vai, pô, faz não. Liga lá.
2: Fulera. Oi, Mendes, bom dia.
6: Bom dia, cambada.
2: Como é que você tá, rapaz?
6: Eita. A unidinha, trem chique, cheirosa, maquiada, que depois tira maquiagem, depois da meia-noite, cai até as peles. Pelo amor de Deus.
2: Tu começa alisando, depois maltrata, né? Te disse.
6: Falar com você, como é que tá o ninho da cobra aí, rapaz?
2: Tá de boa, bem trabalhado.
6: Não se preocupa, não, eu tenho uma mamadeira pra você mamar aqui, rapaz. Ah, dá mais ou menos 20 centímetros. Aê!
2: O bambu tá quebrando. Fala, Evelyn Zezé, bom dia!
7: Bom dia!
2: Bom dia, eu vou estar lá nessa festa insuperável. A festa da rádio você vem, agora do Pablo parece que deu ruim mesmo aí, viu?
1: Cancelei, deixa acabar.
2: Acaba com essa fuleira aí. E aí, bê? Tu vai ficar em casa com teu marido? E aí, bê? Vai ficar bronzinha nessa testa grande. O Batista tá com a gente. Bom dia, Batista. Bom dia, galera do Panelado. Eu tô ligado. Capetinha, meu bebê. Um cheiro no seu cangotinho.
8: Tu é fresco, é, rapaz? Tu é fresco, é, cheiro cangote de homem, rapaz?
2: Tu é homem, é?
8: Eu sou um homem, mas eu sou homem, rapaz.
2: É o homem, ó. Oi, Hortência. Bom dia, meu amor. Quando você some, é Zezo, Raíssa é rodada.
1: Vê bem aí o que, que minha gata tá querendo rir.
2: Água pão, todo mundo é tua gata agora. A Sandra virou tua gata.
8: Botou o chifre nele.
2: A Elaine virou gata dele.
8: Botou o o chifrinho também.
2: Tá vendo aí, Hortência? Tá vendo aí, Hortência? Estão querendo destruir nosso relacionamento. Eu não te digo nada. Eu quero é que o marido dela escute essa fuleiragem tua aí, viu? Não, não sou ciumento, não. É pra ficar com ele também. Então, olha, olha. O diabo é moleque, ainda é convencido. Deus que me livre, né? Tá lá, rapaz. Oi, Cícero Mesquita, bom dia!
3: Bom dia!
2: Cícero Mesquita mora em Ribeiro Gonçalves, no Piauí, lá no Brasil, tá ouvindo a gente. Ela tá dizendo que eu sou meia casada. Como é isso? Casou com um anão, foi? Imbécil, tu é... Ó, Cícero Mesquita em Ribeiro Gonçalves, lá no Piauí, bom dia pra você. A Sandra Sanji também já tá ligada com a gente. Oi, MM, bom dia!
7: Tá vendo aí, Elan? Além do Venancinho, foi chifrudo duas vezes. E ainda o bicho é fofoqueiro.
2: Eu derrubei.
7: Tá vendo aí, Elane?
2: É
7: foi ele
2: foi
7: que atrapalhou
2: minha, minha
7: show,
2: vingança.
7: Tá? E eu achando que nós ia fechar aquele bosta amanhã, gente.
2: Ia.
7: Isso é praga, mano. Isso é praga.
2: Ia.
7: Eu falo
2: iria.
7: Com você. Tem hora,
2: não vai
7: a
2: mais.
7: Gente tem que fazer as coisas caladinha, tá?
2: Já foi.
7: Porque o inimigo, invejoso, mora ao lado.
2: Ei, invejoso, aí é
7: a sua
2: invejosa.
7: Chora não, bebê, chora não.
2: Chora não,
7: o Pablo,
2: bebê.
7: O Eduardo Costa ainda vai vir aqui, tá, Elane? Chora não, chora não.
2: Chora não, bebê.
7: Pega a visão, Venancinho.
2: E tcharina, nani, peraí que eu vou botar um negócio bem aqui, só pra, né, nós entrar assim no clima do negócio direitinho e tal.

0: Roberto Costello. Olha, não tem não, puxou do Pablo aí. Olha,
1: pra refrescar sua memória, eu
0: quero te dizer que você não vai mais pro show.
1: Novidade te encontrar aqui.
0: Ei, Andréia.
2: Ô, véi, eu não acredito que você acabou com o show dos cornos.
0: Mas,
2: nossa, esse final de semana vai dar só corno chorando.
0: Foi o jeito, foi o jeito. Esses cornos vão ter que sofrer dentro de casa. Ai, ai, bom dia, Elaine. Acabou, já era. Já... Ai, eu... Adianta não, chorar não. Chora,
3: não, bebê, não, eu ainda chora. Te mato na faca.
0: Você vai nada, eu não deixo não. Tem de faca, né? É roubar a festa de vocês.
3: Isso, aí. Não é nem quarteto, mas não, agora já sou... É
0: uma nós gancho. Nós
3: tudo, pega esse velho, nós fazemos o picadinho desse. Meninas, olha esse... Olha que desgrameiro, olha só quem vai ser. Olha,
0: você só perigosa demais,
3: coisa lá na gueixa. Assim, nem tá sabendo.
0: Ei, pode se juntar, não.
3: Ô, gente, mas vou falar com vocês, viu? O pobre imigrante, mãe de família, não tem um minuto que passa. Tá tudo arrumado, velho. Olha como é que faz.
0: Tava arrumado.
3: Ai, meu Deus do céu.
0: Pra não
3: tá
0: perder.
3: Bom, né? Eu tô aqui de novo, né? Fazer o quê?
0: Ó, vou dar um conselho pra vocês. Pra não perder a roupa, o salão que vocês pagaram, guarde isso aí pro Natal. Aí eu falo, seu menino, fala aí, Evelyn, você
4: acho que isso é complô.
0: Complô?
4: É complô.
0: É nada.
4: Do Venancinho com Guga.
0: Eu
4: né? E o Careca também juntou lá. E
0: não,
4: o Dogão.
0: Pode não, pode
4: e
0: não.
4: E todos esses homens aí.
0: Ei.
4: Ai, conversaram com o Pablo e disse: não venha, não venha.
0: Não, não, não.
4: Porque as mulheres iam ter. Um Valley Night, ai, não é ai, isso?
0: Iria!
4: Agora já descobri, viu? A culpa é, são deles, meninas. Então prepara aí, viu? Prepara aí, Sandra.
0: Ei, ó.
4: Prepara a faca, Elaine.
0: O Pablo ainda vem. Ai, ai. Oi, João Paulo, bom dia, meu bem. Como é que você tá?
5: Fala comigo, Nildinho.
0: Oi, delícia.
6: Ai, tio, que dor, rapaz, que dor.
5: Tá chegando na sexta-feira, sua linda.
0: Tá chegando.
5: Tô aqui ligado direto de West Palm Beach.
0: Palm Beach.
5: Faz um dilúvio. Chegando aí, velho.
0: Aqui não, pra lá. Passe reto.
5: Capetinha, meu.
6: Ai, tio.
5: Capetinha. Na semana se chover, eu vou pra praia. Você já sabe, né?
6: Vai nada.
5: Joga pra nós aí, Capetinho, por favor.
6: Que?
5: Bonde do forró.
0: Bonde do
5: dois
0: forró.
5: Corações e uma história.
0: Oh,
5: valeu.
0: Tchau. Tchau, obrigado.
5: Quem? Me trata como laranja.
0: Ai, danta. Pela primeira vez ele pediu uma música de homem sério. Isso aqui é a versão da música de Zezé de Camargo e Luciano. Dois corações e uma história. Olha aí, mano. É, Venancinho, você tá na rádio agora, quer levar um bolo de chocolate pra você em agradecimento por ter cancelado o show. Comprei roupa, perfume. Eu digo é poxa. Vai, diz aí onde é que tu tá. Fala aí. Dois corações e uma história. Vocês vão pegar o véio pouco. Vacila assim não. Ó, o véio aqui não ainda pegando o véio tatuado não, rapaz. Vocês estão por fora. Ó. É de Santana, fala aí.
7: Ô, véio, ainda vamos demorar pra receber o dia de volta aqui. O jeito é o Careca fazer um churrasco lá pra nós. Convidar geral, todo mundo.
0: Fazer o quê, né, mano? Oi, Marli Marques, bom dia! Beijo pra você, Marli. Olha aí, ó. Da gangue, é a única que ainda se salva aí, ó. Olha.
8: Não, pega as roupas que comprou, o salão.
0: A Luísa.
8: A babysitter que já arrumou pra ela ficar com os filhos. Não precisa esperar o Natal, não. Vai pra festa insuperável.
0: Hein?
8: Todo mundo vai estar lá. Menos você, velho. Você deixar de ser besta.
0: Eu vou
8: nada. Fiquei jogando prata no prato do
0: tudo. Vocês vão querer me bater se eu for na rádio. Na festa da rádio. Vocês pensam que eu sou Tauro? Eu não sou Tauro, não, rapaz. Oi,
9: bom Zacaré. Dia, cabaré.
0: É, que cabaré.
9: Pode parar não, hein? Amanhã é, amanhã é véspera de cabaré.
0: É, amanhã é dia de cabaré.
9: Ô, Lildinho, tá falando você aqui, Lildinho.
0: Quê?
9: Você não sei se você já escutou falar aí.
0: O quê, meu bem?
9: Que o Lula tem 9 dedos.
0: Não, gente, pelo amor de Deus. Não, por favor. Não, para aí, não, para aí, não. Política não, gente, por favor. A gente tem problema aqui na rádio com política. Oi, bom dia, Johnny. Fala, meu amor.
10: Você sabe o que o João Paulo pediu essa aí, dois corações e uma história?
0: É apaixonado pelo
10: Ares. É os dois corações, ele e o Ares, e a história deles dois. Isso que pediu essa música.
0: Ô, delícia, rapaz.
11: Você sabia? Sabia?
6: Aí! Você sabia que o problema na vida de uma mulher nunca foi o emocional e sim o financeiro? Mas se a mulher puder comprar tudo o que ela quiser, ela nunca reclamaria de nada.
11: Você sabia? Canelada.
12: Ok, vai.

0: querendo meu Brasil Branil. Abre a porteira, João Paulo muito no ar. Segurou no chifre. Ah, vai correndo. Puxa pra cá, puxa pra direita, vai pra esquerda. Olha só, João Paulo caiu. Opa! E a cara gritou! Valeu, boi!
1: Valeu, boi! 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
0: Beijinho, beijinho!
1: Ai, ai, ai!
3: Docinho, docinho!
1: Não tem show!
3: Docinho, docinho!
1: Não tem Pablo!
3: Docinho, docinho!
1: Tu vai ficar em casa!
3: Docinho, docinho!
1: Fala aí, meu docinho de coco!
4: Aqui, agora vem cá falar sério, muito sério. Velho, você já tem seu visto aí, seu visto no passaporte aí? Nos conta.
1: Que
4: se você tiver,
1: que?
4: A gente pode fazer uma campanha aqui.
1: Pra quê?
4: Com todo carinho, sabe? A gente pode fazer uma arrecadação aqui. Eu sei que rapidinho nós vamos arrecadar.
1: Quer me dar
4: o valor da passagem pra você vir pra festa insuperável. O que você acha? Pensa bem.
1: Acho bom.
4: É, a gente vai estar te esperando lá com todo carinho.
1: Sei.
4: Sabe assim, essas menininhas, essas mocinhas
1: sei.
4: Aí. Sabe aquela, né? Que essas menininhas assim.
1: Sei.
4: Né? Ai, não posso nem falar o nome, né? Luísa. Luísa é mais calminha, Maria.
1: Hortência, Sandra.
4: Andréia,
1: você.
4: Tá, a gente vai estar te esperando lá.
1: Né?
4: E a gente ajuda nessa campanha aí, né?
1: Com
4: não,
1: carinho,
4: meninas,
1: com carinho.
4: Com certeza.
1: Você me acha
4: prazer
1: bem?
4: Prazer ver Venâncio pra festa da rádio.
1: Me acha bem? Me
4: fala aí se você já tem o visto. Pergunta do dia. Me menti. É sério mesmo. Agora eu tô aqui curiosa pra saber.
1: Ai. Já sopraram aqui no meu vídeo o quê, capetinha?
2: Se o senhor levar o visto, o senhor já garante o atestado de óbito.
1: A Hortência aqui já mandou mensagem, ó. Vendo assim, só vem. Aí, ó, só vem, ó. Aí, eu sou besta, não sou eu?
5: Bom dia!
1: Fuleiro!
5: Se possível, toca aí. Forró com Bela Rayane.
1: Bela Rayane.
5: Sanfoneira aí, popeira.
1: Bela Rayane.
5: Valeu!
1: Valeu! Fuleiro! Rapaz, aqui o cabra. Meu Deus do céu. Eu não sei quem é mais perturbado dos dois, não, gente. Sério mesmo, tá doido?
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1: Muito bem, senhoras e senhores, chegando mais uma pesquisa do Instituto
6: Insuperável.
1: E pesquisa opinião pública que interessa exclusivamente a nós. Olha só, 12 mil pessoas foram entrevistadas pelo Instituto Insuperável de Pesquisa e Opinião Pública, que interessa única e exclusivamente a nós. 12.697 pessoas entrevistadas. Oi, Aires, fala, libélula.
9: Deixa eu ver aqui, quem que toma chifre?
1: Quem é tanto?
0: Bota pra fora aí.
9: JP? Não JP, é.
0: JP? Não é não.
9: Eu? Não.
0: Não.
9: Guga? É. Não.
0: Não.
9: William? Não.
0: Não. É. Tá tirando.
9: Gabriel, não.
0: A
9: Jacaré,
0: prova
9: não. Do,
0: dos nove fora aí, ó. Tá tirando.
9: Como não para sim?
0: Sim,
9: levou já o tapete. Levou, mas né? Quem tomou três foi tu, velho, baitola. Você tá falando aí que o boi sou eu aí, né?
0: Você respeita as regras dos outros, rapaz. Sua atenção, rapaz. Vamos estar todas no aeroporto te esperando, vendo assim. Aí tem ali um carro e uma faca. Vai, vai. Aí, é doidão. Acho que vai, não. Isso eu quero aqui mesmo. Ó, o Instituto Superável de Pesquisa e Opinião Pública, que interessa única exclusivamente a nós, perguntou o seguinte: como explicar? Foram homens entrar. Atenção, meninas, prestem atenção. Muita atenção. Porque o Instituto Superável perguntou pra 12.697 homens: como explicar um roxo no pescoço deixado pela rapariga ao chegar em casa?
1: É, aí também. Você não fez uma pesquisa, não. Você quis lascar com.
0: Rapaz. E a beixa aí, mano. Isso lá é pergunta.
2: O quê? Rapaz. Não acredito.
0: Eu também não acredito que fizeram essa pergunta aí. Como explicar um roxo no pescoço deixado pela rapariga ao chegar em casa, Evelyn Inzinzi?
4: Pois é, Venancinho. Venha, tem uma recepção nada. Linda aqui te esperando.
0: O que eu fiz pra você estar nesse interesse?
4: Pois é, sabe lá, né? As facas da Elaine e os buracos já feitos, prontinhos pra você deitar e descansar.
2: Eu não vou com o vovô
4: da Sandra e a Andrea. Tá bom? E o resto a gente completa.
0: Aí, ó.
4: Venha. Venha que a recepção tá pronta, viu? Beijos, Venâncio.
0: Cheiro! A Hortência tá insistindo, ela é só vem. Só vem. Disse a morte. O velho. Só vem, ainda vai. Eu tô igual a história do baiano lá. E baiana, não, os portugueses chegaram na Bahia. Chamou o baiano. Ei, vem cá. Vai lá naquele navio e avisa o pessoal que não achamos terra. Como é seu nome? Meu nome? Meu nome é Bá. Bá, pois se tu for, eu vou botar essas terras no teu nome. O Bá olhou longe pra desgranho. Ele viu que não dava conta. Ele disse, meu amigo velho, você não vai botar o nome não, viu? Porque Bá não vai. Bahia. Bahia. Eu vou nada. Ai, M&M, minha irmã.
2: Aí você pega pesado, né? O cara ainda trai e deixa o roxo no pescoço. Esse é trouxa, hein?
0: E agora?
2: Com tanto lugar.
0: Como é que explica isso?
2: Chupar,
0: é verdade.
2: Ele deixou chupar logo o pescoço. Aí. Pega a visão, cara. É. Aprende.
0: Olha aí, ó.
2: Aprende, ok? Beijos e beijos. Se eu pegar um roxo no pescoço do meu peguete...
0: Você faz o quê?
2: Sabe o que eu faço?
0: Quê?
2: Hein? Dou três facadas nele e chamo a dona do buraco pra pegar e enterrar ele. Entendeu? Pega a visão, pega a visão.
0: E vocês querem que eu vá pra festa, né? É capaz de eu sair daqui dizendo, eu tô chegando na festa e não aparecer. E do nada aparecer uma árvore rara em algum lugar aí nas abertas, né? Uma árvore rara. Ô, jacaré, vai no meu lugar, jacaré.
9: Tem que fazer igual o Johnny, homem não para. Ele levou uma chupada, mas no lugar escondido.
0: É escondido.
9: Lá na bunda.
0: Que é isso? Não vai falar isso não, mano. Meu Deus do céu. Ai, ai, ai. É lá em dar facada, André cava o buraco e eu te enterro. Sandra. Eu tô vendo com vocês aí. E vai o quê, meu TV? Vai ser legal, olha, vai ser legal. Como explicar um roxo no pescoço deixado pela rapariga ao chegar em casa? O Instituto
10: Insuperável
0: de Pesquisa e Opinião Pública, que interessa única e exclusivamente a nós, entrevistou 12.697 homens. Antes de eu trazer a resposta,
1: Elaine.
4: Tá vendo aí? Tá vendo aí? Que? A gente tá te esperando, meu bem.
1: Vocês gostam de mim, né?
4: Nossa, assim, ele contou de todo o coração, então, as meninas, né? Uhum. Todas aí dizendo, vem. Não dá nada, a gente quer só ter você aqui. Agora você se volta, não sei, né? Ah, eis a questão.
1: Essa que é a minha preocupação, é a volta, meu amigo. Pai, todo santo ajuda pra voltar.
10: Você viu aí, velho? Você viu aí, velho? O que o jacaré falou? O
1: que que ele disse
10: aí? Para com isso, jacaré. Tá uma vergonha, moço. Falando isso aí na rádio, não.
1: É?
10: Que? Me deu uma chupada? Como é que é?

0: quando começar a fazer um barulhinho, largue a mão na frigideira, deixe o ovo cair no chão e grite. Ai, ai, ai, ai, ai, ai, ai, ai, ai. Quando a mulher chegar perto de você, coloque a mão no pescoço e diz, vê aí se ficou roxo. E ela vai ver o roxo. E você diz, foi o ovo que me queimou.
1: Este plano aí sempre funciona. Não sei porquê, mas sempre dá certo. Sempre dá certo, rapaz.
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1: Só que não era pra nós ter ensinado, não.
4: Vocês são burros demais, mano.

0: tá, bichinha boa? Ó, segura aí que após o intervalo comercial, ó. Ó o que a gente vai trazer pra você. Quando você some. Aguenta aí que a gente já volta aqui na Insuperável.
1: Você some assim.
2: Ei, música!

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0: O Ari está mandando mensagem que toda vez que eu ouço essa música eu lembro do João Paulo, não sei porquê. Derlizes, olha aí.
1: Derliza alguma coisa, deve
0: deslizar alguma coisa.
1: 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Essa é a música que o Aires gosta de ouvir ultimamente, desde quando o Venancinho dedicou pra ele. Vamos ouvir a música, rapaz. Deixa eu ver aqui. Abre, deixa eu ver aqui qual é a música dele aqui. Música do Aires aqui, tá?

0: eu gostei foi da moça que faz a coreografia, Evelyn. Eu adorei.
1: Ah, deixa de ser vagabundo, rapaz.
2: Que, macho?
1: Você que falou comigo que toda vez que você ouve essa música, você lembra do Marcão de Rayanes,
2: rapaz. Ei, rapaz. Ei. Meu amigo Marcão, bom, gente, rapaz. Boa. Eu gosto de Marcão
1: Rayanes. Vou até te mandar uma música aí.
2: Meu amigo Marcão.
1: O Marcão de Rayanes falou de você.
2: O quê? Aí ele mandou uma música. Ah, eu quero ouvir agora. Não, você não vai ouvir isso aí, não. É de florar. Não vou ouvir, sim. Quer dizer que quando a Evelyn Zezé mandou uma música pra tu ouvir, a respeito do Aires, você vai lá e escuta. Agora, o Aires tá mandando dizendo que é o Marcão de Rayanes. Quem tá mandando pra você? Bom dia, Marcão.
3: Oi, bom dia.
2: Você não quer ouvir? Vou ouvir, sim, senhor. Bora, cadê? Deixa eu dar o play aqui. Não tá nem baixando. Não tá baixando, não, mano. Oh, essa é namorada, não tá baixando. Oh, então clica aí, vai. Clica aí, ó. Bom, quando o caba tem um santo forte, né? Breaking news. Reenvia aí, Ares. Não tá tocando. Break news, Elaine. Elaine mandou aqui um break news. Cadê a Elaine? Break news. Atenção, meninas, agora eu descobri a verdade. Acho que o Pablo está com o mesmo medo que o velho está sentindo de Vênus V. Isso é verdade. Esse teu break news aí tá certinho. E tá real.
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5: Enildinha, minha irmã. Deixa de falar da vida alheia.
2: Eita, menina. Quanto mais eu rezo, gente, a assombração aparece pra mim. Tchau, é isso aqui, menino. Olha o tamanho desse texto aí, minha irmã. Pelo amor de Deus, bora simplificar o negócio. Pelo amor de Deus, pra que esse texto desse tamanho? Eu vou ler. Nildinha, e a minha vizinha? Que de uma semana pra cá tem reclamado que um morador da outra rua passa por ela todos os dias de manhã cedo quando ela está varrendo a casa. Ela tá lá varrendo a casa e tal, aquele negócio todo. Aí ela vai lá pra porta, começa a varrer a calçada dela. Vem o bonitão lá da outra rua e pergunta pra ela: vem cá, o teu marido não gosta de ti mais, não? É isso, rapaz, já pergunta. Todo dia esse caba vem lá da outra rua. Parece que já sabe o horário que a minha amiga tá na porta, vem na calçada. E aí, já tem 2 semanas que ele tá com esse negócio de perguntar pra ela cedinho. Ele só faz isso, ele vem de lá, da Basta da Égua, chega perto dela e pergunta: teu marido não gosta de ti mais, não? Teu marido não gosta de ti mais, não. Ela me perguntou: amiga, que tu acha? Eu digo: rapaz, eu acho que tu tem que falar pra teu marido, meu irmão. Isso aí não tá normal, não. Já tem 2 semanas que eu me te fresco, né? Fala pra teu marido, meu irmão. Sabe o que o marido dela disse pra ela? Pois amanhã eu não vou trabalhar. Eu vou ficar atrás da porta, mulher, esperando por ele. Na hora que ele perguntar pra você e o que ele sempre te pergunta todo dia, se eu não gosto mais de você, você pergunta: por que que você tá me perguntando? Qual é o seu interesse nisso? Você pergunta e espera a resposta dele. E deixa que eu vou resolver. Assim fez. No dia amanheceu o dia, ela varreu a casa. Na hora que ela meteu o pé na calçada, tchá, tchá, tchá, vai na calçada, bonitão riscou lá na calçada. Vinha de lá pra cá. Cedo, menino, cagado os pintos. Ela tava aí na porta. Ele chegou e perguntou: ei, teu marido não gosta de ti mais, não? Mas, rapaz, por que diabo é que tu me pergunta isso todo dia? E o marido lá tá esperando a resposta dele. Com um pedaço de pau na mão. O folgado virou pra ele e respondeu: não, eu tô te perguntando todo dia se o teu marido não gosta mais de ti, porque ele tá pra matar a minha mulher. Tu sabia que ele tá te traindo com a minha mulher? É, não. Que conversa é essa? Nildinha, ele ficou quietinho de trás da porta. A mulher dele foi lá abrir a porta, não sabe. Até agora o marido dela não voltou pra casa.
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2: Ei, João Paulo, que é? Mandou não? Mandou. É a mesma música, pra dar chibata pra tu. Abaixa, ó. Ih, rapaz. O que, rapaz? Marcou de Rayane, já. Quase não sai. Ele é pastor, rapaz. Não faz isso daí, não.
6: Fala, galera, pai. Do Panelada. Alô, Venancinho.
2: Fala,
6: Nildinha.
2: Oi, bem.
6: Capetinho.
7: Aí, tio.
6: Tá
7: de boa.
6: Isso, pegando muito pepeto por aí.
3: Mas, Romero, tio.
6: Ô, Nildinha, toca pra nós aí, Fala Mansa, vai.
2: Fala Mansa,
6: música
2: tu gosta?
6: Boa.
2: Ô, Fala Mansa é bom, hein?
6: Bom dia, panelada.
2: É, bom dia, bom dia. Porque a vida, todo mundo já sabe, né? Ela é...
7: É doce, doce, doce, parece que tem mel.
2: Ei, fala aí. Ei, Baitola.
8: Ô, véi.
2: Que?
8: Então, tudo que acontece com você de estranho, você fala que é o ovo que te queimou. Aí sim,
2: hein? Aí sim. Esses cabas aqui da Rádio Supertão numa pederastia muito grande, mas você tá doido. Bora, bota a música do João Paulo aí. Aí, de João Paulo. Não, bota a música pra nós fazer direitinho, né? Pra ficar bonito e tal. Pra não dizer assim, né? Ele foi lá e botou mole, né? Pra não ficar então com... Não. Vai, bota a música aí, bota a música aí. Vai. Ó, lê aí, Nildinha, lê aí, vai. Ó, eu escrevi aqui, vou escrever aqui pra tu falar, peraí.
9: Que diabo é esse que tu tá escrevendo? De João Paulo o quê?
3: Ah, escreve ruim.
2: Fica na tua, otário. Ela vai entender. Aqui, ó. Vai, vai. Agora, leia lá, vai, vai. De... Vai, fala aí, de.
9: Pera, eu tô passando. Vou ter que ler o texto antes, ora.
2: Vai, de, começa aí.
9: De João Paulo. Pra boquinha de veludo. Ela que deixa o céu mais colorido. 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De João Paulo. Com amor e carinho. Pra libélula. Voando em qualquer canto do mundo.

0: Banda Líbanos. Siga seu rumo insuperável.
1: Vem Nancinho, Mildinha e Capetinha.
0: Bom dia, Mendes!
2: Bom dia!
0: Melhor cambada! Ah, fala manso!

0: que é linda. Vou botar essa aqui, ó. Pronto, tá aqui no ponto. Ai, ai. Dogão, meu amor, bom dia.
1: Bom dia, panela.
2: Bom dia, fala aí, macho. Como é que tá, rapaz?
1: Fala comigo.
2: Como é que você tá?
1: Bom dia, Nildinha, a mais
0: Oi,
1: gata, a mais sexy.
0: Não fala
1: a mais
0: assim,
1: gostosa da
0: tu
1: insuperável.
0: Tu quer me iludir, né?
1: Bom dia, Verminança.
2: Ei, bom dia, meu amigo Rai.
1: Como que você tá hoje?
2: Rapaz, estamos na luta, na peleja, graças a Deus.
1: Bom dia, capetinha.
3: Ei, bom
1: menino,
3: dia, tio.
1: Pepeto, capetinha.
3: Nós.
1: Ô, capetinha, o que aconteceu hoje?
3: Quê?
1: Tá com vontade de mamar?
3: Já mamei.
1: Te arruma um negócio pra você mamar, hein?
3: Mamãe, vem aqui. Eu mamei já, mamãe.
1: Ô, velho.
2: Quem?
1: Deixa eu tirar uma dúvida com você.
2: Quem?
1: Você não me empresta sua maquininha de carimbar papel higiênico pra mim, não? Fala comigo.
2: Olha o pedido que o cabra vai fazer pros outros daqui, rapaz. Se o negócio você quiser, eu empresto minha vareta de coisa. Olha! Presta atenção, rapaz! Quem empresta a máquina de carimbar papel gente dos outros aí, rapaz! Diz aí, mas. Vamos cuidar da sua vida.

0: Macon, ei, isso aqui é aquelas velhas fofoqueiras que se juntam no meio da rua pra ficar, olha aquele dali, ó, fulano, comprou um carro, só pode estar roubando. Aquela menina, deve ser quenga, todo dia é um macho diferente. Essas velhas fofoqueiras mesmo dela.
1: Depois dessa aí, desse convite aí, né, de emprestar aí, eu tô achando que o velho tem medo, né, de nós não.
0: Tô foda.
1: De outra coisa.
0: Ai, doido, ei, dogão! Toma conta da tua vida. Toma conta da tua vida. Larga o toba dos outros, fuleiragem.

0: Andréia.
1: Nildinha, queria fazer um pedido de desculpa aqui no programa, porque opa, desde aquela vez que eu revelei
0: que
1: o João Paulo só pedia meu eu em você por causa do Aires, é nunca mais, ele pediu essa
0: nunca
1: música.
0: Nunca mais, nunca mais.
1: Eu queria pedir desculpa por ter revelado esse segredo. Eu queria que vocês tocassem essa música em homenagem a ele. Ei. Não é pra você ficar com vergonha, João
0: revele
1: Paulo.
0: Revele outro.
1: Nós aqui, ó, nós é amigo, entendeu? Do peito.
0: É verdade.
1: Nós gosta de vocês.
0: É verdade, é verdade.
1: Se for pedir a música, se vocês quiserem, que nós vamos apoiar vocês.
0: Pronto, você pede, você manda aqui nessa chibata.

0: de pé ou chuva.
1: Moleque de recado com Capetinha.
2: Capetinha, o rei do pepeto.
3: Ah, rapaz, eu só queria entender o seguinte. Onde é que tinha fala mansa nessa música aí?
4: Você não viu que a mulher cantou manchinho?
3: Aí dentro. Aí! Chegou o áudio da titia Ouija.
5: A Zé toma conta, não é só dos que compram carro, dos vizinhos lá. Toma conta da vida dos cornos também, os cornos que levam chifre. Elas também falam. Não é assim? É desse jeito.
0: Nesse modelo, fácil, simples assim.
6: Pô, mandei errado, rapaz. Não era lá, não, velho. Era aqui.
4: Ele mandou.
6: O Nildinho. Mandou no meu 15 segundos de vai se lascar pra esse velho vagabundo aí.
0: Tá merecendo tá. Mesmo.
6: E pra André também, você refletou.
0: Pra André, mano.
6: Lagartixa branca aí. Tá bom? Falando aí que essa música é pra mim e o JP.
0: Que segundo vai se lascar, não. André não merece isso, não, rapaz. Cadê isso daí, mano? Ei, para com isso daí, mano. Você, fuleirai. Respeita a polícia, rapaz.
7: Ô, Capetinha.
3: Que é, tio?
7: A música do Aires agora que tá cantando pro João Paulo?
3: Qual é?
7: Ele canta pro João Paulo assim, olhando pra trás e canta assim: já doeu.
4: Que é isso?
7: Mas hoje não dói mais.
0: Ai, Cabetinha, qual que é o recado de hoje?
3: Rapaz! Eu tô muito afim. Tô a novinha ali, mas tá oxo. Ela fica dizendo que eu sou velho. É porque tu é velho. E eu não sei o que é que eu faço pra essa menina pensar que eu sou mais novo do que o que ela pensa que eu sou.
0: Como é que um velho faz pra se... O recado é pra menina ou é pra quem tá falando?
3: É pro cabo aí, que deu em cima da novinha. E diz pro amigo dele, rapaz, eu tô afim de uma novinha ali, mas... Ela me chama de velho, cara. Eu não consigo fazer ela pensar que eu sou mais novo. Recado. Se você tem 40 anos e quer parecer ser mais jovem, é só dizer que você tem 50.
0: Boa, essa daí é boa. Essa dica é boa.
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8: Esse bicho merece uma

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0: Sônia Maciel tá dizendo assim, ó, merece demais a música, o Aires. Ele mandou aqui uma música.
1: Música pro Aires.
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0: Eu tinha perdido essa música. Obrigado, viu? Graças a você, agora eu tenho ela de volta. Você foi amigo de uma agora. Gira, retoma o caminho. Deixa o rapaz aí, faz, deixa. Oi, Johnny, fala,
1: mano. Pergunta, Venancinho, Venancinho, você sabe responder aí, ó. Esse velho do saco murcho.
0: Cadê?
1: Não, Venancinho, eu mandei aqueles áudios lá, rim lá, mostrei Paulo Jacaré, falou que lá na BH,
0: sim,
1: ele passa lá na praça lá e vê um homem da cobra. O homem fica uma hora mexendo na cobra e ele não mostra a cobra a ele. Eles dois querem ver a cobra do homem, entendeu? Isso que eu passei o áudio rindo aí. Paulo Jacaré falou lá no espelho do imigrante, ficou uma hora querendo que o homem tirar a copa, ele vê,
0: e não
1: tirar a copa, ele vê, entendeu? Meu
0: irmão, ó, nem eu ficaria uma hora esperando o diacho de uma cobra sair num negócio de um saco, entendeu? Me livre, né? Ai, ai, ai.
2: Eu vou te dar um conselho, não vem não, hein? Você vai ser morto, cortado,
0: que
2: e
0: isso?
2: A sua pequena linguicinha
0: que isso,
2: ainda vai ser jogado pro cachorro comer.
0: Que isso?
2: Você abre, você vai, Venancinho.
0: Ei, peraí.
2: Uma mulher, quando tá
0: não,
2: com raiva,
0: vou me defender, vou me defender.
2: Vingança,
0: ela falou uma fake news aí.
2: Você que não fake news? Visão, não.
0: É
2: isso
0: fake
2: é um
0: news.
2: Conselho de M&M, hein?
0: Não, peraí. Peraí, não, peraí. Você falou minha pequena linguiça? Mexeu, mexeu como agora, rapaz? Não, pera,

0: Aí, nós tava lá de boa, eu, mas ela, né? Tá, nós tava lá. Aí ela, e aí, velho? Eu digo, mãe, tudo certo, né? Eu digo, pois é. Né, sem assunto, aí tu assiste Dragon Ball Z, tu.
1: Eu acho conversa.
0: Ela disse, não, eu só gosto de Naruto. Pode, né, tá? Ela, não, porque a menina, minha menina comprou a máquina de fazer bronze. É mesmo, é. Dá pra assar a carne nela? Dá, isso não dá, não.
1: Assar a carne
0: nela. Aí vendo assim, de fuleiragem, bora ali, embora. Diga, bora ali, quer te mostrar um negócio. Bora. Nós entrou lá no quarto e tal. Ela botou uma lingerie. Aí lá vem ela, né? Botou a música pra tocar. Sensualizando. Eu sentado lá olhando. Aí ela pegou, me empurrou assim, puxou a minha cueca. Quando ela puxou, ela viu assim. Na chibatinha, o nome assim, dó. Ela disse, oh, meu Deus, olha. Tão pequenininha, começou a pegar, né? Disse, tão pequenininha, olha, tatuado, dó. Só tem um dózinho aqui. Ela pegando, aí foi desenrolando, né? Aí ela viu a tatuagem todinha lá, tava assim, uma linda, querida, pequena lembrança da minha querida, saudosa cidade de Codó.

0: mentiroso, rapaz.
1: Respeita a polícia, menino. Menino sem vergonha, rapaz.
2: Pô, velho, mas as conversas que rolam aí nos grupos é justamente essa aí.
1: Qual?
2: Sandra que espalhou mesmo, a Sandra e Elaine.
1: Peraí, Sandra.
2: Ô, Sandra! Meu filho, você não conseguiu segurar elas é por causa disso. É verdade, então agora é verdade.
1: Ô, Sandra, peraí! Diabo de conversa é essa? A Elaine espalhou isso aí, é? Olha, Elaine, tu sabia que o sonho da Elaine era ganhar um boné?
3: Um boné?
1: É, boné. Mas ela nunca achou um boné que cobrisse a testa toda, hein? Aquela cabecinha, aquela testinha. Gente, pelo amor de Deus, onde é que vocês estão com essas conversas? Oi, M&M! Ô,
4: Melancinho, fica ativo, pode ser uma das suas peguetes aí?
1: É o Cam?
4: Que falou comigo!
1: Ah, ei!
4: Eu não lembro o nome, que é tantas peguetes que já teve na rádio.
1: Não, só tive duas.
4: Tinha uma mebinha, hein?
1: Uma mebinha. Aqui tem aqui tem merreca não, rapaz!
4: Tá vendo? Mulher, conta segredo pra
1: ontem. É, fica fofocando aí. Isso é fake news aí, viu, pai? Pronto, agora eu vou ter que mandar imprimir uma foto da minha chibatinha e botar na minha camisa dizendo, essa aqui que é a minha. Ó, a gente tá vindo aí, Eduardo de Oliveira, com mais uma edição do seu programa A Hora da Notícia. A gente se encontra amanhã, tchau.
0: Amanhã tem cabaié.
1: Tchau. Rapaz, conversa é essa?

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0: Quinta-feira, lindíssima de informação. Daqui a pouco tem o nosso quadro Super Enquete. Já já tem notícia local, notícia nacional. Hoje tem a volta do quadro Humor com Notícias. 5 áudios, cara de pau. Vem comigo. 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
0: Notícias locais, ataques indecentes. Polícia identifica um homem acusado de atacar mulheres na cidade de Winthrop. Daqui a pouco os detalhes. Inconveniente, polícia procura um homem acusado de abordar mulheres dentro do Market Basket de Attleboro. A justiça, família de René Good abre 2 processos na justiça, um contra o governo Trump e o outro culpando o agente do pela morte dela. Pena de morte. Tennessee falha em execução de mulher condenada após a aplicação de 2 doses de droga letal e o governador suspende as execuções. Hoje tem Humor com Notícias, são 5 áudios, incluindo o filho implorando a ajuda da mãe pelo WhatsApp. Entrevista especial. No segundo horário, vamos conversar com um cowboy de Rondônia. Ele fala da música, canção que ele compôs em homenagem ao saudoso filho dele. No segundo horário, vamos conversar canção feita na cadeia. E tem outras 11 canções compostas lá. Daqui a pouco, cowboy ao vivo conosco. Política nos Estados Unidos. Suprema Corte vai julgar a política de prender imigrantes sem prazo determinado para soltar. Hoje tem a volta do quadro Justiça. Entenda por que o julgamento de um policial de Stoughton, acusado de matar uma jovem grávida, foi adiada por apenas 1 dia. Já já vamos ao vivo ao Brasil falar com o nosso correspondente Wellington Campos, que traz as seguintes manchetes. Caldeirão de Brasília, ministro Cássio vai relatar pedido para anular a condenação de Bolsonaro no Supremo. Debate na Globo com Lula fora, primeiro turno com disputa parelha, vai terminar sem confronto entre os líderes de forma inédita. O debate acontece hoje. Futebol, meia Arrascaeta opera o pulso esquerdo e desfalca o Flamengo nas semifinais da Libertadores. Hoje no quadro Super Enquete, mercados de previsão dão mais de 60% de chance de Flávio Bolsonaro ser o novo presidente do Brasil. Previsão acertada ou errada? Esses mercados de previsão estão dizendo que Lula vai estar à frente no primeiro turno, mas a virada de Flávio vem no segundo turno. E olha, quais são as 3 coisas que mudariam no Brasil se o Flávio for presidente? Estamos falando em 4 anos. Cuidado, hoje também tem resposta e pergunta sobre o Lula. Boa tarde você que me ouve, boa tarde você que sempre participa do programa Hora da Notícia. Eu sou Eduardo Oliveira, vou com vocês até as 2 horas da tarde, com muita informação, vem comigo. Aqui não tem faz de conta, os fatos mandam nesse programa. Você sabe, o conhecimento é e sempre será o seu melhor investimento. Hoje, nessa quinta-feira, dia 1º do mês de outubro, vamos começando mais uma edição do programa Hora da Notícia. Nas ondas da Rádio Insuperável, chega mais, aqui é sempre, sempre melhor. Um caminhão de informação está indo na sua direção. Daqui a pouquinho eu vou ao vivo na Siena Estaleixa, hein, pra falar com meu amigo Zuzu, trazendo os pacotes. 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Dessa vez eu pego, hein? 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Deixa eu mandar abraço a ouvintes queridos que já estão ligados conosco. Boa tarde pro Cláudio Gregório, corintiano. Boa tarde pro Luiz Wilson Félix, tá falando direto do Brasil. Tá dizendo bom dia, Eduardo. Boa quinta-feira pra todos nós aí da Rádio Insuperável. Boa tarde também pro Orli da Silva, pro Carlos Ferrari da Mineirinha Silvana. Boa tarde pra Val Tigre. Boa tarde pro ouvinte Marquinhos, pro Marcos Eleitor do Trump. Boa tarde pro marido da Neiri, mais conhecido como Alberto de Walfen. Boa tarde também para Célia Cristina, esposa do Vicente. Boa tarde para meu ouvinte número 1, Maria Helena Costa. Tá todo mundo ouvindo a nossa hora dobrada de informação.
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0: Hoje eu tenho um anúncio classificado e também uma ideia de serviço público, uma ideia para você também aprender e seguir. Bom, primeiro anúncio classificado é que o restaurante Fresh Café está contratando duas cozinheiras, uma para part-time, outra para full-time. O restaurante Fresh Café fica aqui na Concord Street, no centrão de Framingham, né? Ali perto da antiga sede da Incontex Plus. Esse restaurante é muito, muito, muito seguido por americanos. Eu vou lá sempre e é um ótimo restaurante. A direção do restaurante está de parabéns. E olha, quem quiser dar uma olhada nessas vagas, a cozinheira part-time, cozinheira full-time, deve falar com a direção do Fresh Café no telefone 508-333-1280, 508-333-1280, tá certo? Entre em contato com a direção do Fresh Café. Tem mais serviço público?
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0: Assistiu ontem o Batata Quente, recomendo para você uma hora e meia de informação, hein? Ontem tivemos professor João Noel Gonçalves, tivemos também Heloísa Galvão e tivemos um ex-candidato pelo Partido Republicano na Flórida, José Peixoto, quase esqueci o sobrenome dele. Ele é um mineiro que tá nos Estados Unidos há 41 anos, né? Torcedor do Flamengo e do Galo. E ele é membro do Partido Republicano da Flórida. Ontem o negócio pegou fogo, hein? Então é uma hora e meia de informação e o tema é eleições no Brasil 2026. Falamos da eleição para presidente e foi muito bom, hein? Chegou o momento que o professor João Noel e a Heloísa falaram: tem que melhorar o nível. E eu, como apresentador, falei: ó, tô gostando do nível. Até porque a maneira como outro convidado fala, é a maneira que o povo fala. E aí teve gente com o dedo em riste, teve gente criticando, teve gente falando, não fala comigo assim. A batata esquentou ontem, quase assou. Então quem não assistiu, entra no meu Facebook, Eduardo Oliveira, ou então entra no Focus Brasil Digital, que é de lá que sai a live. Então, Batata Quente, uma hora e meia de muita informação. Batata Quente, toda quarta-feira, às 8 horas da noite, na Costa Leste Americana, 9 horas da noite no Brasil. Te vejo lá.

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0: Vamos começar com os áudios, cara de pau, que os ouvintes mandam e a gente toca. Hoje eu tenho 5 áudios. Até antes da gente entrar aqui para falar com o pessoal, a gente teve um novo áudio chegando. E o povo tá falando aqui. Bom, vamos lá. Os áudios hoje, cara de pau, é de assuntos engraçados. O primeiro áudio é: o que chega mais rápido, o raio ou a luz? Vamos ouvir.
1: O que é mais rápido, o raio ou a luz?
2: A diarreia, porque cheguei em casa como um raio, acendi a luz e já tinha me cagado.
0: Ai. Quem foi que mandou esse áudio cara de pau aqui pra mim, hein? Quem foi que mandou? Eu acho que foi o seu João Silveira, né? Só podia ser a diarreia. Que diarreia que nada, rapaz. Fala sério. Aí tem o áudio do amigo religioso que pergunta pro outro amigo da igreja: por onde você anda? Vamos ouvir.
3: A paz de Deus, anjo, tocha, terremoto, azulejo do céu, boca santa, marreta de matar demônio, H-47 do céu, bazuca celestial, ei, bambu,
0: que isso?
3: Casca de jatobá, cano d'água. Por onde tu anda, homem, que gosta de andar nas asas dos anjos? Qual a terra? Qual é a dimensão que tu anda, rapaz? Qual é o céu? Dá um tiro aí, Vaso. Dá um pipoco aí no reino espiritual. Puxa o pin da granada. Aleluia. Deixa o óleo descer na barba de Arão, a unção, a presença.
0: Rapaz, será que agora o cara vai responder? Meu Deus do céu, o povo já tá pedindo os áudios. Calma, que tem mais 3. O 978, final 3319, manda esse áudio pra mim. O João Silveira tá falando até que a esposa dele vai querer o áudio. Calma. E aí, o menino pergunta pra mãe: mãe, é verdade que você falou que meu irmãozinho é um anjo? Vamos ouvir.
4: Mãe, a senhora mentiu pra mim.
5: Como assim, meu filho?
4: A senhora falou que o meu irmãozinho era um anjo.
5: Mas seu irmão é um anjo, meu amor.
4: Mas eu joguei ele pela janela e ele não voou.
0: Ai, quem foi que mandou esse áudio cara de pau? Foi o Prestes? O Prestes tá na escuta também? E aí tem um áudio do cara que diz pra mãezinha dele que tá preso. Olha só, o Júnior tá dizendo: eu quero esses áudios. Edmilson Trindade, repete essa do crente aí, Eduardo. Calma. Olha, o cara tá falando desesperado que precisa da ajuda da mãe, e aí a mãe está desesperada que quer saber o que tá acontecendo com ele. Vamos ouvir.
6: Mãe, pelo amor de Deus.
7: O que é dizer que tu quer hora dessa, hein? Carreira um visagem aí, hora dessa, me mandando mensagem, meu Deus, o que é isso? Eu não tô entendendo nada, faz direito.
6: Oh, mãe, eu não tô brincando não, mãe, pelo amor de Deus. Meu
7: Deus. Pois fala, diabo, o que é, pelo amor de Deus? Eu tô nervosa aqui, José.
0: Ai.
6: Mãe, eu tô brincando não, mãe.
7: E quem é que tá brincando, José? O que é que tu quer? Fala, caralho! Eu vou aí ver o que é que tu tá fazendo.
0: Coitada.
7: Pra tu tá com a mensagem já chorando.
0: Coitada mãezinha, né?
6: Mãe, eu fui preso, mãe, eu fui preso.
0: Agora falou, né?
7: Que história é essa, menino, pelo amor de Deus? O que foi que tu fez, José? Pelo amor de Deus!
0: Agora oh, tem dois chorando.
7: O que foi que tu fez, diabo? Me diz aí.
0: Gente.
6: Mãe, eu tô presa aqui em casa, mãe. Eu não sei como é que eu saio.
0: E agora?
7: Rapaz, José, tu pode pensar comigo que eu sou palhaça, né? Só pode. Eu tenho cara de palhaça, por pareceira. Rapaz, ela tá muito fuleira. Eu aqui já nervosa, aqui me treinando todo dia, meu nervo. Tô me atando no horário de quando água, tá nervosa. E tu vem dizer que tá preso em casa, porra, aí fica aí. Aí fica aí que eu não sou porteira pra ir abrir porta pra ninguém. Tu tô preso o que aqui? Olha, minha mãe mais. Olha, ainda cai nessa tua frescura, caralho. O dia que for verdade, tu vai contar essa porra. Aí quando eu for, eu digo, pode dar nele. Dê taca de fogo nele. Viu? Vai que a porra.
0: Ai, ai, ai. O Ney Santos tá dizendo, eu também quero esses áudios. Meu Deus, qual é a mãe mais engraçada? Será que é a mãe mineira ou a mãe cearense? Gente, gente, olha a estratégia nova tá funcionando. Entenda por quê. Entenda.
8: 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Me aguarde, viu?
9: Mas quem é que tá falando?
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0: Ai, ai, ai, quem quer os áudios?

ganho pouco, mas me divirto. 508 final 1988 também tá pedindo. Olha só, o povo tá aqui. Manda pra cá no torpedão no 603-233-5200. Daqui a pouquinho tem notícia nacional de imigração. Fernanda Marques também quer o áudio. 781 final 8066 também tá o áudio. Tem gente até falando aqui pro outro. Olha, manda trabalhar aí que é helper. Gente, calma. Deixa que eu vou mandar o áudio pra todo mundo. Bom, vamos lá. Daqui a pouquinho tem a super enquete. Quais são as três coisas que devem mudar no Brasil se Flávio Bolsonaro for o novo presidente? E olha que as casas de apostas, mercados de previsão, estão dando mais de 60% de chance de Flávio Bolsonaro ser o novo presidente do Brasil. Polícia identifica homem acusado de atacar mulheres com ataque indecente em Winthrop. Um homem de 26 anos enfrenta várias acusações, depois que a polícia afirmou que ele esteve envolvido em uma série de ataques contra mulheres em Winthrop, Massachusetts. Em um dos casos, ele teria tentado abaixar as calças de uma mulher a poucos metros da sede da polícia. Kevin Botin, de Stoughton, deve comparecer ainda hoje no Tribunal Distrital de East Boston para responder a todas as acusações de agressão e contato físico indecente. Segundo a polícia, uma mulher que estava acompanhada do filho procurou os policiais na tarde de quarta-feira, após um incidente ao lado do prédio Ward of Building na Winthrop Street, que fica perto da delegacia. Ela contou que um homem tentou baixar as calças dela enquanto fazia comentários sexualmente explícitos. Com a descrição fornecida pela vítima, policiais localizaram Botin. Segundo as autoridades, ele tentou fugir e foi perseguido por uma curta distância antes de ser preso. A polícia afirma que Kevin Botin resistiu à prisão e foi atingido por uma arma de choque durante a luta com os policiais. Três policiais de Winthrop ficaram feridos, sendo que um deles precisou de ser levado ao hospital. Botin também foi hospitalizado após a prisão dele. Depois que o suspeito foi detido, outras mulheres procuraram a delegacia com denúncias semelhantes. Duas disseram que chegaram em casa, na Jefferson Street, e encontraram um homem sentado no sofá com as calças abertas. Outra mulher afirmou que um homem com a mesma descrição passou correndo por ela e bateu nas nádegas dela enquanto ela esperava pelo ônibus. Investigadores afirmaram que imagens de câmera de segurança foram fundamentais para confirmar os relatos das vítimas e testemunhas e também para reconstruir os movimentos do suspeito. A investigação continua. Para quem tá perguntando, tem tudo para ser um suspeito americano, não tem nada a ver com a comunidade brasileira. Gente pedindo aqui o telefone da professora Sue Wonder. Dessa vez você vai aprender inglês. Já vou passar então pra você. 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Daqui a pouquinho tem o meu amigo José Medina falando ao vivo conosco. Já notícia de imigração: Suprema Corte vai julgar a política do governo Trump de prender imigrantes infinitamente sem momento marcado para soltura.

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1: Bom, estamos a apenas 3 dias da eleição no Brasil, né? Que é nesse domingo, dia 4 de outubro. E hoje eu gostaria de conversar com você porque os mercados de previsão dão mais de 60% de chance do novo presidente do Brasil chamar Flávio Bolsonaro. Hoje eu quero te explicar como funcionam esses mercados de previsão, que são diferentes de pesquisas, né? As pesquisas estão dando o presidente Lula na frente. Os principais mercados, nas últimas semanas, têm demonstrado uma probabilidade maior de Flávio Bolsonaro vencer para a presidência. Na manhã de hoje, dia 1º, a Polymarket atribuía 62% de probabilidade da vitória de Flávio contra 37% da vitória de Lula. No perfil e site Couch, o placar era semelhante, 61% para Flávio, 40% para Lula. Arredondamento faz com que a soma dê mais do que 100%. O movimento contrasta com as pesquisas eleitorais mais recentes, que em geral mostram empate técnico entre Lula e Flávio nas simulações de segundo turno. No último Datafolha, Lula tinha 47% das intenções de voto contra 45% de Flávio. Cenário de empate técnico dentro da margem de erro de 2 pontos. No primeiro turno, o petista aparece com 40% e Flávio 46%. Na semana passada, o Ministério da Fazenda pediu a retirada do perfil brasileiro da Polymarket do Instagram. Daqui a pouco eu te explico o que está acontecendo com esse pedido. Em meados de agosto, o site Couch, que foi em parte criado por uma brasileira aqui nos Estados Unidos, chegou a atribuir 68% de chance de vitória a Lula. Em 28 de setembro, a situação já havia se revertido. Flávio tinha 57% e Lula 47%. A Polymarket mostra tendência semelhante e hoje dá vantagem ainda um pouco maior ao senador, 62% a 37%. Vamos entender que isso aqui é mercado de previsão de acordo com quem entra no site. Olha só, o que significam esses números? Os percentuais não representam intenção de voto. Polymarket e Couch funcionam como mercados em que participantes compram e vendem contratos ligados a acontecimentos futuros. No Polymarket, por exemplo, um contrato de Flávio negociado a 62 centavos de dólares paga 1 dólar se ele vencer a eleição e 0 caso ele perca. O preço de 62 centavos é interpretado como uma probabilidade implícita de aproximadamente 62%. É diferente de uma pesquisa eleitoral que entrevista uma amostra da população para estimar em quem os eleitores pretendem votar. Então, tem dinheiro envolvido. O povo que fala que Flávio vai ganhar, quer que Flávio ganhe para ganhar dinheiro. Também é diferente de uma casa de apostas tradicionais. Nesses mercados, os preços são formados pelas ordens de compra e venda dos próprios participantes e variam continuamente. No Couch, o funcionamento é semelhante. A plataforma é uma bolsa de contratos de eventos regulados nos Estados Unidos e os contratos da eleição pagam 1 dólar se o resultado escolhido ocorrer. O mercado registrava pouco mais de 6 milhões de dólares em volume negociado. O volume da Polymarket exige uma ressalva. Os 159 milhões de dólares representam volume negociado e não necessariamente dinheiro novo colocado na eleição. Um mesmo contrato pode ser comprado e vendido várias vezes e entrar repetidamente nessa conta. Olha, o mercado está prevendo Lula ganhando no primeiro turno e Flávio Bolsonaro dando uma virada. No levantamento do Couch em 28 de setembro, Lula tem 75% de chance de terminar o primeiro turno em primeiro. Flávio já aparecia com 57% de chance de vencer a presidência no fim da eleição. A plataforma atribuía apenas 7% de chance de a disputa terminar já no primeiro turno. Isso é uma expectativa dos participantes do mercado e não uma projeção estatística. Olha só, agora vamos entender por que que o governo Lula pediu a retirada do Polymarket do ar no perfil no Instagram no Brasil. Esse perfil está fora do ar há 9 dias. A medida foi tomada após o Ministério da Fazenda ser acionado pela Advocacia Geral da União sobre a atuação da plataforma. Em nota ao portal UOL, O governo Lula diz que em 9 de setembro, a Secretaria de Prêmios e Apostas solicitou à Meta o bloqueio das páginas da empresa no Instagram. A solicitação foi atendida e o bloqueio dessas páginas ocorreu na terça-feira, dia 22 de setembro. A medida ocorreu após o TSE levar o caso à AGU, que acionou a Fazenda em 11 de setembro. O documento cita a reportagem do Núcleo, que mostrou que a Polymarket continuava oferecendo apostas sobre a eleição presidencial e divulgando esse conteúdo nas redes sociais, apesar de já ter sido bloqueada no Brasil. Em nota, a Polymarket afirmou na ocasião que respeita as autoridades competentes e cumpre as determinações que lhe são dirigidas em cada jurisdição. A empresa permanece aberta ao diálogo, disse a Polymarket. Bom, hoje eu quero combinar com você, sempre que tem super enquete, não é só uma pergunta, a gente pode até mudar o foco no mesmo tema. Então, nós vamos ter dois focos. Eu queria que todo ouvinte que participasse dos dois focos e não pulasse um e participasse só do outro. E a pergunta é simples e direta. Em 4 anos de governo de Flávio Bolsonaro, quais são as 3 maiores mudanças no Brasil? Não é só o começo do governo, o primeiro ano, não. Em 4 anos, o que mudaria no Brasil? 3 pontos que você acha que mudariam no Brasil.
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1: Você pode colocar pontos positivos, pode colocar pontos negativos, mas eu peço que cada ouvinte participe das duas partes da enquete, que é pra gente ver hoje, dia 1º de outubro, daqui pra frente, o que vai mudar. Será que a sua previsão vai ser acertada? E olha, você pode falar o que você quiser, nada aqui é censurado. Só que eu vou te dizer o seguinte, não venha com previsão que se um ganhar vai virar Venezuela, isso nunca acontece. Esse tipo de previsão é loucura de eleitor. E não venha com previsão de que se o outro ganhar, o Brasil vai ser tomado por bandidos, não acontece. Então, eu tô pedindo para você fazer uma previsão séria. Quais são as 3 mudanças que o Brasil sofreria em 4 anos de governo de Flávio Bolsonaro? Depois nós vamos perguntar do Lula. Quem falar do Lula agora, eu vou segurar a participação para a pergunta do Lula. Então, todo mundo é bem-vindo para falar de Flávio Bolsonaro agora. Meu amigo Ney Santos está dizendo, se o Flávio Bolsonaro for o próximo presidente do Brasil, podem ter certeza de quem governará será o cabeça de manga americano Trump. Pronto, falei. Então, essa é a previsão de Ney Santos. E você, o que você acha que mudaria no Brasil? 3 pontos, caso Flávio Bolsonaro for presidente. Manda pra cá no Torpedão no 603-233-5200. Você pode mandar sua participação também através do WhatsApp da Rádio Superável 774-707-7835. Meu amigo Júlio Leal, que tá apoiando o candidato Lula, tá dizendo o seguinte, 3 coisas. USA mandaria no Brasil, Bolsonaro solto seria uma aberração e ministro empichado. Olha, são previsões dentro do que a gente tá vendo do que é o caldeirão hoje do Brasil, né? Então, o Júlio Leal prevê que se Flávio Bolsonaro for presidente, Estados Unidos mandaria no Brasil, Jair Bolsonaro seria solto e teria ministro do Supremo sofrendo impeachment. Marcos, eleitor do Trump, também tá aqui. Boa tarde, Marcos. Tudo bem? Chega mais. Uai,
2: essas casas de aposta aí, tá sendo induzidas, quer dizer, a mando do Trump, pra poder as pessoas votar no Bolsonaro e no mesmo tempo apostar, ou vice-versa, né, ou fazer as pessoas apostar pros Polymar ganhar dinheiro e as pessoas perder. Agora, se o Flávio ganhar, quem vai mandar do Brasil é os Estados Unidos, e a China vai sair fora do Brasil, ou vai quebrar a parceria comercial. E se o Molusco ganhar, o povo vai continuar recebendo Bolsa Família, o país quebrando e a China mandando. Essa é a minha opinião. Igual eu, especialista, tá.
1: Valeu, meu amigo Flávio, eleitor do... Marcos, eleitor do Trump, aqui o povo tá falando de Flávio aqui e ficou o nome na cabeça. Marcos, eleitor do Trump, manda pra cá. Olha, o Marcos fez uma previsão parecida com o Júlio Leal, hein? Manda pra cá, quais seriam as três coisas que mudariam no Brasil se Flávio Bolsonaro for o presidente. Manda pra cá no Torpedão no 603-233-5200.

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0: 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A Zezé do Landscape, cara de pau, tá dizendo, então o Zuzu tá dando caneco? Eu quero. Gente, o povo já leva pro outro lado, né? Conversa com o Zuzu, minha gente. Conversa lá. Tá tudo certo. O povo tá pedindo aqui. Zuzu, obrigado pela participação, tá bom, meu amigo?
1: Valeu, um abraço pro Zezé aí, meu conterrâneo, meu companheiro de luta de muitos anos lá do Café Mirim. E quero mandar um abraço pro Jadson e o Coelho lá na oficina dele, trabalhando a todo vapor lá e ouvindo o seu programa, Eduardo.
0: Muito legal. Um abraço pro Jadson, pro Coelho. Tá tudo certo. Obrigado pela audiência. Zuzu, obrigado. Bom dia de trabalho.
1: Valeu, Eduardo. Um abraço a todos aí.
0: Obrigado. 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

0: pessoal que manda áudio pra mim, eu nunca sei qual é o assunto, então eu não posso parar um assunto pra entrar em outro que eu não sei, entendeu? Então mandou áudio, é sobre o Zuzu, bota lá escritinho Zuzu, aí eu toco, entendeu? Ainda mais se for curtinho, aí a gente dá andamento. Pense no seguinte, aqui é um trem que tá correndo, correndo, correndo. Se eu parar o trem, eu tenho que retomar o trem com outro assunto, entendeu? Então tem que entrar no ritmo do trem. Mandou o áudio, é Zuzu, manda lá escrito Zuzu e a gente toca numa boa.
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0: 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Vamos lá então. Hoje nós estamos perguntando quais são as três mudanças que aconteceriam no Brasil se Flávio Bolsonaro for eleito. Isso porque casas de apostas, né, mercados de previsão, estão dizendo que existe mais de 60% de chance de Flávio Bolsonaro ser o novo presidente do Brasil. Leandro Moreira está dizendo, será aberto o impeachment do Xandão, terá 4 novos ministros do Supremo durante o mandato do Flávio e menos Estado, menos Brasília e mais Brasil. É a opinião do Leandro Moreira. Obrigado, Leandro. Continue participando. Valtair, o homem barra pesada, também tá aqui, direto do Brasil. Boa tarde, Valtair.
2: Boa tarde, Eduardo. Boa tarde, essa galera barra pesada. Eduardo, questão seguinte.
0: Sim.
2: Se o Flávio Bolsonaro ganhar, eles vão falar que teve intervenção dos Estados Unidos, que foi roubo, é aquilo, que luta, bababá, bababá. E quem fala que os Estados Unidos vai mandar no Brasil, tá totalmente enganado. Ou é uma balela, é só uma conversa fiada. Tchau, obrigado.
0: Valeu, obrigado. Volta aí. Olha, se o Flávio ganhar, foi intervenção dos Estados Unidos. Se o Lula ganhar, roubaram. Vamos aceitar perder, né? Até agora, todos os governos de esquerda aceitaram perder. Já a família Bolsonaro, nem sempre. Cleiton de Malden. Boa tarde, Eduardo. Em primeiro lugar, esse povinho que quer votar no Lula tem que voltar para o Brasil para sentir no sangue a situação que está aquele país, para depois pensar em apoiar um governo comunista, corrupto, que está destruindo aquele país. Hipócritas, vagabundos. Esse cabeça de bagre falam que se a direita ganhar, vai ser igual nos Estados Unidos. Então, porque todo mundo quer vir para cá, seus idiotas? É a participação do Cleiton de Malden. Ô Cleiton, você usou a sua fala da maneira como você queria, um pouco agressiva, né, meu amigo? A gente fala isso também com o Alberto de Wolfen, e não falou os três temas, né, Cleiton? Não falou. Vamos lá, tem mais gente falando. Já eu vou com o meu amigo José Medina, da Barisimetry MD. Olha, meu amigo Adelson Alves tá dizendo, se o Flávio ganhar, vai ter cortes no orçamento das universidades, cortes em benefícios sociais, reajuste de salário mínimo e aposentadoria abaixo da inflação. Essas são as três previsões do Adelson Alves. Minha amiga Rose também está aqui. Chega mais, Rose. Boa tarde, tudo bem?
3: Se a sua pergunta é sobre a administração do Brasil, nós vamos ter que esperar para ver qual que é a composição do Congresso. Porque Sim. Se for o Centrão que for continuar ditando as regras, o pai dele sabe muito bem que quando senta naquela cadeira, as ideias vão pro ralo. Agora, na realidade, o que, que vai mudar? Vai mudar é o pai dele vai receber o indulto, ele vai se aliar mais aos Estados Unidos e vai tentar articular para derrubar o Alexandre de Moraes no Supremo. Isso é que eu acho que ele vai fazer de verdade.
0: Legal, obrigado, Rose. Ela continua aqui.
3: Agora eu disse, se ele ganhar, vai ter que achar um novo acaro para poder financiar um novo filme, porque ele vai ser o novo Dark Horse.
0: Uau, novo Vorcaro para financiar um novo filme, porque ele vai ser o novo Dark Horse. Muito boas as participações da Rose, todo mundo aprende com ela. Continue participando, manda pra cá, no Torpedão, no 603-233-5200.

0: Daqui a pouquinho vamos fazer a mesma pergunta em relação ao governo Lula, hein? Daqui a pouquinho. Ah, mudamos de assunto e vamos falar com ele, o meu amigo José Medina, da clínica Barisimetry MD. Boa tarde, José.
1: Boa tarde, Eduardo. Tudo bem?
0: Tá tudo bem. Um prazer ter hoje você aqui no estúdio, presencialmente comigo. Meu amigo, nós vamos ter aí um evento da comunidade brasileira em Framingham, no dia 10 de outubro. Que evento é esse?
1: Sim, um evento de um grupo brasileiro que está fazendo muito trabalho em Miami, Flórida, e queriam vir com esse evento para empresários. Empresários brasileiros vão estar aí para falar com as pessoas, apresentar suas empresas, e vão haver outras pessoas aí comunicando, oferecendo, haver comida. Um evento legal para a comunidade brasileira. E aí vamos estar para contestar perguntas, para conhecer as pessoas e ajudar em entender melhor as coisas que fazemos em bem-estar, se alguma pessoa tem perguntas ou dúvidas.
0: Legal, então esse evento é em Framingham. Hoje é dia 1º, sábado, agora é dia 3, então é no próximo sábado, né?
1: Em downtown.
0: Downtown Framingham.
1: Em City Hall.
0: Na área do City Hall, na área da prefeitura. Então é um sábado, né?
1: Sim.
0: É um sábado, dia 10 de outubro. E vocês vão apresentar o serviço de vocês lá?
1: Sim, e vamos ter uma oportunidade de eu falar, apresentar para o público. E vamos estar aí com uma mesa para contestar, para conhecer. Não queremos vender nada, mas sim vamos oferecer promoções e coisas assim. Mas nos interessa mais falar com as pessoas, contestar perguntas, ajudar com as dúvidas, coisas assim.
0: Com certeza. Bom, semana passada você lançou uma promoção, tá valendo ainda? 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

0: 99. Ah, meu amigo, vocês continuam fazendo consulta virtual ou não?
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0: Sim.
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0: Olha, eu sou paciente da clínica, eu tomei inclusive o NAD Plus lá, que é um outro peptídeo bom para energia, dá um foco. É difícil até explicar, você tem que experimentar. E durante vários dias, depois que eu tomei a primeira dose, você fica mais desperto. Ah, eu que lido muito com o lado intelectual, né, de memorizar, de falar telefones e tal, ficou tudo mais claro para mim. É difícil até de explicar. Bom, tem pergunta chegando aqui, ouvinte está perguntando, pergunta para eles se eles trabalham com Wolverine Stack.
1: Sim.
0: Já ouviu falar nisso? O que é isso?
1: Isso é marketing. Isso é marketing. 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
0: Faz o que é isso?
1: Isso repara, se você tem uma doença, uma coisa assim, você vai reparar mais rápido, vai sanar mais rápido.
0: Interessante. Tem mais perguntas chegando. Olha, uma pergunta anônima de uma esposa brasileira preocupada com o marido. O remédio para pressão pode afetar a ereção e desejo sexual do homem?
1: Sim.
0: Remédio para pressão? Pode?
1: Depende. Na maioria das vezes, sim, afeta. Então, se a pessoa tem problema de alta pressão, aí muitas coisas que a pessoa pode fazer. Claro, aí genética, aí problemas assim que são sérios, precisa de medicamentos.
0: Emagrecer, talvez.
1: Pero, emagrecer é uma, mas a cardio, fazer treino do cardiovascular. Sim. Porque muitas vezes as veias estão muito duras e não pode fluir, a sangue não pode correr suave, tem muita pressão. Mas, outra vez, é uma coisa que se a pessoa tem um problema genético, é um problema sério, de pressão muito alta, não tem outra opção, tem que, pouco a pouco, alimentação, treino, pouquinho a pouquinho.
0: Olha, tem lá na minha academia um plano de 30 dias para emagrecer e tal, e duas coisas que todo mundo pode fazer que tá no plano deles é dormir mais, ou seja, de 7 a 9 horas, e gastar 15 minutos por dia caminhando em algum lugar. Ninguém precisa gastar dinheiro nenhum para isso, né? E, né?
1: É verdade.
0: Pode fazer hoje para você. Coloca aí uma música, ou um programa, ou um audiobook que você gosta, vai caminhar. Enquanto ainda dá para caminhar do lado de fora. Depois fica um gelo só, minha gente. Olha aqui, tem gente falando aqui, meu cachorro quer saber sobre esse remédio para melhorar a libido. 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
0: 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Olha a pergunta aqui de uma mulher brasileira. Pergunta ao Rosé, por favor. Eu estou com pré-diabetes e a nutricionista me falou que eu preciso perder peso. Eu perguntei a ela se posso usar esses métodos aí das canetas. Ela disse que sim, mas que isso tem um efeito sanfona. Você perde, mas depois você ganha tudo de novo. Pergunta a ele se é verdade, quanto seria para usar essas canetas emagrecedoras?
1: Okay. Se ela usa, primeiramente se ela qualifica, tem que ver histórico médico, exame do sangue, coisa assim, para estar certo. Ninguém deve falar que você pode usar uma coisa sem primeiro falar com o médico ou fazer exame certo. Agora, se ela usa um medicamento e perde peso,

0: peso y aumenta de nuevo después. Entonces, su personal, el entrenador, la persona nutricionista, no trabajó bien. Porque para você voltar, você nunca mudou seu estilo de vida, nunca mudou a alimentação, nunca trocou seu treino, nada dessas coisas, seu bem-estar. Então, se você faz tudo, mudar sua alimentação, fazer treino, quando você perde peso, você não volta. Porque você, o problema é você, é sua costumbre, seus hábitos têm que mudar. Ok? Então, nenhuma pessoa na nossa clínica ha tenido efecto de aumentar su peso. Las personas que terminan siguen perdiendo peso porque enseñamos y mudamos su estilo de vida. Y si la persona no muda,
1: sí,
0: no continúa con nosotros.
1: Olha, yo acho que a nutricionista, en este caso, falou mesmo como una forma de dizer o seguinte: no adianta fazer si você vai deixar a reeducação alimentar.
0: Exacto.
1: Y vai voltar tudo.
0: Es verdad.
1: Porque o que fez você engordar são os hábitos que você tem hoje.
0: Isso mesmo.
1: E aí, se você volta a esses hábitos, não vai adiantar muito. Então, é meio por aí. Tem mais perguntas chegando. É verdade que o hibiscus abaixa a pressão?
0: Já estamos falando de outros herbs. Estamos falando do hibiscus.
1: Sim.
0: Todo isso, outra vez, depende da pessoa. Entende? Se você não, eu não posso falar uma coisa sem ter informação da pessoa individual, porque todo mundo é diferente. Mas isso pode ajudar, mas tem que ter, obviamente, um médico supervisando e dando conselhos.
1: Com certeza. 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
1: 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E o básico do que eles fazem é fortalecer o seu corpo para evitar que a doença chegue. Então é tudo com prevenção e visando qualidade de vida. Não adianta a gente estar nessa terra cheia de lombeira à tarde. A gente precisa melhorar. Todo mundo desconta na comida quando acontece algum problema, né? Às vezes você nem percebe que desconta. Aí tem uma mulher brasileira provocando aqui, não fala meu nome, o moço do cachorro que quer um peptídeo, a esposa dele está no Brasil. Olha só, cuidado, hein, cachorro. O povo tá provocando ele aqui. Meu amigo, obrigado. Eu vou olhar o material que você mandou lá no e-mail, a gente vai postar, perfeito, com certeza, perfeito. Tá bom?
0: Obrigado.
1: Bom dia de trabalho pra você.
0: Igualmente, tchau.
1: Obrigado. 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
1: Olha, daqui a pouquinho nós temos a participação do meu amigo Ramon da Solzete Energy. Quem tá perguntando o telefone da Solzete, anota aí, 508, deixa eu corrigir, 833-717-5001, 833-717-5001. Bom, hoje nós estamos perguntando em relação a quais são as três mudanças que podem acontecer no Brasil se Flávio Bolsonaro for o presidente, o próximo presidente. O povo tá falando, hein? Sheila Ferreira tá dizendo, se o Flávio ganhar, fim das investigações do escândalo do Banco Master, ataques gratuitos a universidades e à imprensa, Brasil volta ao mapa da fome, subserviência e entreguismo aos Estados Unidos, fortalecimento das milícias e do crime organizado e até um possível indulto ao irmãozão Vorcaro. Flávio é cria do Rio e tem o sangue ruim do pai. É a opinião da Sheila Ferreira. Carlos Ferrari, sobre a enquete, se o Flávio ganhar, a primeira coisa que ele vai fazer é soltar o pai. A segunda, o Brasil vai voltar a ter o mesmo governo e fazer as mesmas M's que o pai dele fez. E terceiro, ele vai detonar com a Suprema Corte. É a opinião do Carlos Ferrari. Manda pra cá no Torpedão no 603-233-5200. Meu amigo Amarildo Ferreira também tá aqui. Chega mais, Amarildo. Boa tarde. Boa tarde. Chega mais.
2: Boa tarde, meu amigo Eduardo Oliveira, gente fina de boa. Eduardo, na minha opinião é o seguinte, eu vejo pro lado espiritual que as autoridades são constituídas por Deus, né? Não interessa se é Lula ou se é filho de Bolsonaro que vai ganhar. Aqui ele vai ganhar porque teve a permissão do nosso Deus. Isso aí é notório, na minha opinião. Agora, a mudança que deveria ter no Brasil, na minha opinião, do leigo que sou, é reforma do judiciário, reforma fiscal, tá? Isso tem muita coisa para ser colocado na mesa em prato limpo. Tem que ter muita mudança, tem que ter muita reforma para as coisas se encaixarem, né? Porque do jeito que tá meio complicado, né? A pessoa não está conseguindo nem comprar comida direito. Mas eu não estou aqui julgando o atual governo, eu estou falando que, na minha opinião, o que deve ser mudado. E o Flávio Bolsonaro deve aceitar Jesus e parar de ficar escondendo atrás de Bíblia, né? na minha opinião. Porque às vezes ele fica lá indo na igreja, participando aqui, participando ali. Ele tem que aceitar Jesus de todo o coração dele, entregar a vida dele para o nosso Deus e parar de sair de cima do muro. Essa é a minha opinião, tá bom? Um grande abraço, Amarildo Ferreira, direto da capital. Tchau, tchau.
1: Valeu, obrigado, Amarildo Ferreira. Obrigado pela participação. Amarildo, tem mais uma partezinha aqui? Não tinha visto, agora que eu vi. E aí, o que é mais pra acrescentar? E
2: tirar da cabeça também essa história que Donald Trump vai administrar Brasil, que vai assumir Brasil. Isso aí é papo a boi dormir. Isso jamais aconteceria, tá bom? Jamais. Isso aí é balela.
1: Valeu, obrigado, Amarildo. O Antônio tá dizendo, política no Brasil é uma vergonha. Você sai do esperto e cai com a brasa. Vê o Alexandre de Moraes. Ok, deixa eu corrigir. Você sai do espeto e cai na brasa. Vê o Alexandre de Moraes, ele mesmo fez o seu próprio julgamento. É a opinião do Antônio. Manda pra cá no Torpedão no 603-233-5200. Flávio Pantera também tá aqui. Boa tarde, Flávio.
3: Aí, Eduardo.
1: Chega mais.
3: O Flávio Bolsonaro, se for eleito, a primeira coisa que vai fazer é condenar o pai e o irmão. E vai abrir mais umas 350 mil contas, vai roubar dinheiro à vontade. E vai voltar com as betes. E pro lado da imigração, o bom que vai acontecer é que ele, o Trump, ele é o próprio cabeça de mangueira, Zé Goliato. Aí aquele negócio que tá bloqueado no Brasil de pegar visto, em caso de cidadão americano, pegar visto, que vai com certeza vai abrir de volta. Valeu, só isso mesmo. Obrigadão.
1: Uau! Valeu, obrigado, Flávio Pantera. Quais são as três mudanças no Brasil se Flávio Bolsonaro for presidente? Daqui a pouco vamos ao vivo ao Rio de Janeiro falar com o Wellington Campos. Meu amigo Alberto de Walfen. Boa tarde, Alberto.
4: Boa tarde, Eduardo. Boa tarde, Eugênio. Eu gosto muito. Eduardo, olha, se o Flávio ganhar, o Brasil vai voltar a ser aquele país irrelevante no circuito internacional, nós teremos, assim, como párias internacionais, chacota do mundo, a fascistização das forças de segurança, porque, segundo, não vão trabalhar, o governo não vai ter um presidente trabalhando. Você lembra que Bolsonaro só fez motociata, jet skiata, carreata, brincava de Hot Wheels do Beto Carreiro, pulava de helicóptero, assim, a vagabundagem plena. E isso atrapalha o país. Você vê que o índice de desemprego diminui, você vê que o Brasil abre novos mercados mundo afora. Se esse mulambo entrar, tchau, tchau. Sem dizer que vai ficar de 4 pro Donald Trump, não pros Estados Unidos, pro Donald Trump.
1: Valeu, obrigado, Alberto. Sebastião Fernandes tá dizendo: a Rose sempre mandando bem nos comentários, mais Roses na programação. Meu amigo Aire Júlio fez uma brincadeira aqui com o cachorro dele perguntando sobre peptídeo e teve uma pessoa que falou: ué, mas peptídeo pra quê? Se a esposa tá no Brasil. Ele falou: quem perguntou foi o cachorro, não o dono. Eri Santana tá dizendo: Eduardo, eu estou doido pra acabar com essa política, pelo amor de Deus. Você já ouviu uma frase muito famosa que diz assim: os idiotas vão dominar o mundo? Tá aí, os petistas têm essa vocação, tá dizendo o Eri Santana.
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1: Bom, antes de sair para as notícias do Brasil, a pergunta mudou. Quais são as três mudanças que aconteceriam no Brasil se Luiz Inácio Lula da Silva ganhar mais 4 anos no poder? Manda para cá. Você que participou falando do Flávio, você pode participar agora. E deixa aí essas três coisas de cada candidato pra gente analisar nos próximos 4 anos, né? Não vai dar vencedor domingo, minha gente. Não vai. Tá parelho o negócio. Então vai ficar pro final de outubro. Então deixa aí as suas previsões. Quais são as três mudanças que aconteceriam no Brasil se Luiz Inácio Lula da Silva conseguir mais 4 anos na presidência?

0: pouquinho vamos tentar falar diretamente do Brasil. Conseguimos já, né? Com o Wellington. E já vamos falar também sobre a condenada no corredor da morte, que deram duas injeções nela e ela não morreu. Já eu te explico essa história do Tennessee. Antes disso, vamos ao Rio de Janeiro para falar com ele, o Wellington Campos. Boa tarde, Wellington.
1: Muito boa tarde, meu querido Eduardo. Boa tarde, amigos da Hora da Notícia. Tempo quente no Rio, 28 graus. Previsão de chuva no final da tarde, Eduardo.
0: Chega mais a Caldeirão de Brasília. Ministro Cássio vai relatar pedido para anular a condenação de Bolsonaro no Supremo.
1: O ministro Cássio Nunes Marques, do STF, Supremo Tribunal Federal, foi designado relator do novo pedido de revisão criminal apresentado pela defesa do ex-presidente Jair Bolsonaro, que busca suspender sua condenação. O pedido foi distribuído a Nunes Marques porque ele também é o relator da primeira revisão criminal apresentada pela defesa de Bolsonaro no início deste ano. Na nova petição, os advogados pedem em caráter liminar a suspensão da prisão de Bolsonaro até o julgamento da revisão criminal. No mérito, a defesa solicita a anulação das decisões que deram origem às investigações realizadas no inquérito das fake news. Com isso, pede também a invalidação das provas obtidas a partir dessas decisões e dos depoimentos colhidos no processo desde maio de 2025, meu querido Eduardo.
0: É isso aí, você fica bem informado nas ondas da rádio Insuperável. Daqui a pouco voltamos para a enquete com a segunda parte, quais são as três mudanças que aconteceriam no Brasil se Lula for reeleito. Já fizemos a primeira parte com Flávio Bolsonaro. Bom, hoje tem o último debate antes do primeiro turno, que é o debate na Globo. Com Lula fora, primeiro turno com disputa parelha, vai terminar sem confronto entre os líderes de forma inédita.
1: Esse é o detalhe, né? Porque nós precisamos aí ver esse debate. Agora, a reta final da corrida pela presidência terá o Flávio fazendo um apelo pelo voto útil, que historicamente prejudica mais o PT, segundo os analistas do jornal O Globo. Lula declinou do convite e, inclusive, o Flávio passa toda sexta-feira treinando respostas e, inclusive, também vai fazer perguntas ali no púlpito vazio, que seria do Lula, para justamente provocar o candidato petista, que não comparecerá a este debate. Vamos ver como se saem os candidatos. Eduardo.
0: É isso aí, vou assistir hoje. Tem até uma amiga nossa do programa que falou: vou assistir o Flow, o podcast com Lula. Lula a gente já sabe o que pensa. Flávio Bolsonaro com os outros vai ser a primeira vez, né?
1: É verdade.
0: Vamos ver quem vai apoiar o Flávio no debate, quem vai atacar o Flávio no debate, né? Porque eles estão querendo ganhar o voto da direita. Então essa é a novidade. Não é porque é Globo, né? Essa é a novidade. Sem contar que entre o Igor e o César Tralli, fala sério, né, minha gente? César Tralli é muito melhor. É muito melhor. O Igor é pra tomar cerveja, o César Tralli é pra gente aprender sobre jornalismo. Bom, vamos lá, vamos falar mais, porque tem mais informação no seu rádio. Futebol, meia Arrascaeta opera o pulso esquerdo e desfalca o Flamengo nas semifinais da Libertadores.
1: A cirurgia já foi feita, né? Ele se internou por volta de 11 e por volta de 1 hora da tarde o Flamengo já soltava nota dizendo que foi um sucesso a cirurgia no punho esquerdo. Eu tive a oportunidade de ver a imagem dele caindo, só de você ver a imagem dele caindo, escorando, né? Ali com a mão esquerda, dói. Dói na gente que tá assistindo, imagina para ele. E para de, dentro daquela previsão dos médicos do Flamengo, de 6 a 8 semanas, a tendência que ele fique fora das semifinais da Libertadores da América, e se voltar em 8 semanas, ele volta exatamente a 1 semana, um pouquinho mais, da grande final, se o Flamengo passar pela equipe do Estudiantes de La Plata para buscar mais uma Libertadores da América. É a principal notícia de futebol no Brasil neste momento, Eduardo.
0: É isso aí, você fica bem informado nas ondas da Rádio Insuperável. Wellington, vê se eu dei um bom conselho. Tem um ouvinte que falou aqui, Eduardo, acaba logo essa eleição, pelo amor de Deus. Eu falei assim, amiga, no programa vai ser apenas essa semana, mas na eleição vai ter mais um mês disso. Então, se proteja e se prepare. Ela falou, pois é, eu falo brincando mesmo, esse assunto é o assunto do momento. O povo tem que se preparar para o segundo turno, que a lama vai rolar no chão, né, meu amigo?
1: Ah, com certeza, né? É, a gente tá vendo um movimento muito forte nas redes sociais pelo voto útil para acabar logo neste domingo. Agora quem vai decidir é o eleitor, cada um vê o seu lado, né? E de preferência olhando o seu lado a favor do Brasil, que com muitos certeza não olham o lado do Brasil, que é a coisa boa que a gente quer. Quantos verdade estão morando aí que gostariam até de voltar para curtir o Brasil do jeito que é o Brasil, mas não volta pela série de situações, né, Eduardo?
0: É verdade. E também pensa que a eleição no Brasil é mais justa do que a dos Estados Unidos, né? O negócio de colégio eleitoral era lá na época da carroça, não é a época agora. Você tem uma ideia, eles votam terça-feira porque demorava de sábado ou domingo para chegar no local da eleição, 2-3 dias. É por isso que é terça-feira aqui. E colégio eleitoral, você tem um Nebraska que tem 800 mil pessoas, que tem 2 senadores e a Califórnia, que tem 40 milhões, tem 2 senadores. Então não é justo, né? A eleição do Brasil é mais justa e o seu voto aqui conta 1-1, igual o voto de quem tá no Brasil.
1: Bom, tira só uma dúvida aí, Eduardo. Sim. Me ocorreu esses dias, eu falei, pô, vou aproveitar e perguntar ao Eduardo, vocês aí, a cédula que vocês vão votar na urna eletrônica é igual a nossa. Vocês vão votar em 2 senadores,
0: não.
1: deputado, ou não, vocês só votam para presidente?
0: Só presidente, só aparece as carinhas do presidente lá, você bota o número e aperta legal. Ok. É só presidente.
1: Me tirou uma dúvida, eu tinha essa dúvida, então bacana.
0: Valeu,
1: aí, meu amigo. Aí vai ser bem mais rápido. E aqui a gente tá, são duas orientações importantes, levar uma cola.
0: Sim.
1: Né? Pra já levar os númerozinhos e marcar e votar rapidinho, porque você vai votar em 2 senadores, 2 deputados, um presidente, são 6 indicações.
0: Deputado estadual e deputado federal, né?
1: Isso, então são 6 indicações, aí é uma só. E outra coisa aqui no Brasil que é importante a gente passar, e inclusive para o pessoal passar até para os parentes, para os amigos aqui no Brasil, quem não sabe, a quem votar, né? As pessoas que já são aposentadas, o voto vai servir como prova de vida, viu, Eduardo?
0: Olha, interessante, hein? Interessante.
1: É importante isso.
0: Eu vi minha mãe ter que fazer prova de vida o tempo todo, aí mora aqui, tem que ir no Brasil, depois eles mudaram, tem um despachante que pega e tal e leva a assinatura dela. Mas isso é importante, sim. Meu amigo, obrigado pela participação. Bom dia.
1: Vamos lá. Um abraço, fiquem com Deus. Tchau, tchau.
0: Fica com Deus. Um abraço. Esse é o Wellington Campos, o homem da palavra fácil da Super Rádio Tupi, a de Itatiaia e também da Insuperável.

0: Greco falhou. Duas injeções letais não matam condenado à morte. Suprema Corte vai revisar a política de prisão de imigrantes do governo Trump.
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1: Segura! Abraço e boa tarde para o Carlos Ferrari e para o Orly da Silva. Boa tarde para Inezinha Araújo, para Edneia Maciel. Você está ouvindo a belíssima canção que não tem um pingo de letra. É só guitarra soando. Tender Surrender, do guitarrista Steve Vai. Essa estava no meu bucket list de assistir ao vivo, já cumpri. Segundo! Eu fico todo arrepiado.

0: Vamos continuando o programa Hora da Notícia nas ondas da Rádio Insuperável. 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
0: Já já vamos ao vivo com meu amigo Ramon da Solzete Energy para a visita da Solzete gratuita para todo mundo. Já. Bom, vamos lá. Hoje nós estamos perguntando o que mudaria no Brasil. Perguntamos primeiro, se Flávio for presidente, quais são as três mudanças que você acha que vai acontecer? E agora nós estamos perguntando o que muda no Brasil se Lula ganhar mais 4 anos de governo? Carlos Ferrari está dizendo, agora se o Lula ganhar, o Brasil vai continuar do mesmo jeito que está. Não vai ter mudança nenhuma. Olha só, Nick está dizendo, boa tarde Eduardo, se você estivesse no lugar de um dos principais candidatos à presidência hoje, como faria para mexer com o sentimento e orgulho das pessoas a ponto de deixar os eleitores tão fanáticos que eles brigam até com a própria família por causa de política? Na sua visão, por que esse tipo de manipulação está dando tanto certo e funcionando tão bem com a população atual? Bom, não é só no Brasil, né? Eu acho que parte disso tem a ver com redes sociais e tem a ver com algoritmo. O que é o algoritmo? É o programa de computador que te dá o que você mais gosta. Se você, na sua timeline, você gasta 20 segundos vendo Flávio Bolsonaro falar e gasta 1 segundo sobre uma dica de saúde, ele não vai te dar dica de saúde, ele vai te dar mais Flávio Bolsonaro. Se você é lulista e toda vez que tiver um vídeo do Lula você gasta meio minuto e não gasta, por exemplo, uma dica de nutrição, ele vai te dar mais Lula. Então, é confirmação. Hoje as pessoas estão querendo confirmação, não querem a verdade. É isso. Júlio Leal está dizendo, Brasil continua sendo soberano e respeitado mundialmente se o Lula ganhar? Trump se rende ao Lula e as tarifas caem ou diminuem? Bolsonaro na cadeia, glória a Deus, está dizendo Júlio Leal. Sheila Ferreira está dizendo, se ganhar o Lula, Flávio perde o foro privilegiado e pode ser preso. Manutenção da democracia e soberania do país, fim da escala de trabalho 6x1, sem interferência da diretoria da Polícia Federal, fim definitivo dessas pragas de bets e o pobre continuará fazendo parte do orçamento. É a opinião da minha amiga Sheila Ferreira. A Fernanda, mãe do Thales, mãe da Emily, está dizendo, só penso nisso, se o Flávio ganhar, o que muda é que o Brasil se livra do larápio. E se o Lula ganhar, isso aqui vai piorar. Dívida pública brasileira. A notícia de um dia atrás, dívida pública brasileira alcança 11 trilhões e chega a 82,9% do PIB. É a opinião da Fernanda. Minha amiga Rose também está aqui. Boa tarde, Rose. Tudo bem?
3: Eu
0: boa
3: nunca
0: tarde.
3: Fui petista e nunca votei pro Lula. Eu acho que o Lula vai, se ele ganhar, ele vai endurecer mais o couro contra os Estados Unidos. Ele vai dar mais espetáculo na geopolítica internacional. Mas dentro do Brasil, eu acho que ele tem vontade de deixar um legado. Pelo histórico de vida dele, de ter saído do Nordeste, de tudo e tal, ele tem vontade de deixar um legado. Mas por tudo que ele fez, eu acho que ele roubou muito, mais permitiu roubar do que roubou, na verdade, mas roubou também, e ele deve muitos favores. Então eu não sei se essas pessoas das quais ele deve favor vão permitir, porque são os que mandam realmente na política. Que ele construa esse legado que ele quer deixar.
0: Interessante. As participações da Rose são sempre boas. A gente tem sempre o que aprender, né? Olha só, o povo tá falando aqui. Deixa eu mandar aqui uma informação para outro ouvinte, que uma outra ouvinte pediu. Então, nós estamos fazendo esse exercício para a gente entender o que o povo pensa que pode mudar com um ou com outro. Já vou com Ramon de Carvalho, da Solzete Energy. Manda pra cá. Eri Santana, Eduardo, o pessoal tá nos Estados Unidos trabalhando 7x0 e tá preocupado com a escala 6x1? Onde se diminui o trabalho, o povo vai morrer de fome? É a opinião do Eri Santana. André tá dizendo, boa tarde, se o Flávio ganha, o povo brasileiro vai voltar a trabalhar e vamos voltar a ter mão de obra? Lula tá criando um bando de preguiçosos que não querem mais trabalhar, só vivem de benefício. Passou da hora de palhaçada acabar. É Flávio 22, é a opinião do André. O Júnior tá dizendo, eu acho que já deu Lula, melhor alguém novo. Mesmo que seja do contrário e que as leis do Brasil lute para resolver os novos pepinos. Manda pra cá no Torpedão no 603-233-5200. Quais são as três mudanças que podem acontecer no Brasil se Lula for reeleito? Manda pra cá, explica quais mudanças são essas na sua opinião. Ademar tá dizendo, se o Lula ladrão ganhar, vai aumentar ainda mais o roubo, o filho dele vai roubar ainda mais e o Supremo vai continuar mandando no Brasil. É a opinião do Ademar. Obrigado pela participação. Continue participando.

0: pouquinho tem a participação, uma entrevista especial do Cowboy de Rondônia, que compôs 12 músicas nos tempos em que estava preso pelo ICE, e uma delas vai ser lançada nesse sábado no Sambabá. É uma música em homenagem ao saudoso filho dele. Antes disso, vamos ao vivo na Soulzette Energy para falar com o meu amigo Ramon. Boa tarde, Ramon.
1: Boa tarde, meu amigo Eduardo. Boa tarde aos ouvintes da Insuperável. Tudo bem, meu camarada?
0: Tudo bem. Como é que vai a Ayla? Tudo tranquilo com ela?
1: Graças a Deus, tá tudo bem. Que bom. Correndo pela casa.
0: Que bom, que bom.
1: Trazendo ainda mais alegria para nossa casa.
0: Faz e boa, meu amigo.
1: Isso
0: muito
1: é
0: bom.
1: E a Estela, tá bem?
0: Tá tudo bem. Já falando um monte de coisa, chega no meu carro e fala: pai, bota uma música aí pra torar. Aí eu falo: sabe o que é torar, minha filha? Não, o que que é? Pai, ué, mas você fala o que você não sabe, ué? Por que você falou? Aí eu explico.
1: É desse jeito.
0: Bom,
1: pois é.
0: Vamos lá, vamos falar das visitas da Soulzette Energy com o programa do governo, MassSave. Me diz uma coisa, quem é inquilino, mora num apartamento, numa casa multifamília, tá vendo que na janela, na porta tem vazamento de ar, já tá entrando ar frio, esse inquilino pode convocar a visita também?
1: Pode convocar nossa visita. Inclusive hoje, se eu te falar que eu tô longe, exatamente fazendo isso, tô em Fall River agora.
0: Legal.
1: Estão fazendo uma visita a um cliente aqui, né? O pastor Zaqueu recebeu a nossa visita há uns 3 meses, há uns 4 meses atrás. Ele entrou em contato conosco. Nós fizemos aqui o Home Energy Assessment da casa dele, a avaliação energética. A casa dele precisava de melhorias de insulation e a casa dele era uma casa que tinha um sistema de aquecimento a óleo. A gente fez a troca do sistema. O trabalho dele foi concluído no último sábado. E eu vim aqui agora, né, ter uma conversa com ele, ver se tá tudo ok, tudo certo. Verificar o sistema, o funcionamento, tudo. Tudo funcionando perfeitamente. E quando a gente tem propriedades com um inquilino, é muito importante. Por exemplo, no caso dele, ele era o homeowner. Ele é o homeowner. Quando a gente tem uma propriedade de aluguel, o inquilino pode solicitar nossa visita. A gente vai checar no nosso sistema se ele está qualificado a receber a nossa visita. A Carol vai verificar essa qualificação. E ele estando qualificado, a gente pode então agendar e fazer toda a inspeção da casa. Durante essa inspeção, nós vamos verificar o heating system atual, os níveis de insulation presentes na casa, todo o status atual e quais as recomendações que a gente pode fazer de acordo com as regras do MassSave. Tendo recomendações a serem feitas, é importante que o dono da casa esteja ciente, porque a gente pega todos os permits na prefeitura e esses permits, eles são assinados pelo homeowner, eles são assinados pelo proprietário. Então, por isso, ele precisa comunicar. A visita, ele pode receber, né, por conta própria, mas caso hajam melhorias na casa, aí o homeowner vai precisar assinar documentos que têm que ser encaminhados para a prefeitura para que a gente possa então executar essas melhorias.
0: Interessante, olha, quem convoca a visita tem mais do que uma propriedade, pode fazer em todas, né? Tem o caso do Edson, 9 propriedades, né? Fez em todas o trabalho muito bem feito, a Soulzette Energy, né? Uma empresa brasileiríssima. 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É verdade que esse empresário Edson vai fazer mais uma propriedade, meu amigo?
1: Nossa, a gente vai sair um vídeo essa semana. Semana que vem, a gente já é quinta-feira hoje.
0: Okay.
1: Mas vai sair um próximo vídeo com o Edson da 10ª propriedade que a gente atendeu dele em Everett. Wow. Fizemos o serviço há 2 semanas atrás. Vamos executar. Olha que interessante. Essa é mais uma propriedade dele. Ela é uma propriedade onde ela é uma single family localizada em Everett. A gente atendeu ele no ano passado, verificamos que o sistema era óleo, o serviço foi feito nessa 10ª propriedade, trocado todo o sistema de heating da casa, então o primeiro andar da casa ficou com um mini split system, e o segundo andar ficou com um ar-condicionado central. O tanque de óleo dessa casa foi removido, foi instalado uma nova water heater para ele, um novo tanque de água, e ele não teve custo nenhum por essas melhorias. E agora, na terça-feira, a gente retorna na casa dele para fazer a proteção do insulation da casa,
0: Sim.
1: Após a instalação do novo sistema, estava conversando com ele hoje. Ele já vai gravar mais um depoimento para que a gente possa, né, compartilhar com as pessoas. Porque assim, Eduardo, no caso do Edson, foram 14 unidades atendidas com insulation até agora. 14, né? São 3 prédios multifamily e uma single family. Então a gente está falando aí de 14 propriedades atendidas com insulation. E dessas 14, 10 propriedades atendidas com um heating system novo, que são propriedades que possuem aquecimento a óleo ou electric baseboard, que é aquele heating antigo.
0: Sim.
1: Então, assim, o Edson vai dar mais esse depoimento pra gente. E, assim, casos reais, cases de sucesso, são projetos que a gente faz questão de compartilhar, porque muitas vezes o cliente vê um vídeo, assiste, vê o que tá, né, a gente tá falando aqui e pensa assim, ah, mas tá bom demais para ser verdade. Isso não existe. Existe, e a gente tem comprovação real dos clientes que têm benefícios. A gente tá aí com 4 equipes na rua, trabalhando. Pra você ter uma noção, hoje, ó, a gente iniciou hoje um projeto em Lowell, a gente tá com uma equipe trabalhando em Oxford, a gente tá com uma equipe trabalhando em Framingham, e a gente vai estar com uma equipe esse final de semana trabalhando em Westminster. Todas fazendo trocas de sistemas para clientes que aplicaram, atenderam os requisitos do MassSave e têm acesso às melhorias do programa sem custo. Esses clientes, só para terminar, são clientes que possuem heating a óleo, electric baseboard, propane ou outro tipo de sistema de aquecimento que não seja gás natural, gás vindo da rua. É importante salientar isso. O cliente que ele tem o gás da rua, através da Eversource, da National Grid, da Liberty, da Unitil, ele não tem acesso à troca do sistema 100% paga pelo MassSave. Ele vai ter acesso a um financiamento de até 7 anos sem juros, a um rebate de até $8,500, ou seja, uma devolução de até $8,500 do valor total do projeto, e pode ter acesso ao insulation sem custo. Então, assim, não consegui me qualificar para tudo, pelo menos para alguma parte das melhorias do programa eu tenho acesso. Tá na dúvida? Entre em contato com a gente.
0: Com certeza. 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Ouvinte André Nogueira já ligou para eles. Tá recomendando até o irmão Etereldi. Você já ligou para o Etereldi?
1: Já liguei. Eu tô voltando de Fall River agora e vou ligar para o Etereldi para conversar. O André me ligou ontem. A gente já fez, já iniciou a fase de checagem. Olha que interessante isso.
0: Sim.
1: É até interessante esse caso. O André foi atendido por nós no início de 2025, quando ainda não existia esse programa de troca do sistema pago pelo MassSave. A gente foi na casa do André, fez o insulation dele. Agora ele me ouviu no rádio, me ligou essa semana e falou, olha, Ramon, eu tô vendo que agora eu posso ter acesso a essa troca. Como que eu faço? A gente já direcionou ele para nossa equipe de atendimento. O Irving já ligou para ele ontem, né, que é quem cuida desse primeiro contato. Já recebemos o tax dele, a primeira informação, porque ele é um homeowner que mora em Framingham. Então ele já tem aí um passo a mais que a gente pode fazer, e a gente já está fazendo essa checagem de renda com ele, iniciamos essa checagem de renda hoje, recebemos um documento ontem, e ontem quando ele me ligou, ele falou comigo, falou, olha, meu irmão também é um cliente que aquece a casa com óleo, né, já deixou uma mensagem aí para você, assim que você puder, retorna para ele. Ontem foi um dia meio acelerado, por causa da gente estar terminando um trabalho, iniciando o outro. Hoje eu vim para Fall River, agora eu tô saindo de Fall River para retornar para Hollis e já vou fazer esse contato com o Etereldi para poder também já pedir essa documentação dele e alinhar esse primeiro contato aí. E quem sabe atender mais um cliente aí através do programa, através dos benefícios do MassSave.
0: 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Ouvinte Wagner Neves está falando, Eduardo. A MassSave ajuda a instalar o Pump Sum para quem tem gas heating para manter os dois sistemas. Qual é o incentivo?
1: Não, o Sum, ele, no caso, ele deve estar falando do Sum Pump. Sum Pump é um sistema de drenagem do basement, né? Não, nesse caso, não. O que acontece? O MassSave, ele busca, ele oferece melhorias de eficiência energética. Então, são o aquecimento da casa, painel de energia elétrica, não estou falando do painel solar, não, painel de energia elétrica e water heaters, appliances novos. Então, por exemplo, ele, como ele é um gas customer, o que que ele pode ter acesso dentro do programa caso ele se qualificar a receber a nossa visita? Melhorias de insulation, vedação de portas e janelas, troca do sistema de água dele, um water heater, com um rebate na troca da máquina, instalação de um novo sistema de heating, ar-condicionado, trocando do gás para o heat pump. São incentivos diferentes do cliente que aquece a óleo, mas também existem incentivos. Compra de geladeira nova, compra de fogão novo, compra de máquina de lavar e máquina de secar novos. Quando o cliente acessa www.masssave.com ou souzete.com, que é o nosso site, ele vai ter ali uma lista de benefícios que ele pode se qualificar através, né, mediante o heating system dele, que é a base principal.
0: 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Fabson tá falando, Edu, fala pra ele aí que eu mandei um abraço pro tio dele, o Fernando, gente boa. Olha só, conhece até a família, gente, já conhece.
1: Conhece até a família, isso é, meu amigo. Não, mas pode me passar o contato dele aí que eu vou fazer questão de ligar pra ele pra saber. Eu gosto de ter esse contato com os nossos clientes, porque eu falo assim, Eduardo, não são só clientes onde a gente chega, vende, atende e sai. É o vínculo que a gente cria. Aqui no caso, por exemplo, do pastor Zaqueu, onde eu tô hoje, a gente atendeu ele. O rapaz está fazendo o piso dele, já também entrou em contato com a gente. Eles agora estão com um imóvel novo aqui da igreja deles. Eu também já vim aqui olhar os benefícios. A gente acaba criando um vínculo com os nossos clientes, porque sim, é uma confiança depositada em nós. Abrir, verdade, as portas da sua casa para nos receber é sinônimo de confiança. Então a gente precisa devolver ao cliente, e isso em qualidade, em transparência. Mesmo que às vezes o retorno a gente acaba, devido à demanda, demorando um pouquinho a responder uma mensagem, a retornar uma ligação, mas a gente não deixa de atender, de dar informação, sim, independente de conseguir dar a ele esses benefícios do programa ou não.
0: Tá certo. Olha, eu acho que o Fabson fez isso aqui duas vezes. Falou que é o tio dele, mas é o sobrinho dele. É seu sobrinho, Fernando?
1: Hein? Eu sou sobrinho. Bom, eu tenho um tio que chama Fernando,
0: ah,
1: né?
0: Ok.
1: Eu tenho um tio que chama Fernando. Eu vou. Me manda, okay, o telefone, então, tá, do Fabson depois pra eu saber direitinho quem, de onde, né, como é que é e tal. Mas realmente eu tenho um tio chamado Fernando. É, e que bom, tá vendo? Olha pra você ver. Já encontrei amigos, né, da minha família, do meu pai aqui. Sim. Da minha cidade, então isso é muito bom pra gente, com que tá, certeza, aqui longe de casa, né, entre aspas, ter esse contato, muito bom.
0: O Flávio de Tanta tá dizendo, ele tá em Fall River, perto da minha casa, passa aqui pra tomar uma pinga, o cara tá trabalhando, rapaz. Que pinga, o quê, rapaz, tá trabalhando.
1: Ai, tá vendo aí, o cara já tá me chamando pra tomar até uma pinga, e vê se pode.
0: O outro conhece a família, esse tá chamando pra tomar uma pinga, daqui a pouco aparece uma mulher, um homem aqui falando, ah, vamos tomar um cafezinho lá em casa?
1: Não, rapaz, um cafezinho, faz a visita. O cafezinho aqui na casa do pastor mesmo, eu já cheguei, ele falou, não, você não vai embora sem tomar um café. A gente, certo, quer exatamente fazer essa visita, oferecer ao cliente essas melhorias, né? E poder ter essa confiança sempre depositada em nós de que eu confiei no pessoal da Solzet para vir aqui em casa, independente de ter acesso a todos os benefícios ou não, eles foram transparentes comigo em tudo que fizeram. Esse é o nosso maior intuito.
0: É isso aí, meu amigo. 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Obrigado, meu amigo. Bom dia de trabalho para você.
1: Para você também, para todos os ouvintes da rádio, estamos aqui à disposição para o que for necessário. Um grande abraço.
0: Abraço, tudo de bom. 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

Já já tem a nossa entrevista especial. 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

0: Falando aqui da berinjela afogada, eu li como tava escrito, meu amigo. O povo mandou, mas eu acho que ele queria dizer refogada. Mudamos de assunto e vamos ao vivo, falar com ele, meu amigo Cowboy de Rondônia. Boa tarde, Cowboy.
1: Boa tarde, Eduardo. Tudo bem, Eduardo?
0: Rapaz, tá tudo bem. Chega mais. Ouvi hoje a sua música lindíssima. Eu vou tocar daqui a pouquinho aqui. Ah, vamos começar do início da história. Da época que você foi levado pelo ICE. Você fez, é verdade, 12 canções durante os tempos da cadeia, é isso?
1: Eduardo, eu tô num lugar bem ruim. Não sei se a internet vai me ajudar. Se não me ajudar, tá, eu peço desculpa a você e os ouvintes. Então é o seguinte, Eduardo, ano passado, eu tinha acabado de perder meu filho, tá fazendo 1 ano e 5 meses, 4 semanas, o AIS passou lá no rancho, infelizmente me levou. E eu na cadeia ali, naquele sofrimento danado, e não tinha muito o que fazer na cadeia, não tem quem passou por lá, sabe, pela imigração é a mesma, não é fácil. E eu resolvi ali, com a minha dor ali, fazer umas músicas. E eu fiz 12 músicas, é verdade mesmo, eu escrevi até nos papéis da imigração, os guardas ficava até reclamando comigo que eu pegava lápis demais, papel demais, que eu fazia com rascunho, jogava fora, aquela coisa. E eu, graças a Deus, eu consegui fazer 12 músicas. E as músicas são tudo música que tem sentido.
0: Ah, muito interessante, ô Cowboy. E essas canções que você fez, próprio punho sem ajuda de IA ou teve ajuda de inteligência artificial?
1: Ai, ai, ai. Como eu vou ter ajuda? Tô lá na cadeia, não tem como, né, Eduardo?
0: Não tem. Não, porque você não tinha celular na mão. Né?
1: Não tinha nada. Foi na caneta mesmo, foi ali Deus que entrou no meu coração e eu não sabia que eu tinha esse dom e Deus me deu esse dom mesmo lá na cadeia, num momento difícil, e eu escrevi essas músicas tudo no punho, Eduardo.
0: Olha, vamos ouvir um trecho da música em homenagem ao saudoso filho do Cowboy. Vamos ouvir.

0: tá familiarizado com a história. Infelizmente, o seu filho foi morto lá no Brasil, né, meu amigo?
1: Lá em Rondônia, Ouro Preto do Oeste, foi assassinado, 2 tiros nas costas. Não devia ter acontecido o que aconteceu, mas chegou o dia dele. Infelizmente, eu tenho certeza que hoje ele tá morando com Deus. E aqui, Eduardo, eu não ouvi a música, mas acredito que os ouvintes ouviram, porque eu tô no telefone. E essa música eu fiz para ele nesse momento difícil. E agora, sábado, a gente fizemos um videoclipe. Vamos estar lançando esse videoclipe. Inclusive, quem os ouvintes quiser me ajudar, a gente vai estar lançando nas minhas páginas, Cowboy de Rondônia. E se as pessoas puderem compartilhar, eu quero que essa música ela chegue em muitos lugares, porque essa música eu não fiz exclusivo só para o meu filho. Eu fiz para qualquer pai que está sofrendo, como eu estou sofrendo, a perda do meu filho, estou de luto. É um pai que está mostrando ali, através de uma canção, que pode chegar em vários outros pais passando o mesmo momento que eu estou passando, Eduardo.
0: Verdade. Vamos ouvir.

0: O lançamento dessa música, lançamento oficial, é no Samba Bar nesse sábado, né, meu amigo?
1: Isso, é nesse sábado, 608 da Summerville Avenue. Esse lançamento vai ser lá, mas tem muitos amigos da gente que trabalham com a internet que vai estar ajudando a gente a divulgar essa música. Então, as pessoas que não quiserem no Samba Bar e não puder ir, não tem problema. Se puder ver esse videoclipe rodando por aí, puder compartilhar ou entrar nas nossas páginas, Cowboy de Rondônia, meu Instagram é Cowboy de Rondônia, TikTok Cowboy de Rondônia, puder entrar lá e puder compartilhar esse videoclipe, eu agradeço muito. A gente não está aqui pedindo dinheiro, a gente não está pedindo nada, a gente só está pedindo que as pessoas puderem compartilhar essa música chega em vários ouvidos, que essa música chega, porque na realidade é um videoclipe que nós estamos lançando, e essa música está tocando em várias rádios no Brasil, que eu acredito que ela está comovendo muitos corações já, porque tem muita gente, Eduardo, me ligando, mandando mensagem, falando que aconteceu isso com o filho deles no ano passado, aquela coisa, dando os parabéns. Uau. Então é uma música que o nome dela já é forte, chama Filho, a música chama Filho, a homenagem que eu fiz, meu filho, coloquei o nome da música Filho.
0: Bom, tá bom, Eduardo? Certo, é um sofrimento que esse pai tem e transformou a dor em arte, né, em uma homenagem.
1: Isso.
0: Uma belíssima homenagem ao filho dele. Bem rapidinho, o que que deu no início do julgamento lá do responsável por essa atrocidade?
1: Eduardo, os dois pistoleiros que ganhou 7 mil reais, um pegou 24 anos e 6 meses lá no Brasil, na Rondônia, Ouro Preto, o outro pegou, o atirador pegou 21 e 6 meses. O motoqueiro pegou mais porque ele já era fugitivo da justiça. E o mandante, ele não foi julgado, vai ser julgado em março. Por isso que eu quero falar com os ouvintes, eu continuo com o cabelo grande, porque eu fiz um propósito, no dia que aconteceu, eu tinha feito um propósito, eu fiz propósito que quanto que não fosse preso as pessoas que tivessem matado meu filho, que eu nem sabia quem era, e fosse julgado, eu não ia cortar o cabelo. Então, duas pessoas foram julgadas, e os três estão presos, mas o último não foi, então eu continuo com meu cabelo grande, as pessoas que me vê por aí vai até assustar, vai nem me conhecer, porque meu cabelo realmente está muito grande, estou passando muito produto para mim conseguir colocar o chapéu, e tem hora que o chapéu nem entra na cabeça, mas a realidade... O mandante mesmo vai ser julgado só em março, ano que vem.
0: Quem quiser ver o videoclipe, até repassar e ajudar, qual é o perfil que ele está?
1: Cowboy de Rondônia. Cowboy de Rondônia. A pessoa pode me mandar um oi no meu WhatsApp, pedir. A partir de sábado a gente manda também. Se você permitir, vou te mandar para você colocar nas suas páginas, suas páginas é bombado. É muito boa suas páginas. E as pessoas podem entrar lá no meu perfil. O Instagram é Cowboy de Rondônia, COWBOY, Cowboy de Rondônia, ou Rancho do Cowboy, o SA, ou no TikTok Cowboy de Rondônia.
0: Tá certo. Então, Cowboy de Rondônia no Instagram, você olha lá. O vídeo tá lá, é lindíssimo, é emocionante, né? Porque claramente é a homenagem do pai pro filho, num momento de dor. O Júlio Leal tá falando que linda melodia. Vamos dar uma força e entrar lá no Cowboy de Rondônia no

0: Notícias do Cowboy. Minha amiga Johnny Pimentel tá dizendo parabéns ao Cowboy, música linda, chorei aqui. A emoção é bem-vinda e compreensiva nesse caso. A Cláudia Rivers, oi Edu, já estou seguindo ele. É isso aí, obrigado Cláudia. Vamos ouvir mais um pouquinho.
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0: É nesse sábado no Sambabá, lançamento do clipe, do videoclipe oficial da música Filho, de composição do Cowboy de Rondônia. Cowboy, obrigado pela participação, força aí pra você, tá bom, meu amigo?
1: Obrigado, Eduardo. Se você permitir, só falar aí pras pessoas, as mulheres, e até 10 horas da noite não paga a entrada, tá, gente? E os homens, é bem baratinha a entrada lá, o dono da casa lá tá cobrando lá, que ele tinha os custos dele. Então, quem quiser ir, vai ser um prazer. Mas se vocês puderem mais pela internet também ajudar, como eu falei no começo, eu agradeço. Eduardo, eu que te agradeço, meu irmão. Um momento difícil da minha vida, quando eu estava na imigração, você me ajudou muito, muito, muito. Minha esposa sempre ligou aí e deu a entrevista. E esse momento é um momento de mais felicidade. Estou lançando uma música em homenagem ao meu filho. Então, não podia deixar de estar ligando o seu programa. Muito obrigado, meu amigo.
0: Tá certo, meu amigo. Você tem do seu lado uma guerreira que não desistiu até ela te soltar. E valorize ela, viu, meu amigo? Tá certo?
1: Pode ter certeza, tá do meu lado aqui ouvindo tudo. Muito obrigado,
0: cara. Obrigado, um abraço, tudo de bom. Esse é o Cowboy de Rondônia. Vamos entrar na página dele, Cowboy de Rondônia, no Instagram.

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1: Olha, vamos passar um pouquinho, mas não muito. Eu tenho que entregar o horário, o povo já fica falando. Fica mais, calma, calma, calma, não, vamos lá. Hoje eu quero perguntar aos ouvintes quais são as três mudanças que podem acontecer no Brasil se Luiz Inácio Lula da Silva for reeleito. Já perguntamos sobre as três mudanças caso Flávio Bolsonaro seja eleito. Milfordiano está dizendo, Flávio não seria minha opção, porém não vejo outro para arrancar o PT do poder da corrupção. Vou dar o crédito da dúvida para ele, igual eu dei para o Lula Larápio duas vezes e até acredito que nos primeiros anos ele foi um bom presidente, mas se deixou se envolver na corrupção. E se o Flávio ganhar, espero que combata a corrupção e arranque junto a alguns ministros da injustiça. Porque se o Lula Larápio ganhar, na minha opinião, não deve mudar muito. Mas na vida de muitos brasileiros e na minha família, com certeza. Para quem não sabe, Bolsonaro não foi condenado, mas o Larápio sim, tá dizendo o Milfordiano. Adriano tá dizendo, Flávio vai abrir uma casa de mulheres só com norueguesas. Olha a participação anônima aqui, não fala meu nome. Eu não votaria nenhum nem no outro, nenhum dos dois. Já sabemos como cada um pensa em seu bando. Ontem falei com a minha irmã no Nordeste. O que ela me fala que vai votar no 13 porque o Bolsa Família vai aumentar e vai melhorar para os pobres. Só não vi mudança para eles, mas esse é o pensamento do povo. E vai virar uma confusão esse tanto de gente para ser votado no mesmo dia. Só Deus. Obrigado pela sua participação anônima. Meu amigo Eri Santana também mandou o áudio dele. Boa tarde, Eri.
2: Oi, Eduardo.
1: Boa tarde. Boa tarde.
2: Rapaz, pela primeira vez eu vou concordar com uma coisa que o Alberto falou.
1: É mesmo?
2: O Bolsonaro rodava pra todo lado no Brasil, né? E podia ir até sem segurança, né? Agora, o Lula, pergunta se o Lula pode ir em algum lugar no Brasil. O Lula viaja só para fora. O Lula só gasta milhões e milhões com viagem internacional. Mas os dois é porcaria, tá? O Lula, o Bolsonaro, os filhos do Bolsonaro, os filhos do Lula, que roubou e tá todo rico, limpador de bosta de zoológico, tá tudo milionário. Mas o Lula é honesto.
1: Obrigado, obrigado. Manda para cá no Torpedão no 603.

0: 3233-5200. Tem um monte de gente pedindo os áudios. Olha só, não tinha nem visto, hein? Valtinho tá dizendo: Eduardo, boa tarde. Se o Lula entrar, só vai mudar a temperatura do óleo. Eu explico. Com o Lula a gente tá frito no óleo. Com o Bolsonaro a gente tá frito no azeite. Ai, ai, ai. É o Valtinho. Ney Santos, cowboy de Rondônia, é show. Sou fã desse cara. Olha, o Fernando Ferreira também chegou aqui a falar. Boa tarde, Fernando.
1: Boa tarde.
2: Tchau. Eduardo Oliveira, deixa eu falar aqui, o Fernando de Boston. Três coisas que ele ia mudar, o Eduardo Bolsonaro ia mudar se ele ganhasse. E levar o irmão dele, macatréfico, pro Brasil, soltar o pai dele e passar as terras raras pro Trump. Três coisas facinhas de saber. É só o brasileiro entender que aí vai ser, o Brasil vai ser colônia dos Estados Unidos se o Eduardo ganhar. E que não pode ganhar e não vai ganhar, em nome de Jesus.
0: Valeu, obrigado, Fernando Ferreira. Johnny Pimentel, uai, se o Lula não pode viajar no Brasil, os que estão com ele tá fazendo... Se o Lula não pode viajar no Brasil, vou ler como foi escrito. Os com que ele está fazendo, enchendo, é tudo virtual? Eduardo, me ajuda aí, Eric. É o Eri. Tem uma palavra faltando aí, minha amiga, né? Nessa altura do campeonato, terminando o programa, tá difícil de entender. Desculpa aí. Obrigado a participação de todo mundo. Esse é o nosso quadro super incrível.

0: Vamos para duas notícias. A primeira delas é que a Suprema Corte aceitou analisar a política do conservador Donald Trump de prender imigrantes de maneira definitiva. Suprema Corte concordou nessa quinta em analisar a política do governo Trump, que permite a detenção por tempo indeterminado de imigrantes que cruzaram ilegalmente a fronteira anos atrás. A decisão indica que a Corte vai avaliar pontos importantes da política de deportação do presidente Donald Trump no novo período de sessões, que começa na segunda-feira. A política representa uma mudança em relação à prática anterior, quando esses imigrantes geralmente tinham a oportunidade de passar por uma audiência diante de um juiz. Os ministros da Suprema Corte já haviam anunciado que vão acelerar a análise de outro caso envolvendo política do governo de deportar imigrantes para países com os quais eles não têm vínculos, inclusive nações acusadas de violações de direitos humanos. Com os dois processos, a Suprema Corte vai analisar a legalidade de algumas das medidas mais controversas adotadas pelo governo Trump para acelerar a deportação. O caso aceito nessa quinta-feira envolve pessoas que entraram ilegalmente nos Estados Unidos, mas vivem no país há anos. Durante décadas, elas podiam ser libertadas mediante pagamento de fiança, enquanto aguardavam novos procedimentos judiciais, desde que não fossem considerados ameaça à segurança pública ou apresentassem risco de fuga. Mas o presidente conservador, no ano passado, adotou uma nova interpretação de uma lei de 1996, sustentando que ela permite manter esses imigrantes presos sem direito à fiança. Com isso, os juízes de imigração passaram a negar audiências até mesmo a pessoas que vivem e trabalham nos Estados Unidos. A gente está acompanhando para você ficar sempre bem informado. Bom, uma outra notícia que a gente anunciou e está todo mundo esperando, porque é uma notícia importante da gente entender. Uma mulher que foi condenada à morte no Tennessee foi colocada para morrer ontem. E duas injeções dadas letais não funcionaram. Autoridades no Tennessee não conseguiram executar Krista Gayle Pike, mesmo depois de administrar duas doses de uma droga letal. Um especialista em pena de morte classificou o caso como uma falha sem precedentes e o governador do Tennessee, Bill Lee, suspendeu a única execução que ainda estava prevista no estado nesse ano. Pike, de 50 anos, continuava viva e roncava alto depois da tentativa de execução por injeção letal, segundo seus advogados. Ela foi retirada da prisão de ambulância e levada para um hospital. Os defensores disseram que não receberam informações sobre seu estado de saúde. A execução estava marcada para acontecer 10 horas da manhã de quarta-feira. Pike foi condenada por um assassinato cometido em 95, quando ela tinha 18 anos, e seria a primeira mulher executada no Tennessee em mais de 200 anos. Um tribunal de apelações suspendeu a execução apenas uma hora antes do horário previsto. Horas depois, porém, a Suprema Corte dos Estados Unidos derrubou a suspensão. Segundo os documentos apresentados pelos advogados à justiça, as autoridades já administraram duas doses de pentobarbital em Pike. O governador Bill Lee anunciou depois do acontecido que está determinando uma investigação completa e independente para descobrir exatamente o que aconteceu. Ele também decidiu que a outra execução prevista para esse ano não será realizada. A gente está acompanhando para você ficar sempre bem informado.
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0: Bom, vamos terminar com a voz do povo. Teve gente atrasildo aqui que mandou depois. Milfordiano tá dizendo, melhor ser colônia dos Estados Unidos do que ser da China. Rapaz, não é melhor não ser colônia, não? Melhor não ser colônia de ninguém, né? A gente não é quintal de ninguém, né, Milfordiano? Claro que não. Seu João Silveira tá dizendo, boa tarde, Eduardo. Eu acho que se o Flávio ganhar, vai dar ascensão às milícias. Se o Lula ganhar, continua tudo como está, inclusive os problemas de segurança pública. É a opinião do seu João Silveira. Meu amigo Amarildo Ferreira voltou para falar. E aí, Amarildo, boa tarde.
2: Na minha opinião, não vai mudar nada, né? Agora, se o outro ganhar, vai ter muita reforma. Eu já falei na primeira opinião, vai ter muita reforma a ser feita, né? É, oxalá que aconteça. O indulto com certeza vai ser feito, porque a condenação foi tudo de mentira, não teve golpe. Então, eu espero que ganhe o que for melhor, né? Agora, com o Lula, vai continuar a mesma porcaria, entendeu? Tem que acabar com o Bolsa Família, esse bando de preguiçoso só vivendo à custa de migalhas, tá bom? Grande abraço, Amarildo. Tchau, tchau.
0: Valeu, obrigado, Amarildo. Continue participando, não dá tempo pra mais nada. Obrigado a participação de todo mundo. Fique agora com programação musical. Fiquem com Deus. Prometo começar a me preparar a partir de agora para ser digno da sua audiência. Vou estudar porque cada um de vocês merece. Fiquem com Deus. Até amanhã.
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Olá, muito boa tarde. Começando o Tarde Insuperável, a semana já caminha pro fim, mas ainda tem muita notícia, muita informação, muita conversa pela frente. Fique com a gente, porque os principais assuntos do Brasil, dos Estados Unidos e do mundo começam agora. Seja muito bem-vindo à edição desta quinta-feira do Tarde Insuperável.

0: Hoje é quinta-feira, 1º de outubro. Boa tarde para você que está no trânsito, você que ainda está na correria do trabalho, para quem já chegou em casa e escolheu a Rádio Insuperável para acompanhar as notícias do dia. Um abraço muito especial à nossa comunidade brasileira que acorda cedo, trabalha muito e ajuda a construir uma história de sucesso nos Estados Unidos. E claro, um abraço para quem está nos supermercados, padarias, restaurantes, lanchonetes, tantos outros estabelecimentos brasileiros que fazem parte da nossa audiência todos os dias. Eu sou o Felipe Tonon, vou com você até às 5h30 da tarde, viu? Mais importante, este programa também é seu, por isso participe pelo aplicativo da Rádio Insuperável. Só clicar em participe, depois em WhatsApp mandar sua mensagem, tá bom? Se preferir, envie um áudio, a sua opinião também faz parte do nosso programa. Ao longo dessa tarde vamos acompanhar os principais acontecimentos do Brasil e do mundo, sempre pensando no que faz a diferença para você. Informação, prestação de serviços, entrevistas e os assuntos que movimentam o dia. Fique com a gente. Tarde Insuperável tá só começando.
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0: Agora 4h09 pelo horário da costa leste dos Estados Unidos, 5h09 pelo horário de Brasília. Agora é hora de acompanhar os principais destaques do dia com informação, contexto, análise, para você entender aí o que realmente importa. Viu? Sua participação também bem-vinda. Envie para cá sua mensagem. Tá de superável no ar. Confira agora as manchetes desta quinta-feira, 1º de outubro de 2026. Mulher condenada à morte nos Estados Unidos sobrevive a duas injeções letais. O governador do Tennessee ordenou investigação. Falha sem precedentes na história aconteceu após a Suprema Corte negar um pedido para suspender a execução. Agentes de inteligência artificial tentam invadir sites do governo do Canadá e Estados Unidos. Sem citar nomes, Donald Trump diz que acompanha de perto as eleições brasileiras. E na reta final da campanha, Lula foge de debate e Flávio ensaia respostas para dar a adversários.
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0: Temperatura subindo, minha gente. Vai subir mais, tá? Vai subir mais. Amanhã, ó, Framingham agora tem 72, amanhã vai bater 80 graus, viu, minha gente? Não tem previsão de chuva, não, tá? Se chover, uma chuvinha fraquinha, fraquinha lá no... à noite, por volta de 7, 8 horas da noite, tá? Mas durante o dia o céu fica com tempo firme, sol entre nuvens, né? Uma nebulosidade alta, mas temperatura alta também, 80 graus amanhã, hein, gente? E aí, a partir de sábado, temperaturas despencando, tá bom? Sábado, inclusive, faz um dia muito bonito, hein? Sol e céu claro, né? Em todo o estado. A máxima em Framingham no sábado será de 68 graus, no domingo máxima de 62 graus, tá bom? Aí na próxima semana, pouca chuva e muito sol, tá bom, gente? Temperatura ali, boas, hein? Boas temperaturas, na casa dos 60 e 70 graus na semana que vem, tá? Um outro dia vai estar um pouquinho mais, mais gelado, vamos dizer assim, né? Temperaturas lá na casa dos 50 e pouquinho, sabe? Semana que vem vai ter isso, mas a maior parte dos dias aí com temperaturas agradáveis, hein? Temperatura de outono, né, gente? Temperatura boa, né? Boston agora, céu parcialmente nublado, temperatura neste momento de 73 graus. Amanhã, a capital de Massachusetts será 82, hein, minha gente? O sol vai aparecer de manhã, depois o tempo vai ficar nublado, mas ó, 82, hein? Sábado, máxima de 67, com um dia muito, muito, muito bonito, hein? Domingo, tempo nublado com máxima de 62 no dia da eleição. Muita gente vai votar, né? Em Framingham, em Malden, a gente vai acompanhar tudo aqui na Insuperável, tá bom? Bom, chuvas não tem, tá bom, gente? Se chover alguma coisinha aí, talvez na manhã, à noite, né? E na segunda-feira também pode ser que chova um pouquinho de madrugada, mas pouca coisa, tá? Aquela chuvarada que caiu recentemente, não tem previsão, tá bom? 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
1: Um abraço para Conceição. Conceição Nunes está aqui no Facebook. Um abraço para o pessoal do Facebook. Estamos ao vivo com imagens, viu, gente? Se você quiser acompanhar o nosso programa, conhecer o nosso cenário aqui nos estúdios da Insuperável em São Paulo. E a foto do Lula, que todo mundo quer ver, né? Que tem uma foto do Lula atrás de mim. Pronto, essa é a sua chance. Venha, venha ver. Olha só, vai lá no Facebook da Insuperável, tá bom? Você vai ver, tá bom? Sandrinho, um abraço pra você, Sandrinho. Valeu pela audiência. Tatinha tá por aqui também. Boa tarde, Felipe. Amigos da Insuperável. Olha o meu amigo José, tá por aqui também. Zé Pereira, chegou Zé Pereira. Você vai trabalhar domingo, né, Zé Pereira? Vamos fazer uma entrada ao vivo, hein, Zé? Quero saber como é que vai estar o clima da eleição no finalzinho, né? Vamos entrar às 15h30, tá bom? Finalzinho aí da votação. Viu, Zé Pereira? Um abraço, pra gente conversa. Fala, Henrique Pará. Não é possível. Fala, Pará, deixa eu botar esse vídeo aqui.
2: Ô, vontade de trabalhar, rapaz.
1: Meu Deus.
2: Vontade grande de trabalhar, mas tá difícil, tá osso.
1: Que isso, Pará. Que isso, Pará. Eu achava que eu achei que fosse achei que fosse qualquer coisa fake, mas é verdade. É uma churrasqueira abarrotada. Deixa eu botar de
2: novo. Ô, vontade de trabalhar, rapaz.
1: Asinha.
2: Vontade grande de trabalhar,
1: panceta.
2: Mas tá difícil, tá osso.
1: É panceta, nem sei o que é. Ê, Pará, brincadeira, hein? Sacanagem, Pará. Nem almocei hoje ainda. Olha só, Sandra... Ah, não, almocei. Nossa, esqueci que eu tinha almoçado. Não, almocei, sim. Nossa vida, que é isso? Sandra, boa tarde, Sandra. Paulo Jacaré. Fala, Paulo Jacaré.
3: Boa tarde, Felipe Tonon. Vamos que vamos. Como você tá, companheiro?
1: Tô bem.
3: Domingo tá chegando. Companheiro. Ei, Felipe, eu sou ruim pra imitar os outros.
1: Percebi.
3: É igual o Cine Música. Ruim pra cantar. Felipe Tonon, domingo não tá junto, hein?
1: Tamo
3: vou
1: de
3: deixar
1: novo.
3: Você sozinho, não.
1: Isso.
3: Vou tá tomando aquela cervejinha.
1: Boa.
3: E trocando ideia com você, viu?
1: Boa, Pará.
3: E vamos que vamos, hein, Felipe Tonon. Pra parar não, hein?
1: Valeu, Jacaré.
3: E vai falando aí pra Ueda... subir mais aí que a gente fazer churrasco.
1: É só amanhã.
3: Você tá doido? Vem em mim, Verão.
1: É só amanhã, tá? Amanhã, hoje tá bom, amanhã vai tá bom também, tá? Depois já vai cair um pouquinho, tá? Mas semana que vem vai voltar num setentinho ali, tá? Tempo bom de outono. Obrigado, Jacaré, pela audiência. Domingo estaremos juntos, hein, gente? 15h30, hein? Conto com vocês aqui, hein? Não me abandonem, hein? Faremos uma edição especial como todos os anos a gente faz, né? Acho que essa já é a terceira cobertura. Terceira cobertura de eleições que a gente faz aqui na Insuperável, eleições brasileiras, né? E também tem eleições americanas, faremos programas especiais também. Ozzy Baiano, um abraço pra você, Ozzy Baiano. Rose, fala, Rose.
4: Ei, Felipe, joia, Felipe.
1: Joia.
4: Felipe, acho que eles tinham que a campanha do Tavares lá podia conseguir, né? Fazer com que a Globo aceitasse ele participar do debate. Ele é o único capaz de confrontar o Flávio lá, né?
1: De quem? Do Renan Santos? Do Renan, né? Que você falou, né? Eu não entendi, Rose. Acho que é o Renan Santos, né? Eu não entendi. Manda aí de novo, Rose. Fala, Johnny.
5: Boa tarde, Tonon. Boa tarde toda a sua audiência aí, Tonon. Sua voz até muda quando você fala do Lula, hein, Tonon? Você quer ver a foto aqui no meu estúdio atrás de mim aqui? Venha ver. Abre a câmera aí. Olha pra você ver, bicho. Até a voz do homem muda. Agora quando começa a falar mal do Lula, você quase chora, né, Tonon? Você quase chora.
1: A Luciana Jersey tá aqui. Um beijo, Lu. Olha só. Uai, Felipe, eu fui no Facebook pra ver se tinha mesmo a foto do Lula. Tem ou não tem, Luciana? O povo fala que tem. Olha lá, ó. Tô vendo aqui, ó. Você não tá vendo, não? É aquela foto do Lula presidente, sabe? Com a faixa. Entra aí no Facebook, gente. Vem ver a foto do Lula. Você não fala que sou lulista? Fala, Rose.
4: Sim, Felipe, é o Renan Santos. Pra mim, ele é igual o Taz.
1: E, ah, o Taz
4: lá, o demônio da Tasmânia lá do Lunetanos.
1: Ah, eu não fiz a referência, Rose. Não peguei a referência. Ô, Rose, eu vou adiantar meu comentário aqui, né? Porque você tá falando do assunto. Dois erros nesse debate: Lula não ir, frouxo. Erro, hein? Erro crasso. Lula tá cometendo um erro. E daqui a pouco eu vou trazer um pouco mais, a gente vai falar um pouquinho mais. Mas eu acho um grande erro o Lu não ir, porque ele tá indo pro Flow Podcast, os petistas estão fazendo campanha pra bombar a audiência do Flow, minha gente. Quem vai assistir ao Flow? É quem vota no Lula? O que, que vai mudar pro Lula? Nada, nada. O debate seria muito mais produtivo e é o que o eleitor queria ver. Então o Lula tá frustrando o eleitor, tá? E isso eu acho um ponto negativo. E o outro ponto negativo, Rose, é justamente a não participação, não convite de Renan Santos. Olha, gente, não vamos falar de ideologia aqui, tá? Porque ele tem umas ideias maluquinhas, tudo bem, né? Não vamos falar de ideologia aqui, não. Ele é, gostem ou não, um político jovem. É a cara da política jovem do Brasil. Se a ideia é boa ou não, ele é um jovem político. É um erro a Rede Globo não ter chamado, não tê-lo chamado. Inclusive, Renan Santos, nas pesquisas de intenção de voto, por intenção de voto, melhor dizendo, ele ultrapassa Zema, ultrapassa até o Caiado, né? Iguala com o Cury em algumas pesquisas. Então, ele tem uma parcela do eleitorado que gosta dele, né? Aí a Globo usou o critério lá de representação no Congresso, que eu acho um absurdo, um critério ridículo, né? Porque, então, um partido novo, né? Um novo partido, no caso do Missão, que não tem representação, mas tem um candidato que pode ter ali uma ideia interessante para o Brasil. E ele tem ideias interessantes, tá? Inclusive, eu recomendo a entrevista que ele deu pro Jornal Nacional, coisas muito importantes que ele falou lá, interessantíssimas, sobre economia, sobre mudança de índices, né, para envio de educação, saúde, para estados e municípios, né, que deveria ser uma coisa não igual para todos, não indexado, mas deveria ser de acordo com a realidade de cada estado, algo muito importante. Reforma da Previdência, é o único que fala que vai ter que ter reforma da Previdência, senão o Brasil vai quebrar. Ninguém fala isso, porque isso gera caos, né, nas campanhas. Ele fala, então assim, gostem ou não, ele é um jovem político. Acho uma pena porque ele poderia contribuir sim para o debate. Ele não vai ganhar, vai ter pouco voto, talvez uns 5% de votos nas urnas, mas ele é uma pessoa que contribui para o debate político do Brasil, para esse amadurecimento, né? Eu acho uma pena ele ficar de fora. E quem que vai estar lá? Romeu Zema. Porque tem representatividade no Congresso, o Partido Novo. Meu Deus do céu, Zema não tem 1% das intenções de voto, não mostrou a que veio, não... É porque ele é rico, né? Ele é rico, então ele gasta dinheiro porque ele tem. Dinheiro jogado fora nessa campanha, jogado fora. Não convenceu nem os mineiros, sabe? Que é onde ele era governador. Então assim, gente, não dá, sabe? Aí você vai ter um debate ruim, xoxo, capenga, né? Aquele texto lá, né? Da Renata Vasconcelos que virou meme, né? Vai ser xoxo, vai ser ruim, vai ser muito ruim. Fala, Rose.
4: Felipe, honestamente, ele medicado, ele é melhor do que o Cury.
1: Aí, tá vendo? Mas de propostas, né? Assim, ele tem umas ideias muito alucinadas, né? Mas ele explicou coisas sobre economia, Rose. Assista a entrevista no Jornal Nacional. Que nenhum candidato fala, gente. São assuntos importantes e relevantes pro desenvolvimento do país, né? Então, eu acho que pelo debate seria muito bom. Muito bom, e perde bastante o debate. Fala, Alberto.
6: Boa tarde, Felipe. Boa tarde, Gilson. Eu gosto muito, o Lula tá certo em não ir. Por quê? Porque quem é que vai ao debate? São só bolsonaristas. Não tem ali debate de ideias. Ali, por exemplo, Caiado é o quê? Linha auxiliar do Bolsonaro. O Zema é o quê? Linha auxiliar do Bolsonaro. Flávio Bolsonaro é Flávio Bolsonaro. Então, qual o debate que vai ter? Debate de quê? Não tem debate. Agora, se for colocar o Lula contra o Bolsonaro, beleza, em debate. Ali não tem, entende? Segundo, o que, que o Caiado é? O Caiado, esquece. Eu ia votar no Caiado, e você viu que no seu programa eu falei que eu poderia votar no Caiado. Quanto tempo atrás? Entende? Pode esquecer, é Lula de novo e eu vou estar no Flow. Aí, galera, vamos todo mundo assistir o Flow, beleza?
1: Lula arregou, frouxou. E outra coisa, a pecha que a esquerda colocou no Flávio, qual que é, Alberto? Fraco, não sabe debater, desmaia em frente a Jandira Fegali lá naquele debate lá no Rio de Janeiro, não, fica nervoso. Essa foi a pecha que a esquerda colocou no Flávio Bolsonaro. E quando tem a chance de debater com um candidato fraco, que desmaia, que não tem argumento, que fica nervoso, foge. Ah, não, gente. Não. Ali, Caiado, Renan, Cury, coadjuvante, tá? Coadjuvante. Ali é Flávio e Lula. Não tem que ir, ah, não vou porque eu tenho medo do Caiado. Que isso, gente? E outra, a audiência do Flow, ela pode bater recorde, vai entrar na mesma seara dos bolsonaristas em 2022. Tá vendo como lulista e bolsonarista são idênticos? Idênticos. Os bolsonaristas lá em 2022 se gabavam em dizer que o Bolsonaro tinha milhões de seguidores, que todos os vídeos que ele postava dava milhões de visualizações, que nas ruas só dava gente no Bolsonaro, e nos comícios do Lula não tinha ninguém, nos vídeos do Lula não tinha ninguém, menos seguidores nas redes sociais. Pouco importa, minha gente. O que importa é voto na urna eletrônica no domingo. Aí hoje os lulistas estão fazendo o quê? Vamos colocar o Flow na maior audiência da história para mostrar que nós estamos apoiando Lula. Pouco importa a audiência do debate do Flow de hoje. Pouco importa, gente. O que importa é voto. E numa edição acirradíssima quanto essa, gente, eu acho que o Lula tem mais a perder do que a ganhar. É uma opinião, tá? Quando que a gente vai descobrir isso? Quando? Quando? Domingo. Domingo. Aí segunda-feira a gente vai conversar. Fala, Elaine Soares.
7: Ah, boa tarde. Ele não ir vai estar frustrando eleitor. E nada. Eles já estão tudo frustrados. Ai, meu Deus do céu, Felipe. Pronto, falei. Fazer o quê? É o que eu penso, né? Então cada um pode falar o que pensa. Não vou acordar, não. É verdade, tô frustrado. Ô, minha nossa. Senhora, mas fazer o quê, né? Eu falo do mesmo jeito que eu fiquei frustrada com o Bolsonaro. Eu voltei no Bolsonaro, não voto mais, não voto aqui esse dele. Não voto. Então, assim, tá difícil, velho. Tá difícil mesmo. Os dois, hein? A gente teria que. Mas nós que agora estamos aí nesse meio aí, não temos voto, não temos poder, infelizmente. Ou é direito, ou é frustrante da direita, ou é frustrante da esquerda.
1: Tá bem isso mesmo, viu? Fala, Rose.
4: Alberto, interessante a sua posição. Você vem chamando os outros pro debate e acha maravilhoso o seu candidato não ir pro debate. Interessante.
1: Interessante. Gostei, Rose. Gostei. Interessante. Verdade, seu Alberto. Decepcionante. Decepcionante. Gostei, Rose. Olha só. Debate bom foi do Tarcísio e do Tachad. Lula não tem argumentos. Eles inclusive nacionalizaram o debate, né? Só ficou falando de Lula e Bolsonaro, né? Mas foi bonzinho mesmo. Aguinaldo, boa tarde. Felipe Salberto é vira-folha. Não tem certeza em quem ele quer votar. Tá vendo? Dione Pimentel, que vai estar no Flow hoje. Fala, Dione.
8: Oi, Felipe, boa tarde.
1: Boa tarde.
8: É, vou sim, mas ele não precisa de não. Bolsonaro também nunca foi. Quando foi eleito, quando estava com Lula, só foi no segundo turno. E é isso que vai ser, Lula no segundo turno. Se ele não ganhar no primeiro, ele vai para o segundo turno com o Flávio. Aí Flavinho pode ficar uma semana, porque hoje ele passou o dia inteiro ensaiando. Aí ele vai ter que ficar uma semana e ir de fralda geriado, porque ele vai sentir. Pode chamar de regão. Agora, acho engraçado, você virou muito cedo a casaca. Era o Cury, agora é o Renan. Ah, é Felipe. Ó, tô começando a... Vou falar, não. Deixa abaixo. Um beijo, Felipe. Fica com Deus, tá?
1: Dione Pimentel, a gente percebe como que as pessoas se transformam, né? Virou casaca. Eu nunca fui de lado de ninguém. A gente só começa a falar verdades que incomodam, né? Que incomodam bastante, né? Gente, o John Mantel, você bem lembrou. Bolsonaro não foi nos debates. O que aconteceu na eleição? Ganhou? Ganhou a eleição. Pois é, perdeu a chance de debater. Tomou na tarraqueta. Olha que esse Lula vai se dar mal. E vai se dar mal e vai ser pelo conjunto da obra, hein? Vai se dar mal, tá subestimando aí. Gente, a eleição tá aberta. Vai sair da Datafolha daqui a pouco. Se sair na hora do programa, eu vou trazer. Eleição tá aberta. Não dá pra correr riscos. Debater? Ah, não, é perigoso. Você ser confrontado ao vivo na Globo. Do jeito que tá a eleição, gente, é pior faltar. É pior faltar. Você não é bom? Você não fala que o outro é ruim? Aproveita. Deita em cima. Aproveita. O Flávio é ruim de debate, gente. É mesmo, tá? Gente, é a chance que o Lula tinha. Desculpa. Desculpa. Frouxo. Fala, Jota. Ah lá, o Jota falou que vai torcer pra ele desmaiar. Meu Deus do céu. Fala, Paulo Jacaré.
9: Felipe Tonon, eu sou o único que prova que tem o Lula atrás de você aí no estúdio. Olha a foto aí.
1: Mas esse sou eu? Balofo aí, sou eu? Que humilhação, hein, Paulo Jacaré? Que isso? Fala, Maru Zébio.
4: Boa tarde, Felipe. Boa tarde a todos. Olha só, o Lula não vai, né? Daí, os bolsonaristas falavam Globo lixo, Globo lixo. Agora, o Lula não vai na Globo. O que dizer?
1: É difícil, Maru Zébio. Não tem, ô, Mara, não tem como, Mara. É difícil. Alberto vira folha? Como assim? Alberto não entendeu. Alberto tá perguntando. Eu também nunca tinha ouvido essa expressão vira folha. Fala, Flávio Pantera.
10: Boa tarde, Felipe Pinô. Eu vi um rapazinho tentando me imitar. Primeiro ele tem que comer muita abóbora e muita picanha que não tem. É a abóbora que vai comer. E depois é o Alberto falando também de por que eu não vou no debate. No debate é simplesmente não vou porque eu tô com medinho. E outra, é também... Eu gostaria de pedir um pouquinho de inteligência dessa mulher aí que se chama Rose, que essa mulher é muito inteligente, se ela tem a rede social dela. E eu quero segui-la pra me aprender um pouquinho, que eu sou analfabeto.
1: Nossa, mas eu quero segui-la, eu quero segui-la. Melhorou muito, hein, presidente? Olha só, o Marcelo falou, Felipe, boa tarde, tô com você, Alberto. Tô com você, Alberto. Também acho que o Lula vai levar de qualquer jeito. E na próxima eleição, o Alberto para presidente. E o Felipe tornou para vice. Sei que vocês vão roubar, mas não esqueça meus 5%. O que é isso, Marcelo? Fala, Dione Pimentel.
8: Não, você nunca foi pro lado de ninguém mesmo, não. Isso é verdade. Mas estava fazendo campanha aí pro Cury. Aí você viu que o Cury deu uma caidinha. Aí agora tá querendo o Renan lá. Felipe, qualquer um é ruim. Qualquer um é ruim. Esse é o problema. Não é não? Mas aqui, não queria saber nada, não, deixa quieto. Um beijo, Felipe. Tô aqui, tá?
1: Um beijo, Diane. Andréia, tá por aqui, Andréia Alice Wagner, Jurandir Oliveira, um abraço pessoal do Facebook, se você quiser acompanhar com imagens o nosso programa, estamos ao vivo no Face da rádio, tá bom? Olha só, minha gente, eu acho que vai sair da Datafolha. É, na hora do programa, hein? Sei, hein? Tomara, viu? Tomara. Não sei se vai sair na hora do programa. Não, vai sair depois. Só às 19h. Não vai dar pra gente trazer aqui hoje, mas amanhã a gente traz, tá bom? É a última pesquisa. Hoje acabou a propaganda eleitoral gratuita, obrigatória, né? No rádio e TV. Tonon, André. Boa tarde. Tenho até dó da Dione Pimentel. Esse Lulinha dela vai se dar muito mal no segundo turno. Olha, Dione, o John Alcântara. Ver a Dione torcendo pro Lula é triste. Uma pessoa inteligente torcendo pro Lula só por não gostar da família Bolsonaro nunca foi pelo Brasil. Tá vendo, Dione? Reginaldo Costa. O Renan hoje seria o equilíbrio do debate. Hoje o palco vai ser todo do Flávio. Os outros candidatos vão elevar os holofotes pro Flávio. Vai ser chato. Felipe, durante o debate você vai colocar as dicas da Bia em prática? Fazer prancha e outros exercícios? Não, tô fora. A Bia Neves hoje no programa Tudo Azul deu dicas de exercício, mas eu não consigo, Reginaldo. Não estou podendo fazer esses exercícios muito complicados, viu? Olha só. Gente, eu não tô fazendo campanha pro Renan, não, tá? Eu tô só trazendo pro debate político. O debate político no Brasil, ele precisa de vários atores, né? E o Renan é um jovem, né, político brasileiro, criou um partido, né, que é muito difícil fazer no Brasil, e ele tem propostas, tem ideias, umas maluquinhas, outras boas, né? Acho que é legal a gente ter isso e no debate seria interessante, né? Isso que eu falei, viu, povo? João Paulo, um abraço, João Paulo, que isso, hein? Fernanda, são 11 trilhões a dívida pública, até quando esse povo todo alimentando bandido? Esse negócio da dívida pública, Fernanda, aí eu vou fazer uma... Como que eu posso dizer? Pauta... Tanto com Lula quanto com Bolsonaro, a dívida pública, ela sempre cresce, tá? Sempre cresce. O que o Flávio, né, se quiser ganhar do Lula nessa ideia de gasto público, é com estatais, né? Que aí sim, o Jair Bolsonaro tem um número muito melhor da gerência das estatais no governo Bolsonaro do que do Lula. De fato, Correios é um exemplo, por exemplo, né? Pegou Correios bombando, lucro no azul, tá entregando aí uma empresa quebradaça, né? Bilhões de reais aí de dívida, né? Mas de dívida pública é aquela coisa. Como que você quebra esse argumento? Ah, Estados Unidos também tem, entendeu? Dívida pública, que é maior do que a do Brasil, inclusive, né? Enfim, isso aí não acaba não colando muito pro eleitor, viu, Fernanda? Mas a questão das estatais, sem dúvida, o Flávio Bolsonaro tem um ativo aí para falar contra Lula, né? Eu vou apostando com qualquer um aí que o Lula vai ganhar no primeiro turno. Olha, Mendes, vai perder, hein? Vai perder, hein? Eu acho que não sai primeiro turno para ninguém, né? Pelos números que a gente vê aí nas pesquisas, vai ser muito acirrado aí esse primeiro turno, viu? Eu acho que não. Mas tá aí. A Mendes tá querendo apostar aí. Fala, Gilmar, da Carolina do Sul.
11: Boa tarde, meu amigo Felipe. Gilmar de South Carolina. Ô, Felipe.
1: Oi.
11: Agora com Nine Fingers. O padre que tirou os muchachos da pobreza, que ai, como tem gente pobre no Brasil. E esse homem tem a ousadia, a cara de pau de falar que tirou o povo da pobreza, que acabou com a fome. Isso é uma falácia sempre, todo ano, a mesma campanha, a mesma ladainha. Rapaz, e como tem gente inteligente, que eu até admiro aqui da rádio. Não vou citar o nome, não.
1: Dione.
11: Mas pessoa que eu admiro, faz participação nos programas aí, eu gosto. Uma mulher super, hiper inteligente. Aí na hora que eu vejo que ela é lulista, aí meu coração dói. Mas eu respeito.
1: Ela não respeito é lulista. Porque,
11: apesar dos pesados, né, o respeito cabe em qualquer lugar. Mas o Lulão vai perder no primeiro turno. É cepada, Felipe. Pode ficar tranquilo.
1: Ah lá.
11: Se não for no primeiro, vai ser no segundo. E aguarde e confia. É 52. 50% isso aí que vai dar nós.
1: Olha só. Eu vou fazer a defesa da Dione. Dione não é lulista. Ela não é lulista. A Dione representa, gente, aquele bolsonarismo. Dione votou no Bolsonaro, gente. É aquele bolsonarismo que se irritou tanto com o Bolsonaro que fez um governo, né, convenhamos, ruim, gente. É que as pessoas... É igual quando fala do Lula, né? O Lula faz um governo bom? Não! Mas tem pontos bons? Tem! Bolsonaro a mesma coisa. Bolsonaro fez um governo bom? Não, mas tem coisa boa? Tem, entendeu? Então é isso, é a mesma coisa. Só que, gente, a raiva... Olha, o antibolsonarismo, ele superou, inclusive, o antilulismo. Foi isso que aconteceu. Esse foi o fenômeno que aconteceu no Brasil. A raiva do que aconteceu com o Bolsonaro, aquele jeito de agir, que é o que o Trump faz, que a gente fica bravo como imigrante com o Trump, é o que aconteceu no Brasil, gente, com o Bolsonaro. E as pessoas ficaram irritadas com aquela forma que ele agiu na pandemia. Falas totalmente desnecessárias, polêmicas inúteis, né? Então esse anti-bolsonarismo, ele se sobressai, né? Por isso que aconteceu a vitória do Lula, inclusive, né? Que surpreendeu muita gente. Ed Santana, tô numa boa tarde. Hoje eu vou pegar minha esposa e jantar num restaurante bacana que tem o Wellesley, o ótimo restaurante, por sinal. Só vou saber da eleição amanhã pela rádio. Tá querendo saber do ladrão e família Bolsonaro, não. Tá certo. Amanhã, então, você volta aqui, Ed, bom jantar pra você, tá bom? Andréia de Fran... Andréia, que é a Andréia Alice Wagner. Ela veio aqui, olha só. Ela veio aqui no Facebook pra ver se tinha foto do Lula. Achou, Andréia? Fala, Henrique Pará.
12: Meu querido Felipe Tonu.
1: Fala.
12: Ô, Felipe.
1: Oi.
12: Eu acho que o velhinho Lula arregou.
1: Arregou.
12: Entendeu? Também concordo com você. Eu acho que quando você não participa de um debate, né, em rede nacional, igual um jornalismo, eu acho que um dos número um assistido no Brasil e no mundo, né? É o Jornal da Globo. Eu acho que enfraquece, sim. Às vezes a pessoa tá com vontade de votar no Lula e aí o cara quer ver o quê? Quer ver as propostas dele. Eu acho que ele tinha que ir, sim. Até para, independente do que ia perguntar, do que ia ser falado, falar as respostas dele pros eleitores dele, né? Então eu acho que ele deu uma mancada aí. E eu acho que ele acaba de entregar a eleição pro Flávio Bolsonaro.
1: Aí,
12: Tá vendo? Essa é a minha opinião.
13: E o que você acha das casas de aposta? Que nas casas de aposta tá dando 65, 70% Flávio Bolsonaro. Nas pesquisas não dá isso, entendeu? Mas nessas casas de aposta dá o Flávio na frente. Você acredita nessas casas de aposta ou é balela? Só uma curiosidade,
1: Henrique, entendeu? Pará, eu não sei do que você tá falando de casas de apostas. O que tem de apostas, entre aspas, é do mercado financeiro, Polymarket, né? Que é uma dessas casas de apostas que você tá falando, talvez, que é um dado muito interessante, tá? O Polymarket tem uma outra também, que eu não vou lembrar o nome agora. Eles fazem o quê? Eles fazem a... aplicações, os investidores fazem aplicações, então eles vão lá e falam, olha, se o Flávio ganhar, eu boto um dólar, né, eu boto 62 centavos, eu ganho um dólar, né, então eu vou ter um rendimento maior, ou o contrário, né, eu boto um dólar, ganho 62 centavos, eu ganho 1,62, é isso. Se o Lula ganhar, eu botei um, não ganho nada, tá? Só que o pessoal tá apostando mais no Flávio nessas casas. Né? Nessas casas são investidores, tá? Então os investidores, eles movimentam no mercado futuro. Então eles falam, ó, se o Flávio ganhar, vai ficar um pouco melhor. Né? Essas ações aqui vão ser melhores. Então eles fazem aqueles investimentos apostando que o presidente será Flávio Bolsonaro. Nesta casa, nessas casas de apostas, que o Henrique usou essa expressão, né? Que é o Polymarket, que é de mercado futuro, Flávio Bolsonaro tá com 63% já, tá? Isso virou agora, tá, gente? Virou essa semana, tá? Tava Lula. E virou essa semana. E, ó, nunca errou, tá? O Polymarket nunca errou. Tá, essas casas aí que são de investidores, né, que apostam nessa eleição acreditando que esse candidato vai ganhar. Então, a aposta no Flávio tá muito maior, né? E a tendência, portanto, pro mercado é que o Flávio ganhe e que o mercado queira, né, inclusive Flávio Bolsonaro pelo Polymarket, tá? Acho que é isso que você tá falando, né, Henrique Pará. Mas aí é diferente, tá? Não tem a metodologia da pesquisa científica que faz a intenção de votos, né? Por amostragem, não é diferente, tá? Não é igual, mas é um dado a ser considerado, tá? A Sandra quer ver o parquinho pegar fogo só, e a Johnny Mantel vai falar. Fala, Johnny.
8: André, meu filho. Te conheço? Ô, João Alcântara, a gente pode torcer para quem a gente quiser, meu querido. Eu torço pro Lula, sim. Eu sou inteligente, muito obrigada pela parte que me toca, sou mesmo inteligente, mas tudo é ruim ali. E se o Flavinho ganhar, tá tudo certo. Eu não moro lá, não é pelo Brasil mesmo, não, pra mim
1: é besteira. Isso é
8: a gente só vota. Eu tenho preferência, isso não é pecado. Eu tenho preferência. Eu não gosto do povo do Bolsonaro. A minha, desculpa, não gosto, não. Detesto. Né? Não gostar. É ranço. Nossa, mas eu queria que vocês fossem tudo pego com a cueca na mão e a calcinha junto. Lula no primeiro turno. Nossa, já pensou? Ah, esqueci que o pessoal ia falar. Que era fraude, que era isso, que era aquilo, que roubaram, que não sei o quê.
1: Isso vai pegar mal, isso vai pegar mal.
8: Esqueci, ia ser cansativo, né?
1: Isso é cansativo mesmo. Chato. Agora, Dione Pimentel. Vai lá, pimentinha.net, site da minha amiga Dione Pimentel, tá, gente? Tem muito conteúdo lá, viu? Dione é um ícone da Rádio Insuperável já, tá? E você fala que não conhece o André, mas o André te conhece, Dione. Você tá aqui na rádio, você, o povo te conhece, tá? Esse negócio de falar, eu não moro lá mesmo, você mora nos Estados Unidos. Quem que é o presidente aí? Donald Trump, pior presidente da história, tá? Então não significa absolutamente nada, tá bom? Morar, não morar, a gente quer o melhor, ué. Mas se mora ou se não mora, pouco importa. Aguinaldo, Felipe, também admiro uma pessoa que parece ser tão inteligente votar no Lula só por não gostar da família Bolsonaro. Mas isso daí é uma questão complicada. A política foi para um lado tão profundo, né? Essa polarização se aprofundou tanto que acabou gerando esse tipo de conduta mesmo, né? Infelizmente. Fala, Rose.
14: Ô, Andréia, você é apreciadora de artes plásticas? Porque você não vai achar essa foto do Lula aí atrás do Felipe fácil, não. É a lá, Pablo Picasso. É um dedo num lugar, o olho no outro, um pedaço da barba no outro lugar. Aquele jeito.
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1: É, minha gente, eu vou correr aqui com o trânsito. É, não tem nenhum grande problema, tá, em Massachusetts neste momento. Se você tiver alguma região que queira indicar, é, nos traga, tá? Só Revere. Revere tem um acidente na Rota 1, então Rota 1 tá um pouquinho complicada. E na região de... É, não, é só isso, né? Que tem uma situação ruim no trânsito, tá? As demais rotas estão ok, trânsito fluindo normalmente, nada fora do padrão, tá bom, minha gente? 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
1: É, a gente, o WhatsApp bombando, né? É, tá, a gente fala de política, é finalzinho da campanha eleitoral, os ânimos ficam à flor da pele, né? 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

As autoridades do Tennessee, nos Estados Unidos, não conseguiram executar Krista Gayle Pike ontem por um assassinato cometido em 1995, mesmo após a administração de duas doses de um medicamento letal. Um especialista em pena de morte afirmou que se trata de uma falha sem precedentes. Pike permaneceu viva e roncando alto após a tentativa de execução por injeção letal e foi retirada da prisão em uma ambulância. Segundo os advogados, as autoridades administraram duas doses de pentobarbital. A prisioneira foi hospitalizada e o estado de saúde dela é considerado grave. Após a falha na execução de Pike, o governador do Tennessee, Bill Lee, ordenou uma investigação independente sobre o incidente e também suspendeu as execuções no estado até o fim do ano. Havia apenas uma outra pena de morte planejada no Tennessee. Krista Pike, hoje com 50 anos, seria executada ontem pela manhã pelo assassinato que cometeu aos 18 anos. A execução faria dela a primeira mulher a receber a pena de morte no Tennessee em mais de 200 anos. Um tribunal de apelações chegou a suspender a injeção letal apenas uma hora antes do horário previsto, como a gente trouxe aqui. Mas horas depois, no final do dia, a Suprema Corte derrubou a suspensão. Informações atualizadas informam que Krista Pike, condenada à morte no Tennessee, sofrerá danos cerebrais após essa execução mal sucedida, durante a qual ela ergueu a cabeça de forma abrupta e perguntou se a dor que ela sentia era normal. A mulher de 50 anos foi levada às pressas para o hospital na noite de ontem, depois que o Departamento de Correções do Tennessee administrou duas doses do sedativo de alta potência pentobarbital, mas a substância não conseguiu matá-la. Inclusive, gente, teve uma fala de um representante da ONU, né? Que divulgou hoje, o chefe dos direitos humanos da ONU, tá? Pediu que os Estados Unidos não prossigam com uma nova tentativa de executar a Krista Pike após ela sobreviver dessas injeções letais. O Volker Turk pediu às autoridades do Tennessee não realizarem nenhuma tentativa adicional de executar a mulher. Em postagem nas redes sociais, o Escritório de Direitos Humanos da ONU também afirmou estar preocupado com o aumento de número de execuções nos Estados Unidos e disse que o caso de Krista expõe múltiplas razões pelas quais a pena de morte deve ser abolida. O sofrimento prolongado físico e mental decorrente de múltiplas tentativas fracassadas de execução é abominável e cruel. E ainda há questões fundamentais sobre um julgamento justo que permanecem sem resolução, escreveu o Escritório de Direitos Humanos da ONU. Segundo os advogados da mulher, ela está recebendo atendimento médico após o estado aplicar duas seringas de pentobarbital sem que ela perdesse a consciência. O estado de saúde dela é considerado grave. O primeiro-ministro de Israel, Benjamin Netanyahu, afirmou nesta quinta-feira que o piloto do voo da companhia aérea Fly Dubai, que fazia a rota Dubai-Tel Aviv ontem, quando esfaqueou o colega de cabine e supostamente tentou derrubar o avião, passou por um processo de doutrinação islâmica radical. A declaração de Netanyahu foi feita durante uma entrevista à rede americana Fox, no momento em que investigadores de Israel, Emirados Árabes Unidos e Arábia Saudita tentam determinar a motivação do grave incidente de segurança que colocou em risco a vida de 174 pessoas a bordo, a maioria israelenses. Os novos detalhes sobre o caso foram divulgados após o premier ter mantido contato direto com os passageiros do voo que chegaram a Tel Aviv numa nova aeronave após um pouso de emergência no noroeste da Arábia Saudita. Netanyahu também reafirmou que o homem tinha nacionalidade de Omã, um país que não mantém relações diplomáticas com Israel e que por esse motivo não poderia ter um de seus cidadãos pilotando um voo em direção ao país nos termos de um acordo entre Emirados Árabes e o Estado judeu. A sequência dos fatos dentro da cabine do voo foram quase totalmente esclarecidas pelas autoridades. Um dos pilotos do voo, que ainda não foi identificado publicamente, esfaqueou o comandante Smith Machar dentro da cabine do avião quando já se aproximava do território israelense. Mesmo ferido, ele conseguiu abrir a porta da cabine, o que permitiu que um passageiro e um membro da tripulação entrassem e dominassem o agressor que tentava danificar os sistemas de navegação da aeronave. O avião chegou a despencar mais de 5 mil metros de altitude em poucos segundos. Com os dois pilotos feridos e a necessidade de socorro médico, a aeronave foi desviada
do destino final, o aeroporto internacional Ben Gurion, para o aeroporto de Tabuk, no noroeste saudita. O piloto agressor e o piloto ferido foram imediatamente socorridos, com o primeiro sendo levado pelas autoridades para interrogatório na sequência. E parte dos fatos ainda permanece sem explicação, viu? Netanyahu afirmou, além das motivações do piloto, o objeto utilizado para perfurar o colega na cabine ainda está sendo apurado. Duas alternativas foram elencadas: um machado, que poderia ser parte do equipamento padrão de segurança da aeronave, ou algum objeto levado pelo piloto, caso ele tenha evitado um processo de checagem por detector de metais no aeroporto de partida. As apurações dos fatos também estão envoltas aí em decisões. O ministro da Segurança Interna de Israel, Itamar Ben-Gvir, exigiu hoje a extradição do piloto para o Estado judeu, alegando que a suposta tentativa de matar 174 pessoas, 166 delas israelenses, deveria ser punida nos rigores da lei de Israel. Agentes de inteligência artificial da OpenAI tentaram invadir órgãos do governo dos Estados Unidos, sites de empresas e de organizações sem fins lucrativos, segundo um levantamento feito por empresas de pesquisa e de perícia digital. Um site do governo do Canadá também foi alvo de ataque, mas não há uma comprovação de que a tentativa teria sido feita por agentes da criadora do chat GPT. A Asymmetric Security, empresa de perícia digital, constatou que os modelos de OpenAI extraíram dados de 55 sites, segundo um relatório ao qual o jornal Financial Times teve acesso. Entre eles estavam o Centro de Controle e Prevenção de Doenças, o CDC, a Comissão de Valores Mobiliários dos Estados Unidos, a Agência Internacional de Energia e a empresa de pesquisas científicas Mayo Clinic. A investigação da Asymmetric revelou táticas inéditas usadas pelo software para acessar a internet, incluindo apagar registros ou torná-los inacessíveis, o que reduziu a capacidade de auditores externos e pesquisadores de examinar as ações da OpenAI. Entre as táticas usadas estavam a criação de caixas de entrada temporárias de e-mail de contas privadas por meio do serviço Unquery, uma ferramenta usada para verificar a presença de malware em sites para baixar dados. Pesquisadores afirmaram que essas ações ocultas de agentes de inteligência artificial impediram auditores externos de rastrear os tipos de dados que os bots extraíram de sites, como ocorreu no caso da invasão a um site do governo da Austrália, tornado público na semana passada. A empresa não conseguiu determinar se as ações dos agentes de IA foram deliberadas ou se decorreram de um desvio de comportamento provocado por restrições impostas em um exercício de teste.

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1: Muito bem, um abraço para o Fábio Lomba, Luiz Wilson Félix, um abraço, Luiz. Faz tempo que você não aparece por aqui, meu amigo. José Gomes, o Júlio Silva, obrigado pela audiência, viu? Minha gente, eu vou aqui para o WhatsApp, tem muitas mensagens aqui. 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Fala, Andréia. Não, antes tem... Ixi, tem gente aqui, hein? João Paulo da Flórida. Fala, João Paulo.
2: Fala comigo, Felipe. Rapaz, eu também votei no Bolsonaro, mas não voto nele mais não, nem nos filhos dele. Mas votar no Lula, sabe, doido, é tudo família de ladrão, tudo junto. No finalzinho lá, na escondida, tá toda a família reunida, do Lula e do Bolsonaro lá rindo da galera aqui. Não voto não. Vou votar no Cury, se der segundo turno ele não for, eu vou votar nulo. Ah, sai cachorro, vai votar em ladrão, Deus me livre. Eu já votei no Lula, hein, os dois primeiros mandatos. Votei no Lula, votei duas vezes no Bolsonaro. Não voto mais, jamais. Nenhum deles.
1: Fala, Flávio.
3: Ô, Johnny Pimentel, não esqueça a cabeça com esse povo, não. Eles não sabem. Não esqueça. Eu ganhei na eleição. Eu me esqueci um litro de pinga pra você dar pro Flávio de Fonteira. Uau!
1: Fala, Andréia.
4: Ô, Felipe,
1: oi.
4: Vou falar uma coisa que eu sei. Você é lazarento demais. Que vou falar isso? O que é que tinha lá naquele Facebook.
1: Boca,
4: se juntar o que eu vi lá com a risada dela, ainda ganhou um dinheirinho nesse... nesse Halloween, hein? E outra coisa, vou concordar com o ouvinte aí, o Lula regou, mas eu acho que é porque eles tá vendo que o Flávio tá crescendo nas pesquisas, né? E ele tá falando bosta demais nos últimos dias, tá falando umas cagadas feias, então ele deve tá pensando assim, vou evitar falar mais bosta, porque domingo o trem pra feder pro meu lado no primeiro turno já, entendeu? Mas dependendo do que falar lá no Flow, o Flow é petista, né? Mas dependendo do que falar lá também, pode ser que dê ruim pra ele ainda. Bora ver.
1: John Alcântara nunca foi pelo Brasil. A maioria é assim, todos são assim. Brasil tá dividido entre a abelha e o mosquito. É, mas entre a abelha e o mosquito, hein, John? A abelha não precisa... Ah, como é que é? A abelha não precisa... Como é que é a frase mesmo, gente? A abelha não precisa explicar pro mosquito. A abelha não perde tempo explicando pro mosquito que mel é melhor que M, né? Ô, amiga Dionis, meu filho mora no Brasil, eu quero o Brasil melhor. Tatinha, Lula, ganhando ou não, Dione continua mulher forte, guerreira. Dione é 10, tá vendo, Dione? Você tem fãs, Dione. Fala, Paulo Jacaré.
5: Felipe, tô assistindo falta do Alberto, cadê o Alberto? Sumiu, é? Chegando já a votação, ele some? Alberto, cadê você, menino? Vai dormir, maconheiro.
1: Zé Pereira, um abraço, Zé. Tá quente, Zé? Pega fogo, fala, Zé.
6: Boa tarde, Felipe. Boa tarde a toda essa audiência maravilhosa. Ô, Felipe, agora eu esqueci de entender. Me explica aí pra mim. Os terraplanistas aí, bebedor de IP aí, não assistem a Globo Lixo. Então a Globo flopou, foi tudo. Não vai, o pessoal vai assistir o debate, os petistas vão assistir o debate com o Lula. E quem vai assistir lá na Globo Lixo? Ah. Ele não vai assistir Globo Lixo? Agora me embananou a cabeça tudo, Felipe. Explica aí pra nós aí, o que vai acontecer? Rapaz, os terraplanistas já tá... Ah, vou nem falar não. Tchau, obrigado.
1: Muito bem, gente.

0: já que a gente volta, tá bom? Fica aí, hein? Sai daí não.
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1: Ai, como eu adoro fazer esse programa pra vocês, gente. Vocês me divertem. Olha só, mande pra cá sua mensagem 774-707-7835. Deixa uma professora de português ouvir este programa. Ela me arranca a língua. Olha só, mande pra cá sua mensagem 774-707-7835, tá bom, gente? O número pra você participar aqui e interagir conosco, viu? Vamos trazer mais notícias, a gente vai pro WhatsApp também. 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

0: Muito bem, já voltamos aqui, né, gente? Deu uma quedinha aí, né? Caiu aí pra você também, gente? Mas já voltamos, hein? Estamos ao vivo aqui. Agora são 5 horas e 18 minutos pelo horário da Costa Leste nos Estados Unidos. 4 e 18 pelo horário de Brasília, tá bom, minha gente? Eu não sei agora se rodou o áudio da Claudinha. Era um áudio muito importante, viu, gente? Eu não sei se foi o áudio da Claudinha. Vamos ouvir a Elaine aqui. Diga, Elaine.
1: Vai passar. Ai, Felipe Dudão, vou falar uma coisa, viu? Cava não, que nós somos tudo é doido. Vou dizer a verdade, acho que nós tudo tomamos veneno, talvez. Veneno vencido, bebê. Oh, meu Deus do céu, viu? E depois diz que homem não chora.
2: Agora, uma coisa boa foi a data da festa, né? Ô, Glória, depois que passar isso tudo, aí nós já pode ficar amiguinho dos amiguinhos de novo, né? Que bom, né? Leandrinho pensou bem.
0: Marilene, fala, Marilene. O pessoal procurava por você, viu, minha querida? Perguntaram aqui de você. Fala, Marilene.
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0: Muito bem, olha só, gente, vamos lá. Beijo, Marilene. Johnny, fala, Johnny.
4: Pegando, moça, a rádio parou, não tá saindo som não, hein? Fala
0: já
4: com
0: voltou,
4: nós.
0: Já voltou.
5: Fala tanto de Flávio Bolsonaro, aí, bloqueou até a rádio saiu do ar, viu? Ah, é Lula, rapaz, Lula lá. 13 na cabeça, domingo, gente! É 13!
0: Meu Deus do céu. Olha só. Ai, Jesus. Ó, vamos lá. Eu não sei se eu rodei o áudio da... Se entrou o áudio da Claudinha, gente. Ela falou uma coisa tão importante que eu vou rodar de novo, tá? William Maciel, um abraço, William Maciel. Fala, Claudinha, fala. Vou rodar seu áudio de novo.
6: Olá, boa tarde Felipe, boa tarde a todos os ouvintes famosinhos da rádio que eu escuto desde cedo até agora no horário do Espelho do Imigrante, que eu adoro todos vocês, eu dou muita risada, é tudo, tudo de bom. Enfim, eu acredito que já tenha sido explicado para as pessoas que vão justificar, mas provavelmente eu devo ter perdido essa parte. Então você poderia me explicar para mim como que eu faço para poder justificar, porque a minha menina, ela não vai poder ir votar. Então, até agora eu não consegui entender direitinho, tá bom? Se caso puder, tudo bem, se não, também tá tudo ótimo e eu continuo aqui na escuta com vocês, tá?
0: Muito bem, Claudinha, primeiro adorei seu áudio, fala bem a Claudinha, né, gente? Olha só, a justificativa, ela acontece pelo aplicativo e-título, tá bom? Se você quiser baixar o aplicativo e-título, é só mandar a palavra voto aqui pro WhatsApp da rádio, você vai ter uma série de informações sobre a eleição e também tem um link para baixar o aplicativo e-título. Então, é pelo aplicativo, tá bom? Pode ser feita no dia da eleição e também tem prazos, tá, gente? Depois do fim da eleição tem prazos também, tá? Tem que ser duas justificativas diferentes, né? Uma do primeiro turno e uma do segundo turno, tá bom? Duas vezes, tá? Mas é pelo aplicativo, tá? Em alguns locais no Brasil, eles têm mesas de justificativa ainda. Eu dei uma pesquisadinha aqui no site do TSE, mas hoje a maioria faz mesmo pelo e-título. Nem precisa sair de casa, né? Antigamente tinha que ir, né? Tinha que ir nos locais, preencher lá uma guia, assinar, né? Mas hoje em dia mudou, viu, Claudinha? Hoje tá bem mais fácil, tá? É só baixar o aplicativo e-título e a justificativa pode ser feita pelo aplicativo. Atenção, é no dia da eleição e também tem um prazo no pós-eleição. Tem uns 2 meses até depois da eleição, tá? Eu não sei o prazo exato, mas tem tem um prazo longo aí pra fazer a justificativa, tá bom, minha gente? Olha só, faltou alguém aqui? Joana, já ouvi, né? Alessandro! Alessandro chegou por aqui também. Fala, Alessandro!
7: Fala, meu povo! Fala, minha gente! Fala, galera de Milvio, Frame! Ó, não esquece, hein? É 13 na cabeça! Lula lá! É uma estrela que brilha! Lula lá! Rapaz!
0: Tá pegando, hein?
7: Sabe o que eu vou fazer com o Flávio Bolsonaro? Vou amarrar, igual essa menina falou, vou amarrar ele no saco, vou dar tanta pisada assim, ó. Tanta pisada. Você tá doida? Nunca mais, Bolsonaro. Deus me livre. Família toda corrompeu. Você tá doido? Tá na cara desse homem, rapaz, o cinismo dele. Entendeu? Então, o Brasil, se esse homem ganhar, eu vou te falar, vai virar a segunda Venezuela, hein?
0: Ei.
7: Tô te falando que Paulo Guedes não vale nada. Que é um safado. Lula!
0: Não, eu não tô entendendo. Se o Flávio ganhar, vai virar Venezuela. O negócio tá perdendo o controle. A gente tá perdendo o controle da lógica. Fala, Paulo Jacaré.
8: Ô, Felipe Tono, eu pensei que só tinha um Johnny só na rádio. Tem dois Johnny doido. Sai daqui, maconheiro.
0: Ai, Jesus. A Elaine falou que foi pro Facebook só pra olhar, só pra ver as caras, as minhas caras, depois os áudios e as risadas. Elaine, estamos juntos aqui, viu, Elaine? Ai, ai, vocês me divertem. Fala, Alberto.
9: Tão feliz que na última eleição eu tava sozinho, cara. 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
0: Chorei, hein? 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
0: Muito bem, pesquisa Real Time Big Data, realizada por telefone e divulgada hoje, mostra o presidente Lula e o senador Flávio Bolsonaro tecnicamente empatados nas intenções de voto para o primeiro e o segundo turnos da eleição presidencial. Margem de erro de 2 pontos percentuais para mais ou para menos. O Instituto ouviu 2 mil pessoas entre os dias 26 e 30 de setembro. Primeiro turno, na pesquisa estimulada, ou seja, quando é apresentada a lista com nomes, Lula é citado por 43%, Flávio Bolsonaro por 39%, Renan Santos 4%, Augusto Cury 3%, Ronaldo Caiado 3%, Romeu Zema apenas 1%. Na espontânea, quando não é apresentada a lista com nomes, Lula tem 38%, Flávio 34%, Renan Santos 3%, Augusto Cury 3%, Ronaldo Caiado 2%. No segundo turno, Flávio aparece com 46% das intenções de voto, Lula 45%. Branco e nulo 5%, não sabem ou não responderam 4%. Um número alto, né? Dado o empate técnico, né? Um número alto. Bom, hoje tem debate na Globo. Ponto negativo, como eu já adiantei. Lula não estará. Flávio Bolsonaro estará com Ronaldo Caiado, Augusto Cury e Romeu Zema. Renan Santos, que pontua muito bem, inclusive, nas pesquisas, acima, inclusive, algumas à frente, né, de Caiado, Cury, não estará, porque a Globo usou ali um critério de representatividade no Congresso Nacional. O Missão é um país, um partido novo, não tem representatividade, uma pena, né, porque empobrece um pouquinho o debate eleitoral, tá bom? Hoje, depois do Jornal Nacional, hein, às 8h30 da noite, é horário nobre, nunca teve debate neste horário, sempre foi mais tarde, então promete ter uma audiência muito grande. Lula vai estar no Flow dando entrevista, também deve ter audiência lá, mas a maioria dos brasileiros certamente estará no debate da Globo. Vai ser chato, tá? Vai ser chato, mas é o que temos pra hoje. Fala, Johnny.
11: Pra extra campeão, Lula lá! Porque sua estrela, Lula!
12: Estando $1,000, hein? Lula lá, de novo, Lula lá, $1,000, hein?
0: Meu Deus, isso é pior que Covid, hein? Fala, Luciano Boy!
13: O povo tá tudo dentro, que suco baleado, balestista. O Lula só tá faltando bobeira. Agora até menina tem que ser tocada. E desse povo aí, Lula lá, Lula lá, 13, 13, acorda, povo!
0: Fala, Henrique.
14: E Felipe, o Alberto de Oliveira, será que é primo do Eduardo de Oliveira?
0: Alberto de Oliveira? Fala, João Paulo!
15: Vai dormir, maconheiro!

Olha, o Trump, gente, ele disse hoje que está acompanhando muito de perto, viu, as eleições brasileiras, disse ainda que o pleito brasileiro é muito importante, tá? Ele não mencionou se está apoiando algum candidato, né, na eleição brasileira, né? Inclusive, ele fez isso com outras eleições na América Latina, né? No exemplo mais recente, no pleito da Colômbia, né? Ele manifestou abertamente apoio ao agora presidente do país, o Abelardo de Lais Pirelha, e ele disse que o Brasil é um país muito importante, um ótimo país, as pessoas do Brasil são fantásticas, é uma eleição muito importante, declarou o presidente Donald Trump hoje a repórteres na Casa Branca.

0: Deixou no vácuo, hein, Marília? Agora não vai dar mais tempo. Ai, meu Deus do céu. Na hora que eu fui rodar o áudio da Marilene, ela apagou o áudio, olha só. É assim mesmo, programa ao vivo. Tá acabando essa edição dessa quinta-feira, gente. Muita eleição vindo aí. Domingo tem eleição brasileira. A gente vai acompanhar tudo que acontece aí nos próximos dias. Obrigado pela audiência. Amanhã estarei ao vivo aqui às 16h, tá bom? Se cuidem.
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1: É bom demais!
2: É bom demais, povo lindo! É bom estar aqui com vocês, mais um programa Espelho do Imigrante. E começando esse mês, né, de 1º de outubro, primeiro dia do mês de outubro. E a gente lembrar, tô vestida de rosa, né, lembrar do Outubro Rosa, né, gente? A gente não pode esquecer disso. E lembrar pra você o seguinte: esse final de semana, né, já que a gente tá falando em Outubro Rosa, vai ter a caminhada, isso mesmo. Nossa querida Helenita, que esteve aqui conosco, né, tá convidando aí, gente, walk e piquenique. Isso mesmo, vai acontecer dia 3 agora. E você é convidado. Principalmente a turma aí, né, de South Shore, né, como a gente fala, né, o pessoal, a Helenita, essa fotógrafa maravilhosa, uma querida, já é o terceiro encontro, né, vai ser sábado, dia 3 de outubro, na Fazenda, 1821, Washington Street, em Stoughton, tá, gente? Então, a caminhada começa às 9 da manhã. E você tem que fazer o check-in da camiseta, tá? Então, às 8h30 da manhã. Então, você quer maiores informações, você quer ajudar nessa caminhada, né? É contra o câncer de mama, ajuda, né? É o do Outubro Rosa e também o Outubro Roxo contra a violência doméstica também. Então, vamos lá fazer, né, essa caminhada. 781-408-9196. 781-408-9196. Para você adquirir a sua camiseta. Você que quer se engajar nessa campanha, né? Vamos ajudar, né? E a turma de Boston, junto com o Metro Oeste, vai fazer essa walk piquenique. Um beijo para a querida Helenita. E como a gente começa com o recadinho, né? Tem um recadinho aqui do nosso embaixador. Isso mesmo, nosso embaixador do Consulado Brasileiro de Boston manda um recadinho aí pra você que vai, né, participar da eleição agora, dia 4, no domingo. Então vem aqui um recadinho, porque muita gente fica na dúvida, né, o que é que precisa levar pra se identificar. Olha só, é simples.
3: Andam falando por aí.
2: Não, não é isso não.
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4: Os documentos necessários para se identificar no momento da eleição são, primeiro, o e-título, que estará no seu celular, se tiver fotografia. E se não, qualquer documento brasileiro com fotografia. E aqui pode ser o passaporte, mesmo que esteja vencido, pode ser o carteira de identidade, carteira de motorista ou qualquer documento, qualquer carteira profissional, a OAB, qualquer uma dessas. Que tenha, fundamental, que tenha fotografia. As urnas estarão abertas a partir.
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2: Isso mesmo, então tá aí o recadinho. Então você que tá aí na dúvida, se, meu documento tá vencido, não tem problema, tá? Seu passaporte tá vencido, mas ele serve como identificação que você é você. Então você pode levar o seu passaporte vencido, sua identidade antiga, tudo isso, né, que você ter qualquer documento que tenha a sua foto em mãos do documento brasileiro, tá? Mesmo vencido, não tem problema, tá? Pra efeito de identificação. Isso mesmo, a Elaine já chegou por aqui falando, será que vai ter show só com o Eduardo Costa? Vou falar disso daqui a pouquinho, tá, gente? Parece que não, ficamos sem nosso cabaré. Agora só nossa festa da Insuperável e o show da Ana Castela. Tem o show do Panda também, mas eu ainda não sou muito fã. Muito bem, Elaine, pois é, a gente vai falar disso daqui a pouquinho, tá, gente? Hoje eu conversei

0: Fafá aí também. Isso mesmo. 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Então vamos começar ali, né? Já que a Elaine já começou falando com a gente, pertinho da casa de Elaine.
1: Vou mandar um abraço hoje, aqui para Luiz Wilson Félix. Boa noite, pessoal da Super Rádio Insuperável.
0: Boa noite, querido. Muito obrigada pela audiência. E nós já estamos, né, aqui.
1: Meu fone tá ouvindo direitinho?
0: Se, o microfone,
1: meu,
0: né?
1: O microfone.
0: O fone você ouve, o microfone. Se, o povo tá ouvindo o microfone de Guga, tá funcionando bem.
1: Se vocês
0: estão
1: ouvindo o meu microfone, e se vocês estiverem ouvindo o meu microfone, tá bom, tá? Se vocês estiverem ouvindo minha voz, tá bom também.
0: Pois é. Gente, a gente quer agradecer muito, tá? A interação de vocês aqui conosco. É muito bom receber feedback também. E lembrar, né? Hoje a Elaine tá lá no grupo falando e tal. Triste, daqui a pouco a gente vai falar sobre isso. Mas é lá perto. Ela hoje colocou a foto, ela passando pelo Minas Market. Beijo, Elaine. Obrigada. Viu? É mostrando o Minas Market de ponto. Então vamos lá, né? Vamos lá começar no Minas Market, a gente volta em um minutinho com vocês.
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0: A preocupação de maioria. Eloá, qual que é o número de contato que eu posso ligar caso eu precisar de um advogado se eu enfrentar uma detenção? Ó, o número é o WhatsApp do escritório, porque temos até pessoas do Brasil atendendo. 978-460-2160. 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Estamos aqui para servir a comunidade. A gente vai passar um testemunho por vídeo de uma família que, quando eu estava viajando, entrou em contato comigo e logo a gente colocou o processo de fiança e foi tudo muito rápido e eles estão muito contentes que o escritório atende assim, né? A gente não é relâmpago, mas a gente atende rápido. Que Deus abençoe, que Deus prospere seu dia. 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
1: E cadê o povo que tá chegando por aqui?
4: Antes de começar, já começando o programa, antes de você falar do povo aí.
1: Sim.
4: Acabei de receber agora aqui, né, com influencer Lito Souza, que adquiriu aquela doença degenerativa, acabou de falecer.
1: Ah.
4: Quer dizer, ele foi diagnosticado em agosto. E passou por esse problema todo e acabou vindo falecer no dia de hoje.
1: É,
4: então, todo mundo sabe do quem é o Lito, aquele que fazia um programa na YouTube, falava de aeronaves, né?
1: Piloto,
4: e,
1: né?
4: Ex-piloto. E, infelizmente, passou por
5: 39 anos, veio a falecer. Né?
1: Pois é.
5: Mais uma vez. Luiz Wilson.
1: Pois é, três nomes próprios.
4: Ele acompanha a gente desde 2016. Acompanha tá a rádio, tá? Não é o Espelho do Imigrante, não. Ele acompanha a rádio Insuperável desde 2016. Ou seja, desde o comecinho ali, o Luiz está aqui com a gente, aqui acompanhando.
1: Pois é, e quem tá acompanhando também a gente hoje, tá aqui, sempre, né, é nosso jacaré. Fala aí, Paulo.
6: Boa tarde, Pedro Migrante, boa tarde, Guguete, boa tarde, Evelyn Zezé. Guga, você ontem aprontou pra mim, né, um homem não para, ficou me zoando a rádio todinha, todos os programas, ele tá me zoando o homem da cobra.
4: Eu não falei nada.
6: Você deu desentendido, falando que não conhece a cobra, e você conhece sim, entendeu? Mas é isso aí, galera. Estamos aqui na escuta. Parece que eu vi com a notícia que o Lito, né? Aquele do avião, que fala sobre avião no YouTube, parece que morreu hoje, infelizmente, né?
1: Isso.
6: Então a vida da gente é um sopro e vamos aproveitar.
1: Aproveitar, isso mesmo. Muito bem, Paulo. Obrigada, querido. Valtiga está aqui também dando boa noite, meu povo lindo. Boa noite, Val. Obrigada, querida, pela sua audiência sempre. Obrigada a todos vocês aí que estão ligadinhos aqui no Espelho do Imigrante, né? E eu queria, como a gente fala assim, fofoca.
4: Tá, deixa eu começar logo, porque eu tô travado aqui desde manhã. Então deixa eu começar logo, falar, depois você fala, porque eu sei que você vai me cortar, mas...
1: Deixa a Flávia falar primeiro.
4: Aí, tá falando?
1: Fala, Pantera.
7: Boa noite, boa tarde, Evelyn, boa tarde, Guga. Ô, Guga, você sabe o que que eu andei comendo uns dias desses aí pra trás aí? É rabinho de jacaré frito. Você tá doido, é a melhor coisa do mundo, comer rabo de jacaré.
4: Aí, tá
7: é
4: vendo?
7: Bom demais, viu? Você tá doido.
1: Pronto, Guga, agora responda.
4: Não, eu vou responder nada. Aí quem tem que se defender é o jacaré, que já pegou na cobra e agora tá esperando a cobra. Alguma coisa assim.
1: O rabinho.
4: Gente, eu fico muito chateado, revoltado com algumas coisas que acontecem e com algumas pessoas que usam da mídia para ganhar likes. Nós sabemos da situação aí do cantor, né, do Pablo, que não pôde ter vindo. Não pôde estar aqui para fazer o show, tudo programado, tudo ok, bacana e tal, mas existe, aconteceu alguma coisa no meio do caminho, tá? Então, eu não dou opinião sem antes ouvir o outro lado. Eu sempre procuro ouvir os dois lados. Eu fico muito chateado quando a pessoa fala só, né, de uma coisa e não ouve o outro lado, né? Fala lá do A, mas não ouve do lado B. eu fico muito chateado, porque aí explana a sua opinião, da forma que quer, diz bobagem, entendeu? E hoje eu estava vendo um dito, né, jornalista, e falando sobre essa questão do non-show do Pablo aqui, sem antes conhecer a verdadeira história, porque a gente está procurando saber realmente o que aconteceu. A gente sabe por alto, que nós conversamos com a assessoria dele, sabemos por alto, eles não vão conversar por questão de justiça, então eles não podem estar conversando, que o caso é bem mais abrangente do que vocês possam imaginar. Mas eu vi hoje uma pessoa chegar e chamar até o produtor, o empresário, o próprio artista de vagabundo.
1: A maneira de expressar, né?
4: A maneira de chamar de vagabundo, um cara que é batalhador, trabalhador, um cara que está aí rodando tal, e a expressão nacional. Né? Esse cidadão aqui, infelizmente, ele gosta de usar da dificuldade dos outros, dos problemas dos outros, para poder aparecer. Fala manso, mas é manso, mas a história dele no passado é complicada, mas fala manso, né? Vocês não me veem em rede social nenhuma falando nem de influência A, influência B, jornalista A, jornalista B. Eu e Evelyn, a gente conversa muito, dizendo, não, vamos ouvir os dois lados, porque uma versão só não adianta. E quando eu vejo uma pessoa chamar um ser humano de vagabundo, e não olha para si, não olha, né? Essa pessoa tinha que se retratar publicamente também, pedir desculpa pelas palavras. Esse mesmo dono de jornalista, ele quando aconteceu o caso com Alex Colombini, ele também fez um rosário que ele falou, orientou, que não fizesse isso, fizesse aquilo. Alex é meu amigo particular. E eu conversei com o Alex, eu digo, Alex, poxa, você foi tanto, as pessoas chamaram a atenção, lhe trouxeram isso. Ele disse, eu não sei nem quem é, está usando o meu nome para ganhar likes, para aparecer. Então, eu não vou citar o nome dessa pessoa aqui, porque eu também não vou dar margem para ele, né? Não vou dar...
1: É aquilo que a gente fala, né? Fofoca então, e fake news é a mesma coisa?
4: Pois é,
1: né?
4: mas você sabe, são coisas que, por exemplo... Vou dar um exemplo aqui rapidinho. Houve um jogo Bahia e Flamengo, aonde o Gerson, aí as pessoas perguntam, por que você não gosta do Gerson? Porque ele chegou em frente às câmeras e estava revoltado porque o Índio Ramírez, então jogador do Bahia, tinha chamado ele de neguinho, de nego, né? E aquilo revoltou ele, então, ok, pá, bacana. Ele foi, deu a versão dele. Aí, os jornalistas cariocas chegou e disse, eu acredito piamente que o jogador do Bahia tenha dito isso ao Gerson. Cara, não ouviu o outro lado. Então isso me revolta. Quando me revolta também, que o cidadão que se acha o bambambam, que tem um programa e vem chamar os outros de vagabundo. Né? Não sou advogado do Pablo, não sou advogado do produtor do Pablo, nada disso. Mas eu fico chateado, revoltado, quando a pessoa...
1: Quer denigrir
4: a imagem do outro em prol assim de alguma coisa. Deve ser de like mesmo, porque não vale nada, né? Não vale nada.
1: Então, gente, o que então a gente
4: O recado tá dado aí.
1: Pois
4: o
1: é.
4: Luiz diz o seguinte, Evelyn. A inauguração da Super Rádio Super Rádio foi em maio de 2014. Eduardo Oliveira, Leandro, Marcelo, Felipe Toulon... E esse casal maravilhoso, que Deus abençoe sempre todos vocês.
1: Obrigada, meu
4: Obrigado.
1: Querido. Sempre ele tá aí na audiência, né? Como diz, ele é um dos ouvintes. Tem muita gente que
4: fica caladinho, vou corrigir,
1: né?
4: Só não vou corrigir ele aqui num detalhe, né?
1: Por quê, Guga?
4: Porque,
1: Ó, o Johnny chegou aqui também. Fala, Johnny.
8: Boa noite, Espelho do Minho Grande. Boa noite, maninha. Boa
1: Fala,
8: noite, Paim. Boa noite a todos os seus ouvintes aí. O que que Paulo Jacaré tá falando bosta aí, rapaz? Não falei nada não, rapaz. Me respeita, traz mais sério o Paulo Jacaré. Me respeita, rapaz.
1: E começou
8: rapaz.
1: A discussão, foi... Olha, então, o que a gente tá falando é o seguinte. Fofoca, gente, e fake news é a mesma coisa, será?
4: Não.
1: Agora, o que a gente pode fazer é o seguinte. colocar em prática 3 filtros de Sócrates. Sabe o que é Sócrates, né? O filósofo grego.
4: Eu pensei que era Sócrates. O jogador do Corinthians, não, Sócrates.
1: Não, Sócrates, o filósofo grego, Guga. Né? Então, o que é que ele dizia? O Sócrates dizia o seguinte...
4: E o Sócrates já falava em fake news naquela época?
1: Não, de fofoca.
4: Bacana, hein?
1: Como ele já colocava em prática quando a pessoa vinha com a fofoca. Porque na antiga Grécia, Sócrates ele tinha uma grande reputação de sabedoria, né? Ele era sábio. Então um dia veio alguém encontrar o grande filósofo e disse-lhe: "Você sabe o que eu acabei de ouvir sobre o seu amigo?" Aí ele falou: "Espere um pouco", respondeu Sócrates. "Antes que você me conte, eu gostaria de fazer um teste com você. O dos 3 filtros." Aí ele falou: "Os 3 filtros?" Ele falou: "Sim", continuou Sócrates. "Antes de contar qualquer coisa sobre os outros, é bom tirar o tempo de filtrar o que se quer dizer. Eu chamo de teste dos 3 filtros. O primeiro filtro é a verdade. Já verificou se o que vai me dizer é verdade?" Aí ele falou: "Não, eu só ouvi." "Muito bem. Então você não sabe se é verdade, né? Continuamos com o segundo filtro, o da gentileza. O que você quer me dizer sobre o meu amigo? É algo bom?" "Ah, não, pelo contrário." "Ah, então..." questionou Sócrates. "Você quer me contar coisas ruins sobre ele e você nem tem certeza se elas são verdadeiras. Talvez você ainda possa passar no teste do terceiro filtro, o da utilidade. É útil que eu saiba o que você vai me dizer sobre esse amigo?" "Não, não é nada sério." "Então", concluiu Sócrates, "o que você ia me contar não é nem verdade, nem bom e nem útil. Por que então você queria me dizer?" Pois é, gente, melhoraremos a nossa vida se seguir o Sócrates, né? E assim é a pura verdade. As pessoas começam aquele... Começamos pelas helpers e as donas, né? De schedule, que tá aí esse bafafá.
4: Agora estão fazendo um grupo.
1: Os grupos.
4: Né, das helpers e o grupo das donas de schedule.
1: Pois é.
4: E as donas de schedule devem ser satisfeitas de não chegarem lá pros patrões e dizerem, hein?
1: Pois é. É dizer o que é que tá acontecendo, né? Gente, eu tenho uma história, vou contar uma história pra minha, né? De quando eu cheguei aqui, que eu comecei a trabalhar na limpeza com 3 dias que eu tava aqui nos Estados Unidos. Né, e eu trabalhava pra uma dona de schedule, né? Que me ensinou muito, aprendi muito com ela. A partir do momento
4: antes
1: que eu me senti...
4: Antes de mais nada...
1: Sim, Guga.
4: Eu fui numa mãe de santo... E a mãe de santo disse que eu ia casar com uma empregada doméstica.
1: Pois é, tô eu
4: que
1: aqui.
4: Que não é desmérito nenhum, entendeu?
1: Pois é.
4: As pessoas ficam, porque... Não, pra mim não é... Pra mim é um serviço como outro qualquer.
1: Pois é.
4: E aí disse... Aí nego disse assim, tá vendo, Aldair José? Que sua vida vai ser que terminar com uma empregada doméstica. Aí eu casei com uma arquiteta.
1: No Brasil, né?
4: Casei com a arquiteta no Brasil, eu, né? Aquela coisa toda, ela veio para os Estados Unidos para trabalhar numa empresa
1: de faxina.
4: De faxina, de limpeza, de limpeza, empresa industrial, tal, alguma coisa nesse sentido. Aí, quando a gente chegou aqui, né? Então, ninguém sabe quando. Você só sabe quando você chega, né? Aí, quando ela me disse assim, não, porque eu trabalho em limpeza, eu lavo banheiro, eu lavo não sei o quê, eu digo, tá bom, então você agora...
1: É faxineira.
4: A mãe de santo tava certa quando disse que eu...
1: Ia casar com a faxineira.
4: E eu casei casando aqui, né?
1: Pois é.
4: Isso é só pra...
1: Boa tarde, família! Tô na sua escuta, é o Éder Paixão,
4: beijo querido. Tá na escuta
1: querido.
4: Lá dele, oxe.
1: Olha, e a Gilca chega aqui falando também, o Ed tá aqui dando risada, fala, Gilca.
9: Na verdade... A rádio já existia com Leandrinho, Evelyn, Guga e Cecê.
1: Isso, era mesmo. Fala,
8: tô brigando com ninguém, não. Tô brigando com o jacaré, tô brincando com ele aí, viu? Tô brigando com ninguém, não, você é doido? Brigo com ninguém, não, moço, você é doido?
4: Não,
8: é só paz, esse... alegria e amor.
4: Esse
8: é
4: não...
8: aí, galera, espelho de imigrante.
4: Esse lombriga, esse não briga com ninguém.
1: Olha
4: o Marcos, Marcos está chegando. Cheguei, família superável.
1: Um beijo, Marcos. Olha, o José Andrade chegou aqui também com esse prato de farofa com carne.
4: Não, pode jogar no lixo.
10: Boa noite, galerinha, boa noite a todos. A não ser que se trate que vocês estão falando hoje, não, porque tô meio ocupado hoje. Hoje tô vendo, ocupado.
4: Gente, tá com a boca ocupada, né?
1: Gente, me deu até vontade. Ô, Deus do céu, me deu fome agora, hein, Zé? Faz isso comigo, não. Mas então, gente, como a gente tava falando aí, o pessoal tá essa polêmica agora, né? Deu até baixou um pouquinho sobre as helper e as patroas, né? É o caso da...
4: Sim, aí perguntaram se vai ter o show do Eduardo Costa. Não posso informar isso pra vocês, né? Se vai realmente não acontecer o Eduardo Costa show solo, né? Porque seria ele e o Pablo. Então, mas acredito que não.
1: Não.
4: Que não vai ter. Mas nego só fala do Pablo. Nego não fala do Eduardo Costa.
1: Porque, inclusive,
4: só fala do Pablo.
1: Vícios negados também do lado do Eduardo Costa também.
4: Pois é, essa então, informação, gente, que a gente tem. Que o notificação... show não vai acontecer porque o visto foi negado. Pronto, Evelyn, fica à vontade para poder falar. Eu vou me calar a partir de agora. O programa é seu, não é meu. Eu sou um mero participante ativo aqui no programa. Só isso. Pronto, pode falar. Eu não vou falar mais nada.
1: Eu tenho aqui a notificação extrajudicial, né, que é o seguinte. A produção musical escrita no CNPJ, sob número tal, tal, tal, tal, com sede, condomínio Salvador, tal, tal, tal, tal. Né? O que é que diz? A gente vai resumir. A notificante, por meio desta, vem conforme é de pleno e comprovado conhecimento do notificado, reiterar os esclarecimentos pertinentes ao justificado cancelamento da apresentação do cantor Pablo em razão de fatos supervenientes relacionados exclusivamente ao regular processo migratório, alheios à vontade e à esfera da responsabilidade do artista e da sua equipe, consoante os fatos abaixo elencados. É imprescindível registrar, conforme é de inteiro conhecimento do notificado, que os passaportes dos integrantes da equipe vinculada ao notificante, contendo os respectivos vistos necessários a viagens internacionais, somente foram entregues em 30 de setembro de 2026, às 9 horas e 48 minutos, no Consulado dos Estados Unidos da América, localizado em Recife. Tal circunstâncias ocorreu quando o voo internacional de toda a banda já se encontrava previamente programado para partir de Salvador a meio-dia, né, da mesma data. Então, é impossível, né, a logística de pegar um passaporte no mesmo dia em Recife e o voo
4: nunca pode pegar no mesmo
1: sair
4: dia.
1: De Salvador, né? Não teria maneira nem tempo para isso. E considerando que o embarque em voo internacional exige apresentação dos passageiros com antecedência necessária à realização dos procedimentos de check-in, despacho de bagagem, controle migratório e demais formalidades aeroportuárias, a disponibilização dos passaportes apenas na data do voo e em cidade diversa daquela de onde partiria a equipe, tornou objetivamente inviável o comparecimento dos integrantes ao aeroporto em tempo hábil para o embarque. Então, tá aí explicado o porquê. Porque a gente tá vendo aí o pessoal mostrando, aqui o visto, eles têm um visto. Gente, mas não teve tempo hábil para embarcar.
4: Não, às vezes o artista tem, mas a sua equipe não tem, né? O artista, ele não pode vir sozinho para cá sem a equipe dele, sem a estrutura dele. Nenhum artista vem sozinho, a não ser aquele que chega aqui, contrate uma banda e aí ensaie com a banda, faça tudo isso. Mas sempre tem o pessoal de apoio, né?
1: Pois
4: pessoal
1: é.
4: da coxinha, né? Que é coxinha, quando você não me engano.
1: Não, mas aqui foi o visto dele mesmo.
4: Sim, ok.
1: E ressalta-se que a obtenção dos vistos, bem como a condução do respectivo procedimento migratório e todas as diligências a ele relacionadas, encontravam-se exclusivamente a cargo da contratante, Assim, os atrasos verificados no procedimento e o posterior indeferimento dos vistos de parte dos profissionais indispensáveis à realização do espetáculo constituíram fatos supervenientes externos à esfera de atuação da notificante e do artista, que acabaram por inviabilizar a logística originalmente planejada. Dessa forma, não se pode atribuir à notificante ou ao artista qualquer responsabilidade pela impossibilidade da realização da apresentação nas condições e datas inicialmente ajustadas, uma vez que a inviabilidade decorreu das circunstâncias vinculadas exclusivamente ao procedimento. Né? Então, cuja condição competia a contratante, somadas à disponibilização tardia dos documentos indispensáveis ao deslocamento internacional da equipe. Trata-se, portanto, de situação expressamente contemplada pela cláusula 4.3 do instrumento contratual celebrado entre as partes. Tá? Então, tá aí, né, o artista...
4: A justificativa
1: justificando o porquê. Quer dizer, ele não é ele não foi. Ele não quis deixar o público dele,
4: Como está sendo passado.
1: Como está sendo passado. Então, não foi a culpa do artista. Então, a gente tem que levar isso em conta,
4: tá? Engraçado, Evelyn, que teve alguns shows aqui nos Estados Unidos que ele, por questão imigratória,
1: foram cancelados,
4: passado para 15 dias depois, tal, tudo isso. E não houve nada disso, eu não vi nenhum desses promotores, a Rita, o Carlos, entre outros,
1: vir para fazer live,
4: para fazer isso, para justificar, e não sei o quê. O que eu sempre ouvi deles, que são meus amigos também, sempre ouvi deles o seguinte, onde vende o Ticketmaster, né? Vai devolver, então você segura, porque o show vai acontecer daqui a 15 dias, porque aconteceu isso, tal, tudo isso. Eu não vejo. Então, eu acho que é muita coisa, né? É muita satisfação sem coisa. E ainda mais quando você traz a público um problema...
1: Que poderia ter sido resolvido. Em bastidores, entendeu? Ele não precisava desse
4: bafafá. Vai que vai cair uma nevasca em Boston. Vamos dizer.
1: A semana passada teve duas apresentações canceladas, duas festivais cancelados por causa da ventania.
4: Isso. E aqui, né? Aí vai cair aqui um tufão, né? Um zorro aqui. Aí não tem condição. No governo não deixa. Aí cancela. E aí? Ninguém precisa vir. O alarde, é isso que eu falo. E quando o promotor ele vem e fala, é um dever dele, né? Ele fala, porque ele contratou, ele é o contratante. Ele vem dar uma satisfação, ok? Mas quando terceiros entram e vêm dar as suas opiniões e chama qualquer pessoa, não é só o Pablo, mas qualquer pessoa de vagabundo, ofende,
1: né?
4: A integridade,
1: de caloteiro, vagabundo,
4: isso, a integridade do
1: da
4: outro,
1: pessoa.
4: Porra, eu, se é comigo, eu abro um processo na hora.
1: Mas já tá
4: hora.
1: Aberto aqui, ó, por fim, convém advertir que os irresponsáveis publicações realizadas pelo notificado em suas redes sociais, nas quais distorce os fatos e utiliza linguagem e elementos de caráter pejorativo em relação à notificante e ao artista Pablo, não serão tolerados e serão objeto da adoção das medidas judiciais cabíveis, inclusive para apuração das responsabilidades civil e criminal decorrentes. Neste sentido, considerando que o cancelamento da exibição musical não decorreu de fato imputável ao notificante, nos termos do item 4.3 do instrumento celebrado entre as partes e tendo em vista ainda que o notificado expressamente manifestou desinteresse na faculdade de remarcação do evento previsto no item 4.4. Ou seja, o artista, ele quis remarcar a data, né? E foi o contratante daqui que não aceitou.
4: Entendeu? É isso que eu falo. Então,
1: a gente não tem o que argumentar mais,
4: pois
1: né?
4: Pois é, aí é uma situação jurídica, que não é porque o pessoal está no Brasil, ele fala assim, não, porque aqui é Estados Unidos, lá é Brasil. Não, eles têm como
1: acionar,
4: acionar advogado aqui também. Entendeu? Tem como adicionar, como vocês podem adicionar um advogado no Brasil. Agora, o que tem que se fazer é uma situação que eles tinham que resolver eles.
1: Exato.
4: Olha, não, o show não vai acontecer, nós estamos negociando porque houve um problema. Eu só estou vindo aqui dar uma satisfação a vocês e não fazer o que foi feito de uma forma errônea.
1: Aliás, tudo agora está,
4: né, errônea. É de uma maneira, social, de uma, né, maneira escrota, só vou dizer essa parte escrota, né? Denigrindo a imagem de um artista, porque o artista tem público. Esse artista tem público, tanto tem que vender não sei quanto. Entendeu? E aí, os dois artistas, mas só falam de um, do outro não se fala, só fala de um. E aí vem pseudônimos jornalistas e vem denigrir a imagem
1: do artista.
4: Do artista e da sua comissão.
1: Culpa nenhuma.
4: E aí, quando esse cidadão receber a galinha pulando, eu quero ver se ele vai chegar nas redes sociais dele e vai se ajoelhar e pedir perdão pelas palavras, né? Porque as palavras jogadas no vento ficam, né? E está tudo gravado. As pessoas têm as gravações, tem tudo. Então, pô, pensa direitinho quando você for falar. Não queira ser um cara polêmico, que você não é polêmico. Não adianta, você tem uma falinha mansa, uma fala mansa, você gosta de achar que você é o cara mais certo do mundo, a gente sabe que não. Então, pô, seja um cara honesto, imparcial e busque os dois lados, a verdade dos dois lados.
1: Exatamente.
4: Né? Buscar a verdade dos dois lados.
1: Isso que é muito importante, gente. Então, tá aqui, né? E, por fim, ressalta-se que eventual restituição dos valores serão realizadas por mera liberalidade em observância contratual, sem que tal providência possa ser interpretada sob qualquer hipótese como reconhecimento de culpa, inadimplemento, responsabilidade contratual ou extracontratual, ou como assunção de obrigação de indenizar por parte da notificante. Ficam, portanto, expressamente ressalvados, integralmente preservados todos os direitos, ações, pretensões, exceções e prerrogativos da notificante, inclusive aqueles relacionados à apuração de responsabilidade que possam decorrer dos fatos narrados na forma da legislação aplicável. Salvador, Bahia, 1º de outubro de 2026. Gustavo Neiva Magalhães, que é o advogado, né, que passou a notificação extrajudicial. Então, vamos, né, não precisa ficar triste, vocês que são fãs do Pablo, né, quem sabe em breve outro produtor, né, traz o show do Pablo aqui e a gente vai lá se divertir, né, e abraçar o cantor. Então, o cantor, gente, não teve culpa nenhuma, tá? A gente só tá aqui fazendo essa ressalva.
4: O cantor não se envolve
1: com
4: nada disso.
1: É. Pois é.
4: A produção que ajeita tudo, tal, e ele é avisado. Olha, temos show, tá aqui, ó, o schedule é esse, o show é esse, acabou.
1: Olha o que o Pantera mandou pra você, assim, calma, gente, pensa no maracujá, viu? Calma, Guga, pensa no maracujá.
4: Vou pensar no maracujá, vou olhar pro meu saco.
1: Ai, ó, mas, o povo mas tá falando aqui, vamos ver o Jacaré
4: ver.
1: Fala, Jacaré. Fala.
11: É, José Andrade só fica a boca cheia. Fica difícil falar, né, José Andrade? Não, o Johnny é meu, o boi não lambe, né, Johnny? Você tá doido?
1: Gente, que negócio é esse? O boi é meu?
11: Lá na festa, lá não vão entornar todos, hein, Johnny? Fala aí, não vão entornar todas.
1: Pois é, a festa insuperável tá aí. Fala,
10: que
1: José.
10: Festa, bom, que eu não tô sabendo. Que Oi? Festa é essa aí? Tô sabendo de festa, não, hein?
1: Insuperável, dia 21 de novembro. Fala, Johnny.
12: Amanhã, mas tá tipo assim. Então a produção dele tá errada, do tempo que tá anunciando essa festa, Ué, já era pra ter organizado esse trem aí, ué.
1: A produção
12: dele já era pra ter organizado o visto, o passaporte, o avião, a gasolina tiver faltado.
1: Pois é, exatamente.
12: Aí foi erro de algum...
1: O erro do pessoal daqui.
12: Tem alguma coisa aí, porque não tenta anunciar essa festa?
1: Ô, rapaz.
12: Você tá doido?
1: Pois é, rapaz. Presta atenção
4: Johnny,
1: no que a gente Johnny, leu aqui.
4: Ô, Johnny,
1: quem
4: tinha que
1: providenciar os vistos era o contratante daqui.
4: Contratante.
1: Ele que tava com os passaportes, tudo agendado. Ele que tinha que fazer tudo. Entendeu? E marcar a data.
4: Ele mandar os documentos. Porque não adianta eu chegar no consulado
1: porque
4: americano
1: não
4: no Brasil.
1: Não vem com visto de turista,
4: assim,
1: não, gente.
4: Ah, eu vou fazer um show. Cadê? Cadê o contrato do show?
1: Então,
4: cadê tudo?
1: Eu li aqui e Johnny não presta atenção. Por isso
4: prestou,
1: que o homem não
4: é
1: para.
4: Ele fica ligado, né? Com o...
1: Presta atenção, tá lá no grupo, eu botei lá a notificação no grupo, veja lá o que é que tá dito, né? O que é que tinha um contrato, tá, Johnny?
4: Gente, então... deixa eu só dizer uma coisa para vocês. Nós não estamos comprando briga de ninguém.
1: Oh,
4: nós estamos falando
1: tá queimando
4: como jornalista.
1: Demais, o Flávio falou. Ai, que o Johnny tá queimando rosca
4: tá bom,
1: demais, por isso que tá assim. Ó, e, vixe, o negócio começou a piscar aí, hein? Começou a coisa. Fala, Marilene.
13: É, boa tarde. Então, isso tudo aí que aconteceu com o Pablo foi falta de organização
1: do povo
13: e
1: daqui,
13: de preparação,
1: exato,
13: para essa viagem. Tipo assim, eles deixaram tudo pra última hora, né? No caso, assim, se eles fossem... tivesse planejado direitinho, esses vistos, esses passaportes, já teria que estar nas mãos dele no máximo.
1: Exatamente.
13: Semana passada.
1: Foi o que,
13: né,
1: disseram, né?
13: É, gente, não é fácil não, hein?
1: Pois é.
13: Aí
4: Marilene,
13: depois o povo tá xingando o Pablo, né?
1: Exato.
13: À toa, né?
1: Exatamente.
13: Pablo, I love you, ok? Não importa, na próxima vez que você vier, eu comprarei o ingresso e
1: novamente,
13: irei te,
1: né,
13: ver de novo, tá? Já o Eduardo Costa já vi uma vez, tá bom. Mas vejo de novo também. Fica triste não, fãs do Pablo e do Eduardo Costa. Nós
1: pois
13: vamos
1: é
13: ver eles ainda, tá bom?
1: Com certeza.
13: Beijinho, beijinho.
1: Eliane Costa tá aqui, só no Rivotril, Eliane. Fala, Paulo.
14: Ô, Johnny, homem não para. Vai dormir, maconheiro.
1: Vai ouvir direito as coisas, Johnny, né?
14: E aí, mãe, se a Lena e eu esclarecer direitinho. Mas o cara daqui então tá errado demais, velho.
1: Pois
14: não
1: é.
14: Não tenta anunciar essa peça e não organizou nada direito.
1: Exatamente.
14: Entendeu? Aí foi errado, foi erro dele, então... E ele tem que arcar com as consequências. Devolve o dinheiro, não tomar cachaça, ouvindo plano no bar.
1: Pois é.
14: Esse homem não chora. Não chora.
1: Ai, olha, Guga o William falou, não sei o que está acontecendo, mas com certeza Guga está errado. Chegue, Guga. Agora, galera, o Johnny está chorando muito, o Pablo está errado, porque não veio o Johnny, né?
4: Não, inclusive, John, eu tinha comentado com o Herb, com a produção do Pablo, que a gente ia fazer uma foto, você, ele e o tapete.
1: É, pois é. Ô, gente, o povo tá falando aqui, ó, são 6h52, não sei se vai dar tempo de passar todo mundo, viu? Mas então manda áudio rapidinho pra gente... escutar, fala.
13: Ô, maninha, salsada maior. Eu lutei e relutei o My Love lá de casa e no show comigo.
1: Olha
13: quando ele
1: só
13: fala que vai no show, o show é cancelado.
1: Então foi isso.
13: Ei, bichinho que não tem sorte, hein? Pega a visão, galera.
1: Tá
13: pega
1: aí explicado. Marilene foi a culpada. Convidou o cupim e pronto. Lito Souza não aguentou, muito triste. Pois é, William. A gente
4: pô, semana passada ele estava bem, ele foi
1: pois
4: na empresa, estava
1: é
4: tranquilo. É, essa doença. Eu
1: é
4: perdi meu
1: triste
4: irmão também, assim.
1: É. É muito triste, a notícia é triste mesmo. Né, gente? Agora, então, peraí, gente, tá piscando aqui. Tudo sei que nada sei. Amanhã vou lá hoje. Esse é o Flávio Pantera, que tá tomando umas aí, né? Fala, Elaine. A Elaine que tava aí doidinha pro show, ia com careca.
15: Então, entendi aí. Mas também eu acho que aí, não sei, talvez eu não vou conseguir explicar. Na hora de sentar ali o contratante daqui com o camarada responsável por ele lá, não o Pablo, né? Como é que a gente fala? Empresário. Vamos colocar assim. Na sentada ali de assinar a caneta pra lá e pra cá. Os dois não prestaram atenção nisso? Os dois lados, né? Também eu acho que tem que ver aí os dois lados. Peraí. Não, a gente vai fazer isso aqui, 9 horas a gente pega, meio dia embarca. O pessoal lá do Pablo também fala, não, peraí, não dão conta não, ué. Tá errado.
1: Mas não é assim,
15: então,
1: não.
15: Na hora ali da última caneta, faltou, eu acho que parte dos dois ali, assim. Porque tanto o contratante como o empresário do Pablo sabe que precisa ter logísticas do negócio, né? Então também não devia ter... Não, aqui não vamos aceitar desse jeito, não. Não, falando o empresário do Pablo falando com o contratante. Não, aqui desse jeito não vai dar certo. Não vai rolar. A gente já sabe disso que não vai rolar.
1: E foi
15: pra justamente
1: falaram.
15: Não acontecer agora de estar, né? Por exemplo, agora de manhã toda foi Pablo, Pablo, Pablo, tá errado. Agora tá aparecendo as coisas. Então, assim, às vezes a gente também, lá no finalzinho, os dois não se enxergaram o ponto, porque um querendo mais que o outro, né? Um querendo dólar daqui, o outro querendo fazer mais dólar ainda que tá aqui. Ah, bobo. E no final, sabe quem se lasca? Nossa! Chorão, bebê!
1: O camarote do jacaré vai pegar fogo na festa, hein, Maria, pois é.
4: Ô, Helene, contar o seguinte, para você ter o visto de o B1, se eu não me engano.
1: É, o visto
4: de trabalho, para show, tal, aquela coisa toda. Você precisa de toda a documentação do contratante.
1: Daqui.
4: Às vezes atrasou, às vezes tem um problema. E o consulado, vocês devem saber disso.
1: Teriam.
4: O consulado, antigamente, era você entregava o documento num dia para receber no outro.
1: É, agora não.
4: Agora mais não.
1: É o consulado que agora resolve você... a data que vai entregar.
4: Exatamente.
1: E outra coisa, o que a gente está falando aqui, gente, é que eles estavam em Salvador, né? O Pablo mora em Salvador, toda a equipe em Salvador, aguardando, e o visto é dado em Recife. Então, os passaportes estavam lá. Eles estavam em Salvador aguardando até o último minuto que chegasse os passaportes para eles, né, poderem embarcar. E não aconteceu. Então, a irresponsabilidade foi do produtor aqui não ter reschedule, né? Ter visto que não ia dar tempo. Então, o que
4: problema
1: tinha que fazer?
4: O problema não é esse, Evelyn. O problema era agendar uma nova data... Agendar uma nova data.
1: Exatamente, reescreve.
4: E trazer o público. Olha, infelizmente houve um problema com a imigratória.
1: É.
4: E nós vamos fazer a data posterior.
1: E o homem não para, ficou assim, ó. Aqui.
16: Eu queria ir no show, manhã. E agora, como é que eu faço, manhã? Eu quero ir no show do Pablo, gente!
1: Chorando. Agora tá assim, chorando, porque queria ir pro show.
4: Mas tu é feio chorando, viu? Tu é feio, né?
1: Ai, gente, olha só, tá chegando o final, amanhã a gente faz o restante da pauta, tá? Que não deu tempo, né? 6h57 e ficou, né, sobre isso. Eu ia falar e lembrar também das eleições, né, gente? Dia 4.
4: Gente, se prepara dia 4 agora aí.
1: Deixa eu ver o que o Ed tá falando, se não dá tempo. Pera aí.
17: É igual no meu caso aí, o patrãozinho Leandro já mandou aqui o contrato, fez eu assinar e tudo, pra mim tá na festa, aí superava em novembro, dia 21 de novembro.
1: 21 de novembro.
17: E mandou tudo aqui, já mandou os vistos pra mim, pra minha esposa, pro meu filho, já contratou até helicóptero pra gente ir pra aí. Foi com ele que, né, fazer o quê, né, diante de tudo.
1: Pois
17: o meu o meu empresário daqui e o empresário daí assinaram já, então a gente vai ter que ir, né, dia 21 de novembro.
1: Pois
17: e o resto eu vou até falar na rádio aqui, escutar, fazer raiva no Guga.
1: Aí, Guga, tá fazendo raiva em você, o que é que você responde pra ele? Manda ele agarrar os homens lá. Ai, fala, Guga, responde.
4: Ué, eu vou pegar no pau da bandeira.
1: E o Johnny vem aqui falando.
18: O Pablo já foi cancelado uma vez, agora a segunda vez, ué, a terceira vez, a quarta vez. E vai só cancelando o Pablo, gente.
4: Eu vou trazer.
1: Vou buscar a Pablo.
4: Eu vou trazer. Eu vou fazer um,
1: gente,
4: show do Pablo aqui.
1: Pois é, aqui, ó. Se você não sabe ainda onde você vai votar, olha só, modificou os locais de votação esse ano, tá? Então, vai ter em Malden e em Framingham. Então, em Malden vai ser na High School. Malden High School, no 529 da Salem Street em Malden, e o pessoal de Framingham vai ser na Igreja São Tarcísio. A outra foi na prefeitura.
4: Vá no eleitor, né? Não é isso? Título, título.
1: No e-título.
4: E-título, você vai lá e busca onde você vai votar.
1: Exatamente.
4: Tá? Para ver se você foi transferido para Framingham, ou se você tá em Framingham, foi transferido para Malden. Então, para não haver erro.
1: E outra coisa, o e-título também serve para você justificar, tá?
4: É ali onde eu vou estar justificando, porque
1: nós
4: eu estou viajando.
1: Justificando, nós estamos aqui. E aparece tudo lá, então o e-título vai facilitar muito, né? É a tecnologia facilitando a gente esse ano. Pablo nunca mais. Ô, gente, chora não, William. Ele vem. Ele vai vir. Não se preocupe, não. Tá revoltado, William Maciel.
4: É, mandar mais um abraço aqui pra Luiz, Wilson, Félix, pro Marcos Marcas.
1: O pessoal, né, do Facebook, obrigado também. O pessoal Val do Instagram. Tigre. O pessoal do aplicativo, um beijo grande, tá, a todos vocês. E lembre, gente, quem tá aí no Facebook, quem tá nas outras plataformas, baixa o aplicativo da rádio, tá? Fica muito mais fácil você acompanhar todos os programas, todos os dias. E dia 21 de novembro, hein? 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
4: Manda um abraço pra menina, lá pra produção. Lá.
1: Um beijo, pessoal. E obrigada a Karine, viu, da produção do Pablo. Tá aí na nossa escuta também. Um beijo, querida. Tchau, tchau.
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Senhor Jesus Cristo, para sempre seja louvado. Querido povo de Deus, é com grande alegria hoje, Santa Teresinha do Menino Jesus, rogai por nós. A Santa das Rosas, Santa Teresinha, intercedei por nós. E hoje, toca a corneta, sacristão, porque nós estamos completando 21 anos da obra Evangelizar. É preciso, louvando a Deus nosso Senhor, proclamando as graças de Deus. Por isso, ofereça este programa em ação de graças a Deus pelos 21 anos. Ofereço a todos os colaboradores da obra Evangelizar, colaboradores do santuário, onde a sede da obra Evangelizar é preciso. E também a todos vocês, queridos associados, associadas. O programa hoje para você, a missa do meio-dia, é na sua intenção, querido associado, associada, Santa Teresinha do Menino Jesus. Quero saudar a todos a partir da Rádio Evangelizar, de onde tudo começa. As rádios irmãs cujos nomes cito neste momento. Hoje, 21 anos de existência. Quero saudar pela TV Evangelizar, sinal digital em todo o país, em várias cidades, canal aberto, pelo YouTube Padre Manzotti Oficial. Sempre ali, com novo, sempre novos conteúdos, sempre evangelizando. Não esqueça de se inscrever, YouTube Padre Manzotti, pelo aplicativo da Associação Evangelizar é Preciso, e todas as plataformas digitais. E hoje quero saudar uma nova emissora que entra conosco, Sintonia do Vale FM 98,9. Da cidade de Volta Redonda, Rio de Janeiro. Sejam bem-vindos. Sintonia do Vale FM 98.9, Volta Redonda, Rio de Janeiro, com o programa Experiência de Deus. A Diocese de Barra do Piraí, Rio de Janeiro, Dom Luiz Henrique da Silva Brito. Bem-vindos. 21 anos de existência e nós estamos no sétimo dia da novena dos arcanjos. Nós estamos na quinta eucarística. Quanta coisa, não é, meu irmão, minha irmã? Quanta coisa para celebrar. Quinta eucarística, Santa Teresinha do Menino Jesus, a Santa das Rosas. Passarei o meu céu derramando graça sobre a terra. E também a novena dos arcanjos. Em nome do Pai, do Filho e do Espírito Santo. Amém. Naquele tempo, o Senhor escolheu outros 72 discípulos e os enviou dois a dois à sua frente a toda cidade e lugar onde ele próprio devia ir. E dizia-lhes: a messe é grande, mas os trabalhadores são poucos. Por isso, pedi ao dono da messe que mande trabalhadores para a colheita. Eis que vos envio como cordeiros para o meio de lobos. Não leveis bolsa, nem sacola, nem sandálias, e não cumprimenteis ninguém pelo caminho. Em qualquer casa em que entrardes, dizei primeiro: a paz esteja nesta casa. Escute bem e diga: seja bem-vinda a paz do Senhor. Dizei primeiro: a paz esteja nesta casa. Se ali morar um amigo da paz, a paz repousará nele. Se não, ela voltará para vós. Permanecei naquela casa, comei e bebei do que tiverem, porque o trabalhador merece o seu salário. No entanto, sabei que o reino de Deus está próximo. Eu vos digo que naquele dia Sodoma e Gomorra será tratada com menos rigor do que esta cidade. Senhor, eu fico na primeira parte do evangelho de hoje para rezarmos, refletirmos.
O Senhor chama 72 discípulos. Sabemos que ele tinha 12 apóstolos, mas ele alarga o número de missionários, 72, e os envia em missão, onde ele próprio devia ir. Eu e você somos parte destes 72. E hoje, 1º de outubro, mês missionário, somos chamados a proclamar o reino e estar onde o próprio Jesus gostaria de estar. Percebe a missão que o Senhor nos dá? Eu disse que hoje é muito emblemático, 1º de outubro, mês das missões, e nós somos missionários pelo batismo. Diga você: eu sou missionário pelo batismo. Diga: eu sou missionário pelo batismo. E o Senhor está me enviando hoje. O Senhor está me lembrando que sou missionário. O Senhor está me enviando sob a proteção da padroeira de todas as missões, Santa Teresinha do Menino Jesus. Ela é a padroeira das missões, copadroeiro São Xavier, São Francisco Xavier.

Então fale: Senhor, eu me coloco a teu serviço, a messe é grande, os operários são poucos, é verdade, Senhor. Mas eu quero fazer parte destes poucos operários. E rezo hoje para que mais e mais pessoas se façam missionários. Senhor Deus, hoje é um dia tão especial e quero pedir, por intercessão de Santa Teresinha do Menino Jesus, uma graça. Peço uma graça. Pedi e recebereis, procurai e achareis, batei, a porta vos será aberta. Lembre-se que ela disse: eu não quero passar o meu céu sim, não trabalhar pela terra, eu quero trabalhar pela igreja. Então diga: Santa Teresinha, tome este meu pedido hoje e apresente ao bom Deus. Obtenha a graça que tanto necessito, Santa Teresinha das Rosas. Santa Teresinha, junto de Deus, intercede por mim. Diga o que é que você tanto necessita: a cura de uma doença, uma depressão que está te causando muito sofrimento, um desencontro na família. Santa Teresinha no céu, trabalhe em meu favor. Santa Teresinha, intercede a teu amado Jesus por mim, ao teu querido, ó menina flor do Carmelo. Intercede a Deus por mim. Filhos e filhas, é um motivo que te leva a ligar para alguém, a passar um WhatsApp. E eu gostaria que você, no chat, colocasse: como você sente essa obra? Evangelizar é preciso nos 21 anos. Eu queria que você falasse sobre a obra Evangelizar. Hoje, 21 anos. A equipe, já no próximo bloco, vai trazer para mim. E eu quero comentar com você. Missa especial às 12 horas. Celebre em horário alternativo também às 4, também às 5h30. Eu volto já.

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0: Santa Teresinha do Menino Jesus, padroeira das missões, rogai por nós. E eu divido com você hoje 21 anos da obra Evangelizar é Preciso. Há 21 anos atrás, nasce a missão envolvida por um propósito: evangelizar e levar a mensagem de Jesus. No 10º ano, recebemos a missão Jesus das Santas Chagas, uma missão feita de fé, oração, trabalho, principalmente de pessoas que acreditam que evangelizar é preciso. Nesses 21 anos, há 19 anos, nasce a rádio Evangelizar é Preciso. Toca o sino, sacristão! Rádio Evangelizar, há 19 anos, entrou no coração de milhares de lares. Por meio das ondas do rádio, a palavra de Deus atravessou distâncias, acompanhou famílias, levou oração a quem precisava, transformou vidas. Há 19 anos, o Jornal do Evangelizador. Você recebe todos os meses o Jornal do Evangelizador, que para mim é um instrumento de catequese, um instrumento de espiritualidade, um instrumento de evangelização. São páginas que levam informação, formação, testemunho, espiritualidade, história de fé dentro das casas. E há 15 anos, a TV Evangelizar. Há 15 anos, a missão ganhou novas telas, novas possibilidades. A TV Evangelizar nasceu para levar a palavra de Deus pela televisão. Portanto, 21 anos de obra Evangelizar é Preciso. Louvado seja Deus, minha ação de graças a Deus. Minha ação de graças a todos os colaboradores, ação de graças a todos aqueles que são voluntários e aqueles que são nossos associados fiéis. Sim, aqueles que todos os meses fazem a sua contribuição dentro das suas possibilidades. Muito obrigado. Aqueles que já há 21 anos são associados, aqueles que são associados mais recentemente e aqueles que se tornarão associados hoje, nessa data de Santa Teresinha do Menino Jesus, nesta data de 21 anos da obra Evangelizar, que vai pensar assim: puxa, há tanto tempo que eu acompanho esta obra. Hoje, nos 21 anos, eu vou me comprometer, vou me tornar um associado. 0800-410-6060. Torne-se associado hoje. 41-3221-6060. Renata, que a paz de Jesus esteja com você.
1: Contigo também. Bom dia, Padre Reginaldo.
0: Bom dia, Renata. Que a paz do Senhor esteja com você. Você fala de onde, querida?
1: Também. Eu falo da cidade de Maricá, no Rio de Janeiro.
0: Opa, hoje começou uma emissora de Volta Redonda a transmitir nosso programa. Sim. Minha saudação a Maricá, Rio de Janeiro. É, fica próximo da capital?
1: Fica próximo a Niterói, do outro lado da ponte.
0: Ah, por acaso, aí pega o canal 16.1? Já tentou?
1: É, pega a TV Evangelizar, mas eu não sei qual é o número.
0: Opa, dá uma olhadinha e depois, se for, grava um áudio pra mim. Eu estou ansioso, Rio de Janeiro. Dê um retorno. Eu anseio por ouvir. Olha, eu acompanho a TV Evangelizar pelo canal 16.1. Tenta depois, tá bom? Por favor.
1: Tá bom.
0: E como é que se acompanha? Ah, pela TV, né?
1: Pela TV.
0: Tá certo. Diga lá, Renata.
1: Eu quero dar um testemunho de fé, Padre Reginaldo.
0: Por favor.
1: Dia 29 de setembro foi meu aniversário.
0: Parabéns.
1: É a Dia dos Arcanjos.
0: Isto.
1: E há um ano atrás, o meu marido foi diagnosticado com câncer de rim. E então foi feito o tratamento, a cirurgia, com a rapidez. Por causa da complexidade.
0: Certo.
1: E 5 dias depois veio o meu diagnóstico de câncer de mama.
0: Nossa.
1: Então foram os dois na mesma época, passando pela mesma, uma situação bem parecida. Ele fez a cirurgia do câncer, retirou e terminou o período de recuperação dele dos 15 dias. Eu comecei o meu tratamento.
0: Puxa.
1: Com a quimioterapia, depois a cirurgia, depois a radioterapia. Agora, no dia 28, um ano depois, o médico dele colocou ele como curado, porque a cirurgia foi bem seguida, então a margem que teria com alguma célula que restante está toda curada.
0: Louvado seja Deus.
1: Recebemos essa graça.
0: Sim.
1: E também durante todo o período, o tipo de câncer de mama que eu tive era raro.
0: Sim.
1: Então não deveria ser curado com a quimioterapia. E na hora da cirurgia foi constatado que não tinha mais câncer, era só a massa.
0: Louvado seja Deus, filha.
1: E para minha surpresa, quando eu cheguei na radioterapia, que é uma, foi como prevenção, o médico, ele falou para mim, para o meu esposo, que foi o primeiro caso que ele viu de cura na quimioterapia.
0: Louvado seja Deus.
1: Durante todo esse período, muitas pessoas se colocaram em oração por mim, pelo meu esposo. Hoje, dia de Santa Terezinha do Menino Jesus, foi a paróquia onde eu nasci, fui batizada,
0: opa,
1: crismada. Só casei na Basílica de Nossa Senhora Auxiliadora.
0: Certo.
1: Não foi lá na paróquia de Santa Terezinha. E hoje é dia de Santa Terezinha.
0: Era seu dia de ligar e dar o testemunho.
1: Exato.
0: Era seu dia.
1: Então quero pedir a oração por todas essas pessoas, que tanto da paróquia de Santa Terezinha, que a minha família toda fez parte, como todas as pessoas que se disponibilizaram também em oração por mim, pelo meu esposo. Peço oração de graças, que eles alcancem também a graça deles.
0: Então diga: graça recebida
1: é graça testemunhada, toca o sino, sacristão.
0: Louvado seja Deus. Está aí a Renata de Maricá, Rio de Janeiro, TV Evangelizar. Eu insisto, povo querido do Rio de Janeiro, tente sintonizar na sua casa a TV Evangelizar e tente, através do controle 16.1. E uma vez que você conseguir, grave um áudio para mim, 41-3221-6060. Anseio por expandir no Rio de Janeiro. Lá em Maricá é Dom José Francisco Rezende Dias, da Arquidiocese de Niterói. Queridos irmãos e irmãs, hoje 21 anos da obra Evangelizar, mas é dia de Santa Terezinha do Menino Jesus. Ela nasceu no dia 2 de janeiro de 1873, filha de um casal de ourives, e ela mesma fala dos pais, dignos do mais alto do céu do que da terra. Ela era a última de 8 irmãos, 3 morreram quando criança. Aos 4 anos, ficou órfã da mãe e viveu um grande drama do abandono. E depois, as irmãs também entraram no Carmelo. Mas ela era chamada pelo pai a pequena rainha da França e de Navarra, como também a pequena órfã. Santa Terezinha fez um processo de santificação belíssimo. Vamos ouvir mais sobre isso depois do intervalo.

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Queridos filhos e filhas, ainda falando um pouco mais sobre Santa Teresinha do Menino Jesus, ela, com 15 anos, entra no Carmelo com autorização do Papa Leão XIII. Disse ele a ela: você vai entrar se Deus quiser. Logo cedo, a superiora pediu que ela começasse a escrever o seu diário. E ela disse que no dia 9 de junho, na festa da Santíssima Trindade, disse: recebi a graça de entender, mais do que nunca, quanto Jesus quer ser amado. Santa Teresinha do Menino Jesus faz a teologia do pequeno caminho, a infância espiritual. Sua prática de amor a Deus não se baseava nas grandes coisas, mas em pequenos atos diários, aparentemente insignificante. Na sua autobiografia, Santa Teresa descreve assim: há somente uma coisa a ser feita: oferecer a Jesus as flores dos pequenos sacrifícios. Repito por ora. Em sua autobiografia, ela diz: há somente uma coisa a ser feita: oferecer a Jesus as flores dos pequenos sacrifícios. Santa Teresinha do Menino Jesus. Bíblia aberta, cartilha de oração.

17 seguintes. Primeiro Reis, capítulo 21, 17 seguintes. Quero contextualizá-los antes na leitura orante. O trecho que vamos ouvir acontece depois do episódio da vinha de Nabote. O rei Acabe desejava possuir a vinha de Nabote, mas Nabote, que era o dono da propriedade, se recusou a entregá-la, porque aquela terra era herança de sua família. Jezabel, a rainha que adorava o deus Baal, esposa de Acabe, articulou uma falsa acusação contra Nabote, que acabou sendo condenado e morto. Depois disso, Acabe tomou posse da vinha de Nabote. É importante você saber esse contexto. E nesse mesmo dia, que Deus envia Elias para confrontar o rei Nabote. O profeta vai ao encontro de Acabe e anuncia que Deus viu a injustiça cometida e que o rei seria responsabilizado por ela. Portanto, feito esse contexto, 1 Reis, capítulo 21, versículo 17. Então, o Senhor Deus disse a Elias, o profeta. Então, o Senhor Deus disse a Elias, o profeta. Vai falar com Acabe, o rei de Israel que mora na cidade de Samaria. Você o achará em Jezreel, na plantação das uvas de Nabote. Você então lembra a história que eu acabei de contar, que fizeram uma acusação falsa à esposa do rei, a Jezabel, a malévola, a idólatra, e mataram Nabote e o rei acabou pegando a plantação. Ele foi até lá para tomar posse dela. Quem? O rei. Estava lá querendo a vinha de Nabote. Diga, continuou Deus a dizer a Elias, versículo 19. Diga a Acabe que eu, o Senhor, estou dizendo a ele. Você mata o homem e ainda fica com a propriedade dele? Diga a Acabe que o que eu estou dizendo é isso. No mesmo lugar onde os cachorros lamberam o sangue de Nabote, eles lamberão seu próprio sangue. Quando Acabe ouviu Elias, viu Elias, perguntou: você já me achou, meu inimigo? Elias respondeu: achei sim. Porque você se entregou completamente a fazer o que o Senhor Deus considerava errado. Por isso, ele disse: eu vou fazer com que a desgraça caia sobre você. Vou acabar com você e vou me livrar de todos os homens da sua família, tanto os jovens como os velhos. Vou fazer com sua família o mesmo que fiz com a família do rei Jeroboão, filho de Nebate, e com a família de Baasa, filho de Aías, porque você levou o povo de Israel a pecar, e isso me provocou e me fez ficar irado. Elias continuou: mas aí é sobre Jezabel, a rainha idólatra e assassina. Vamos ao texto no meio onde hoje as pessoas pensam: Deus não vê, Deus não enxerga, Deus não vê essas artimanhas.
não vê aquilo que é feito na surdina. Jezabel, a idólatra, podia e pensou que o crime estava resolvido. Nabote morto, Nabote agora não tinha quem o herdasse, e foi lá o rei Acabe e pegou de forma ilegítima e de forma contra a vontade de Deus a terra de Nabote. Deus envia Elias. Ao enviar Elias e dizer uma frase tão forte: onde foi derramado, os cães, cachorros lamberam o sangue de Nabote, irão lamber o seu próprio sangue. Por isso, com esta frase, Acabe, que era rei, tem que tomar consciência de que ele não está acima de Deus. Elias não se intimida em denunciar o pecado. Isso nos ensina que não há posição, nem autoridade, nem influência neste mundo que justifique a injustiça. Por ora é isso. Não há poder humano, autoridade, influência que justifique a injustiça humana. E Elias, o profeta que não tem medo de denunciar o pecado. Voltamos já.

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0: continuando a refletir sobre 1 Reis, capítulo 21, esse texto de 17 a 22, nós refletíamos que Elias foi enviado e não teve medo. Primeiro ponto, o profeta não teme a verdade, o enfrentamento e a denúncia. Estamos começando o mês missionário, o Senhor nos envia. Segundo, Acabe de fato era rei, Jezabel a rainha, mas que não há autoridade aqui na terra, por mais influência e poder que tenha, que justifique a injustiça. Terceiro, você poderia pensar, mas não foi Acabe que maquinou a morte de Nabote, foi Jezabel. Um terceiro ponto, o pecado não é apenas aquilo que fazemos, mas também aquilo que permitimos. Reflita isso. O pecado não é só aquilo que fazemos, mas aquilo que permitimos fazer. A trama não foi elaborada por Nabote, mas teve consentimento dele. Aceitou o resultado. Aceitou o resultado da morte de um inocente. Ora, ele foi tomar posse daquilo que havia sido obtido por uma injustiça. Será que nós temos essa consciência que não basta não fazer o mal, somos chamados a fazer o bem? Mas este apelo é um apelo também de conversão. O texto de hoje é um apelo de conversão, não só de condenação. Elias também o chama à conversão. Mas termino com um último ponto. Poderia ir muito mais. Percebe que o mal gera o mal, o pecado gera o pecado. No final ele disse: você levou o povo a pecar quando aceitou adorar outro Deus. O pecado da idolatria o cegou, o fez surdo, o fez um homem iníquo. O pecado da idolatria amortizou ou anestesiou ou relaxou a consciência a ponto de aceitar tomar posse de uma terra fruto de um assassinato. Que Deus nos ajude a compreender a leitura orante de hoje. Eu gostaria de lembrar que nós estamos na leitura dos profetas. Padre, nós estamos em Elias. Sim, mas já tivemos Samuel. Então, sabe o que você faz? Você vai no YouTube, Padre Manzotti, e tem lá, se você está olhando na tela agora, descreva pelo rádio, você tem leitura orante. E nós começamos com Samuel, a vocação de Samuel, como Samuel ungiu Saul. Estamos em Elias, já apareceu o nome de Eliseu, depois iremos para Eliseu. Isso é uma forma de você conhecer os profetas. Volto a dizer, catequese, gente, formação. Como eu acredito nisso, como eu tenho falado sobre a importância de conhecermos a Bíblia, que não sejamos ignorantes da palavra de Deus. São Jerônimo dizia, né? Ignorar a escritura é ignorar a pessoa de Jesus Cristo. Mas, padre, não tem nada a ver com Jesus Cristo que o senhor leu. Tudo a ver. Porque Jesus Cristo é a plena revelação, mas ele é fruto do Antigo Testamento. A nossa fé é fruto do Antigo Testamento. Então capriche, vai lá, ó. Gente, não se cobra nada. Se cobrasse, é capaz que alguém criticasse e por isso diria que não acompanhava. Mas está lá, olha o trabalho. A gente faz com muito carinho. 22 anos, né? Se 21 anos tem a obra, 22 anos eu estou no rádio. Consuelo, que a paz de Jesus esteja com você.
1: Amém, padre. Bom dia. Eu nem acredito que eu estou falando com o senhor, padre.
0: Hoje é seu dia, dia de Santa Terezinha do Menino Jesus.
1: Ai, padre, depois de Desde 2017 que eu lhe acompanho, nunca consegui falar com o senhor, mas eu amo o senhor.
0: Obrigado.
1: Viu? É uma bênção na nossa vida.
0: De onde você fala, minha querida?
1: Natal, Rio Grande do Norte.
0: Seja bem-vinda. E como é que você me acompanha ali em Natal?
1: Eu acompanho pela TV 16.1,
0: Opa.
1: Pela 98 FM e YouTube, né?
0: Tá certo, então nós temos TV Evangelizar, canal 16.1 em Natal, Rio Grande do Norte.
1: Isso.
0: Diga lá, Consuelo.
1: Padre, eu tô super nervosa.
0: Calma, estamos em família.
1: Primeiro eu tô ligando para agradecer, né, que eu prometi para São José Domingo e Nossa Senhora das Graças pela uma graça que, com certeza, e de novena em novena, o ano passado, na novena da Santa Cruz, eu fiz a novena no mês de setembro, acredito que sim. Desde
0: sim, sempre é setembro, 14 de setembro, a exaltação da Santa Cruz.
1: Isso. Então, eu estava esperando a minha aposentadoria, não é? Porque por tempo de serviço entrou na justiça e nada desse povo querer me dar minha aposentadoria. Quando foi no quarto dia, eu fazendo, né, sempre pedindo a São José Dormente, que eu sou muito devota,
0: e
1: a Nossa Senhora das Graças.
0: Amém.
1: E na novena da Santa Cruz, no quarto dia, chegou a carta da minha aposentadoria.
0: Louvado seja Deus.
1: E eu prometi que assim que eu conseguisse falar com o senhor, eu ia agradecer, né?
0: Amém.
1: A São José Dormindo e a Nossa Senhora das Graças.
0: Então, a São José rogou?
1: São José.
0: Providenciou.
1: Providenciou, com certeza, com certeza.
0: Tá bom. Queria... Quer deixar alguém em oração, querida?
1: Quero deixar minha família inteira, né? E também meu filho. Eu tenho um filho que ele agora em dezembro se envolveu com pessoas erradas, padre, e foi preso.
0: Tá. Melhor não dizer o nome. Deus sabe de quem estamos falando, né?
1: Mas eu queria deixar minha filha Daiane.
0: Tá.
1: Luana.
0: Pois não.
1: E Fátima, a minha irmã.
0: Tá bom. Que Deus abençoe, minha querida Consuelo de Natal, Rio Grande do Norte, YouTube, TV Evangelizar, canal 16.1. Nos transmite lá a Rádio 98 FM, FM 87.9, Rural FM, ao arcebispo Dom João Santos Cardoso, da Arquidiocese de Natal. Gente, pessoal interagindo muito lá no chat. E aí, há uma missionária, dai-me Senhor, a Lourdes Bernadette, essa obra é maravilhosa, o programa é uma bênção. A Anne Serafim está lá no YouTube, Padre Manzotti, agradecida a Deus pelo acesso à obra Evangelizar é Preciso, Maria Aparecida. Parabéns por esta obra maravilhosa. Joseli Brasiliano, é tudo na minha vida essa obra. Sou também mensageira da capelinha, Josiele, perdão. Maria Faustina, quanta graça a obra Evangelizar é Preciso. E é missionária no dia de Santa Teresinha. É verdade, Maria Faustina, esse é o sentido. Betânia, Deus abençoe essa obra sempre. Também a Vera Oliveira, parabéns pela obra, 21 anos no amor de Deus. Neida Silva, muitos anos que acompanho a obra, é muito importante para nós. Principalmente esses momentos bíblicos. A Vânia Dark, agradeço pelos 21 anos que tem transformado nossas vidas e o carisma é maravilhoso. A Marli Menezes, 21 anos de obra Evangelizar é Preciso. Abençoada seja toda evangelização e dedicação. Sou associada com muito orgulho. E o Vladimir Lima, a obra Evangelizar é uma maravilha. Sempre estou assistindo, pedindo graças, alcançando, agradecendo. Que Deus abençoe sempre mais Jesus das Santas Chagas. Pois bem, comente lá e juntos, lembrando, temos a missa ao meio-dia. Celebro de modo horário alternativo às 16h, também às 16h e às 17h30. Lembrando que sábado agora eu estarei celebrando o Tríduo de São Francisco no Santuário de São Francisco de Assis, no Xaxim. Eu volto já, volte comigo.

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Hoje é aniversário da rádio Divinópolis FM, Divinópolis, Minas Gerais. FM 107.1 de Coronel Fabriciano, Minas Gerais. Mais FM, Campina da Lagoa, Paraná. Maravilhas FM, Maravilhas Minas Gerais. Shalom FM, Fortaleza, meu abraço. A comunidade Shalom. Meu grande abraço a Moisés Azevedo e a todos da comunidade Shalom. TV Evangelizar, Nossa FM de Teresópolis, Rio de Janeiro. E TV Curtição Caicó, Rio Grande do Norte. Queridos irmãos e irmãs, hoje 21 anos da obra Evangelizar é preciso. O Jornal do Evangelizador está lindo. Eu digo para você que traz na capa 21 anos. Missão que transforma vidas todos os dias. Você recebeu na sua casa. Eu sei que teve greve do correio, mas já acabou. Vai receber se não recebeu. Que tal você fazer parte dessa família hoje? 21 anos. 41-3221-6060. Vem no Jornal do Evangelizador, o Evangelizar é Preciso, a foto de Dom Gregório Paixão. Vem um pouco da nossa história. Leia, gente. E aí vem a novena de Nossa Senhora Aparecida, que vamos fazer. E vem a novena de Santa Teresinha do Menino Jesus. Quero lembrar também, 21 anos, o Jornal do Manzotinho, a turma do Manzotinho, gente. Olha que coisa maravilhosa. Santa Teresinha na capa, detalhe importante, tá vendo? Ô, crianças, vocês vão receber o material de para colar, adesivos para serem colados. Meu Deus, que coisa mais linda. São Carlos Acuti, Santa Teresinha, São Francisco de Assis. Turma do Manzotinho, olha aí, um presente para você da obra Evangelizar é Preciso. Padre, eu quero receber o Jornal do Evangelizador, torne-se um associado hoje, 41-3221-6060, ou você pode ligar, 0800-410-6060. Eu gostaria, nesses 21 anos, lembrar de uma frase lapidar de Santa Teresinha do Menino Jesus. E hoje, gostaria de rezar antes da novena. Para mim, a oração é o impulso do coração. É um simples olhar voltado para o céu. É um grito de gratidão e de amor, tanto na provação quanto na alegria. E agora, eleve seu pensamento e reze comigo essa breve oração no dia de Santa Teresinha do Menino Jesus. Ó Santa Teresinha, sede nosso anjo protetor na travessia desta vida. Santa Teresinha do Menino Jesus, que dissestes: espero não ficar inativa no céu. Meu desejo é de trabalhar ainda pela igreja, pelas almas. Santa Teresinha, hoje é teu dia. É também dia e aniversário da obra Evangelizar é Preciso. Santa Teresinha, trabalhe no céu por essa graça que tanto peço. Você deve imaginar que a graça que peço é começar a movimentação e a construção na terra prometida. Essa é a intenção geral. Mas a sua intenção hoje, dia de Santa Teresinha, qual é? Até meia-noite é dia de Santa Teresinha. E juntos, sétimo dia da novena dos arcanjos, rezemos. Arcanjo Gabriel, portador das boas novas, da mudança e da sabedoria, da inteligência. Arcanjo da Anunciação, trazei a palavra de Deus e que ela permaneça em meu pensar e agir. Fazei com que também eu seja um mensageiro dos preceitos do Senhor, por palavras de bondade e solidariedade. Arcanjo da Anunciação, vinde meu auxílio. Arcanjo Rafael, guardião da saúde e da cura, que os raios curativos desçam sobre mim, dando-me saúde e cura dos males, do corpo e da alma. Guardai meu corpo e minha mente,
livrando-me de todas as doenças. Que vosso raio curativo esteja em meu lar, Arcanjo Rafael. Arcanjo Rafael, curai a minha alma. Curai as minhas enfermidades. Arcanjo Miguel, príncipe, guardião e guerreiro, defendei-me com vossa espada, protegei-me com vosso escudo. Não permita que o mal me atinja. Protegei-me contra assaltos, roubos, acidentes e quaisquer atos de violência. Livrai-me de pessoas negativas, invejosas. Levante o vosso escudo de proteção em meu lar, minha família, parentes e amigos. Guardai meu trabalho, meus negócios e meus bens. Arcanjo Miguel, trazei paz e libertação. Arcanjo Miguel, defendei-me no combate. Arcanjos de Deus, venham em meu auxílio. Arcanjos do Senhor, venham em meu socorro. Hoje, 21 anos da obra evangelizar é preciso. Dia de Santa Teresinha do Menino Jesus. O Senhor esteja convosco, Ele está no meio de nós. Abençoai, Senhor, todos os associados da obra evangelizar é preciso. Abençoai aqueles que ainda não se tornaram, claro, aqueles que acompanham. Abençoai, Senhor, todos os trabalhadores da obra evangelizar é preciso, nossos colaboradores, nossos voluntários. Abençoai a água, a roupa dos enfermos, as fotos de família. Em nome do Pai, do Filho e do Espírito Santo. Amém. Viva Santa Teresinha do Menino Jesus. Viva a obra evangelizar nos seus 21 anos de existência. Evangelizar sempre é preciso.

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